Deus pela vida e pela presença de cada um que está conosco aqui no programa Com a Mãe Aparecida. Deixa eu mandar um abraço agora para quem está conosco através das emissoras que retransmitem o nosso programa. Rádio Bom Jesus FM em Bom Jesus da Lapa, lá na Bahia. Rádio Catedral FM em Juiz de Fora, Minas Gerais. E Rádio Assunção FM em Jales, aqui no estado de São Paulo. E muitas outras emissoras que estão, sim, nos ajudando a chegar na sua vida e no seu coração pela Rádio Aparecida e Rede Aparecida de Rádio. Bem-vindo! Bem-vindo!

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1: E vamos rezar com o Padre Alberto Pascotto.
2: Jesus, Mestre Divino, que chamastes os apóstolos a vos seguirem, continuai a passar pelos nossos caminhos, pelas nossas famílias, pelas nossas escolas, e continuai a repetir o convite a muitos de nossos jovens. Dai coragem às pessoas convidadas, dai força para que vos sejam fiéis como apóstolos leigos, como diáconos, padres e bispos, como religiosos e religiosas, como missionários e missionárias, para o bem do povo de Deus e de toda a humanidade. Amém.

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2: Minha grande e fraterna saudação a você, amiga, amigo ouvinte do programa Com a Mãe Aparecida, agora dando atenção a esta minha contribuição modesta, que é intitulada No Princípio Era o Verbo. Quero dirigir minha saudação hoje, de modo especial, aos pais. É o dia comercial, mas é também o dia significativo da paternidade, da necessidade, do apreço e da preparação, da vivência, do exemplo de vida dos pais nesse mundo tão difícil, onde a função da paternidade, onde a vocação, melhor dizendo, da paternidade, às vezes poderia ser mais influenciada ou influenciadora na composição do tecido social, na convivência social. Hoje eu falo então do domingo 19º domingo do nosso calendário comum, calendário cristão, católico. Esse domingo 19º vai percorrendo com os demais as etapas em que nós meditamos a palavra de Deus através das leituras bíblicas nas comunidades e, de modo especialíssimo, a leitura do evangelho próprio do domingo. E esse domingo o evangelho fala, de modo geral, da vida em Cristo. A nossa vida, a vida em Cristo, somos cristãos, filhos de Deus em Jesus, com Jesus, mas a nossa vida em Cristo está sempre sujeita a crises, em nós mesmos, dentro de nós, fora de nós, altos e baixos as crises, avanços, recuos, esperanças, frustrações, no íntimo e na convivência com os outros. Às vezes, ou melhor, muitas vezes, dúvidas e incertezas, amiga, amigo ouvinte, testam a nossa fé em Jesus Cristo, põe essa fé em crise, testam nossa resistência ao ambiente deletério, contrário aos valores cristãos. Eles põem à prova as convicções morais, éticas, religiosas que nós temos. Recebemos apoio, sim, naquele espaço privilegiado, bendito da comunidade, a nossa comunidade que se reúne aos domingos para escutar a palavra de Deus, para compaginar sua vida com as páginas do seu dia a dia, com as páginas do amor a Deus, da adoração à sua vontade onipotente. A palavra de Deus tempera e aguça nosso senso crítico sobre o mundo, a vida social, as opiniões, os valores da cultura reinante e os seus obstáculos à nossa vivência do Evangelho. E nem sempre a gente encontra, de fato, um porto seguro, um ninho de paz, um conforto espiritual, até mesmo na igreja, pois a igreja também nos questiona. Ela, nossa igreja, contraria

a missão dela, o anunciar o reino, contraria opiniões, gostos, tendências, comportamentos da sociedade. E o cristão, a cristã, tem atitudes diferentes, questionando costumes, modismos da hora, caprichos do momento, influências através da mídia. A vida em Cristo é, e com Ele é, realmente difícil. E ela não é para os fracos, os inconstantes e indecisos. Não que seja uma vida amarga, não. Mas ela, a nossa vida em Cristo, nosso ser cristão, se desenrola num contexto de riscos, de crises, de lutas, dificuldades, de desapontamentos. Celebrar a fé nele, o Cristo Jesus, nosso Salvador, superando a força do pecado, é como que navegar dentro de uma barca frágil, insegura, balançando sobre as ondas revoltas ao sopro do vento contrário. Hoje, forças poderosas nos meios de comunicação, pressões de todo tipo e os próprios comportamentos ambiciosos, desonestos, corruptos, estão aí no cardápio, né, da vida social, testando a fidelidade cristã. Muitos adversários até que gostariam de amordaçar a nossa presença e a nossa influência no convívio público e político, social, econômico, etc. De todo modo, eles não anulam o senso crítico que é próprio de quem vive e consente do Evangelho. O episódio narrado no Evangelho de São Mateus sobre a tempestade acalmada por Jesus parece ser mais um milagre de Jesus, mas é também uma catequese oportuna, onde os simbolismos da cena, da narrativa, se referem ao jeito de ser das comunidades cristãs no mundo. Só para você recordar, amiga e amigo ouvinte, esse texto do Evangelho de São Mateus sobre a tempestade que Jesus acalmou vindo andando sobre a superfície do lago, Lago de Genezaré. Então, aqui está escrito no capítulo 14, versículos 22 a 33, o seguinte: depois da multiplicação dos pães, Jesus mandou que os discípulos entrassem na barca e seguissem à sua frente para o outro lado do mar, ou seja, do lago da Galileia, enquanto ele despediria as multidões. Depois de despedi-las, Jesus subiu ao monte para orar a sós. E aí a noite chegou e Jesus continuava ali sozinho. A barca, porém, onde os discípulos estavam, já longe da terra, era agitada pelas ondas, pois o vento era contrário. E lá pelas 3 horas da manhã, Jesus veio até os discípulos andando sobre as ondas, sobre o mar. E quando eles, discípulos, o avistaram andando sobre o mar, ficaram apavorados e disseram: mas é um fantasma que estamos vendo. E gritaram de medo. Jesus, porém, logo lhes disse: coragem, sou eu, não tenhais medo. Então Pedro lhe disse: ó Senhor, se és tu mesmo, manda-me ir ao teu encontro caminhando também sobre a água. E Jesus respondeu: vem. Pedro desceu da barca, começou a andar sobre a água em direção a Jesus. Mas quando sentiu o vento, ficou com medo e, começando a afundar, gritou: Senhor, salva-me. Jesus logo estendeu a mão, segurou Pedro e lhe disse: ó homem fraco na fé, por que duvidaste? Assim que subiram no barco de novo, o vento se acalmou. Os que estavam no barco prostraram-se diante dele, dizendo: verdadeiramente tu és o Filho de Deus. Então a narrativa do milagre, da tempestade acalmada, é para gerar esta profissão de fé na personalidade, no mistério de Jesus: tu és o Filho de Deus. A narrativa de São Mateus, amiga e amigo ouvinte, imagina aquele grupo dos discípulos sem Jesus.

0: Jesus dentro da barca, navegando no lago, atravessando o lago, a barca sacudida por ondas, com vento contrário, em noite escura, o cenário está desenhado. Eles tinham sido despedidos pelo mestre no final da multiplicação dos pães, onde tinham contemplado o entusiasmo do povo, onde tinham se entusiasmado, pensando que Jesus poderia ser a solução de todos os problemas deles. Queriam talvez participar da popularidade gerada pelo fato da multiplicação, mas Jesus os obrigou a continuar o caminho, a ir à frente, embarcarem no lago de Genezaré, numa barca atravessando o lago, continuar atravessando do outro lado. É aí quando acontece uma tempestade. Ondas se agigantam. O medo criou fantasmas. E a vida ficou aparentemente em perigo. E esta lição da narrativa do milagre fica para nós como igreja. A lição é esta: que estar sem Jesus é fracasso. Fracassar sempre. Somente a confiança total nele poderá nos salvar e livrar das crises, dos temores, das inseguranças, dos medos, dos desânimos. Mas a confiança não produz entusiasmos vaidosos, exibicionistas, espetáculos. Não. Pedro quis se exibir, é o que diz o texto, pensando que poderia comprovar o poder de Jesus e dele participar andando também sobre a superfície da água. Por que não poderia ir ao encontro de Jesus caminhando sobre as ondas? Enfim, todos os detalhes da narrativa estão ensinando a nós como a comunidade deve confiar e deve seguir Jesus. Nunca se deixar abater nas crises. Não se entusiasmar por mero espetáculo, mero exibicionismo. A comunidade cristã está sim no meio dos homens, da sociedade, do mundo, mas está sempre de modo instável, de modo desafiador e até de modo perigoso. Muitos irmãos nossos, irmãs aí pelo mundo afora, lá na África, por exemplo, Nigéria, tem as igrejas saqueadas, queimadas, a vida posta em perigo, a vida de vários sacerdotes, pessoas ligadas à igreja, à comunidade, têm sido realmente sacrificadas. A barca da igreja, em sua fragilidade visível, é uma barca no lago aqui que aparece aqui, não é um navio. A barca da igreja, no lago, aqui nessa narrativa, em sua fragilidade visível, é bem o símbolo da nossa igreja enviada por Jesus a todos os povos. Ela, a igreja, faz a travessia da história no seu trabalho missionário. Ela faz a travessia nas suas pastorais, no seu anúncio do reino de Deus. E discípulos e missionários do Mestre que somos, não faltará quem nos condene por sermos, por exemplo, contra os costumes, contra as coisas que diminuem os valores da família, da convivência familiar. Hoje é dia dos pais, então muitas vezes a paternidade, a maternidade, a convivência em família, a questão do aborto, muitas vezes afirmado também por vozes poderosas na mídia, tudo isso aí é motivo, por parte de muitas forças da nossa sociedade atual, é motivo de condenação da nossa vivência cristã, seguindo os valores do Evangelho. Ou por termos a chamada política de costumes também, conforme o Evangelho. Portanto, querendo resolver os problemas sociais, seguindo esses valores. Pensemos então, quando os problemas se levantam no nosso caminho de vida, nosso viver com Cristo, quando os problemas nos hostilizam por parte da estrutura da sociedade, aí é sinal que chegou a hora da confiança maior no poder do Senhor. E certamente, sem dúvida, se o chamarmos, como Pedro chamou Jesus, aí segundo a narrativa de Mateus, se o chamarmos, seremos salvos. Tenhamos esta confiança.
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2: No segundo domingo do mês de agosto, tradicionalmente no Brasil, se comemora o Dia dos Pais. É o artigo do arcebispo do Rio de Janeiro, o cardeal Dom Orani Tempesta. Semana da Família e o Dia dos Pais. Embora atualmente os apelos comerciais sejam o que mais marquem o Dia dos Pais, para nós é uma oportunidade de refletir sobre a paternidade e a família. Com esta celebração sugestiva da importância do papel do pai na igreja e na sociedade, a igreja no Brasil estabeleceu celebrar a Semana Nacional da Família. E a igreja quer, durante esses dias, refletir e insistir sobre esse tema de tanta importância. Com a Semana Nacional, a igreja quer, uma vez mais, salientar a importância da família, pois ela sabe que é fundamental um olhar atento dirigido à família, patrimônio da humanidade, que deve ser considerada um dos eixos transversais da ação evangelizadora. Na verdade, tudo passa pela família. Para o ser humano, tudo começa na família. A família é a primeira escola das virtudes sociais de que as sociedades tanto precisam. A família, devidamente estruturada, participa decisivamente no desenvolvimento da sociedade. A sociedade familiar, querida por Deus, é o lugar privilegiado para forjar no coração do homem e da mulher os valores perenes, sejam eles espirituais ou civis. A vida e a história demonstram que é na família cristã, de pai e mãe com seus filhos, que também se inicia a educação para o valor da vida, de cada vida humana, onde se aprende o valor da liberdade consciente para o sentido da dor e da morte. Forma-se a consciência para o repúdio à mentalidade permissividade abortista, as pesquisas com embriões humanos, a eutanásia e para o desenvolvimento da solidariedade e do respeito aos idosos. A família é chamada a construir o reino de Deus e a participar ativamente na vida e na missão da igreja. Os seus membros, formados pela palavra de Deus e com a ajuda da sua graça, são chamados a irradiar o espírito do evangelho, tornando-se assim uma pequena porção viva da igreja. Mesmo no ambiente hostil em que hoje vive a família, e num clima de mudanças rápidas e constantes, os pais não podem abrir mão de uma boa educação para os seus filhos, com confiança e com coragem, na perspectiva dos valores fundamentais da vida humana.

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4: 9:30, horário de Brasília. 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
4: De volta aqui na programação Com a Mãe Aparecida, estamos de volta pela Rede Aparecida de Rádio para continuar a nossa caminhada de fé. Agora vamos fazer a nossa pequena meditação, sim, meditação da Palavra de Deus. Hoje a gente vai meditar a segunda leitura que está na carta de São Paulo aos Romanos, tá bom? Segunda leitura, carta de São Paulo aos Romanos. A gente vai fazer essa leitura, depois uma pequena meditação sobre essa palavra. Tá combinado? Então tá bom. Então você vai procurando, você vai acessando aí o a12.com/deusconosco, onde você encontra esta palavra de Deus que vai nortear o nosso coração nesses minutos. E aí a gente vai se preparando para o Santo Deus que acontece daqui a pouquinho, às 10 da noite. Muito bem. Ó, enquanto você procura, enquanto você acessa, deixa eu acolher aqui os devotos que estão conosco na sintonia da Rádio Aparecida, em Rede Aparecida de Rádio. Deixa eu ver aqui, ó, a Marilza Silva mandou mensagem pra gente. Marilza, boa noite. O Antônio Pereira de Jales também tá participando com a gente. Boa noite, feliz domingo pra você, meu irmão. Feliz Dia dos Pais, Deus abençoe sua vida e sua família, viu? Obrigado pela presença. A minha querida amiga Cida Zagota, lá de Juiz de Fora, Minas Gerais. Tudo bem, Cida? Forte abraço para você, uma abençoada semana para todos nós, viu? Deus seja louvado pela sua presença, alegria tê-la conosco. A Ariane, de Foz do Iguaçu, também está com a gente. Oi, Ariane, tudo bem? Bem-vinda, querida. Obrigado, viu? Um grande abraço para você. Deus seja louvado pela sua presença também. Estamos em oração por suas intenções. Conosco ainda, minha querida amiga Maria Aparecida Francisco de Campinas, aqui no estado de São Paulo. Tudo bem, Maria Aparecida? Seja bem-vinda, querida. Obrigado, viu? Obrigado mesmo pela sua participação aqui com a gente. Louvado seja Deus pela sua presença. A Lúcia Alves, de Socorro, aqui no estado de São Paulo. Oi, Lúcia, tudo bem? Bem-vinda, obrigado, viu? Nossa Senhora Aparecida, ilumine você e a sua vida. Estamos juntos, estamos em oração por você. Boa noite, Evandro. Olha, ela pediu aqui. A gente tocou uma música agora há pouco chamada Bem Maior, do William Correia. Essa música é Bem Maior, o nome da música, tá bom? Fala sobre família, né? Muito bem, bonita música. Sempre gosto de tocá-la aqui porque ela realmente fala o nosso coração. Valeu, obrigado, viu? Um abraço, Deus abençoe você, Lúcia. Bem-vinda à Rádio Aparecida. Deus ilumine sua vida, seu coração também. Estamos juntos, tá bom? Conta com as minhas orações. A Alice Moreira, de Mogi das Cruzes, está na sintonia conosco também. Obrigado, Alice. Bem-vinda. Deus te proteja e abençoe. Conosco ainda quem está na sintonia do nosso programa com a mãe Aparecida, Wildson Marques, de Itabuna, lá no sul da Bahia. Tudo bem, Wildson? Bem-vindo, amigo. Obrigado, meu querido irmão. Louvado seja Deus pela sua presença, bendito seja Deus pela sua participação. Conosco ainda o Geraldo Bacana. Alô, Gerardo. Gerardo Bacana, de Goiânia, Minas Gerais, também está com a gente. Obrigado, meu irmão. Um abraço, viu? Louvado seja Deus pela sua presença, bendito seja Deus pela sua participação. Muito bem. E conosco aqui no programa com a mãe Aparecida, Valtarez Alves está na sintonia. Obrigado, um abraço, paz e bem para você. Deus abençoe. Lá de Coronel Fabriciano, Minas Gerais. Agora sim, vamos para o nosso momento de oração aqui no programa com a mãe Aparecida.
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4: Leitura da Carta de São Paulo aos Romanos. E a palavra de Deus nos é dirigida nestes termos: irmãos, não estou mentindo, mas em Cristo digo a verdade, apoiado no testemunho do Espírito Santo e na minha consciência. Tenho no coração uma grande tristeza e uma dor contínua, a ponto de desejar ser eu mesmo segregado por Cristo em favor dos irmãos, aos de minha raça. Eles são israelitas. A eles pertence a filiação adotiva, a glória, a aliança, as alianças, as leis, o culto, a promessa e também os patriarcas. Deles é que descende, quanto à sua humanidade, Cristo, no qual está acima de todos. Deus bendito para sempre. Amém. Palavra do Senhor, graças a Deus. Muito bem, aqui São Paulo fala aos romanos, aqueles a quem a promessa não foi destinada, vamos dizer assim. Ele diz aqui: não estou mentindo em Cristo, digo a verdade, apoiado no testemunho do Espírito Santo e na minha consciência. Aqui ele também vai descrever que tudo foi proposto, tudo foi apresentado aos seus irmãos, aos israelitas. Foi apresentado a filiação adotiva, a glória, as alianças, as leis, o culto, as promessas, os patriarcas. Ou seja, tudo foi apresentado, tudo foi preparado em primeiro lugar para aqueles que eram destinados, todas essas coisas. Jesus veio em primeiro lugar para os seus, mas os seus o rejeitaram. E aí Paulo, conhecido como o apóstolo dos gentios, ou seja, o apóstolo daqueles que não foram em primeiro lugar os escolhidos, mas foram a eles apresentada a salvação. E aí é que nós entramos. A nós foi apresentada esta salvação, a todos nós. Não existe distinção. Não existe distinção entre cor, raça, opção. Todos somos chamados à convivência e à vivência em Cristo Jesus. Mas alguns não querem, alguns não desejam. Não é porque não tem a oportunidade, mas é porque negaram, não querem. Em algum momento o evangelho foi ou será anunciado. Se você já está ouvindo o programa com a mãe Aparecida neste momento, você já está sendo evangelizado e a ti já está sendo apresentada a salvação, que é Jesus Cristo. E aí você já não vai poder mais dizer: ninguém me disse, ninguém me falou, ninguém me apresentou. Mas cabe a você desejar, querer, buscar. Porque nos é apresentado. Uma vez foi apresentado a mim esse Cristo que salva, liberta e transforma. Foi apresentado também a você. Qual foi a nossa atitude? Nós ficamos na nossa, nós não queremos saber, nós ficamos de lado ou nós começamos a buscar? Nós começamos a participar da Santa Missa, nós começamos a fazer as nossas leituras, os nossos estudos, começamos a nos aprofundar na Palavra de Deus. Como que foi a sua caminhada até aqui, quando me foi apresentado esse Cristo que transforma, liberta e salva? Eu busquei mergulhar no conhecimento, busquei estudar, busquei ler e ainda busco ler, estudar, não para me engrandecer, não, mas para entender que quanto mais eu estudo, quanto mais eu leio,

0: mais eu entendo que não sei, que não compreendo, que não sou digno. E mais ainda, descubro a misericórdia de Deus por mim. E é assim. Quanto mais nós nos aprofundamos, mais entendemos que Deus é misericordioso conosco. São Paulo vem falar aos romanos e a eles anunciar a salvação. Porque aqueles que a salvação era para ser anunciada em primeiro lugar, não aceitaram a Jesus. Não aceitaram. Tanto é que quem pediu a crucifixão de Jesus foram os seus. Muitos daqueles que levantavam as palmas e dizia: Hosana ao rei, Hosana ao filho de Davi, lá na entrada em Jerusalém. E um dia depois estavam gritando lá junto a Pilatos: crucifica-o. E ali, até mesmo os romanos que ali estavam, como Pilatos, olhava aquela situação e ficava até um pouco indignado, porque o povo estava entregando Jesus por nada. E depois ele entendeu que era por inveja. Mas aí, Deus se revela a todos. A partir de São Paulo, a partir de outros santos, a partir de outras pessoas, Deus vai se revelando e vai dizendo: aqui estou. E aí cabe a nós darmos a resposta. Que resposta você está dando a Jesus? O que que você está oferecendo ao mestre? No seu trabalho, na sua missão, na sua vida, na igreja, na escola, na faculdade, na família. O que que você está apresentando a Deus? Estás apresentando um homem, um pai melhor e diferente? Um pai mais atencioso, um pai mais cuidadoso, um pai mais presente, um pai mais entregue, hoje que é dia dos pais, né? Vamos mergulhar na realidade dos pais. O que você está entregando para a sua família? O que você está entregando no seu trabalho? Você está entregando a glória? Você está entregando a Deus o seu louvor ou a reclamação de levantar cedo ou de trabalhar de madrugada? O que você está entregando para Deus? Entregue o melhor para o Senhor, pois Ele tem o melhor para você. Entregue o melhor para Deus, pois Ele tem o melhor para você. Foi anunciado-te a salvação. Agora é contigo. Nossa Senhora, nos ajude a ouvir a voz de Deus e a fazer a sua vontade. Amém. Quem tem ouvidos para ouvir, ouça. Maranatá, vem Senhor Jesus.
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3: Os santos nos ensinam, hoje, dia 9 de agosto, é dia de São Tomás de Cantalupo. Eu, Padre André, estou com você, amigo e amigo ouvinte, para conhecermos a história deste grande santo. Neste dia, comemoramos mais uma pessoa que marcou a história da Igreja. Não propriamente pelo que fez, mas sim por aquilo que deixou Deus fazer em sua vida. Santo Tomás nasceu na Inglaterra, por volta de 1218. E recebeu este nome em homenagem ao bispo mártir Thomas Becket. Diante da idade necessária, estudou nas universidades de Paris e de Orleans, e pelo seu amor às ciências literárias, jurídicas e teológicas, acabou sendo nomeado reitor da Universidade de Oxford. Tomás de Cantalupo amou acima dos livros a vontade de Deus e os irmãos, a ponto de acolher com alegria a vocação, tornando-se sacerdote do Mestre dos Mestres, para assim exercer seu ministério na santidade e promoção da paz, conciliando a sua função de reitor. Pelo fato de conseguir por várias vezes conciliar partes conflituosas do reino de Henrique II, este o nomeou como primeira autoridade depois do rei. Homem de oração, penitência, fidelidade ao sacerdócio e humildade, Tomás recebeu a ordenação episcopal e assim optou por um ministério santo, o qual não o excluiu de sofrimentos, perseguição, calúnia e até excomunhão. Isto até vencer o bom combate e entrar no céu com 64 anos de idade. A exemplo de São Tomás de Cantalupo, sejamos homens e mulheres de oração, fiéis à nossa vocação, buscando com nossa vida e nossas ações

0: trilhar o caminho de santidade, assimilando-nos diariamente a Jesus Cristo, nosso Senhor, em quem nós somos e por quem nós existimos. São Tomás de Cantalupo, rogai por nós.
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3: A Páscoa de Jesus se manifesta em cada um de nós, nas pessoas, nas comunidades que dão testemunho de misericórdia, reconciliação e paz. Lembro de maneira especial nesta oração os aniversariantes de hoje: a Edna de Cruzeiro, a Val de Campinas, a Bibi de Campinas e o Sebastião, que trabalha no liceu aqui de Campinas. Iniciemos esta oração invocando a Santíssima Trindade. Em nome do Pai, do Filho e do Espírito Santo. Amém. Senhor nosso Deus, nosso Pai, nós cremos em vós, nós esperamos em vós, nós vos amamos, nós vos agradecemos este dia e vos damos graças porque estamos com vida. Oferecemos este dia ao Senhor com todas as nossas alegrias e sofrimentos, com todos os nossos trabalhos e divertimentos. Guardai-nos do pecado e fazei de nós instrumentos de vossa paz e do vosso amor. Ajudai-nos a observar vossos santos mandamentos. Amém. Domingo, dia 9 de agosto, o trecho do Evangelho de hoje é escrito por Mateus, capítulo 14, versículos de 22 a 33. Anúncio do Evangelho de Jesus Cristo segundo Mateus. Depois da multiplicação dos pães, Jesus mandou que os discípulos entrassem na barca e seguissem à sua frente para o outro lado do mar, enquanto ele despediria as multidões. Depois de despedi-las, Jesus subiu ao monte para orar a sós. A noite chegou e Jesus continuava ali, sozinho. A barca, porém, já longe da terra, era agitada pelas ondas, pois o vento era contrário. Pelas 3 horas da manhã, Jesus veio até os discípulos andando sobre o mar. Quando os discípulos o avistaram andando sobre o mar, ficaram apavorados e disseram: é um fantasma, e gritaram de medo. Jesus, porém, logo lhes disse: coragem, sou eu, não tenhais medo. Então Pedro lhe disse: Senhor, se és tu, manda-me ir ao teu encontro, caminhando sobre a água. E Jesus respondeu: vem. Pedro desceu da barca e começou a andar sobre a água, em direção a Jesus. Mas quando sentiu o vento, ficou com medo, e começando a afundar, gritou: Senhor, salva-me. Jesus logo estendeu a mão, segurou Pedro e lhe disse: homem fraco na fé, por que duvidaste? Assim que subiram no barco, o vento se acalmou. Os que estavam no barco prostraram-se diante dele, dizendo: verdadeiramente tu és o Filho de Deus. Palavra da salvação. Elias foge para o Monte Horeb, onde faz ali a sua experiência de Deus. O Senhor muitas vezes não se manifesta mediante os elementos tradicionais: vento, terremoto, fogo, mas sim pode se manifestar também numa brisa mansa. Ele sempre se revela de maneiras inesperadas e variadas, também no silêncio do coração e na solidão. O Evangelho é recusado. É recusado pelos que deviam ser os primeiros a acolhê-lo. Isso atormenta Paulo, que porém não perde a esperança. Mais cedo ou mais tarde, os inumeráveis dons de Deus darão seus frutos. Caminhando sobre o mar, diante dos poderes da morte, Jesus se revela como Senhor. Ele convida a comunidade a encarar os desafios para fazer a travessia do mar, pois a outra margem do lago é o lugar da missão. Por causa de nossa pouca fé, corremos o risco de ser tragados pelas ondas sufocantes. Neste momento, precisamos

0: podemos apelar para o Senhor e gritar: salva-nos. Peçamos hoje especialmente a bênção de Deus para as famílias. A família é a principal responsável pela formação da consciência humana e cristã de uma pessoa. A família é a célula principal da sociedade e atualmente vemos um grande sofrimento de tantas famílias que passam por dificuldades em seus relacionamentos. Reúna sua família e peçamos juntos a Deus a sua bênção. Oremos. Deus de misericórdia, Criador e Reparador do vosso povo, que fizestes da família humana, constituída pela aliança nupcial, o sacramento de Cristo e da Igreja, derramai a abundância das vossas bênçãos sobre esta família reunida neste momento, para que aqueles que nela vivem unidos pelo amor sejam fervorosos no espírito, assíduos na oração, solícitos uns pelos outros, atentos às necessidades de todos e deem testemunho da fé pela palavra e pelo exemplo. Por nosso Senhor Jesus Cristo. Amém. Que Deus Todo-Poderoso vos livre sempre de toda a adversidade e derrame sobre você as suas bênçãos. O Senhor esteja convosco, Ele está no meio de nós. Pela intercessão do apóstolo São Marcos, desça sobre você, sobre a sua família e intenções, a bênção do Deus Todo-Poderoso, Pai, Filho e Espírito Santo. Amém. O abraço de hoje vai para a Cláudia, que mora em Londres, um abraço para a Vera Alice, de Piracicaba, e um abraço também para a Maria de Jesus, o Sebastião, e a Emanuele, também de Piracicaba. Sou o padre Edmilson Moraes, salesiano de Dom Bosco, e moro em Campinas, no estado de São Paulo, no Colégio Liceu Salesiano Nossa Senhora Auxiliadora. Que Deus e Nossa Senhora, sua mãe e nossa, continue caminhando com você hoje. Abraço e até mais.
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2: Queridos ouvintes, bem-vindos a mais um encontro para conhecer e aprofundar nossa fé. Vocês se recordam que a Malu e eu estamos falando esses dias sobre sacramento, certo? Pois bem, ela já está aqui do meu ladinho, super ansiosa para começarmos a falar sobre o segundo sacramento especial e particular que existe em razão do servir. Malu, você já sabe de qual sacramento estamos falando? A pequena pensou e respondeu primeiro que não sabia qual era o sacramento, mas tinha pensado em todos os que já falamos. E como sabe que são 7 sacramentos, pensou no que estava faltando. Muito bem, espertinha. E qual é o sacramento que está faltando então? O do matrimônio, disse ela. Isso mesmo, Malu. Hoje vamos falar do sacramento do matrimônio. O que você sabe sobre ele? Perguntei a ela antes de começar a explicar. Não sei o que é matrimônio, disse ela. Certo, então vou te contar um sinônimo. É o mesmo que casamento. Ah, então eu já sei. É o sacramento que meus pais receberam. Tem até umas fotos bonitas deles em casa, que eles falam que é do casamento deles. Eles estão na igreja com o padre. Isso mesmo, Malu. O sacramento do matrimônio é o que recebem os casais que querem se unir diante de Deus. Eles vão até a igreja e recebem a bênção de um padre, dentro de um rito próprio do casamento. É como se o homem e a mulher fizessem um pacto matrimonial de comunhão de vida. Eles decidem partilhar a vida toda e se comprometem a acolher, amar e educar os filhos que Deus enviar a eles. E você sabe por que duas pessoas decidem receber o sacramento do matrimônio, Malu?

0: Bom, minha mãe diz que ela quis se casar com meu pai porque ela o ama muito. Isso mesmo. Deus nos criou por amor e também nos chama a viver o amor, que é a nossa vocação fundamental. Então, o amor entre o casal se torna a imagem do amor de Deus por nós. E Deus abençoa este amor, que está destinado a se tornar fecundo. E o que é fecundo? Quis saber a Malu. Fecundo quer dizer dar vida, gerar vida. Lembra que na Bíblia está escrito que Deus abençoou-os e disse-lhes: sede fecundos e multiplicai-vos, enchei a terra e submetei-a. E você sabe, Malu, qual é o símbolo do matrimônio? A pequena pensou, pensou e logo respondeu: meus pais têm uma aliança no dedo esquerdo. Isso mesmo. A Bíblia nos conta que diversas vezes Deus faz uma aliança conosco, um sinal que Ele nos quer unido a eles, um círculo que não tem começo nem fim. E o matrimônio também tem como símbolo a aliança, que representa a união um com o outro. E o matrimônio é um sacramento tão querido por Jesus que, no início da vida pública, a pedido de Nossa Senhora, Ele fez seu primeiro milagre numa festa de casamento. Sim, nas bodas de Caná, disse a Malu. Eu já li essa história. Isso mesmo. Você já participou de alguma celebração de matrimônio, Malu? Sim, uma vez fui com os meus pais. Então vamos lembrar como é a celebração. O sacramento do matrimônio pode ser celebrado na missa, porque está ligado a todos os sacramentos do mistério pascal de Cristo. Assim como Jesus se doa a nós na Eucaristia, os casais são chamados também a doar a vida um ao outro em uma oferta constante de si mesmo. Daí que receber a Eucaristia neste dia é muito significativo, pois nos recorda que, comungando o mesmo corpo e o mesmo sangue de Cristo, formam um só corpo em Cristo. É tudo tão lindo. Quero continuar aprendendo sempre mais, porque quando a gente entende tudo isso, a nossa fé aumenta e a gente vive muito melhor. Isso mesmo, Malu. Quando conhecemos, vamos também aprendendo a amar. Por isso, é tão importante cada uma das nossas conversas. Mas agora, acabamos de falar sobre os sacramentos e espero você na próxima semana para juntas aprendermos sobre outros presentes que o Senhor nos dá.
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0: Deus ama a pequenez e gosta de realizar grandes coisas mediante a pequenez, como testemunha Maria. Por isso, não tenhamos medo dos números pequenos, dos sucessos que tardam, da relevância que não se avista. Não é este o caminho de Deus. Olhemos para Maria, que na sua pequenez é maior que o céu.
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5: 10 horas, horário de Brasília.
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10:02, horário de Brasília, uma excelente noite para você que está aqui conosco na programação com a Mãe Aparecida. Bem-vindo, bem-vinda à Rádio Aparecida, à Rede Aparecida de Rádio. Estamos juntos, ao vivo, para rezar por você e com você. Eu, Evandro Brum, rezo contigo com muito carinho. Convido você a participar através do nosso WhatsApp, DDD 12 3104 1043. Estamos começando a Semana Vocacional aqui pela Rádio Aparecida. E hoje iniciamos um Terço Vocacional. Hoje, domingo, dia do Senhor, dia dos pais, 19º domingo do tempo comum. E assim a gente mergulha na liturgia que nos convida a partilhar aquilo que temos e aquilo que somos, a nossa confiança em Deus. Portanto, meu irmão e minha irmã, seja bem-vindo, seja bem-vinda para juntos rezarmos o Terço Vocacional. Intenções você pode colocar através do WhatsApp DDD 12 3104 1043. Quero convidar você a rezar e a celebrar comigo neste dia especial. É domingo, é dia do Senhor, é dia de rezar, é dia de celebrar, é dia de viver a alegria e a bênção de Deus pela intercessão da Mãe Aparecida. O tema dessa Semana Vocacional, que vai até o dia 16 de agosto, é: vai falar por mim, anuncia-me. É isso que Deus nos pede: anunciar a tua palavra, anunciar o seu evangelho, anunciar aquilo que é proposta viva desse Deus vivo em nossa vida. Portanto, meu querido e minha querida, reze com a gente e celebre conosco. Vamos mergulhar nesta Semana Vocacional com a Mãe Aparecida de hoje.

9 de agosto até o próximo dia 16 de agosto, a gente mergulha rezando pelas vocações. Hoje com o tema Vai Falar por Mim, Anuncia-me. WhatsApp disponível, pode participar e celebrar conosco neste dia todo especial. Bem-vindo, bem-vinda ao nosso programa. Que Deus continue abençoando você, iluminando seu coração, transformando

0: Hoje a gente vai fazer o seguinte, para você que está sintonizando o nosso programa, nós vamos fazer daquela seguinte maneira, tá bom? Quando eu anunciar, você vai ligar para a gente para poder rezar o terço ao vivo comigo. Que tal? Que tal você fazer dessa forma? Que tal a gente fazer dessa forma, né? Então, para você rezar comigo o terço vocacional, fique atento aí ao telefone. Quando eu anunciar, pronto, pode ligar. Aí você liga aqui para o nosso WhatsApp, DDD 12-3104-1043, tá bom? Mas é só quando eu anunciar, tá combinado? Então tá joia. Bom, vamos começar, vamos celebrar, vamos rezar o terço vocacional aqui no programa Com a Mãe Aparecida. Ah, se você preferir, pode mandar sua mensagem também para o meu Instagram, @EvandroBrumRádio. Por lá também eu rezo por você. Nossa Senhora da Conceição Aparecida, Mãe de Deus e Nossa, abençoe a nossa vida e ilumine o nosso coração. Vamos juntos rezar o terço vocacional com Nossa Senhora. Eu trabalho com a produção de Marcos Thiago, a coordenação de Paula Castro, com a direção-geral do padre Vanderlei Souza, missionário redentorista.
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0: Pegue o seu terço na mão e trace sobre o seu coração o sinal do cristão. Pelo sinal da Santa Cruz, livrai-nos Deus nosso Senhor dos nossos inimigos. Em nome do Pai, do Filho e do Espírito Santo. Amém.

O terço vocacional é um momento profundo de fé, que pode ser rezado em família, em comunidade ou pessoalmente. Ele é uma forma de suplicar ao Santíssimo Redentor que ele envie operários para a sua messe, para que o mundo seja um lugar de homens e mulheres realizados. É necessário que cada um encontre a sua vocação e a corresponda de melhor forma possível. Assim, juntos vamos rezar pelas diversas vocações existentes na Igreja. Com Jesus, o bom pastor, reunidos em oração, rezemos. Que o Santíssimo Redentor nos conduza neste momento de oração e que os frutos das nossas preces ajudem os nossos irmãos a descobrir sua vocação. Jesus Redentor, nos unimos e unidos queremos rezar. Vamos juntos professar a nossa fé. Creio em Deus Pai Todo-Poderoso, Criador do céu e da terra, e em Jesus Cristo, seu único Filho, nosso Senhor, que foi concebido pelo poder do Espírito Santo, nasceu da Virgem Maria, padeceu sob Pôncio Pilatos, foi crucificado, morto e sepultado, desceu à mansão dos mortos, ressuscitou ao terceiro dia, subiu aos céus, está assentado à direita de Deus Pai Todo-Poderoso, onde há de vir a julgar os vivos e os mortos. Creio no Espírito Santo, na Santa Igreja Católica, na comunhão dos santos, na remissão dos pecados, na ressurreição da carne e na vida eterna. Amém. Rezemos um Pai Nosso e três Ave Marias em honras e glórias à Santíssima Trindade. Pai nosso, que estais nos céus, santificado seja o vosso nome. Venha a nós vosso reino, seja feita a vossa vontade assim na terra como no céu. O pão nosso de cada dia nos dai hoje. Perdoai-nos as nossas ofensas, assim como nós perdoamos a quem nos tenha ofendido. E não nos deixeis cair em tentação, mas livrai-nos do mal. Amém. Ao Deus Pai, Criador, Ave Maria, cheia de graça, o Senhor é convosco. Bendita sois vós entre as mulheres, e bendito é o fruto de vosso ventre, Jesus. Santa Maria, Mãe de Deus, rogai por nós, pecadores, agora e na hora de nossa morte. Amém. Ao Deus Filho, Salvador, Ave Maria, cheia de graça, o Senhor é convosco. Bendita sois vós entre as mulheres, e bendito é o fruto de vosso ventre, Jesus. Santa Maria, Mãe de Deus, rogai por nós,

0: pecadores, agora e na hora de nossa morte. Amém. Ao Deus Espírito Santo, o Santificador. Ave Maria, cheia de graça, o Senhor é convosco. Bendita sois vós entre as mulheres, e bendito é o fruto de vosso ventre, Jesus. Santa Maria, Mãe de Deus, rogai por nós, pecadores, agora e na hora de nossa morte. Amém. Glória ao Pai, ao Filho e ao Espírito Santo, como era no princípio, agora e sempre. Amém. Vamos colocar as primeiras intenções para este primeiro mistério, terço vocacional. Rezemos juntos por você e por suas intenções também. Deus seja louvado pelo dom de sua vida. Deus seja louvado pela sua presença aqui conosco. Rezo e peço a Nossa Senhora que acolha as intenções da Maria Isabel Kishimaia, Juiz de Fora, Minas Gerais. Deus te abençoe, Maria Isabel. Estamos em oração por você. Deus ilumine sua família. O Douglas, da cidade de Esmeralda, em Minas Gerais, também está rezando com a gente. Obrigado, Douglas. Boa noite. Boa noite também aqui para quem está na sintonia. Cláudia, de Belo Horizonte, nas Minas Gerais. Bem-vinda, Cláudia. Ótima noite para você. Deus te proteja. O Paulo Brito. Alô, Paulo Brito. Paulo Brito, de São Sebastião do Passé, na Bahia. Está rezando com a gente também. Obrigado, meu irmão. Um grande abraço para você. Que Deus ilumine e proteja a sua vida, viu? Rezo e peço a Nossa Senhora que acolha as intenções do Edson Valmor, de Joinville e Santa Catarina, que coloca aqui sua família, suas intenções particulares, a sua vida e o seu coração. Estamos em oração, tá bom? Rezando por você e por suas intenções também. É Valtares Alves Caetano, de Coronel Fabriciano, Minas Gerais, reza com a gente e celebra conosco este momento. Que Deus te abençoe, que Nossa Senhora ilumine sua família, viu? Rezo aqui também pelas intenções de quem está conosco, rezando, Pedro Canuto, de Aracaju, Sergipe. Alô, Pedro. Tudo bem, meu amigo? Bem-vindo, viu? Nossa Senhora Aparecida te proteja, que a Mãe de Deus ilumine seu coração, sua vida e a sua história. Estamos juntos, estamos rezando por você e por suas intenções. WhatsApp disponível, DDD 12 3104 1043. Agora vamos contemplar este primeiro mistério. Convidamos você a rezar conosco sobre o Evangelho segundo São Lucas, que vai nos dizer: Jesus subiu a uma das barcas, que era de Simão, e pediu que se afastasse um pouco da terra, e sentado ensinava da barca o povo. E quando acabou de falar, disse a Simão: vai para águas mais profundas e lançai as vossas redes para a pesca. Simão respondeu: mestre, trabalhamos a noite inteira, mas nada apanhamos. No entanto, por causa da tua palavra, lançaremos a rede. Feito isso, apanharam peixes em tanta quantidade que nas redes se rompiam. Recordamos a vocação de todos aqueles que se deixam tocar pelas palavras de Jesus, homens e mulheres, trabalhadores que com o trabalho buscam contribuir para um mundo melhor. Neste primeiro mistério, nós contemplamos a vocação de Pedro. E agora vamos acolher quem reza conosco, já vamos atender você que está na sintonia no ar, viu? Deus abençoe e proteja. Alô, boa noite.
1: Boa noite.
0: Boa noite, quem está falando?
1: Ô, meu irmão, é o Sebastião de Patinga.
0: Ô, Sebastião, bem-vindo à Rádio Aparecida. Que Deus abençoe e proteja a sua vida, viu, meu querido? Deus ilumine você. Amém, bem-vindo.
1: Eu te agradeço e feliz por saber que você está de volta com a gente.
0: Estamos aí, mais um ano, graças a Deus. Meu querido, pode colocar as suas intenções para esse primeiro mistério, por gentileza?
1: Evandro, eu queria primeiramente pedir pela minha família, minha esposa Elaine, pelos meus filhos, o Pablo, o Tiago, o Marcos Miguel, colocar também para você e sua família.
0: Obrigado.
1: É, pedir pelo meu amigo aqui, irmão aqui de Patinga, o Jonas Eliseu e família, eu sou Geraldo Madeira de Fabriciano, e todo mundo que está nesse momento em oração.
0: Tá bom, meu querido. Louvado seja Deus. Feliz Dia dos Pais para você, viu, meu irmão?
1: Você também, muito obrigado.
0: Obrigado, querido. Que bom. Então vamos lá, rezando este primeiro mistério. Eu convido você a fazer a primeira parte e eu respondo, tá bom?
1: Ok. Pai nosso que estás no céu, santificado seja o vosso

0: vosso nome, venha a nós o vosso reino, seja feita a vossa vontade, assim na terra como no céu.
1: O pão nosso de cada dia nos dai hoje, perdoai-nos as nossas ofensas, assim como nós perdoamos a quem nos tenha ofendido. E não nos deixeis cair em tentação, mas livrai-nos do mal. Amém.
0: Ave Maria, cheia de graça, o Senhor é convosco. Bendita sois vós entre as mulheres, e bendito é o fruto do vosso ventre, Jesus.
1: Santa Maria, Mãe de Deus, rogai por nós, pecadores, agora e na hora de nossa morte. Amém.
0: Ave Maria, cheia de graça, o Senhor é convosco. Bendita sois vós entre as mulheres, e bendito é o fruto do vosso ventre, Jesus.
1: Santa Maria, Mãe de Deus, rogai por nós, pecadores, agora e na hora de nossa morte. Amém.
0: Ave Maria, cheia de graça, o Senhor é convosco. Bendita sois vós entre as mulheres, e bendito é o fruto do vosso ventre, Jesus.
1: Santa Maria, Mãe de Deus, rogai por nós, pecadores, agora e na hora de nossa morte. Amém.
0: Ave Maria, cheia de graça, o Senhor é convosco. Bendita sois vós entre as mulheres, e bendito é o fruto do vosso ventre, Jesus.
1: Santa Maria, Mãe de Deus, rogai por nós, pecadores, agora e na hora de nossa morte. Amém.
0: Ave Maria, cheia de graça, o Senhor é convosco. Bendita sois vós entre as mulheres, e bendito é o fruto do vosso ventre, Jesus.
1: Santa Maria, Mãe de Deus, rogai por nós, pecadores, agora e na hora de nossa morte. Amém.
0: Ave Maria, cheia de graça, o Senhor é convosco. Bendita sois vós entre as mulheres, e bendito é o fruto do vosso ventre, Jesus.
1: Santa Maria, Mãe de Deus, rogai por nós, pecadores, agora e na hora de nossa morte. Amém.
0: Ave Maria, cheia de graça, o Senhor é convosco. Bendita sois vós entre as mulheres, e bendito é o fruto do vosso ventre, Jesus.
1: Santa Maria, Mãe de Deus, rogai por nós, pecadores, agora e na hora de nossa morte. Amém.
0: Ave Maria, cheia de graça, o Senhor é convosco. Bendita sois vós entre as mulheres, e bendito é o fruto do vosso ventre, Jesus.
1: Santa Maria, Mãe de Deus, rogai por nós, pecadores, agora e na hora de nossa morte. Amém.
0: Ave Maria, cheia de graça, o Senhor é convosco. Bendita sois vós entre as mulheres, e bendito é o fruto do vosso ventre, Jesus.
1: Santa Maria, Mãe de Deus, rogai por nós, pecadores, agora e na hora de nossa morte. Amém.
0: Ave Maria, cheia de graça, o Senhor é convosco. Bendita sois vós entre as mulheres, e bendito é o fruto do vosso ventre, Jesus.
1: Santa Maria, Mãe de Deus, rogai por nós, pecadores, agora e na hora de nossa morte. Amém.
0: Glória ao Pai, ao Filho e ao Espírito Santo,
1: como era no princípio,
0: agora e sempre. Amém.
1: Ó meu bom e amado Jesus, perdoai-nos, livrai-nos do fogo do inferno, levai as almas todas para o céu, e socorrei principalmente as que mais precisarem da vossa infinita misericórdia. Nossa Senhora da Conceição Aparecida,
0: rogai por nós.
1: São José,
0: falei-nos, rogai por nós.
1: Família que reza unida, permanece unida. Ô Sebastião, obrigado, viu? Você rezou com a esposa aí, né?
0: Isso, com a Elaine, minha esposa.
1: Elaine, tudo bem, Elaine? Deus abençoe.
0: Amém.
1: Louvado seja Deus.
0: Um santo e abençoado domingo para você. Feliz Dia dos Pais para você, meu irmão.
1: Obrigado, querido. Um abraço para você, para todos da família, viu? Fica com... Oi, Elaine.
2: Nossa, foi muito bom rezar aí com vocês.
1: Deus abençoe. Seja bem-vindos sempre, viu? Estaremos juntos sempre em oração. Rezem por mim, tá bom?
2: Aqui, feliz Dia dos Pais para você aí.
1: Obrigado.
2: E todo mundo aí, tudo Dia dos Pais.
1: Muito obrigado. Fiquem com Deus, viu? Amém.
2: Amém.
1: Amém. Que assim seja. Louvado seja Deus pela participação de tantos irmãos e irmãs que rezam conosco. Você quer rezar com a gente? Se prepara, daqui a pouquinho a gente libera o telefone para você também ligar e rezar ao vivo aqui com a Mãe Aparecida. Agora são 10 horas e 19

0: minutos, horário de Brasília. Ótima noite para você, que Deus te proteja, que Nossa Senhora abençoe a sua vida. Deixa eu colocar algumas intenções dos irmãos que estão rezando conosco aqui no programa Com a Mãe Aparecida. Vamos lá. Deixa eu pedir a bênção de Deus para a vida do Renato Rodrigues de Patos, em Minas Gerais. Está rezando com a gente. Boa noite, Renato. Deus abençoe. Deus abençoe também quem está conosco aqui, ó, na sintonia do programa Com a Mãe Aparecida. É a Maria. Tudo bem, Maria? Bem-vinda. Rezando, pedindo a Nossa Senhora pela alma do seu pai, José Azarias, e por todos da família. Conosco também aqui, eu rezo e peço a bênção de Deus para a vida de quem está conosco, o meu amigo Dercy Neves. Alô, Dercy, tudo bem, meu querido? Dercy Neves, juntamente com a esposa, a Rosane, estão rezando com a gente. Obrigado, família. Um abraço para vocês, viu? Louvado seja Deus pela presença e pela participação também. Deixa eu acolher aqui, ó, quem está conosco aqui no programa através do meu Instagram. Para você que está lá no meu Instagram, arroba Evandro Brum Rádio. Eu rezo por Cida Aguiar. Alô, Cida, tudo bem, querida? Bem-vinda, viu? Deus te proteja e que Nossa Senhora abençoe a sua vida. Louvado seja Deus pela sua presença. A Nilva Araújo também está com a gente. Obrigado, Nilva. Bem-vinda à Rádio Aparecida. Que Deus continue abençoando, protegendo você, tá bom? Rezamos por suas intenções e por você também. Deus lhe abençoe. Agora vamos juntos para o segundo mistério, aonde vamos contemplar a vocação de Mateus. Jesus saiu de novo para a beira do mar, toda a multidão aí ao seu redor, e Jesus os ensinava. Enquanto ia caminhando, Jesus viu Levi, o filho de Alfeu, sentado na coletoria de impostos, e disse para ele: siga-me. Levi se levantou e o seguiu. Recordamos a vocação de todos aqueles que deixam algo para responder prontamente ao chamado de Jesus. E agora vamos acolher quem vai rezar conosco este segundo mistério. Alô, boa noite.
1: Oi, Evandro. Boa noite, Evandro.
0: Boa noite, tudo bem? Quem tá falando?
1: Rosivaldo.
0: Ô, Rosivaldo, tudo bem, meu irmão? Você fala de onde, meu querido?
1: Aracaju.
0: Aracaju, Sergipe. Bem-vindo, meu querido.
1: Isso. Com que eu falo?
0: Você tá falando com o Evandro.
1: Amém, obrigado.
0: Você tá falando com o Evandro, nós já estamos no ar ao vivo, viu? Já estamos no ar para rezarmos e celebrar este momento especial de fé e devoção. Bem-vindo, Rosivaldo. Que Deus abençoe você e sua família, viu, meu querido? Deus
1: te proteja. Amém, obrigado. Feliz Dia dos Pais para você.
0: Amém, obrigado. Você é pai também?
1: Sou, sim.
0: Feliz.
1: Eu tenho uma menina de 18 anos.
0: Feliz Dia dos Pais para você, viu, meu irmão?
1: Amém, Deus, obrigado.
0: Muito bem, querido. Pode colocar suas intenções, por gentileza?
1: Nesse segundo mistério, gostaria de colocar toda a minha família, né? Minha mãe, meus irmãos, minha filha Stephanie, por minha vida, né? Dona Aparecida, de Ribeirópolis, Dona Yara, na Veneza, Jusa, Mônica, e por todos os pais do nosso Brasil, né?
0: Amém, querido. Louvado seja Deus, viu? Deus abençoe você e todos da família aí. Estamos juntos em oração. Então, vamos rezar esse mistério?
1: Vamos, sim.
0: Muito bom, então. Vamos lá. Então, você começa e eu respondo, tá bom?
1: Tudo bem.
0: Vamos lá.
1: Pai nosso que está no céu, santificado seja o vosso nome. Venha a nós o vosso reino. Seja feita a vossa vontade, assim na terra como no céu.
0: O pão nosso de cada dia nos dai hoje. Perdoai-nos as nossas ofensas, assim como nós perdoamos a quem nos tenha ofendido. E não nos deixeis cair em tentação, mas livrai-nos do mal. Amém.
1: Ave Maria, cheia de graça, o Senhor é convosco. Bendita sois vós entre as mulheres, e bendito é o fruto do vosso ventre, Jesus.
0: Santa Maria, Mãe de Deus, rogai por nós, pecadores, agora e na hora de nossa morte. Amém.
1: Ave Maria, cheia de graça, o Senhor é convosco. Bendita sois vós entre as mulheres, bendito é o fruto do vosso ventre, Jesus.
0: Santa Maria, Mãe de Deus, rogai por nós, pecadores, agora e na hora de nossa morte. Amém.
1: Ave Maria, cheia de graça, o Senhor é convosco. Bendita sois vós entre as mulheres, bendito é o fruto do vosso ventre, Jesus.
0: Santa Maria, Mãe de Deus, rogai por nós, pecadores, agora e na hora de nossa morte. Amém.
1: Ave Maria, cheia de graça, o Senhor é convosco. Bendito sois vós entre as mulheres, e bendito é o

0: fruto do vosso ventre, Jesus.
1: Santa Maria, Mãe de Deus, rogai por nós, pecadores, agora e na hora de nossa morte. Amém.
0: Ave Maria, cheia de graça, o Senhor é convosco. Bendita sois vós entre as mulheres. Bendito é o fruto do vosso ventre, Jesus.
1: Santa Maria, Mãe de Deus, rogai por nós, pecadores, agora e na hora de nossa morte. Amém.
0: Ave Maria, cheia de graça, o Senhor é convosco. Bendita sois vós entre as mulheres. Bendito é o fruto do vosso ventre, Jesus.
1: Santa Maria, Mãe de Deus, rogai por nós, pecadores, agora e na hora de nossa morte. Amém.
0: Ave Maria, cheia de graça, o Senhor é convosco. Bendita sois vós entre as mulheres. Bendito é o fruto do vosso ventre, Jesus.
1: Santa Maria, Mãe de Deus, rogai por nós, pecadores, agora e na hora de nossa morte. Amém.
0: Ave Maria, cheia de graça, o Senhor é convosco. Bendita sois vós entre as mulheres. Bendito é o fruto do vosso ventre, Jesus.
1: Santa Maria, Mãe de Deus, rogai por nós, pecadores, agora e na hora de nossa morte. Amém.
0: Ave Maria, cheia de graça, o Senhor é convosco. Bendita sois vós entre as mulheres. E bendito é o fruto do vosso ventre, Jesus.
1: Santa Maria, Mãe de Deus, rogai por nós, pecadores, agora e na hora de nossa morte. Amém.
0: Ave Maria, cheia de graça, o Senhor é convosco. Bendita sois vós entre as mulheres. Bendito é o fruto do vosso ventre, Jesus.
1: Santa Maria, Mãe de Deus, rogai por nós, pecadores, agora e na hora de nossa morte. Amém.
0: Glória ao Pai, ao Filho e ao Espírito Santo.
1: Como era no princípio, agora e sempre. Amém.
0: Ó Jesus, perdoai-nos, livrai-nos do fogo do inferno, levai as almas todas para o céu e socorri principalmente aquelas que mais precisarem da vossa infinita misericórdia.
1: Nossa Senhora Aparecida,
0: rogai por nós e abençoai todas as famílias do Brasil.
1: São José,
0: rogai por nós.
1: Ó Maria concebida sem pecado,
0: rogai por nós que recorremos a vós e por aqueles que não recorrem a vós.
1: Muito bem. Rosevaldo, obrigado, irmão.
0: Eu que agradeço, Evandro. Muito obrigado. Boa noite. Tenha uma excelente semana. Paz e bem para você.
1: Boa noite para você. Paz e bem para você e toda a família também. Fica com Deus.
0: Amém. Um forte abraço. Amém.
1: Outro. Continuamos a nossa caminhada de fé, rezando por você e por suas intenções, viu? Você que reza conosco. Que Deus continue te abençoando, te protegendo, iluminando, guardando sua vida, sua família e as suas intenções. Vamos lá? Colocando mais algumas intenções para quem está conosco aqui rezando e celebrando este momento. O Ademir. Alô, Ademir, tudo bem? Boa noite, bem-vindo à rádio. Obrigado, estamos rezando por você, o Ademir. Ele é da cidade de Taubaté, aqui no estado de São Paulo. Rezo e peço a Nossa Senhora Aparecida que abençoe também a vida de quem está conosco. Deixa eu ver, a Maria Lúcia Santos. Oi, Maria Lúcia, tudo bem? Ela é da cidade de Campinas, aqui no estado de São Paulo. Obrigado, viu? Louvado seja Deus pela sua participação. Que assim seja. Rezamos por todas essas intenções que você coloca aqui, tá bom? Diante do coração de Nossa Senhora. Deus seja louvado. Estamos rezando, estamos em oração. Lucas Marcon, o Lucas, de São Paulo. São Paulo, capital, pede orações a Nossa Senhora por sua saúde e por seu trabalho. Amém, que assim seja. Iracema Pisani, de Guaratinguetá. Tudo bem, Iracema? Bem-vinda, querida. Obrigado, viu? Grande abraço para você. Deus seja louvado pela sua vida também aqui conosco. Que Nossa Senhora lhe cubra de bênçãos. Obrigado, viu? Deus te proteja sempre. Muito bem. O Sandro Miranda também reza com a gente. Obrigado, Sandra. Boa noite para Sandro. Obrigado, Sandro. Boa noite para você, viu? Nossa Senhora te proteja e te abençoe. A Nilva Araújo também está rezando com a gente, pedindo bênçãos para todos da família. Deus abençoe sempre. A Nancy Ramos, de São Manuel, ela está hoje de folga. Ela diz: bem-vinda, bem-vindo à minha casa. Obrigado, Nancy. Louvado seja Deus, viu? Bendito seja Deus pela sua presença e pela sua participação aqui conosco. Que Nossa Senhora lhe proteja e abençoe a sua vida. Muito bem. Que Deus abençoe a todos os irmãos que rezam conosco e celebram com a gente este momento de fé e devoção. Que a Mãe Aparecida acolha o nosso coração e a nossa vida. Estamos rezando o terço vocacional com o tema Vai falar por mim, anuncia-me. Assim queremos rezar pela nossa vocação e pela vocação de todos os irmãos. Vamos agora juntos contemplar o terceiro mistério do terço vocacional, aonde contemplamos a vocação de José de Arimateia, o discípulo oculto de Jesus. Depois disso, José de Arimateia, que era discípulo de Jesus, mas ocultamente, por medo dos judeus, pediu a Pilatos a autorização para tirar o corpo de Jesus da cruz. Pilatos permitiu. José de Arimateia foi e retirou o corpo de Jesus. Recordamos a vocação de todos aqueles que às ocultas seguem os ensinamentos de Jesus. Pessoas que, por medo ou perseguição, realizam no silêncio o seu apostolado. E agora vamos acolher quem vai rezar conosco este terceiro mistério. Você que está ligando, chegou a sua hora. Vamos rezar? Vamos celebrar? Vamos viver este momento especial de fé e devoção para você que está na sintonia da Rádio Aparecida e Rede Aparecida de Rádio. Ligue e participe com a gente. É o Santo Terço com a Mãe Aparecida, acolhendo você com muito carinho. Alô, boa noite.
2: Boa noite, Yuri.
1: Oi, Yuri. Tudo bem? Você fala de onde,
2: oi,
1: meu irmão?
2: Leandro.
1: Tudo jóia?
2: Satisfação. Falo aqui de Caraguatatuba.
1: Caraguatatuba, litoral norte aqui de São Paulo. Seja bem-vindo, meu querido. Deus te abençoe. Muito
2: obrigado.
1: Bem. Louvado seja Deus pela sua presença aqui conosco. Muito bem.
2: Amém, amém.
1: Vamos lá, Yuri. Pode colocar suas intenções, por favor.
2: As minhas intenções do dia de hoje, né? Por essa vocação tão linda aí dos pais, por todos os pais.
1: Uhum.
2: E todas as vocações, não só da igreja, né? Mas vocações fora da igreja também. E é isso.
1: Tá certo, meu irmão. Vamos sim rezar por essa intenção que você coloca, rezar pelo seu coração e que Deus continue abençoando você, sua vida, sua casa, seu coração e todas as suas intenções, tá bom?
2: Amém.
1: Vamos lá então, meu querido. Você faz assim, reza a primeira parte e eu respondo. Tudo
2: sim.
1: Bem?
2: Tudo bem. Pai nosso que estais nos céus, santificado seja o vosso nome. Venha a nós o vosso reino, seja feita a vossa vontade, assim na terra como nos...
1: O pão nosso de cada dia nos dai hoje, perdoai-nos as nossas ofensas, assim como nós perdoamos a quem nos tenha ofendido. E não nos deixeis cair em tentação, mas livrai-nos do mal. Amém.
2: Ave Maria, cheia de graça, o Senhor é convosco. Bendita sois vós entre as mulheres, e bendito é o fruto do vosso ventre, Jesus.
1: Santa Maria, Mãe de Deus, rogai por nós, pecadores, agora e na hora de nossa morte. Amém.
2: Ave Maria, cheia de graça, o Senhor é convosco. Bendita sois vós entre as mulheres, e bendito é o fruto do vosso ventre, Jesus.
1: Santa Maria, Mãe de Deus, rogai por nós, pecadores, agora e na hora de nossa morte. Amém.
2: Ave Maria, cheia de graça, o Senhor é convosco. Bendita sois vós entre as mulheres, e bendito é o fruto do vosso ventre, Jesus.
1: Santa Maria, Mãe de Deus, rogai por nós, pecadores, agora e na hora de nossa morte. Amém.
2: Ave Maria, cheia de graça, o Senhor é convosco. Bendita sois vós entre as mulheres, e bendito é o fruto do vosso ventre, Jesus.
1: Santa Maria, Mãe de Deus, rogai por nós, pecadores, agora e na hora de nossa morte. Amém.
2: Ave Maria, cheia de graça, o Senhor é convosco. Bendita sois vós entre as mulheres, e bendito é o fruto do vosso ventre, Jesus.
1: Santa Maria, Mãe de Deus, rogai por nós, pecadores, agora e na hora de nossa morte. Amém.
2: Ave Maria, cheia de graça, o Senhor é convosco. Bendita sois vós entre as mulheres, e bendito é o fruto do vosso ventre, Jesus.
1: Santa Maria, Mãe de Deus, rogai por nós, pecadores, agora e na hora de nossa morte. Amém.
2: Ave Maria, cheia de graça, o Senhor é convosco. Bendita sois vós entre as mulheres, e bendito é o fruto do vosso ventre, Jesus.
1: Santa Maria, Mãe de Deus, rogai por nós, pecadores, agora e na hora de nossa morte. Amém.
2: Ave Maria, cheia de graça, o Senhor é convosco. Bendita sois vós entre as mulheres, e bendito é o fruto do vosso ventre, Jesus.
1: Santa Maria, Mãe de Deus, rogai por nós, pecadores, agora e na hora de nossa morte. Amém.
2: Ave Maria, cheia de graça, o Senhor é convosco. Bendita sois vós entre as mulheres, e bendito é o fruto do vosso ventre, Jesus.
1: Santa Maria, Mãe de Deus, rogai por nós, pecadores, agora e na hora de nossa morte. Amém.
2: Ave Maria, cheia de graça, o Senhor é convosco. Bendita sois vós entre as mulheres, e bendito é o fruto do vosso ventre, Jesus.
1: Santa Maria, Mãe de Deus, rogai por nós, pecadores, agora e na hora de nossa morte. Amém.
2: Glórias ao Pai, ao Filho e ao Espírito Santo.
1: Como era no princípio, agora e sempre. Amém.
2: Ó meu bom Jesus,
1: perdoai-nos, livrai-nos do fogo do inferno, levai as almas todas para o céu e socorrei principalmente aquelas que mais precisarem da vossa infinita misericórdia.
2: Ó Maria concebida sem pecado,
1: rogai por nós que recorremos a vós.
2: Santa Rita de Cássia,
1: rogai por nós.
2: Nossa Senhora da Conceição Aparecida, Rainha e Padroeira do Brasil,
1: rogai por nós.
2: Bem, Nossa Senhora da Visitação, que é aqui da nossa paróquia,
1: rogai por nós.
2: Rogai por nós e visitai-nos.
1: Amém. Amém. Yuri, obrigado, irmão.
2: Amém, amém. Muito obrigado, Evandro.
1: Deus te abençoe, meu querido.
2: Continue. Eu esqueci de mais uma intenção, né? Meio nervoso.
1: Pois não.
2: A intenção por todos. Todos os homens aqui da... Homens e familiares, né? Do movimento do Terço dos Homens aqui da Diocese de Caraguá.
1: Amém, meu querido. Louvado seja amém, Deus amém. Por todas as suas intenções.
2: Muito obrigado, tá, Evandro?
1: De nada.
2: Boa noite, até a próxima.
1: Até a próxima, fica
2: Salve
1: com Deus.
2: Salve Maria Puríssima.
1: Salve Maria Puríssima. Amém. Assim rezamos pelos irmãos que continuam rezando conosco e celebrando com a gente. Prepare o seu coração para rezar conosco, viu? Vamos para mais um mistério, colocando mais algumas intenções para você que está conosco. Olha, a Helena Ramos. Oi, Helena, tudo bem? Boa noite, viu? Feliz Dia dos Pais, ela diz aqui para mim. Obrigado, viu, querida? Obrigado mesmo. Louvado seja Deus pela sua presença aqui conosco. Deus abençoe, viu? Estou rezando por você e conta com as minhas orações também. Está conosco aqui, ó, na sintonia, a Júlia. Júlia de Cruzeiro. Oi, Júlia, tudo bem? Boa noite para você. Bem-vinda à Rádio Aparecida. Deus abençoe, viu? Amém, que assim seja. Estamos em oração. Ela está pedindo orações pelas mães, né? Que assim como ela, fazem, né, o papel, esse papel tão bonito de pai também, levando os filhos ao coração de Jesus. Eu agradeço demais a sua participação e a sua presença, viu, Júlia? Deus continue abençoando, iluminando, guardando você, sua família, sua vida e a sua história. Conta comigo e com as minhas orações. Reza conosco também aqui neste momento, no programa com a Mãe Aparecida, o Adilton Borges. O Adilton, tudo bem, meu amigo? Ele é de Lages, em Santa Catarina. Obrigado, Adilton. Um grande abraço para você. Deus te proteja. Que Nossa Senhora Aparecida abençoe sua vida e seus filhos também, tá bom? Feliz Dia dos Pais. Deus te proteja e abençoe. O Zitro Zanella, ele é de Santa Rosa, lá no Paraguai. Alô, Zitro. Tudo bem, meu amigo? Bem-vindo. Obrigado, viu? Ele reza pela esposa Judite, também pede pelas almas do purgatório. Um grande abraço, meu amigo. Obrigado, viu? Louvado seja Deus pela sua presença aqui. Bendito seja Deus pela sua participação. Valeu, querido. Um grande abraço. Deus te abençoe. Zitro, tô rezando por você, tá bom? A Margarida e o Gilberto, lá de Ponta Grossa, no Paraná, também rezam conosco. Boa noite, família. Sejam bem-vindos. Deus abençoe. Paz e bem também para quem está conosco aqui, ó, rezando com a Mãe Aparecida, Nancy Eliane. Oi, Nancy, tudo bem? Bem-vinda, Nancy Eliane, lá de Ponta Grossa também, que reza com a gente. Deus te abençoe. Está rezando conosco aqui também a Lícia, de Juiz de Fora, Minas Gerais. Boa noite, Lícia. O Miguel Oscar Félix, que está conosco, de São José do Rio Preto, aqui no estado de São Paulo. Tudo bem, Miguel? Boa noite, viu? Bem-vindo à Rádio Aparecida. Deus abençoe. E conosco também a Marlene, de Itaquaquecetuba, aqui no estado de São Paulo. Boa noite, Marlene. Seja bem-vinda. Que Deus continue abençoando você. Vamos juntos agora contemplar o quarto mistério e a vocação de Paulo. Dos Atos dos Apóstolos. Durante a viagem, quando já estava perto de Damasco, Saulo se viu repentinamente cercado por uma luz que vinha do céu. Caiu por terra e ouviu uma voz que lhe dizia: Saulo, Saulo, por que você me persegue? Saulo perguntou: Quem és tu, Senhor? E a voz respondeu: Eu sou Jesus, a quem você está perseguindo. Recordamos a vocação de todos aqueles que nos caminhos da vida cruzam e cruzaram com Jesus e decidiram segui-lo, aqueles que mais tarde reconheceram Jesus como Senhor. E agora vamos juntos rezar mais um mistério, quarto mistério, e vamos acolher quem reza conosco este quarto mistério. Vamos lá então? Alô, boa noite. Alô, boa noite.
3: Boa noite.
1: Boa noite, quem tá falando?
3: É Marilza.
1: Ô Marilza, tudo bem? Você fala de onde?
3: Falo de Santana do Paraíso, Minas Gerais.
1: Rezar o tempo com vocês. Santana do Paraíso, Minas Gerais. Bem-vinda, Marilza. Obrigado, viu, pela participação aqui conosco. Deus abençoe e proteja você, viu? Bem-vinda sempre.
3: Amém.
1: Amém. Tô rezando por você e por suas intenções.
3: Falo de Santana do Paraíso.
1: Tudo bem. Pode colocar suas intenções, por favor. Oi, Marilza.
3: Obrigada.
1: Pode colocar suas intenções, querida, por favor.
3: Eu quero colocar a intenção, né, primeiro, por todos os catequistas, né, que esse mês agora, né, mês dos catequistas também. Sou catequista, né, há mais de 40 anos e hoje eu quero rezar, colocar também.
1: Sim, pode falar.
3: Posso falar. Então, assim, colocar a intenção da minha família, colocar a intenção aqui do meu esposo, Dia dos Pais. Quero colocar a intenção também da minha filha, né? E todos aqueles que rezam com a gente agora neste momento.
1: Tá joia, então. Rezemos juntos esse mistério por suas intenções, tá bom, Marilza? Pode começar daí. Sim. E eu respondo por aqui, tá bom? Pode começar, por favor.
3: Tá joia. Tá, Pai nosso que estás no céu, santificado seja vosso nome. Venha a nós o vosso reino, seja feita a vossa vontade, assim na terra como no céu.
1: O pão nosso de cada dia nos dai hoje, perdoai-nos as nossas ofensas, assim como nós perdoamos a quem nos tenha ofendido. E não nos deixeis cair em tentação, mas livrai-nos do mal. Amém.
3: Ave Maria, cheia de graça, o Senhor é convosco. Bendito sois vós entre as mulheres. Bendito é o fruto do vosso ventre, Jesus.
1: Santa Maria, Mãe de Deus, rogai por nós, pecadores, agora e na hora de nossa morte. Amém.
3: Ave Maria, cheia de graça, o Senhor é convosco. Bendito sois vós entre as mulheres. Bendito é o fruto do vosso ventre, Jesus.
1: Santa Maria, Mãe de Deus, rogai por nós, pecadores, agora e na hora de nossa morte. Amém.
3: Ave Maria, cheia de graça, Senhor é convosco. Bendita sois vós entre as mulheres. Bendito é o fruto do vosso ventre, Jesus.
1: Santa Maria, Mãe de Deus, rogai por nós, pecadores, agora e na hora de nossa morte. Amém.
3: Ave Maria, cheia de graça, Senhor é convosco. Bendita sois vós entre as mulheres. Bendito é o fruto do vosso ventre, Jesus.
1: Santa Maria, Mãe de Deus, rogai por nós, pecadores, agora e na hora de nossa morte. Amém.
3: Ave Maria, cheia de graça, Senhor é convosco. Bendita sois vós entre as mulheres. Bendito é o fruto do vosso ventre, Jesus.
1: Santa Maria, Mãe de Deus, rogai por nós, pecadores, agora e na hora de nossa morte. Amém.
3: Ave Maria, cheia de graça, Senhor é convosco. Bendita sois vós entre as mulheres. Bendito é o fruto do vosso ventre, Jesus.
1: Santa Maria, Mãe de Deus, rogai por nós, pecadores, agora e na hora de nossa morte. Amém.
3: Ave Maria, cheia de graça, Senhor é convosco. Bendita sois vós entre as mulheres. Bendito é o fruto do vosso ventre, Jesus.
1: Santa Maria, Mãe de Deus, rogai por nós, pecadores, agora e na hora de nossa morte. Amém.
3: Ave Maria, cheia de graça, Senhor é convosco. Bendita sois vós entre as mulheres. Bendito é o fruto do vosso ventre, Jesus.
1: Santa Maria, Mãe de Deus, rogai por nós, pecadores, agora e na hora de nossa morte. Amém.
3: Ave Maria, cheia de graça, Senhor é convosco. Bendita sois vós entre as mulheres. Bendito é o fruto do vosso ventre, Jesus.
1: Santa Maria, Mãe de Deus, rogai por nós, pecadores, agora e na hora de nossa morte. Amém.
3: Ave Maria, cheia de graça, Senhor é convosco. Bendita sois vós entre as mulheres. Bendito é o fruto do vosso ventre, Jesus.
1: Santa Maria, Mãe de Deus, rogai por nós, pecadores, agora e na hora de nossa morte. Amém.
3: Seja glória ao Pai, ao Filho e ao Espírito Santo,
1: como era no princípio,
3: assim como era no princípio, agora e sempre, por todo o século dos séculos. Amém.
1: Ó meu bom e amado Jesus, perdoai-nos, livrai-nos do fogo do inferno, levai as almas todas para o céu e socorrei principalmente
3: aquelas que mais precisam nesta hora, neste momento e neste local.

0: Senhora Aparecida.
1: Rogai por nós que recorremos a vós.
0: São José.
1: Rogai por nós.
0: Ó Maria concebida sem pecado. Rogai por nós.
1: Rogai por nós que recorremos a vós. Nossa Senhora de Fátima.
0: Rogai por nós. Bem, Marisa, obrigado, viu?
1: Muito obrigada, eu que agradeço de coração. Foi muito bom, né, rezar o texto com vocês. Todas as madrugadas também são 4 horas da manhã, 10 horas, e aí vai a noite. Acordo com meu radinho ligado, ouvindo sempre vocês.
0: Louvado seja Deus, muito obrigado. Bem-vinda sempre.
1: Por nada.
0: Deus abençoe.
1: Feliz Dia dos Pais para você.
0: Obrigado.
1: Pra sua família.
0: Obrigado. Pro seu esposo também, viu?
1: Viu? Obrigado.
0: Fica
1: boa
0: com
1: noite.
0: Deus.
1: Amém. Com Deus também.
0: Amém. Assim continuamos a nossa caminhada de fé. Chegamos ao quinto mistério. Com alegria eu coloco algumas intenções, tá bom? Os devotos que estão conosco participando. Deixa eu pedir a bênção de Deus aqui. Para quem está conosco, rezando com a Mãe Aparecida, a Gisélia. Oi, Gisélia, tudo bem? Boa noite, ela é da cidade de Capela, Sergipe, está rezando conosco. Obrigado, Gisélia, bem-vinda à Rádio Aparecida. Deus abençoe a sua vida, estamos em oração por você, conta comigo e com as minhas orações, tá bom? Reza conosco também aqui, ó. Paz e bem, obrigado. A irmã Lurdinha Fernandes, da cidade de São Bento do Sapucaí, aqui no estado de São Paulo. Irmã, boa noite para a senhora, viu? Bem-vinda, obrigado aí pela presença, obrigado pela participação, obrigado também pelas felicitações pelo Dia dos Pais. Louvado seja Deus pela sua missão, tá bom, irmã? Conta comigo, conta com as minhas orações. Estamos juntos rezando por sua vocação e pelos vocacionados da sua congregação também. Deus lhe abençoe. Rezo e peço a Nossa Senhora bênçãos de Deus para a vida da Lília Andreola. Tudo bem, Lilian? Rezamos por você, viu? Ela está acompanhando o Santo Terço, rezando por todos os pais. Em especial, ela reza aqui pela alma do seu paizinho. E também reza pela alma do seu avô materno e o avô paterno também. Muito bem. Obrigado, Lilian. Um abraço para você. Deus abençoe sua vida. Que Nossa Senhora acolha seu coração. Conta comigo e com as minhas orações, tá bom? Está conosco rezando aqui também, lá na cidade de União da Vitória, no Paraná, o José Francisco e a Maria Regina. Boa noite, família. Deus abençoe vocês. Rezamos juntos, tá bom? A Roseli de Taubaté. Oi, Roseli. Tudo bem? Boa noite. Bem-vinda. Deus te proteja e abençoe sempre, viu? Estou rezando por você. Conta comigo, sim, e com as minhas orações. Deus seja louvado pela sua presença. A Val Souza, Jacobina, na Bahia, também reza com a gente. Obrigado, Val. Um abraço carinhoso. Deus abençoe sempre e ilumine o seu coração. E agora vamos contemplar o quinto mistério. Nesse quinto mistério nós contemplamos a vocação de Áquila e Priscila, do livro de Romanos. Saúda Priscila e Áquila, colaboradores meus no Cristo Jesus, os quais arriscaram suas próprias vidas para salvar a minha. Eu lhes sou agradecido. Recordamos a vocação de todos os casais que, na alegria do matrimônio, colaboram na ação evangelizadora da Igreja, que são promotores das vocações. Vamos juntos acolher agora quem reza conosco este quinto e último mistério. Alô, boa noite!
2: Acolher agora.
0: Alô, boa noite?
3: Boa noite!
0: Opa!
3: Acertei!
0: Seu Edivaldo Meira, tudo bem?
3: Tem teu dedo rápido! Tá meu irmão, maravilha! Eu mandei uma mensagem pra você antes de ontem, você não viu, né?
0: É?
3: Eu mandei no Instagram.
0: Ah, no Instagram, pois é, recebemos bastante mensagem no Instagram. Mas eu tô acompanhando. Eu tô tentando.
3: Curtiu muita festa?
0: Tô tentando ler todas aqui, graças a Deus. As férias tá sendo.
3: Que maravilha. Foi lá pro Rio de Janeiro?
0: Tive na casa da mãe, com certeza.
3: Oh, que maravilha.
0: Muito bem, seu Divaldo. Vamos lá, pode colocar suas intenções, por gentileza.
3: Olha, Vanda, eu rezo pela saúde da minha esposa, minha filha, meus filhos, meus netos, minhas netas, minhas noras, e especial pelo Paulo Brito lá na Bahia, que eu tenho certeza que ele está ouvindo, pela dona Nenê lá de Bom Jesus da Lapa, a dona Raimunda lá de Penápolis, Célia Janice aí de Roseira, e meu amigo lá em... Tu chama ali, meu Deus, Coronel Fabriciano Geraldo Madeira. Sim,
0: Geraldo Madeira, muito bem.
3: Isso.
0: Tá jóia, então. Bem-vindo aqui mais uma vez e vamos rezar esse mistério. O senhor pode começar e eu respondo, tá bom?
3: Pai nosso que estás no céu, santificado seja o vosso nome, dê a nós o vosso reino, seja feita a vossa vontade, assim na terra como no céu.
0: O pão nosso de cada dia nos dai hoje, perdoai-nos as nossas ofensas, assim como nós perdoamos a quem nos tenha ofendido. E não nos deixeis cair em tentação, mas livrai-nos do mal. Amém.
3: Ave Maria, cheia de graça, o Senhor é convosco. Bendita sois vós entre as mulheres, bendito é o fruto do vosso ventre, Jesus.
0: Santa Maria, Mãe de Deus, rogai por nós, pecadores, agora e na hora de nossa morte. Amém.
3: Ave Maria, cheia de graça, o Senhor é convosco. Bendita sois vós entre as mulheres, bendito é o fruto do vosso ventre, Jesus.
0: Santa Maria, Mãe de Deus, rogai por nós, pecadores, agora e na hora de nossa morte. Amém.
3: Ave Maria, cheia de graça, o Senhor é convosco. Bendita sois vós entre as mulheres, bendito é o fruto do vosso ventre, Jesus.
0: Santa Maria, Mãe de Deus, rogai por nós, pecadores, agora e na hora de nossa morte. Amém.
3: Ave Maria, cheia de graça, o Senhor é convosco. Bendita sois vós entre as mulheres, bendito é o fruto do vosso ventre, Jesus.
0: Santa Maria, Mãe de Deus, rogai por nós, pecadores, agora e na hora de nossa morte. Amém.
3: Ave Maria, cheia de graça, o Senhor é convosco. Bendita sois vós entre as mulheres, bendito é o fruto do vosso ventre, Jesus.
0: Santa Maria, Mãe de Deus, rogai por nós, pecadores, agora e na hora de nossa morte. Amém.
3: Ave Maria, cheia de graça, o Senhor é convosco. Bendita sois vós entre as mulheres, bendito é o fruto do vosso ventre, Jesus.
0: Santa Maria, Mãe de Deus, rogai por nós, pecadores, agora e na hora de nossa morte. Amém.
3: Ave Maria, cheia de graça, o Senhor é convosco. Bendita sois vós entre as mulheres, bendito é o fruto do vosso ventre, Jesus.
0: Santa Maria, Mãe de Deus, rogai por nós, pecadores, agora e na hora de nossa morte. Amém.
3: Ave Maria, cheia de graça, o Senhor é convosco. Bendita sois vós entre as mulheres, bendito é o fruto do vosso ventre, Jesus.
0: Santa Maria, Mãe de Deus, rogai por nós, pecadores, agora e na hora de nossa morte. Amém.
3: Ave Maria, cheia de graça, o Senhor é convosco. Bendita sois vós entre as mulheres, bendito é o fruto do vosso ventre, Jesus.
0: Santa Maria, Mãe de Deus, rogai por nós, pecadores, agora e na hora de nossa morte. Amém.
3: Glória, Ave Maria, cheia de graça, o Senhor é convosco. Bendita sois vós entre as mulheres, bendito é o fruto do vosso ventre, Jesus.
0: Santa Maria, Mãe de Deus, rogai por nós, pecadores, agora e na hora de nossa morte. Amém.
3: Glória ao Pai, ao Filho, ao Espírito Santo, como era no princípio, agora e sempre. Amém. Ô meu Jesus, perdoai-me, livrai-me do fogo do inferno, levai as almas todas para o céu, socorrei principalmente as que mais precisar da vossa infinita misericórdia. São José, rogai por nós. São Judas Tadeu, rogai por nós. Nossa Senhora Aparecida, rogai por nós que recorremos a vós. Ô Maria concebida sem pecado, rogai por nós. São Judas Tadeu, rogai por nós.
0: Amém. Sr. Divaldo, obrigado, viu?
3: Fica com Deus, meu irmão.
0: Grande abraço.
3: Que Deus te conduza de volta para casa.
0: Amém, que assim seja. Deus abençoe o senhor. Amém. E toda a família.
3: Obrigado. Feliz Dia dos Pais para você, que eu esqueci de falar.
0: Pro senhor também, viu? Deus abençoe.
3: Você continua sendo esse paizão, que você é pai duas vezes, né?
0: É, com certeza. Obrigado, o senhor também.
3: Que alegria. Fica com Deus. Tchau, tchau.
0: Amém, que assim seja. Bendito seja Deus pelos irmãos que rezam e celebram conosco. Agora vamos fazer a prece vocacional. Pai, Mestre Divino, que chamaste os apóstolos para seguir-vos, continuai a passar pelos nossos caminhos, pelas nossas famílias, pelas nossas escolas, e continuai a repetir o convite a muitos de nossos jovens. Dai coragem às pessoas convidadas, dai forças para que vos sejam fiéis como apóstolos leigos, como sacerdotes, como religiosos e religiosas, para o bem do povo de Deus e de toda a humanidade. Assim seja. Amém.

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2: Vamos agora juntos consagrar o nosso coração à Mãe Aparecida. Ó Maria Santíssima, pelos méritos de nosso Senhor Jesus Cristo, em vossa querida imagem de Aparecida, espalhais inúmeros benefícios sobre todo o Brasil. Eu, embora indigno de pertencer ao número de vossos filhos e filhas, mas cheio do desejo de participar dos benefícios de vossa misericórdia, prostrado a vossos pés, consagro-vos o meu entendimento, para que sempre pense no amor que mereceis. Consagro-vos a minha língua, para que sempre vos louve e propague a vossa devoção. Consagro-vos o meu coração, para que depois de Deus vos ame sobre todas as coisas. Recebei-me, ó Rainha incomparável, vós que o Cristo crucificado deu-nos por mãe, no ditoso número de vossos filhos e filhas. Acolhei-me debaixo de vossa proteção, socorrei-me em todas as minhas necessidades, espirituais e temporais, sobretudo na hora de minha morte. Abençoai-me, ó celestial cooperadora, e com vossa poderosa intercessão, fortalecei-me em minha fraqueza, a fim de que, servindo-vos fielmente nesta vida, possa louvar-vos, amar-vos e dar-vos graças no céu por toda a eternidade. Que assim seja. Amém. E assim encerramos o primeiro dia do nosso terço vocacional. Vamos, durante toda a semana, rezar o terço vocacional. De 9 a 16 de agosto, até o próximo final de semana, estaremos rezando juntos. O tema é: Vai falar por mim, anuncia-me. E assim vamos mergulhar nas diversas vocações que a Igreja nos convida a vivermos. Por hoje, missão cumprida. Peçamos a bênção de Deus para que Ele nos abençoe e nos guarde, transforme nossa vida, restaure nosso coração e renove a nossa história. Abençoe-nos, Deus Todo-Poderoso, em nome do Pai, do Filho e do Espírito Santo. Amém. Louvado seja nosso Senhor Jesus Cristo, para sempre seja louvado. Nossa Senhora, Mãe das Vocações, rogai por nós. Fiquem com Deus e com as bênçãos da Mãe Aparecida.

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3: 11 horas, horário de Brasília.
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4: De volta na programação com a Mãe Aparecida. Ah, de volta para rezar e continuar celebrando com você. Pois bem, o terço vocacional terminou, mas a nossa missão continua. Na verdade, a nossa missão começa agora a partir da oração do Santo Terço. Reabastecemos o nosso coração e a nossa vida com as orações e agora vamos caminharmos juntos para juntos celebrar com alegria e viver esse momento especial de fé e devoção. Obrigado, viu? Um grande abraço. Que Deus seja louvado, que Nossa Senhora Aparecida continue abençoando e protegendo a sua vida. Bem-vindo, bem-vinda, muito, mas muito obrigado. Estamos unidos em oração, estamos unidos rezando por você. Bom, WhatsApp disponível, DDD 12, 3104-1043. Estamos juntos e rezamos por suas intenções e celebramos este momento de fé e devoção. Que a presença e o amor de Deus pela intercessão de Nossa Senhora nos conduza ao coração de Jesus. Muito bem, agora são 11 horas e 2 minutos, horário é o de Brasília. Bem-vindo, bem-vinda. Nossa Senhora continue cuidando de cada irmão, de cada irmã. Bom, deixa eu mandar um abraço aqui para quem continua na sintonia, viu? A Marlene, da cidade de Itacoaquecetuba, continua conosco aqui no programa com a Mãe Aparecida. Obrigado, Marlene. Ótima noite para você. Deus te abençoe. Continua com a gente também a Ana Rodrigues. Oi, Ana. Tudo bem? De São Paulo. Tudo bem? Bem-vinda. Obrigado, viu? Um grande abraço. Louvado seja Deus pela sua presença. A Roseli de Taubaté também continua com a gente. Obrigado, Roseli. Deus te proteja e que a Mãe Aparecida continue abençoando sua vida. Minha querida amiga Maria Aparecida Francisco de Campinas, aqui no estado de São Paulo, também continua conosco. Obrigado, viu? Um abraço carinhoso. Que Deus lhe abençoe. Muito bem. 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
5: Hoje, dia 9 de agosto, nós vamos conhecer a história de Noé. Por ele, a humanidade teve um novo início. Noé, homem justo e íntegro, andava com Deus. Diz o livro de Gênesis: eis a história de Noé. Noé era um homem justo, íntegro entre seus contemporâneos, e andava com Deus.

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1: Nossa Senhora da Fé. Um dos títulos mais apropriados para Maria é o de Nossa Senhora da Fé, pois sua vida foi um contínuo ato desta virtude primordial. Maria sempre aceitou a palavra de Deus e nunca pediu provas. Quando o anjo lhe disse que seria mãe do Altíssimo, ela apenas respondeu: "Eis a escrava do Senhor, faça-se em mim segundo a sua palavra." A última frase que o Evangelho recolheu de seus lábios foi nas bodas de Caná: "Fazei o que ele vos disser." No entanto, quando ela falou a Jesus que o vinho havia terminado, ele lhe respondeu: "Mulher, o que eu tenho com isto? Ainda não chegou a minha hora." Sua fé total induziu Cristo a fazer seu primeiro milagre. No tempo da paixão, ela mostrou ao mundo a grandeza de sua fidelidade. Vendo seu divino filho ser crucificado e desprezado, embora os apóstolos vacilassem, a fé de Maria ficou inabalável. Este título de Maria foi usado na Europa no período medieval, principalmente na França e na Bélgica. Porém, são mais conhecidas as igrejas do século XVII, dedicadas a este orago. Em Portugal, existe uma antiga e milagrosa imagem da Senhora da Fé no Templo da Madre de Deus, em Lisboa. Diz Frei Agostinho de Santa Maria que na época de Dom João IV, aquela efígie foi transferida para a Capela Real e era muito venerada pelos soberanos e pela corte lusitana. Os padres jesuítas tinham grande devoção à Virgem da Fé e divulgaram seu culto nas missões do Novo Mundo. No Brasil, o primeiro local criado com este nome foi a Redução da Companhia de Jesus, em Mato Grosso, dedicado a Santa Maria da Fé pelo padre belga João Ranconier, em lembrança à padroeira de um santuário em seu país natal. Esta missão, a que mais se notabilizou nos anais trágicos da catequese jesuíta, em Mato Grosso, foi invadida pelos mamelucos em 1645, perdendo em combate o corajoso superior padre Alonso Arias, que tombou serena e intrepidamente no meio de seus neófitos. Mais ou menos naquela ocasião, temos notícia de uma imagem de Nossa Senhora da Fé existente na Capela dos Jesuítas, em Salvador. Era uma escultura de madeira com 6 palmos de altura, revestida de folhas de prata e servida por uma irmandade composta de rapazes solteiros. Na época, um historiador sacro dizia que não sabia se a imagem havia sido executada em Portugal ou no Brasil, mas que certamente tinha sido recoberta na Bahia. Ninguém sabia informar sobre o destino daquela valiosa efígie da Virgem. Porém, na sacristia da Catedral Basílica de Salvador, a antiga Igreja dos Jesuítas, existe uma imagem barroca de Nossa Senhora da Fé, que dizem ter sido trazida da antiga Sé, demolida em 1912. Veio de Portugal em 1608 e é um

0: as obras-primas daquele artístico templo. Dizem que ela segurava na mão esquerda um olho de ouro e pedras preciosas, cercado de um rico resplendor que se encontra atualmente no tesouro da igreja. Em Minas Gerais, na Serra da Mantiqueira, está situada a cidade de Maria da Fé, uma das localidades de maior altitude em todo o Brasil, que tem por padroeira Nossa Senhora da Fé. A devoção à Nossa Senhora da Fé é bem antiga, mas deveria ser revivida, pois nos tempos atuais há uma extrema carência desta virtude teologal e da fraternidade cristã, que são o centro da mensagem do Evangelho. Nossa Senhora da Fé, rogai por nós.
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2: Sou o irmão Joaquim, missionário redentorista. Trabalho na coordenação das obras sociais redentoristas da província Nossa Senhora Aparecida. E este é o nosso quadro Seguindo o Redentor. Neste mês, você está acompanhando alguns dos nossos assistidos do CAS Santíssimo Redentor, localizado aqui na cidade de Aparecida, interior de São Paulo. Esses nossos assistidos estão dando seus depoimentos. Um pouquinho da história do CAS Santíssimo Redentor, aqui em Aparecida, que foi inaugurado em 25 de fevereiro de 2002. Foi o primeiro projeto implantado pelas obras sociais redentorista, com atendimento inicial a 10 famílias. Hoje atende em média 490 pessoas por mês. Estes participam dos grupos psicossociais, de reuniões socioeducativa, além das diversas atividades que são realizadas nas oficinas de artesanato, de dança, de artes, entre outras. O programa Adolescente Conectado é destinado ao público de 15 a 17 anos, com a missão de promover a inclusão social de adolescentes em situação de vulnerabilidade social, visando então a melhoria da qualidade de vida por meio de ações que contribuem para sua formação pessoal e, é claro, também profissional, com a perspectiva de fortalecer assim a convivência familiar e, é claro, também comunitária. O programa tem como foco contribuir para o retorno e a permanência deste adolescente na escola, utilizando atividades que vão estimular a convivência social e a sua participação cidadã, propiciando uma formação geral também para o mundo do trabalho. As intervenções levam em consideração a pluralidade e a singularidade da condição juvenil e suas formas particulares de sociabilidade e expressão, sensibilizando para os desafios da realidade social, cultural, ambiental e política de seu meio social, criando oportunidades de acesso a direitos, estimulando práticas associativas e as diferentes formas de expressão dos interesses, posicionamentos e visão de mundo desses adolescentes no espaço público. Quero convidar você agora a ouvir comigo o depoimento de um participante do programa Adolescente Conectado, aqui do CAS Santíssimo Redentor, em Aparecida. A participação é da Letícia Gutierrez. Ela tem 15 anos de idade. Vamos ouvir juntos?
3: Meu nome é Letícia, tenho 15 anos e eu participo do CAS Santíssimo Redentor de Aparecida. Eu participo do CAS há quase um mês. Eu já tinha alguns amigos que participavam do CAS e a minha mãe também já queria me colocar. E ela veio procurar vaga, né? E eles me encaixaram numa vaga. Eu faço oficina de teatro, artes, artesanato, educação física. Nas oficinas de informática, a gente aprende a mexer no aplicativo PowerPoint para apresentar slides. Na oficina de teatro, a gente muitas vezes aprende a fazer uma peça. Eu gosto de vir para o CAIS porque eu me sinto muito acolhida aqui. Fiz vários amigos desde o primeiro dia, todos me acolheram muito bem. Agora que já tem diversas outras oficinas, tem oficina, né, pra fazer, a gente se diverte mais. Aí a gente tem mais autoestima, que a gente consegue sair pra trabalhar assim. E a gente acaba tendo uma convivência melhor, né, com meus pais, que a gente tem esperança de que eu vou sair pra trabalhar assim. Porque aqui no CAIS a gente conversa muito sobre profissões. E na aula de informática a gente teve uma atividade que a gente teve que pesquisar sobre o que a gente queria. Então aí a gente consegue ter mais uma noção do que a gente quer. A gente tem mais conhecimento. Eu quero continuar aqui porque eu ainda estou há pouco tempo, né? Eu tenho que aprender muita coisa. Antes eu não tinha muita noção de como era aqui no CAIS. E depois que eu entrei, eu pude ver que aqui a gente é muito acolhido desde o primeiro dia. Então você que não conhece o CAIS, você precisa conhecer, porque é um lugar que você é muito acolhido, é um lugar que todos os profissionais são muito bem atenciosos. Eu agradeço todos os profissionais aqui e pela oportunidade de estar aqui.
2: O nosso agradecimento à Letícia por participar conosco aqui do quadro Seguindo o Redentor. E assim nós vamos encerrando no dia de hoje a nossa participação, convidando você também a acompanhar o trabalho do CAIS pelo Instagram. Acesse lá, @CAIS Obras Sociais Redentoristas. Também o Facebook CAIS e o portal A12, a12.com/CAIS. Acesse a nossa página e conheça um pouco desse bonito trabalho que é desenvolvido pelas Obras Sociais Redentoristas. Até a próxima!
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5: A prece confiante. A confiança na prece tinha sido colocada em conexão com a fé em nosso Senhor Jesus Cristo. E com o dom do Espírito Santo, na medida da fé ortodoxa e sincera e da posse da vida em si, versículo 13, podemos ir à prece com certeza de sermos atendidos. Já o cego do Evangelho expressara a certeza de que Deus ouve os piedosos que fazem a sua vontade. João 9:31. A base dessa convicção é a certeza de que Ele nos atende sempre que peçamos dignamente coisas de acordo com a sua vontade. Os que comentam, quase todos, vem aí uma restrição. Contanto que peçamos, submissos ao querer divino. Clamer acha que o paralelismo do versículo 15 sugere outra interpretação para este versículo 14. Tanto num versículo como no outro, os verbos da prótase e da apódose estão no presente do indicativo, como acontece quando a frase não é do gênero condicional. Mas a condição apresenta-se como já realizada. Nesse caso, traduz-se a frase assim: visto que pedimos coisas segundo a sua vontade, Ele nos ouve. O bom cristão pede com confiança, visto que sua oração é eminentemente conforme ao querer divino, por ser feita em comunhão com Jesus. Formal é a promessa de que o Pai nos dará tudo o que pedirmos em nome de Jesus. João 14, 13, 15, 16, 16 versículos de 23 a 26. Conclui também o versículo 15: por termos consciência da eficácia da prece cristã, possuímos a certeza de receber o que pedimos, mesmo antes da concessão, ou mesmo quando não é possível uma verificação. Estilo embaraçado, é verdade, mas leva progressivamente à convicção e certeza de ser atendida a oração cristã, independentemente de qualquer experiência. Segue-se uma aplicação consoladora. Se alguém vê seu irmão cometer um pecado, que não seja de morte, ore por ele e lhe dará a vida. Isso pode ser entendido de dois modos. Ou Deus dará ao cristão que orar a vida de seu irmão, ou o que ora terá consciência de que pela prece está alcançando a vida para o pecador. Tiago 5, versículo 15. Mas que se entenderá por pecado que não é de morte. Não é simplesmente todo pecado mortal no sentido da teologia comum, visto que São João se refere à oração pelo irmão que não tem a vida. Portanto, com a expressão pecado da morte, São João se refere ao condenado que já morreu da segunda morte. Não se fala, pois, da perda da graça santificante, mas da separação definitiva de Jesus, fonte da vida eterna. Apontam-se os anticristos caídos para sempre na apostasia e morte eterna, da qual os libertará o batismo. Terceiro 14. São galhos cortados do tronco e aptos somente para o fogo. João 15, 6. Veja-se o pecado contra o Espírito Santo. Em São Mateus 12, de 31, 32, Marcos 10, de 26 a 31, cometido pelos fariseus, quando atribuíam a Beelzebu as obras evidentemente divinas do Senhor, obcecando os corações contra a graça. Compara-se igualmente Hebreus 6, de 4 a 8 e 10, de 26 a 31. Se estas faltas são irremediáveis por natureza, observa Santo Tomás, elas são por predisporem diretamente contra a ação do perdão divino. Não se dá uma irremissibilidade absoluta, mas só por um milagre da misericórdia divina, por um golpe sobrenatural e imprevisível da onipotência. Ainda poderá haver perdão. O milagre da ordem sobrenatural. São João continua dizendo: existe tal pecado que vai à morte. Os leitores sabiam qual era esse pecado. Por essa categoria de pecadores atendida por gente como os anticristos, ele não manda que rezem, isto é, não garante que tal prece seja atendida. Não proíbe, porém que se ore por eles, como observam os estudiosos católicos que comentam os textos. Nisso é apoiado por Santo Inácio Mártir, quando escreve na epístola aos Esmirneus, refere-se os lobos que aparecem como homens. Cumpre evitar não somente de os receber, como também, se possível, de os encontrar. Contentemo-nos em orar por eles, porque pode ser que se convertam, o que, aliás, é difícil, mas para isso, nosso Senhor Jesus Cristo, nossa verdadeira vida, tem poder. O mesmo São João foi quem afirmava, sem restrição alguma, que Jesus é a propiciação pelos pecados do mundo inteiro. São Paulo, em 1 Timóteo 2, 1, incita os cristãos a orar por todos os homens. O apostolado pela prece mantém vasto domínio, em que toda ousadia é permitida, visto que, fora dos pecados mais graves, há uma multidão enorme de desordens contrárias à santidade, justiça, tudo o que é contrário ao dever.
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10: 11:30, horário de Brasília.
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1: Estamos de volta com o programa Com a Mãe Aparecida, na Rede Aparecida de Rádio.
10: Continuamos juntos até meia-noite. Eu, Evandro Brum, te acompanho com muito carinho. Bem-vindo, bem-vinda. Deixa eu mandar um abraço para a irmã Lurdinha. Irmã Lurdinha Fernandes. Ela diz assim: oi, Evandro, continuo ligada com você na Rádio Aparecida. Obrigado, irmã. Louvado seja Deus pela sua presença, tá bom? Deus abençoe. Ela está pedindo aqui orações pelo seu irmão caçula, o Donizete Fernandes da Silva. Ó, tô rezando, tá bom? Conta comigo, irmã. Tô colocando seu irmão nas minhas orações pessoais e peço a presença de Deus sobre a vida dele, tá bom? Deus está cuidando de tudo. Vamos confiar, vamos acreditar, pois Deus, ele é o máximo em tudo e em todos os momentos. Obrigado, irmã, pela companhia. Louvado seja Deus pela sua presença aqui conosco. Muito bem. Deixa eu mandar um abraço aqui também para quem está conosco. Paulo. Alô, Paulo. Bem-vindo. Obrigado, irmão. Deus te proteja. Que Nossa Senhora te abençoe. Continua conosco. Deixa eu ver o Luiz Fernando de Taubaté. Boa noite, Evandro Brum. Continua na sintonia com o programa Com a Mãe Aparecida. É o Luiz Fernando, da cidade de Taubaté. Obrigado, Luiz. Um abraço, viu, meu irmão? Deus abençoe e proteja a sua vida e o seu coração. Bom, está conosco também aqui, deixa eu ver, na sintonia do nosso programa Com a Mãe Aparecida, a Iracema Pisani, de Guaratinguetá, que continua com a gente. Obrigado, Iracema. Um grande abraço. Louvado seja Deus pela sua presença e pela sua participação. Deus abençoe você. Rezando por você e com você, nós estamos. Que Nossa Senhora abençoe a sua vida. E a Nancy Ramos, Nancy Ramos de São Manuel, diz que continua com a gente aqui no programa Com a Mãe Aparecida. Obrigado, Nancy Ramos. Seja bem-vinda à Rede Aparecida de Rádio. Louvado seja Deus pela sua presença aqui conosco e pela sua participação, tá bom? Estou rezando por você. Estou rezando com você. Conta comigo. Estamos juntos. Estamos em oração. Deus abençoe você. Que Nossa Senhora ilumine sua vida, seu coração e a sua história.
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1: Hoje vamos refletir o tema Parábolas de Jesus. As parábolas de Jesus têm um significado muito importante na vida de todos nós. Por quê? Jesus, conhecedor do coração humano, na pregação do reino, sempre se utilizava da sua pedagogia e psicologia das parábolas para levar a mensagem que pudesse ser entendida, compreendida e vivenciada pelas pessoas, grupos e o grande número de seguidores que sempre estava ao seu redor. O povo que acompanhava Jesus era gente simples, geralmente moradores das cidades da periferia de Jerusalém. Além da presença física de Jesus junto às multidões, ele usava uma linguagem simples no relacionamento e de fácil compreensão. A partir deste tempo, nós queremos iniciar uma coletânea de parábolas apresentadas por Jesus, ao qual se ilustra uma mensagem ou um ensinamento. As parábolas nós as encontramos na Bíblia, a palavra de Deus. Historicamente, e ainda hoje, o povo não tinha muito conhecimento, chegando a ser analfabeto dentro dos padrões da época. Para uma maior compreensão da pregação e o ensinamento do reino, era necessário fazer comparações usando a própria natureza e imagens. E Jesus fazia isso com muita propriedade, com muita sabedoria, com muito discernimento. Naturalmente, se você procurar na Bíblia as parábolas, você vai encontrar muitas parábolas importantes nas quais Jesus leva uma mensagem para todos nós. É preciso a sabedoria de Deus para entender as parábolas.
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1: Olá, meu querido irmão, minha querida irmã. Saudações de paz para você que nos ouve neste momento, através da Rede Aparecida de Comunicação. Sou o irmão Cláudio Aparecido Teixeira, missionário redentorista. No mês de agosto, a Igreja nos convida a refletir e meditar sobre as vocações, uma tradição que tem origem em 1981, quando a Conferência Nacional dos Bispos do Brasil, a CNBB, em sua 19ª Assembleia Geral, instituiu o mês vocacional. Em comunhão com toda a Igreja, vamos vivenciar de 9 a 16 de agosto a 57ª Semana Vocacional no Santuário Nacional de Aparecida, com o tema Vai Falar por Mim, Anuncia-me. Este é um tempo especial para os missionários redentoristas que organizam a Semana Vocacional há tantos anos com o objetivo de conversar com as pessoas sobre o chamado que Deus faz a cada um de nós e, sobretudo, de rezar pelas vocações na Igreja. A vocação não começa quando a pessoa descobre seu caminho, ela começa no coração de Deus. Todos nós somos chamados por Deus, primeiro somos chamados à vida, e Ele acompanha nossos passos. Mas todos os dias somos chamados também à missão específica que nos dá um verdadeiro sentido de vida, como o matrimônio, a vida religiosa e sacerdotal e a vida laical. Em 2026, nossa inspiração é o profeta Jeremias. Ele não era o mais forte, nem o mais preparado, mas foi escolhido por Deus para anunciar, corrigir, consolar e sofrer pelo povo. A vocação do profeta Jeremias, no capítulo 1, versículo de 4 a 10, deveria ser nosso modelo de vida missionária na Igreja. Isto é o que nos sugere também o tema desta 57ª Semana Vocacional. Vai falar por mim, anuncia-me. A Semana Vocacional se configura, portanto, como um tempo oportuno para refletir sobre o chamado de Deus e para rezar pelas diversas vocações, sobretudo presbiteriais e religiosas, pois a messe é grande e poucos são os operários. O Santuário Nacional acolhe a Semana Vocacional há muitos anos e outros parceiros somam forças conosco nesta nobre causa, como a TV Aparecida, a Rádio Aparecida, o Portal A12 e a Editora Santuário. Juntos queremos pedir ao Senhor que envie mais homens e mulheres dispostos a gastar a vida pelo Reino de Deus. Queremos que a Semana Vocacional seja vivida em muitas paróquias, santuários, comunidades e grupos pelo Brasil. Por isso, o Secretariado Vocacional Redentorista preparou um subsídio próprio para a 57ª Semana Vocacional, contendo uma série de meditações inspiradas nas temáticas propostas para os 8 dias de evento. Ao longo de toda a semana, são oferecidas reflexões baseadas no chamado de Deus ao profeta Jeremias. O fio condutor dessa jornada, que vai guiar os pensamentos e as atividades em prol do discernimento e do amadurecimento vocacional daqueles que se dispuserem a rezar conosco. Que essa semana seja um tempo fecundo de escuta, discernimento e coragem para responder com generosidade ao Senhor que nos chama. Aproveite este material elaborado com carinho e prepare o seu coração para celebrar bem a Semana Vocacional pelo Santuário Nacional, pela TV Aparecida, a Rádio Aparecida, o Portal A12 e a Editora Santuário. Que Nossa Senhora nos ajude a permanecermos firmes em nossa vocação. Assim seja. Amém.
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1: O sacerdote é o sinal da presença de Cristo entre nós. É o sinal da Igreja como sacramento de salvação. É o homem que, por amor a Deus e aos irmãos, renunciou ao mais estranhadamente arraigado na natureza humana, como é a formação do próprio lar. Renunciou ao natural prazer de ser chamado papai, por umas poucas crianças, para que todos os possam chamar verdadeiramente pai. Este é o vosso sacerdote. Irmãos, rezai por ele. Sede agraciados a Deus por teres vosso sacerdote. Nem todos podem gozar essa verdadeira bênção. Fazei-lhe a vida agradável. Facilitai-lhe seu apostolado. Que vossa conduta para com ele faça que ele se sinta feliz por seu apostolado e exerça seu apostolado entre vós.
2: Missão cumprida! É, ponto final na primeira parte do programa com a Mãe Aparecida. Eu tô ficando por aqui, faltando 9 minutos para meia-noite. E ele já chegou, Eduardo José. E aí, Eduardo, como é que está? Tudo bem? Boa noite.
3: Boa noite, Bruno. Seja bem-vindo, meu irmão. Tudo bem. Que bom tê-lo aqui de volta novamente, comandando a primeira parte do Com a Mãe Aparecida. Tudo certinho, graças a Deus, para mais uma madrugada com a Mãe Aparecida, até às 5 da matina e às 4, Santo Terço. E aquele convite especial para que você, que está aí na companhia do Evandro, continue conosco, vamos juntos nessa caminhada de fé, de esperança, até às 5 da manhã.
2: Muito bem, 5 horas, 4 horas tem o terço.
3: Isso.
2: Então, para você que está na sintonia, reze com o Eduardo José às 4 da madrugada, o Santo Terço com a Mãe Aparecida. E eu volto amanhã, na Semana Vocacional, mais um dia para rezarmos juntos e celebrar as vocações.
3: É isso mesmo. Muito Começamos bem. Hoje, né?
2: É, rapaz.
3: Semana Vocacional, Semana da Família. Muito importante rezarmos pelas vocações sacerdotais e religiosas e também pela nossa família.
2: Amém. E o tema da Semana Vocacional é Vai Falar Por Mim, Anuncia-me.
3: Anuncia-me.
2: Esta é a proposta da Semana Vocacional. A gente vai trabalhar isso durante toda a semana, com a Mãe Aparecida, de 8 à meia-noite, depois de meia-noite às 5.
3: Isso
2: Eduardo
3: mesmo.
2: Também vai trabalhar com você esse tema e a gente reza juntos o texto todos os dias às 10 da noite. Du, um abraço.
3: Obrigado, meu querido.
2: Valeu.
3: Seja bem-vindo mais uma Obrigado. Vez. Que bom tê-lo aqui de volta e bom descanso.
2: Agora sim. Agora é pra Vamos embora, amanhã estamos juntos. Um abraço, Deus Du. Tá aí, você que fica na companhia de Eduardo José. Fiquem com Deus e com as bênçãos da Mãe Aparecida.

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6: Olá, bom dia, meia-noite, um minuto. Obrigado a você, meu irmão, a você, minha irmã, que a partir de agora nos faz companhia neste novo dia, com as bênçãos do Senhor Jesus, a proteção e a intercessão de nossa mãezinha querida, a Senhora Aparecida. Obrigado a você que nos acolhe na sua casa, aí no seu cantinho de oração, louvando e agradecendo. A você, meu irmão, que já está cumprindo a sua missão, está no trabalho, rezando conosco, obrigado pela sua companhia. Aos irmãos que estão pelas estradas Brasil afora, rezando com a gente também. Aos irmãos que estão retornando para as suas casas depois de um fim de semana aqui na casa da mãe. Quantos e quantos irmãos nossos neste momento retornando para a sua casa com alegria, com energia renovada, com a fé renovada, depois de trocar olhares com a Mãe Aparecida. Obrigado pela audiência, pela companhia de vocês. Aos irmãos que rezam conosco pelas nossas rádios parceiras, rádios que integram a Rede Aparecida de Rádio, louvando e agradecendo sempre. Obrigado a você que nos ouve e reza conosco pelo aplicativo Aparecida, pelo a12.com/radioaparecida, louvando e agradecendo ao nosso bom Deus, pedindo sempre a proteção, a intercessão dela, a Mãe do Belo Amor, a Mãe da Divina Graça, a Mãe da Esperança, a Senhora Aparecida. Eu sou Eduardo José e fico com vocês até, isso mesmo, até às 5 da manhã. Vamos juntos. Hoje, já vivendo esta segunda-feira da Graça de Deus, com a produção de Marcos Tiago, a Paula Castro na coordenação, na direção missionário redentorista, Padre Vanderlei Souza. Como eu disse, segundona da Graça de Deus, dia 10 de agosto. Hoje, a Santa Mãe Igreja celebra, faz memória a São Lourenço e Santa Mercedes.

0: vocês. Hoje, dia do diácono, a quem nós pedimos a intercessão. São Lourenço e Santa Mercês, rogai por cada um de nós. Obrigado a você, meu irmão, a você, minha irmã, que já está participando conosco também pelo nosso WhatsApp, o 3104-1043, enviando a sua mensagem de fé, de amor, paz e esperança, e também as suas intenções para rezarmos juntos o Santo Terço às 4 da manhã. Participe conosco, reze com a gente. Nós estamos vivendo a Semana Vocacional, a Semana da Família, louvando e agradecendo a Deus pela nossa família, pela sua família. 12:04, quem está chegando é o missionário redentorista, irmão Cláudio, com esse momento de reflexão, de evangelização, com os ponteiros apontam para o infinito.
1: O anjo do Senhor anunciou a Maria, e ela concebeu do Espírito Santo. Ave Maria, cheia de graça, o Senhor é convosco. Bendita sois vós entre as mulheres, e bendito é o fruto do vosso ventre, Jesus. Santa Maria, Mãe de Deus, rogai por nós, pecadores, agora e na hora da nossa morte. Amém. Rogai por nós, Santa Mãe de Deus, para que sejamos dignos das promessas de Cristo. Oremos, infundi, Senhor, vos rogamos, a vossa graça em nossos corações, para que nós que conhecemos pela anunciação do anjo a encarnação de Jesus Cristo, vosso Filho, cheguemos por sua paixão e morte de cruz à glória da ressurreição. Pelo mesmo Cristo nosso Senhor. Amém.
2: Olá, meu querido irmão, minha querida irmã, ouvintes da Rádio Aparecida, a Rede Aparecida de Comunicação. Mais uma vez, vamos juntos, nessa 57ª Semana Vocacional, refletir com você. Eu te consagrei, você é escolhido. Jeremias capítulo 1, versículo 5. O tema da vocação perpassa a compreensão do ser humano segundo as Escrituras. Desde suas primeiras páginas, a Bíblia expressa claramente que o ser humano foi criado com uma destinação, como parceiro de Deus, capaz de entrar em relação com o seu Criador. Mais tarde, essa concepção se amplia e se aprofunda através da ideia de uma eleição ou vocação. Ao ser humano, Deus dirige um apelo, confiando-lhe uma missão específica. Vemos essa estrutura presente em diversos relatos, seja associada a indivíduos específicos ou de modo coletivo, como na história dos patriarcas, como Moisés, os juízes, os profetas, os reis de Israel e o próprio povo de Israel. Também no Novo Testamento encontramos a mesma noção, como no chamamento dos 12, por parte de Jesus, ou na experiência do apóstolo Paulo. Esses relatos elucidam que a iniciativa da escolha é sempre de Deus, fruto de sua benevolência e segundo os critérios que só Ele conhece. Por outro lado, do ser humano se espera a abertura a fim de que o eleito engaje em sua liberdade na consecução do chamado. Essa estrutura presente, por exemplo, no chamamento do profeta Jeremias, que estamos meditando nesta 57ª Semana Vocacional. Em sua experiência vocacional, Jeremias foi chamado a encarnar a palavra, tornando-se seu porta-voz num contexto particularmente difícil na história do povo de Israel. Nessa experiência, sobressai dois momentos que estão intimamente relacionados: a escolha e a consagração. O profeta relata aquilo que é fruto de sua própria experiência da palavra de Deus. Antes que te formasse no seio de sua mãe, eu te conheci. Antes de saíres do ventre, eu te consagrei e te fiz profeta das nações. Desse modo, fica evidente que toda vocação surge de uma experiência concreta de fé, e não como mera ideia ou empreendimento humano desprovido de realidade.

0: A eleição não se dá exclusivamente em função da missão que o profeta irá assumir, como se fosse algo meramente instrumental, pois o Deus da vida tem para cada vivente um plano de amor que, no caso da criatura humana, passa por um chamado e por uma livre escolha ou por uma livre resposta de aceitação ou rejeição. Sendo assim, pode-se dizer que na criação de cada um de nós se atualiza a ação criadora de Deus ao criar o primeiro ser humano segundo sua imagem e semelhança. Essa escolha é sempre um dom que se entende fruto do pensamento e do amor de Deus por nós, e devemos viver para corresponder a essa escolha, pois só assim alcançaremos nossa realização essencial. Também o profeta Jeremias apresenta objeções a Senhor Deus. Eu não sei falar, sou apenas um menino. Essa objeção de Jeremias e de tantos outros evidencia que essa escolha não é uma imposição ou condicionada aos possíveis atributos ou qualidades excepcionais que tenhamos. Os relatos sempre frisam a grandiosidade do chamado, o desafio da missão e o sentimento de pequenez ou inadequação do escolhido. A eleição ou escolha é, portanto, um ato imerecido, obra do próprio Deus, que a ser aceito com liberdade e generosidade por parte do parceiro humano, será um caminho de sentido e autorrealização. Em cada escolha há sempre um dom. O Senhor estendeu a mão, tocou-me na boca e disse-me: é uma promessa. Não tenhas medo, não tenhas medo deles, pois eu estou contigo para te livrar, e capacito e encorajo aquele que foi chamado. Essa experiência vivida por Jeremias o consagra e o capacita para o serviço profético. Doravante, será a palavra viva de Deus. A consagração evidencia que a vocação supõe um caminho de dedicação a Deus que cresce e se aprofunda à medida em que nós abrimos a graça santificadora. De igual modo, convida a deixar-se transformar e conduzir por Deus, porque Ele sabe operar com instrumentos limitados e insuficientes, fazendo-os sempre mais aptos e capazes. Embora separado, isto é, posto a serviço do Senhor, isso não alça o eleito a uma posição superior, como se fosse melhor ou mais importante que os demais, pois essa consagração é sempre para o serviço do povo, nunca para o benefício próprio. Na vida do profeta Jeremias, encontramos dois momentos comuns, o de toda a história vocacional: a escolha e a consagração. Assim, em nosso próprio chamado, nas circunstâncias próprias de nossa vida, somos convidados a experimentar o dom dessa escolha e a força da consagração que nos capacita para toda boa obra. Uma pergunta para você, querido ouvinte, refletir: em que situações sinto-me chamado por Deus, escolhido pelo seu amor? Como vejo o chamado de Deus, como um dom ou uma imposição? Que Nossa Senhora nos ajude a responder com amor o seu chamado. Que nós possamos, então, caminharmos unidos nessa semana vocacional e juntos vamos rezar a oração vocacional, pedindo ao Senhor da Messe que envie sempre operários para a sua Messe, pessoas dispostas a trabalhar na vinha do Senhor. Rezemos juntos a oração vocacional. Jesus, Mestre Divino, que chamaste os apóstolos para vos seguirem, continuai a passar pelos nossos caminhos, pelas nossas famílias, pelas nossas escolas, e continuai a repetir o convite a muitos de nossos jovens. Dai coragem às pessoas convidadas, dai forças para que vos sejam fiéis como apóstolos leigos, como diáconos, como padres e bispos, como religiosos e religiosas, como missionários e missionárias, para o bem do povo de Deus e de toda a humanidade. Amém.
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Meia-noite, 18 minutos, Coral Paulinas, Mãe da Misericórdia. Com a Mãe Aparecida, Rede Aparecida de Rádio, Música, Fé e Missão. Obrigado a você que nos acolhe, a você que nos faz companhia nesta madrugada de segunda-feira. Uma ótima e abençoada semana a você, meu irmão, a você, minha irmã. Um ótimo e abençoado dia a todos nós. Até o dia 16 de agosto, você acompanha e reza conosco aqui na Rádio Aparecida, Rede Aparecida de Rádio, pela 57ª Semana Vocacional. Rezemos pelas vocações.

ações. Espírito de amor eterno, que procedes do Pai e do Filho, nós te agradecemos por todas as vocações de apóstolos e de santos que fecundaram a Igreja. Nós te suplicamos, continua ainda essa tua obra. Recorda-te de quando, no dia de Pentecostes, desceste sobre os apóstolos reunidos em oração com Maria, a Mãe de Jesus. E olha para a tua Igreja, que hoje tem uma necessidade especial de sacerdotes e religiosos santos, de testemunhas fiéis e legítimas da tua graça. Ela precisa de consagrados e consagradas que revelem a alegria de quem vive só para o Pai, de quem com a caridade constrói o mundo novo.

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2: 12:30.
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2: Com a Mãe Aparecida, Rede Aparecida de Rádio, juntinho de você, nessa madrugada de segunda-feira, louvando e agradecendo ao nosso bom Pai, por tudo que temos, por tudo que somos, pedindo sempre a proteção e a intercessão de nossa mãezinha querida, a Senhora Aparecida, na nossa vida, na sua vida, na vida de nossa família. Os nossos irmãos Félix, o Miguel e o Oscar, o Ayrton e o Miguel, lá em São José do Rio Preto, já marcando presença conosco, o Luiz Fernando em Taubaté, o Paulo Roberto em Santa Rita de Jacutinga, o nosso irmão Arley Soares também, rezando conosco, louvando e agradecendo a Deus pela vida e saúde dele e de toda a família.
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0: Padre Fábio de Melo, meia-noite 36. A mão de Deus.
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3: Salmo 111. Feliz o homem caridoso e prestativo.
4: Feliz o homem caridoso e prestativo.
3: Feliz o homem que respeita o Senhor e que ama com carinho a sua lei. Sua descendência será forte sobre a terra, abençoada a geração dos homens retos.
4: Feliz o homem caridoso e prestativo.
3: Feliz o homem caridoso e prestativo, que resolve seus negócios com justiça, porque jamais vacilará o homem reto. Sua lembrança permanece eternamente.
4: Feliz o homem caridoso e prestativo.
3: Ele não teme receber notícias más. Confiando em Deus, seu coração está seguro. Seu coração está tranquilo e nada teme. E confusos há de ver seus inimigos.
4: Feliz o homem caridoso e prestativo.
3: Ele reparte com os pobres os seus bens. Permanece para sempre o bem que fez. E crescerão a sua glória e seu poder. Feliz o homem caridoso e prestativo.
4: Feliz o homem caridoso e prestativo.

São do Homem da Terra, na voz de Silvio Brito, queridíssimo Silvio Brito. Agora 20 minutos faltando para 1 da manhã. Bom dia!

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1: Os que guardam a aliança de Deus serão abençoados abundantemente. Nesta oração, busquemos mais uma vez a face do Senhor e a força para viver em sintonia com seus planos a nosso respeito. Lembro de maneira especial nesta oração os aniversariantes de hoje, a Sil de Piracicaba e o Cláudio de Campinas. Iniciemos esta oração invocando a Santíssima Trindade. Em nome do Pai, do Filho e do Espírito Santo. Amém. Senhor nosso Deus, nosso Pai, nós cremos em vós. Nós esperamos em vós, nós vos amamos, nós vos agradecemos este dia e vos damos graças porque estamos com vida. Oferecemos este dia ao Senhor com todas as nossas alegrias e sofrimentos, com todos os nossos trabalhos e divertimentos. Guardai-nos do pecado e fazei de nós instrumentos de vossa paz e do vosso amor. Ajudai-nos a observar vossos santos mandamentos. Amém. Segunda-feira, início da semana, dia 10 de agosto. O trecho do Evangelho de hoje é escrito por João, capítulo 12, versículos de 24 a 26. Anúncio do Evangelho de Jesus Cristo segundo João. Naquele tempo disse Jesus a seus discípulos: em verdade vos digo, se o grão de trigo que cai na terra não morre, ele continua só um grão de trigo. Mas se morre, então produz muito fruto. Quem se apega à sua vida, perde-a. Mas quem faz pouca conta de sua vida neste mundo, conservá-la-á para a vida eterna. Se alguém me quer servir, siga-me, e onde eu estou estará também o meu servo. Se alguém me serve, meu Pai o honrará. Palavra da Salvação. Hoje, na festa de São Lourenço, o primeiro mártir da Igreja Católica, o Evangelho escolhido

0: explica o sentido do próprio martírio, que este e inúmeros outros santos sofreram ao longo da história do cristianismo. A morte não é o fim para quem crê em Jesus Cristo e na vida eterna. A morte é uma passagem e uma mudança para algo muito superior, assim como o simples grão de trigo que precisa morrer para produzir muitos frutos. Assim como Lourenço, muitos outros aceitaram entregar a própria vida para seguir o Messias, estando ao seu lado na vida, na morte e na ressurreição. É por isso que temos a certeza de que esses santos estão ao lado de Deus no céu, pois o próprio Cristo nos afirmou que, por servi-lo, seriam honrados pelo Pai. Para o cristão, uma vida doada é chamada de amor. Amor a Deus, amor ao próximo. Por isso, o caminho do cristão, o meu caminho, o seu caminho, não pode ser diferente daquele trilhado por Jesus, passando pela cruz, mas com destino à esperança e à glória. Esse é o caminho da felicidade eterna, que eu e você somos chamados a percorrer hoje. Iniciando a semana, nos colocamos nas mãos de Deus. Colocamos também nossas alegrias, dificuldades e conquistas. Agradecemos juntos a Deus as oportunidades que Ele nos concede para praticarmos o bem e a justiça no nosso cotidiano. Invoquemos neste dia a bênção sobre o ambiente de trabalho. Ó Deus, nosso Pai, eis-nos aqui para iniciar uma nova semana de trabalho e exercer nossa profissão com dignidade, respeito, profissionalismo e amor. Oferecemos nosso suor, lutas, alegrias e dores. Agradecemos pelo emprego e pelo pão de cada dia. Pedimos em especial pelas pessoas também desempregadas. Faze com que superem com fé e esperança essa dificuldade momentânea. Senhor Deus, inspira-nos a sermos bons profissionais e justos com todos. Dá-nos saúde para trabalhar todos os dias e proteja-nos dos acidentes. Concede-nos e aos nossos colegas de trabalho uma jornada feliz e abençoada. Enquanto nós trabalhamos, guarda também a nossa família e a nossa casa na tua paz. Tu que és o mestre de todas as profissões, derrama tua bênção sobre todos nós, trabalhadores, e pedimos a poderosa intercessão e proteção de sua mãe, Maria Santíssima, e de seu pai adotivo, São José. Que Deus Todo-Poderoso, fonte e origem de toda bênção, conceda a graça que você mais necessita no dia de hoje. Derrame sobre você suas bênçãos e o guarde são e salvo em todos os dias desta semana que se inicia. O Senhor esteja convosco, Ele está no meio de nós. Pela intercessão de São José Operário, desça sobre você, sobre seu trabalho, a bênção do Deus Todo-Poderoso. Pai, Filho e Espírito Santo. Amém. O abraço de hoje vai para a Lívia de Piracicaba. Um abraço para o Pedro de Floriano, lá em Piauí. Um abraço também para a Anelice, também de Piauí, cidade de Serrinha. E um abraço para Sorocaba, para a Rosana, o Fábio, a Giovana e o Felipe. Sou o padre Edmilson Moraes, salesiano de Dom Bosco, e moro atualmente em Campinas, no estado de São Paulo, no Colégio Liceu Salesiano Nossa Senhora Auxiliadora. Que Deus continue abençoando você e sua família. Abraço e até mais.
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2: Ouvintes queridos, minha saudação de paz e de bênçãos a todos vocês. Continuemos a nossa reflexão em torno do sacramento da Eucaristia, o terceiro sacramento de iniciação cristã. Agora nós vamos compreender um pouquinho o sentido da espiritualidade eucarística. É um texto de Dom Aloísio Alberto Tilly, diocese de Santa Cruz do Sul, no Rio Grande do Sul. Ele diz o seguinte: a espiritualidade eucarística, a Santa Missa e a Eucaristia, nasce numa ceia pascal. Esta é a celebração comemorativa judaica, lembrando a libertação dos judeus da escravidão do povo judeu no Egito, por aproximadamente uma escravidão de 400 anos de trabalhos forçados no Egito, sobretudo sob o peso dos faraós, na construção de cidades importantíssimas e lavouras no Egito entre os anos 1100 e 1200. O sinal primeiro de libertação do Egito foi a ousadia dos judeus em enfrentar os egípcios com o sangue do cordeiro pascal sacrificado para a ceia, com o sangue do cordeiro sacrificado marcando o portal das casas dos judeus, como sinal este livrava os primogênitos da morte pela passagem do anjo da morte, enquanto o cordeiro sacrificado era consumido na ceia da despedida do Egito, guiados por Moisés rumo à terra prometida, rumo à Palestina. Olha a importância do cordeiro sacrificado naquela ceia da libertação do Egito. O sangue do cordeiro no portal das casas dos judeus fazia com que o anjo da morte, vendo aquele sangue, pulasse aquela casa e ali não matasse os primogênitos. Olha a importância do cordeiro: livrar o povo da morte, do pecado. Após a ceia da noite da libertação, começava a fuga do povo judeu do Egito. Numa santa ceia pascal, na refeição com Jesus, há a instituição da libertação fundamental, que é a libertação do pecado. Já estamos na ceia cristã. Jesus que se entrega. Jesus é o Cordeiro de Deus, que derramando seu sangue, dando a sua vida, nos livra do pecado. Jesus, como Cordeiro de Deus, como Deus, se entrega por nós, cujo sangue divino nos restaura e redime. A libertação do Egito é sinal de que Deus encaminha para a nova aliança no sangue de Jesus. Essa entrega de Jesus como Cordeiro de Deus, que acontecerá com o derramamento do sangue, Jesus antecipa na Santa Missa, na Eucaristia, na Santa Ceia, e pede para atualizar na história até o final dos tempos a sua memória, quando ele voltará definitivamente. Tomai e comei, isso é meu corpo, dado por vós. tomai e bebei, esse é o cálice do meu sangue, sangue da nova e eterna aliança, que derramado por vós e por todos para a remissão dos pecados. Fazei isso em memória de mim. O cordeiro no Egito libertou a pessoa da morte pela perseguição do faraó. Mas é uma aliança libertadora do Egito, da escravidão. Jesus, ele é Deus. A sua entrega por nós é a nossa libertação, não só da escravidão humana, mas sobretudo da escravidão do pecado, que destrói a vida do irmão, o encontro com Deus. E Jesus, então, nos liberta. E essa atitude de Jesus nós celebramos em cada santa missa. Mas vamos continuar refletindo sobre essa espiritualidade da Eucaristia, que nos envolve com esse mistério do amor de Deus que dá a vida por nós em Jesus. E nós aprendemos com Jesus a tornar a nossa vida também, alimentados pelo corpo e sangue de Jesus, nos tornemos também com a nossa vida sinal de libertação da escravidão para os irmãos. Estamos ajudando os irmãos e dispostos a colaborar para que o irmão tenha vida em abundância, conforme nos ensina Jesus. Até o próximo encontro, se Deus quiser.
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3: 1 hora, horário de Brasília.
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3: Com a Mãe Aparecida, juntinho de você, meu irmão, minha irmã. Irmãos em Cristo que rezam conosco nesta segunda-feira, em Porto Velho, Rondônia, pela Rádio Caiaria FM a 103.1, a Rádio América FM em Uberlândia, Minas Gerais, a Rádio Brasil AM Ondas Tropicais em Campinas, São Paulo, e a Rádio Líder FM em Ubá, Minas Gerais. Obrigado a todos os nossos irmãos e irmãs que estão em sintonia conosco por uma das emissoras que integram a Rede Aparecida de Rádio. A você, meu irmão, que está aí rezando conosco, louvando e agradecendo. Nós estamos vivendo a Semana Vocacional, isso mesmo, Semana Vocacional. E a vocação, para que você possa refletir aí na sua casa, ela não começa quando a pessoa descobre o seu caminho, viu? Ela começa no coração de Deus. Todos nós somos chamados por Deus. Primeiro somos chamados à vida, e Ele acompanha nossos passos. Mas todos os dias somos chamados também à missão específica que nos dá um verdadeiro sentido de vida, como matrimônio, a vida religiosa e sacerdotal e a vida laical. A vocação não é só a vida religiosa, a vida sacerdotal, mas também ao matrimônio, a todas as outras profissões que temos. Deus, esse chamado começa no coração de Deus. E esse ano, inspirado no profeta Jeremias, vai falar por mim, anuncia-me. E Jeremias, que ele não era o mais forte, nem o mais preparado, mas foi escolhido por Deus para anunciar, corrigir, consolar e sofrer pelo povo. A vocação do profeta Jeremias deveria ser nosso modelo de vida, deve ser nosso modelo de vida missionária na igreja. Assim como Deus escolheu Jeremias, nós também somos escolhidos para levar. Vai falar por mim, anuncia-me. E nós podemos anunciar a palavra em todos os lugares onde estivermos, em nosso trabalho, na nossa família, no nosso círculo de amigos. O modelo de vida missionária, a vocação do profeta Jeremias, deve ser o nosso modelo.

0: modelo de vida missionária dentro da nossa igreja. Pense nisso. Vai falar por mim. Anuncia-me.
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2: Não há nada nessa vida que possa te separar de Deus. O motivo é um só. Ele te ama. E quem ama não abandona, não trai, não esquece. Ainda que o teu coração não sinta, não perceba, Deus cuida de ti.

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0: Padre Paulo Gil e Tânia Maia, consagração. 1:16, Rádio Aparecida, Rede Aparecida de Rádio Música, Fé e Missão. Bom dia! Continue enviando a sua mensagem de fé, de amor, paz e esperança pelo 3104-1043.
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0: Gabi Pedroso chegando nesta segundona.
3: Viver em ação de graças. Desde as origens, a humanidade tende a buscar um bem aparente, falaz. Inverte a ordem das coisas. Onde o ser humano é chamado a ser filho, torna-se rebelde. Quer apropriar-se da vida como um direito, negando sua condição de criatura em relação a Deus. Onde é chamado a ser senhor, acaba tornando-se escravo dos bens materiais, esquecendo-se de que o bem verdadeiro é o próprio Deus. Onde é chamado a ser irmão, torna-se tirano, inimigo. O que ele deveria buscar como bem, acaba transformando-se em mal. Isto é pecado. No fundo, é este o único mal. É negar-se a viver em ação de graças. As realidades criadas apresentam-se muitas vezes como bem absoluto. É a tentação de substituir Deus, o único bem verdadeiro, por bens aparentes. São os ídolos, aparências do bem, de Deus. E como todo bem vem de Deus, somente com sua graça poderemos aderir a ele. Frei Alberto Beckhauser, Rezar a Vida, Editora Vozes.
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Rádio Aparecida, a voz da mãe que acolhe o Brasil. 1h20. Obrigado a você, meu irmão, a você, minha irmã, que está rezando conosco, cantando.

0: rezando com a gente, rezando logo mais às 4 da manhã o Santo Terço, pedindo por você, pela sua família, por aquelas pessoas que você conhece, pelos vizinhos, amigos, parentes, pelos colegas de trabalho, rezando por todos os nossos irmãos e irmãs.
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0: Padre Reginaldo Carreira chegando sempre com aquela mensagem muito especial para todos nós.
2: Conversão exige mudança de vida. E na família ou em qualquer relacionamento, implica em mudança de atitudes com os outros, mas a começar sempre por mim mesmo. Sempre é tempo de rever como tenho me relacionado, se tenho dado a atenção possível ou apenas a necessária para eu me sentir bem. Se tenho ouvido os outros como gostaria de ser escutado, ou se me esqueci que o critério da boa convivência é justamente fazer aos outros o que gostaria que fizessem a mim. Talvez possa valer a pena questionar-se: eu tenho ouvido e dado atenção a quem está ao meu lado e compreendido e respeitado as diferenças?

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2: 1:30. 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
2: Com a Mãe Aparecida, Rede Aparecida de Rádio, juntinho de você, meu irmão, minha irmã, rezando conosco nessa madrugada. Deixa eu mandar um abraço aqui, muito especial, lá para o Dito Delário, Benedito Delário, em Poços de Caldas, louvando e agradecendo a Deus, rezando por ele e pela família, pedindo as bênçãos da mãezinha da Senhora Aparecida, né, Dito? Um beijo no coração, meu irmão. Rezando conosco também o Geraldo. O Geraldo reza com a gente pedindo as bênçãos da Mãe Aparecida e ele coloca assim, ó: com a sua companhia, aqui também estou pedindo, louvando e agradecendo a Mãe Aparecida, nossa mãezinha querida, pela nossa família, nosso trabalho, que a Senhora Aparecida e São José nos abençoe, interceda sempre por nós. Abençoado dia a todos os nossos irmãos, a você também, meu irmão querido, Geraldo Aparecido, lá de Curvelo, Rádio Centro Minas FM, nossa grande parceira, e o Geraldo tá lá ligadinho com a gente, louvando e agradecendo sempre, né, meu irmão? Beijo no seu coração de toda a família aí, viu? O Neto está em Santa Inês, no Maranhão, rezando, louvando e agradecendo também pela vida e saúde dele, de todos da família. Um grande abraço a você, viu, meu irmão Neto, lá em Santa Inês, no Maranhão, rezando com a gente.
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0: Padre João Carlos e Fagner, oração de São Francisco, agora 1:36.
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0: Elúcio Velho chegando com o nosso momento com a mãe.
2: Refletindo o tema, Maria elevada ao céu. Vamos juntos começar o momento com Maria de hoje. A solenidade de Maria elevada ao céu nos convida a contemplar a glória daquele que com humildade e total confiança acolheu a vontade de Deus. Maria, mãe de Jesus e nossa mãe, foi elevada de corpo e alma à glória celeste, como sinal da esperança reservada a todos os que permanecem fiéis ao Senhor. Sua vida foi marcada pela obediência, pela fé e pelo amor, se tornando exemplo para todos os cristãos. Ao contemplarmos Maria no céu, renovamos nossa confiança em sua intercessão e somos inspirados a seguir seu caminho de santidade, certos de que Deus cumpre suas promessas e conduz seus filhos à vida eterna.
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0: Flávio Dornelas. Quando teu pai revelou 1h43, você está na Rede Aparecida de Rádio, Rádio Aparecida, com a Mãe Aparecida. Vamos juntos até às 5 da manhã. Já já às 4, nós rezamos o Santo Terço Mariano. E você, meu irmão, minha irmã, rezando com a gente, rezando por você e pelos seus.
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3: Irmão, irmã, façamos catequese. E na liturgia, nas pregações, nos encontros, você certamente já viveu o conceito de paz. Não é qualquer paz, é a paz de Deus. É a paz de Jesus. Paz do Espírito Santo, paz de Espírito. A paz é para ser dada, vivida, distribuída e, se possível, meditada o tempo todo. Porque o mundo precisa pensar, pensar, pensar e repensar na importância da paz. Estamos cantando isso agora.

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0: 1h57, 1h58, agora batendo decididamente. Ministério Adoração e Vida, participação especial de Adriana Arides. Bom dia.
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2: 2 horas, horário de Brasília.
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2: Abraçando a você, nossos irmãos e irmãs que rezam com a gente por uma das nossas emissoras que integram a Rede Aparecida de Rádio em Abaetetuba, lá no Pará, a Rádio Conceição FM, a 98.5. Em Manhuaçu, Minas Gerais, a Rádio Manhuaçu FM, 106.9. A Rádio Rural FM, 93.9, em Tefé, no Amazonas. Rezando conosco também os irmãos queridos da 103.1, Rádio Difusora FM, em São Sebastião do Paraíso, Minas Gerais, rezando conosco. 2 horas, 1 minutinho, abraçando também os irmãos que estão pelo nosso WhatsApp, o Jonas de Salesópolis, rezando conosco, louvando e agradecendo a Deus por todas as bênçãos e graças recebidas. O Jonas está lá rezando por ele, pela família, louvando e agradecendo sempre ao nosso bom Deus por tudo que temos, por tudo que somos, pedindo, louvando e agradecendo. Agora 2 horas, 2 minutinhos. Às 4, rezamos o Santo Terço Mariano. Reze conosco, envie as suas intenções.
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0: 2:07. Obrigado a você, meu irmão, minha irmã, irmãos em Cristo, que rezam conosco nessa madrugada, no seu trabalho, na sua casa. A você, meu irmão, que está na estrada rezando com a gente. Neste nome, há poder. Padre Cleidimar Moreira, cantando pra gente. 2:07, quase 2:08. Quem está chegando é o nosso querido missionário redentorista, Padre Alberto Pascotto, trazendo pra gente esse momento de reflexão e oração.
1: Jesus, Mestre Divino, que chamastes os apóstolos a vos seguirem, continuai a passar pelos nossos caminhos, pelas nossas famílias, pelas nossas escolas, e continuai a repetir o convite a muitos de nossos jovens. Dai coragem às pessoas convidadas, dai força para que vos sejam fiéis como apóstolos leigos, como diáconos, padres e bispos, como religiosos e religiosas, como missionários e missionárias, para o bem do povo de Deus e de toda a humanidade. Amém.

0: Missionários Redentoristas cantando pra gente. 2:11 com a Mãe Aparecida, unidos em Cristo.
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0: Padre José Allen chegando com esse momento especial.
2: A paz esteja com você. Quando nós fomos batizados, aconteceu o maior milagre em nosso ser. Além de sermos filhos dos nossos pais biológicos, nos tornamos filhos de Deus, irmãos de Jesus, com o Espírito Santo habitando em nós. Parece que a gente não tem noção da grandeza do que é o batismo, que não é uma simples cerimônia que ficou lá no começo da nossa vida. O batismo deve ser vivido cada dia. Tudo que nós vivermos seguindo Jesus é de acordo com o batismo que recebemos. E no batismo, né, também nós recebemos a graça de sermos filhos de Maria. Nós podemos dizer que nos tornamos filhos de Deus e de Maria, irmãos de Jesus, pelo batismo. O batismo é a fonte, é o ventre de Maria. Por isso nós podemos dizer que todo cristão nasce no batismo com a devoção à Nossa Senhora, porque nasce filho de Maria e recebemos, portanto, de Maria todo o amor e toda a graça para podermos ser filhos como Jesus. Eu peço que pense nisso. O batismo não pode ficar uma lembrança do passado, como se fosse uma coisa, aconteceu e pronto, resolveu. Nós temos que viver o batismo. E à medida que vivermos o batismo, cresce a nossa fé, a esperança e o amor a Deus e a Maria. Façamos realmente, cada dia, um ato de gratidão a Deus. Obrigado, Senhor, por me ter adotado como vosso filho. Obrigado, Maria, por me receber como vosso filho. Ajudai-nos a viver claramente a nossa vocação e a nossa missão, a fazer parte da família da fé, a Igreja, reconhecendo todos e todas pessoas como irmãos na fé, porque todos são filhos de Deus e de Maria. Que esta realidade anime a nossa vida cada dia e nos faça crescer na fé, na esperança e no amor.
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0: Coral Palestrina de Curitiba, de Apucarana, perdão. Coral Palestrina de Apucarana, no Paraná. Caminhando, caminhando com Maria.
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0: Jesus com Nicodemos. Conversa de Jesus com Nicodemos. Havia um homem entre os fariseus chamado Nicodemos, príncipe dos judeus em Jerusalém. Este foi ter com Jesus à noite e disse-lhe: Mestre, sabemos que vieste de Deus para nos ensinar. Ninguém pode fazer esses milagres que tu fazes se Deus não estiver com ele. Estão vendo? Havia lá um homem chamado Nicodemos, que pertencia ao sinédrio, aos mestres, aos grandes. Este homem, vendo que Jesus fazia milagres espantosos, concluiu: esse homem necessariamente é um

profeta. É de Deus, porque não pode fazer tais milagres se Deus não estiver com ele. Mas parece que ele teve vergonha de ir de dia e esperou a noite. E foi ter com Jesus de noite, talvez por respeito humano. Jesus respondeu-lhe: em verdade te digo, quem não nascer do alto não poderá ver o reino de Deus. Jesus está dando doutrina. Quem não nascer de um nascimento que vem do alto não pode entrar no reino de Deus. Nicodemos perguntou-lhe: como pode um homem nascer de novo sendo velho? Porventura pode voltar ao ventre de sua mãe e nascer de novo? Nicodemos entendeu que Jesus falasse de nascimento carnal, como entendem aqueles que ensinam a reencarnação, nascimento corporal. Mas Jesus não falava de nascimento carnal e corporal, mas falava de um nascimento puramente espiritual, o nascimento que vem de Deus, do alto. Não é reencarnação, nem voltar ao seio da mãe para nascer de novo, pois Nicodemos, entendendo de um modo carnal, perguntou como um homem velho poderia voltar ao seio da mãe para, segundo a carne, nascer de novo. Respondeu Jesus: em verdade te digo, quem não nascer da água... Jesus está explicando o modo. Como é que a gente nasce de novo espiritualmente? Não é nascimento carnal, é pela água e pelo Espírito Santo. Quem não nascer da água e do Espírito Santo não poderá entrar no reino de Deus. Portanto, o nascer de novo tem de ser pela água e pelo Espírito Santo, pelo batismo e pelo poder de Deus. Jesus então explicou que não é nascimento carnal. O que nasceu da carne é carne, o que nasceu do Espírito é Espírito. Nascimento carnal exige mesmo que se volte ao ventre da mãe, se fosse para nascer de novo, mas nascimento espiritual não exige nenhuma reencarnação. É o nascimento espiritual. O que nasce da carne é corpo, é carne, mas o que nasce do Espírito é espiritual. Como quando o Espírito Santo, pelo batismo, vem a uma alma e lhe dá uma vida que o homem não tinha, isto é, a vida divina, como se vê nas Escrituras do Novo Testamento. Pelo batismo recebemos em nós a participação na vida do próprio Deus. Este é o segundo nascimento. Nascendo de minha mãe, eu recebi vida de gente, vida humana, a vida que está em meu corpo. Mas no batismo, o Espírito Santo me deu uma vida que eu não tinha. É participação na vida do próprio Deus, como depois se vê nas outras Escrituras que falam da graça. Não te maravilhes que eu te diga: é necessário nascer do alto. Que Nicodemos não se admirasse que Jesus dissesse que era preciso, além de nascer da mãe para a vida deste mundo, nascer pelo batismo, nascer pelo Espírito Santo para uma vida que vem do alto, isto é, a participação na vida do próprio Deus. Não te admires, disse Jesus, pois Nicodemos podia ficar admirado. Que nascimento é esse que ninguém vê? Eu vejo derramar-se água na cabeça de uma criança, mas o Espírito Santo eu não vejo. Eu não percebo mudança nenhuma na criança na hora. Jesus então explicou assim: não te maravilhes que eu te diga que necessário vos é nascer do alto. O vento sopra onde quer,
ouves-lhe o ruído, mas não sabes de onde ele vem, nem para onde ele vai. Assim acontece com aquele que nasceu do Espírito Santo. Jesus dizia que quando alguém nasce do Espírito Santo, não se vê nada, não se apalpa nada. O vento também é assim. Ninguém sabe de onde ele vem, ninguém sabe para onde ele vai, mas a gente vê o que ele faz. O Espírito Santo também. Na alma, ninguém o vê, mas a gente vê seus efeitos. A santificação, a fé, o amor, a graça, o efeito, a gente vê. Eu vejo como o vento levanta a poeira. Eu vejo como o vento agita as árvores, mas eu não vejo o vento. Assim também eu percebo o que o Espírito Santo faz. A santidade aparece nas obras. Eu vejo os efeitos, mas não vejo a causa. Não vejo o Espírito Santo, que aqui é comparado ao vento, cujo efeito se vê e a gente não enxerga direito. E Nicodemos respondeu: como se pode fazer isso? Ora, o mestre de religião em Israel não devia fazer tal pergunta. Como é que o Espírito Santo, Deus, pode agir numa alma? De sorte que a gente veja o efeito e não veja a causa. Uma pergunta que não devia ser feita, mas Nicodemos perguntou, e Jesus disse: tu és doutor em Israel e ignora essas coisas, hein? Não devia ignorar tanto. Ele já devia compreender que a ação de Deus numa alma é semelhante ao vento que não se enxerga, mas cujos efeitos se vê. E Jesus então explicou: em verdade te digo, dizemos o que sabemos e damos testemunho do que vimos, mas não recebeis o nosso testemunho. Se vos tenho falado das coisas terrenas e não me credes, como acreditareis se vos falar das celestiais? Jesus percebeu essa dificuldade de Nicodemos e a grande dificuldade que o povo ia ter. Jesus ia falar de coisas divinas, mas eles esperavam coisas humanas. Jesus ia falar da participação na vida de Deus e no céu, mas eles esperavam um Messias guerreiro que derrubasse os romanos e fizesse Jerusalém capital do mundo, segundo a espada e a balança de dinheiro. Pensavam que é puramente humano e não podiam compreender coisas celestes. Não creram mais tarde, e Jesus aqui já diz a Nicodemos: vós não credes, porque em Jerusalém já havia muitos que viram milagres e não queriam crer. Em verdade te digo, dizemos o que sabemos. Jesus era Deus, sabia o que falava, e damos testemunho do que vimos. Ver aqui não é com os olhos. O Verbo divino é o espelho do infinito, como os olhos são o espelho da alma. Mas não recebeis o nosso testemunho. O povo que tinha visto milagres, em grande parte tinha uma fé muito rala, e já começaram a ser contra Jesus. E Nicodemos agora achava muito difícil que Jesus falasse da ação do Espírito Santo na alma, em vez de falar coisas concretas, externas, que a gente possa apalpar com as mãos. Se vos falo das coisas terrenas e não credes, como crereis se vos falar das celestiais? Se Jesus fala do batismo, que é um sinal visível, para mais tarde dar o Espírito Santo à alma, para que o homem seja santo nas coisas deste mundo,
E já isso é custoso.

0: ouso entender. Quanto mais se ele revelasse o mistério profundo e eterno do próprio Deus. Coisas de que São Paulo disse: os olhos nunca viram, os ouvidos ouviram, nunca, jamais o coração humano sonhou com essas coisas celestes. Crer nas terrestres, na revelação, aqui para os homens, já é difícil. Imagina se Jesus viesse falar da sabedoria eterna. Ninguém, acrescentou Jesus, ninguém subiu ao céu, senão aquele que desceu do céu, o Filho do Homem que está no céu. Ninguém irá a essas coisas divinas se não for unido àquele que é o Verbo Eterno, que é o espelho das coisas divinas. Ninguém irá ao céu se não estiver unido a Ele que desceu do céu, o Filho do Homem que nunca deixou de estar no céu, no seio do Pai. Muitos intérpretes acham que esse versículo 11 de 11 a 16 foi colocado aqui, mas era de outro lugar. Também isso pode ser. Pode ser que este pedacinho não seja deste lugar, mas combina com o assunto. Pode ser que os copistas o tenham intercalado aqui, sendo um pedaço da fala de Jesus que pertence a outra ocasião. E Jesus continuou: como Moisés levantou a serpente no deserto, assim deve ser levantado o Filho do Homem, para que todo aquele que nele crer não pereça, mas tenha a vida eterna.
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0: 2h34, bom dia. 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
0: Com a Mãe Aparecida, Rede Aparecida de Rádio, abraçando a você, onde quer que você esteja, nessa madrugada de segunda-feira, semana iniciando, e nós todos agradecendo por mais esta semana que o Senhor nos concede, pedindo bênçãos e graças a nossa mãezinha querida, a Senhora Aparecida, que ela continue intercedendo por cada um de nós, que somos seus filhos, filhos amados. Agora 2h35, continue ligando, viu? 3104-1043, rezando conosco. A Josinete, lá

0: de Itabaiana, rezando por ela, pelo esposo, pedindo oração pela família. Ela e o Antônio estão lá rezando conosco em Itabaiana, louvando e agradecendo ao bom Deus por tudo que temos, por tudo que somos, pedindo e agradecendo, né, Josinete? O nosso querido Antônio, esposo dela, rezando com a gente também.
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0: Júnior Campos cantando pra gente, Senhora Aparecida, recebe os dons. 2h45, bom dia, com a mãe Aparecida, música, fé e missão.
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1: José Antônio chegando.
2: Quem dá ao semeador a semente e o pão para comer, também vos dará ricas plantações e multiplicará os frutos de vossa justiça. 2 Coríntios 9:10. Tudo o que nos vem de Deus está pleno de dom e tarefa. Recebemos as graças, mas devemos nos ocupar em querer tornar estas graças em atitudes concretas, ou seja, prática sincera de justiça. Muitas vezes nos sentimos pequenos nos nossos gestos de solidariedade. No entanto, esquecemos-nos que Deus penetra nossos corações e descobre as intenções dos mesmos. Logo, antes de nos preocuparmos com a quantidade do que semeamos, devemos nos concentrar na qualidade de nossa partilha e solitude. Nossa confiança na partilha não deverá nos deixar inseguros e medrosos quanto a um retorno imediato. Devemos confiar, preocupações somente na qualidade de nossas práticas que deverão suscitar em quem as recebe alegria e esforço para o seu crescimento. Não deverá suscitar dependência e nem paternalismo. A generosidade de quem é instruído pela palavra de Deus ultrapassa a partilha por educação ou porque algo lhe está sobrando. A nossa generosidade está fundamentada no exemplo de vida de Jesus Cristo, que nos doou tanto, inclusive sua própria vida, para nos resgatar das trevas para o clarão da verdadeira luz. Paulo, a partir do pedido para uma coleta, nos provoca a abrir nossas mãos com confiança e utiliza-se do exemplo do agricultor. A semente que planta, ele confia que nasça. Que nosso cuidado para com quem sofre cresça e se torne solidariedade para além da aparência. Ó Deus de bondade, que tua palavra abra em generosidade a nossa mente e as nossas mãos em favor dos frágeis e vulneráveis que estão próximos a nós. Amém.
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1: Os Santos nos ensinam hoje, dia 10 de agosto, dia de São Lourenço, diácono e mártir. E eu, Padre André, estou com você, amigo e amigo ouvinte, para conhecermos a história deste santo e pedimos hoje a sua intercessão. Neste dia, festejamos a vida de santidade e martírio do diácono, que nem chicotes, algozes, chamas, tormentos e correntes puderam contra sua fé e amor a Cristo. Lourenço foi um diácono de bom humor que servia a Deus na igreja de Roma. Conta-nos a história que São Lourenço, como primeiro dos diáconos, tinha grande amizade com o Papa Sisto II. Tanto assim que, ao vê-lo indo para o martírio, falou: ó Pai, aonde vais sem o teu filho? Tu que jamais ofereceste o sacrifício sem a assistência do teu diácono, vais agora sozinho para o martírio? E o Papa respondeu: mais uns dias e te aguarda uma coroa mais bonita. São Lourenço era também responsável pela administração dos bens da igreja, que sustentava muitos necessitados. Diante da perseguição do imperador Valeriano, o prefeito local exigiu de Lourenço os tesouros da igreja. Para isto, o santo diácono pediu um prazo, o qual foi o suficiente para reunir no átrio os órfãos, os cegos, os coxos, as viúvas, os idosos, todos os que a igreja socorria. E no fim do prazo, com bom humor, disse: eis aqui os nossos tesouros, que nunca diminuem e podem ser encontrados em toda a parte. Sentindo-se enganado, o prefeito sujeitou o santo a diversos tormentos, até colocá-lo sobre um braseiro ardente. São Lourenço, que sofreu um martírio no ano 258, não parava de interceder por todos. E mesmo assim, encontrou, no Espírito Santo, força para dizer no auge do sofrimento na grelha: vira-me, que já estou bem assado deste lado. Sofreu o martírio no dia 10 de agosto deste ano de 258. Rezemos hoje pelos diáconos de nossa igreja, para que, a exemplo de São Lourenço, sirvam a Deus com alegria, disponibilidade e amor, sobretudo na pessoa do pobre e sofredor. Como São Lourenço, sejam sacramentos de Cristo servidor, não medindo esforços na prática da caridade e na doação de suas vidas. São Lourenço, rogai por nós.
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Padre Antônio Maria, 3 minutinhos faltando para as 3 da manhã. Sou um milagre. 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
2: 3 horas, horário de Brasília.
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1: Abraçando a vocês, nossos irmãos queridos que rezam conosco. Dona Cleusa em Americana, rezando com a gente, pedindo por ela, pela família. Hoje rezando pelos filhos Marcelo, Andréia, Tiago e pelos cinco netos e uma bisneta. Que a Mãe Aparecida passe à frente e cuide de cada um deles. Amém, né, Dona Cleusa? O Júlio César em Aracaju, rezando conosco também, pedindo as bênçãos da Mãe Aparecida por ele, pela família, agradecendo a Deus por tudo na vida dele e da família. E também rezando pelos amigos e colegas do DR, lá no Sergipe, rezando conosco. Obrigado, viu, Júlio? Sempre em oração. A Nilva Araújo em Ipatinga, Minas Gerais. Estarei aqui rezando, sempre pedindo a intercessão de São José e Nossa Senhora pelo batismo do meu netinho Renan. Que coisa linda, que bênção, hein, minha querida Nilva Araújo? Parabéns ao Renan. Vai ser batizado, que bom. Com a graça de Deus, com as bênçãos da Mãe Aparecida. Agora, 3:02, continue ligando, continue participando. 3104-1043, louvando e agradecendo sempre e colocando também as suas intenções por quem você vai rezar no dia de hoje.
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1: Olá, meu irmão, minha irmã. Graça e paz para você e toda a sua família. No Evangelho hoje, Jesus nos ensina que para gerar frutos, o grão de trigo deve cair na terra e morrer. A morte do grão faz germinar uma vida nova. Invoquemos a luz do Espírito Santo para que abra as nossas mentes e corações ao acolhimento da palavra do Senhor.

Espírito Santo, tu que habitas, tu que falas, rezas e ages em mim, abra-me à palavra, que a minha mente e o meu coração sejam o terreno bom onde a semente da palavra possa germinar, crescer e frutificar, para que a minha vida seja transformada. Amém. Hoje, 10 de agosto, a liturgia nos oferece o Evangelho de João, capítulo 12, versículos 24 a 26. Disse Jesus: se o grão de trigo caído na terra não morre, permanece só. Mas se morre, produz muito fruto. Quem ama sua vida, a perde. Mas quem odeia sua vida neste mundo vai guardá-la para a vida eterna. Quem quer me servir, que me siga. E onde eu estiver, ali estará também meu servidor. E se alguém me servir, o Pai o honrará. A glorificação de um fiel discípulo pelo martírio é uma graça que vem de Deus. É o ápice e a máxima expressão da sua adesão e fidelidade incondicional a Jesus Cristo e ao seu Evangelho. O sentido da vida e da existência do discípulo é comparado ao grão de trigo que cai na terra e morre para produzir seus frutos. O verdadeiro amor à vida não se traduz em apego ao que pode trazer segurança neste mundo, mas em entrega e doação pelo bem dos irmãos e irmãs. Se isso chega ao ponto do martírio, o fiel alcança sua plena configuração a Jesus Cristo e concretiza na própria vida suas palavras de desapego. Ama entregar-se, odeia fechar-se em si mesmo. A finalidade desse comportamento

participando da sua glória. Essa experiência de entrega total e dar a vida por amor a Jesus e ao próximo pode ser percebida com profundidade no testemunho de São Lourenço, cuja memória hoje celebramos. Disse Jesus: se o grão de trigo caído na terra não morre, permanece só. Mas, se morre, produz muito fruto. O Senhor nos convida a sermos praticantes da palavra. Neste momento, vamos dispor o nosso coração para a vivência de Sua palavra.

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1: Hoje, dia 10 de agosto, nós vamos conhecer a história Sem, Cam e Jafé, os três filhos de Noé. Quando Noé completou 500 anos, gerou Sem, Cam e Jafé. Sem, Cam e Jafé são os três filhos de Noé. Quando começou o dilúvio, eles entraram na arca junto com o pai. Depois do dilúvio, saíram da arca de Noé para repovoar a terra. Na Bíblia, eles são o novo começo da humanidade. Noé e seus filhos somos todos nós, pois em cada nova geração, a humanidade tem um novo início. E nas primeiras páginas do livro de Gênesis, há várias genealogias de antes do dilúvio e depois do dilúvio. Essas genealogias não são registros exatos, como são hoje os registros dos nascimentos nas prefeituras, nos livros dos batizados das paróquias. O significado das genealogias na Bíblia é outro. Por meio delas e das histórias ligadas a elas, se explicava o relacionamento que havia entre os povos e se procurava explicar a origem e o porquê das tensões e rivalidades entre eles. Um exemplo: Sem, o primeiro filho de Noé, é o pai dos semitas. Os semitas são os povos que vieram de Sem. A descendência de Sem tem uma longa genealogia. Outro exemplo: a Bíblia diz que Noé plantou uvas e fabricou vinho, bebeu, ficou bêbado e dormiu nu dentro da tenda. Cam viu o pai nu e não teve o devido respeito. Cam, o segundo filho de Noé, é o pai dos povos cananeus ou de Canaã. Por isso, Cam recebe uma maldição, enquanto Sem e Jafé recebem uma bênção. Assim procuravam explicar as rivalidades que havia entre os povos cananeu, de Canaã, que vem de Cam, e o povo semita, de Israel, que vem de Sem.
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1: Bem-vindo, bem-vinda à Escola de Maria, a melhor e a mais perfeita discípula da Palavra. Hoje nós vamos refletir sobre o Magnificat, o canto de Maria que ecoa como um hino de esperança e fé. Para nos guiar nesta meditação, contamos com o professor Vinícius Paiva, mestre em teologia e assessor teológico da Academia Marial de Aparecida, que nos ajudará a desvendar a riqueza espiritual deste cântico. Bem-vindo, professor.
2: Olá, irmão. É uma alegria poder estar falando sobre esse canto da esperança que é o Magnífica, o canto que a Virgem Maria, na casa de Isabel, glorificou a Deus por tudo que ele fez na sua vida. E é um canto de esperança que nos inspira neste ano jubilar. E eu quero falar agora sobre a esperança dos servos. Nós sabemos que lá em Lucas capítulo 1, versículo 38, a resposta da Virgem Maria para o anjo Gabriel foi: eis aqui a serva do Senhor, faça-se em mim segundo a tua palavra. Então ela se coloca como serva, como aquela que serve. E quando ela canta o Magnificat, ela diz: minha alma glorifica o Senhor, meu espírito exulta de alegria em Deus, meu Salvador, porque olhou para sua pobre serva. A menina de Nazaré tinha plena consciência da sua condição de serva do Senhor. A maternidade divina, a graça de ser a mãe do Salvador, não ofuscou a certeza interior de que ela é uma serva do Senhor. E neste ano da esperança, a esperança ela brilha no coração de quem está a serviço. Aliás, nós só conseguimos servir a Deus porque temos as virtudes teologais, a fé, a caridade, a esperança. E o papel da esperança é justamente nos fazer olhar para frente. Não olhamos para o peso da cruz, não olhamos para o peso do serviço, não é pesado servir, porque o nosso coração espera e confia no Senhor. Por isso, o exemplo da Virgem Maria, ao cantar o Magnífica e se colocar, se reconhecer como serva do Senhor, nos inspira também ao amor ao próximo, nos inspira também a louvarmos a Deus, a cantarmos os nossos louvores, cantar o nosso Magnífica na vida. Por isso, eu acho que devemos pedir à Virgem Maria, neste ano, que nos ajude a sermos servos fiéis, servos que confiam, servos que glorificam e servos que sempre esperam no Senhor, sem nunca desanimar.
1: Obrigado, professor Vinícius, por tanta sabedoria compartilhada. Pedimos a Deus que abençoe o Senhor e que Nossa Senhora Aparecida possa o acompanhar em sua missão. Obrigado também a você que nos acompanhou através da TV Aparecida. Permaneça conosco em nossa programação. Até o nosso próximo programa, Escola de Maria.
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6: 13h35.
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6: Com a Mãe Aparecida, Rede Aparecida de Rádio, junto de você, na sua casa, no seu trabalho. Logo mais, daqui a 25 minutos, o nosso Santo Terço Mariano e você, meu irmão, minha irmã, rezando conosco, pedindo por você, pela sua família, louvando e agradecendo. Wander Erigino em Suzano, rezando por ele, pela família, louvando e agradecendo a Deus por tudo. A Aparecida reza conosco lá em Ribeirópolis, na Fazendinha, louvando e agradecendo a Deus por tudo também. O Jorge Pimenta, lá em Águia Branca, no Espírito Santo.

0: Neto, a Nilza Maria em Presidente Juscelino, Minas Gerais, rezando conosco. O Paulo Batista, corretor em Lagoa Santa, Minas Gerais, também rezando por ele, pela família, louvando e agradecendo a Deus por tudo. Agora 3h36.
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0: 3h43, com a Mãe Aparecida, Rede Aparecida de Rádio, rezando, meu irmão, minha irmã, com você, por você, pela sua família, você que está enviando as suas intenções para rezarmos juntos o Santo Terço Mariano, louvando e agradecendo por tudo que temos, por tudo que somos.
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0: Elô Silvério chegando com esse momento de reflexão para todos nós.
2: Ao Evangelho não se pode salientar páginas ou frases. É todo o Evangelho o que tem de ser salientado, porque todo ele tem de ser vivido em sua plenitude, em toda a sua dimensão, em todas as suas variadas vertentes e aplicações vitais. Se nos entregamos a vivê-lo em toda a sua plenitude, o Evangelho é incômodo, pela simples razão de que para cumpri-lo devemos nos esforçar. Negar-nos, e sempre se mostra incômodo, negar-se a si mesmo as próprias preferências e conveniências. O Evangelho não ficou ultrapassado naquele tempo, mas deve ir em frente, neste tempo. Não se pregou para aquelas pessoas, mas se prega para nós. O Evangelho não pode escapar das nossas mãos. É preciso fazer dele uma constante revisão de vida, até chegar a ver, julgar e agir, segundo suas normas e seu espírito.

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1: Bom dia, meu amigo, minha amiga. Um jovem descrente, desejando testar o conhecimento de um sábio, ergueu o punho fechado na frente do homem e perguntou com ar desafiador: O que tenho em minha mão? Uma borboleta, foi a resposta.

0: resposta do sábio. E ela está viva ou morta? Inquiriu o rapaz. O ancião sabia que o jovem estava colocando-o à prova. Se respondesse morta, o jovem abriria a mão e deixaria a borboleta voar. Se respondesse viva, o rapaz fecharia a mão e esmagaria a criatura. Então, respondeu: está em suas mãos fazer aquilo que você deseja. Existem algumas frases que vêm sendo ditas por muitas gerações, há muitos anos. Ouça algumas delas e veja se alguma lhe parece familiar. Acabei me tornando médico porque era o sonho do meu pai, mas eu queria mesmo era ter sido ator. Seria adorável poder mudar de cidade, mas toda a minha família mora aqui. Se eu tivesse nascido rico, não estaria sofrendo tanto neste meu trabalho. Sou muito sistemático porque minha mãe era muito rígida comigo. Eu gostaria de ser mais amigável no trabalho, mas meus colegas me obrigam a ser muito competitivo. Minha vida é uma luta, mas eu vivo assim por causa dos meus filhos. Esses desabafos revelam algo muito comum no comportamento humano. Frequentemente, transferimos a nossa responsabilidade para outras pessoas e situações. Assim, encontramos culpados pela nossa infelicidade, ou pelo menos, por não sermos tão felizes quanto gostaríamos. A culpa pode ser da mãe, do pai, dos filhos, do marido ou esposa, do chefe, da própria história de vida, dos colegas de trabalho, dos bens que a pessoa tem, ou justamente dos bens que ela não tem. De fato, é muito mais confortável acreditar que aquilo que não está bom em minha vida é decorrência de algo que não depende de mim. Se não depende de mim, mas de outra pessoa ou de alguma circunstância alheia à minha vontade, só me resta o queixume e as lamúrias. No entanto, nada nem ninguém é capaz de tirar a nossa liberdade. Sempre temos a liberdade para tomar decisões e arcar com suas consequências. O psicanalista Viktor Frankl, que viveu anos em um campo de concentração nazista, afirmou certa vez: nós, que já vivemos em campos de concentração, podemos nos lembrar dos homens que caminharam por entre os abrigos, confortando os demais, oferecendo ao outro seu último pedaço de pão. Pode ser que tenham sido poucos em termos numéricos, mas nos dão prova suficiente de que tudo poderá ser retirado de um homem, menos uma coisa, a última das liberdades humanas: escolher a atitude a tomar em qualquer conjunto de circunstâncias, a escolha de seu próprio caminho. É esta liberdade espiritual, que jamais poderá ser eliminada, que dá sentido à própria vida. E você, meu amigo, minha amiga, sabe que a borboleta está em suas mãos, podendo viver ou morrer? Ou seja, você assume a rédea de sua vida nas mãos? Ou você também prefere acreditar que a culpa pelas coisas que não dão certo é de outro alguém? Aproveite que o dia está começando e faça uma boa revisão de vida. Reflita: de tudo aquilo que eu vivo, família, trabalho, a relação comigo mesmo, espiritualidade, hobbies, assumo todas as decisões como escolhas que eu mesmo fiz, ainda que não tenha sido a decisão que eu mais gostaria de ter tomado, assumo como tendo sido a minha decisão, ou sempre afirmo que só escolhi por causa disso ou de alguém? Assumo as consequências das minhas escolhas? Ou passo a conta para outra pessoa? Tenha um ótimo dia e que seu dia seja com muita liberdade. Um grande abraço e até o nosso próximo encontro.
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0: Grupo Semear, o Espírito Santo está sobre mim, está sobre todos nós.
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7: 4 horas, horário de Brasília.
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7: Com a Mãe Aparecida, Rede Aparecida de Rádio, rezando a partir de agora, meu irmão, minha irmã, com você. Louvando e agradecendo a Deus por mais este dia que Ele nos concede, pedindo sempre as bênçãos e a proteção de nossa mãe querida, a mãe da divina graça, a mãe da esperança, a mãe do belo amor, a Senhora Aparecida. Pedindo a nossa mãezinha querida que ela continue nos abençoando, intercedendo por cada um de nós. Não conheço o seu problema, as suas necessidades, mas ela conhece. Ela conhece o seu coração. Portanto, meu irmão, confie, tenha sempre confiança na intercessão da Virgem Maria, de Nossa Mãe Santíssima, na sua vida, na vida da sua família. Esta semana, rezando pela família, Semana da Família, rezando pela sua família, pela minha família, pelas famílias do mundo inteiro. Estamos vivendo já a 57ª Semana Vocacional, rezando também pelas vocações sacerdotais e religiosas. Vai falar por mim, anuncia-me. Rezemos o nosso Santo Terço.

0: Divino Jesus, nós vos oferecemos este terço que vamos rezar, meditando nos mistérios da vossa redenção. Concedei-nos, por intercessão da Virgem Maria, Mãe de Deus e Nossa Mãe, as virtudes que nos são necessárias para bem rezá-lo e a graça de ganharmos as indulgências desta santa devoção. Oferecemos, particularmente em desagravo dos pecados cometidos contra o Santíssimo Coração de Jesus e o Imaculado Coração de Maria, pela paz do mundo, pela conversão dos pecadores e pelas almas do purgatório, pelas intenções do Santo Padre, o Papa Leão, pelo aumento e santificação do clero, pela santificação das famílias, das missões, das vocações, pelos doentes e por todo o povo brasileiro. Professemos a nossa fé. Creio em Deus Pai Todo-Poderoso, Criador do céu e da terra, e em Jesus Cristo, seu único Filho, nosso Senhor, que foi concebido pelo poder do Espírito Santo, nasceu da Virgem Maria, padeceu sob Pôncio Pilatos, foi crucificado, morto e sepultado, desceu à mansão dos mortos, ressuscitou ao terceiro dia, subiu aos céus, está sentado à direita de Deus Pai Todo-Poderoso, donde há de vir a julgar os vivos e mortos. Creio no Espírito Santo, na Santa Igreja Católica, na comunhão dos santos, na remissão dos pecados, na ressurreição da carne, na vida eterna. Amém. Rezemos, irmãos e irmãs, com confiança, com amor, a oração que o próprio Jesus nos ensinou. Pai nosso que estais nos céus, santificado seja o vosso nome, venha a nós o vosso reino, seja feita a vossa vontade, assim na terra como no céu.
1: O pão nosso de cada dia nos dai hoje, perdoai as nossas ofensas, assim como nós perdoamos a quem nos tem ofendido. E não nos deixeis cair em tentação, mas livrai-nos do mal. Amém.
0: Ave Maria, cheia de graça, o Senhor é convosco. Bendita sois vós entre as mulheres, e bendito é o fruto do vosso ventre, Jesus.
1: Santa Maria, Mãe de Deus, rogai por nós, pecadores, agora e na hora de nossa morte. Amém.
0: Ave Maria, cheia de graça, o Senhor é convosco. Bendita sois vós entre as mulheres, e bendito é o fruto do vosso ventre, Jesus.
1: Santa Maria, Mãe de Deus, rogai por nós, pecadores, agora e na hora de nossa morte. Amém.
0: Ave Maria, cheia de graça, o Senhor é convosco. Bendita sois vós entre as mulheres, e bendito é o fruto do vosso ventre, Jesus.
1: Santa Maria, Mãe de Deus, rogai por nós, pecadores, agora e na hora de nossa morte. Amém.
0: Glória ao Pai, ao Filho e ao Espírito Santo, como era no princípio, agora e sempre. Amém. Ó meu bom e amado Jesus, perdoai-nos, livrai-nos do fogo do inferno, levai as almas todas para o céu e socorrei principalmente aquelas que mais precisarem da vossa infinita misericórdia. E nós acolhemos a vocês, nossos irmãos e irmãs em Cristo, que rezam

0: conosco a partir de agora, rezando por vocês, com vocês, pela família, louvando e agradecendo. Nosso irmão Agrene já está na linha, na ponta da linha já, prontinho para rezar conosco, louvando e agradecendo a Deus por isso, pela vida e saúde dele e de toda a família, já já colocando as intenções que ele traz no coração. E quem reza conosco também, a nossa irmã, a Lúcia Porto, lá em Arco Verde, no Pernambuco, rezando por ela, pela família, por Eduardo Nascimento em Osasco, pelos filhos, pelos familiares, pela sobrinha Lua Nascimento, para todos que estejam em sintonia conosco. A Cristiane e o Antônio, em Fátima do Sul, rezando conosco também, pedindo por eles dois, pela família, louvando e agradecendo a Deus. O Arlindo Canal e Dona Lucineide, em Cachoeiro de Itapemirim, rezando pelos filhos, também pelos netos, pelo genro, pelo irmão, o Aloísio, por todos aqueles que precisam de nossas orações. Quem reza com a gente também, louvando e agradecendo ao bom Deus, o nosso irmão querido Geraldo, lá de Curvelo, Minas Gerais, rezando por ele e pela família, por todos, para que sejamos todos abençoados. Obrigado, viu, Geraldo, pela sua oração, meu irmão, pelo seu carinho para com todos nós, louvando e agradecendo a Deus por tudo. Reza conosco também a professora Estela de Varginha, pedindo por ela, pelos familiares vivos e falecidos, pela sobrinha dela que está no hospital, que a mãe Aparecida a cubra com seu manto sagrado, pela filha, pelo genro, pela instituição escolar na qual ela trabalha também. Quem está rezando conosco? O Israel Lopes, pedindo por ele e pela família, louvando e agradecendo a Deus também, pedindo as bênçãos da mãe Aparecida por tudo e por todos. Reza pela alma do sogro dele também e o cunhado Felipe, louvando e agradecendo. A Luzia Cândida em Brumadinho, rezando conosco. O José Nilton em Salvador, na Bahia, rezando por ele e pela família. A Gisele em Capela, no Sergipe. O seu João Reis em Brasília, louvando e agradecendo a Deus. A Elaine em São Paulo, pedindo por ela, pela família. O Adriano Gebara em Bauru, também rezando conosco. A família Senquil, nosso querido irmão Antônio Marcos, lá em Ponta Grossa, no Paraná, nos ouvindo pela Rádio Santana, rezando conosco, louvando e agradecendo a Deus pela vida dele, da família, das filhas, da esposa e de todos que precisam. E nós acolhemos o nosso irmão Agrene, lá de Perdizes, rezando conosco. Agrene, bom dia, meu irmão.
1: Bom dia, Eduardo.
0: Tudo bem, graças a Deus?
1: Oh, mas agora ainda melhorou mais aí.
0: Graças a Deus, né, irmão?
1: Pode usar, né?
0: Oh, coisa boa. Aí,
1: tá tudo bem?
0: Tudo certinho, graças a Deus. Então, tá do bem. Jeito que Deus quer, do jeito que Deus manda.
1: E sempre assim.
0: Será? Sempre, né, não, meu irmão? E a Grêmio, aí tá frio, tá calor, tá mais ou menos? Como é que
1: aqui
0: tá chovendo?
1: Tá mais ou menos.
0: Tá fresquinho.
1: Tá. Não tem calor, nem tá assim.
0: Ei, coisa
1: quente,
0: boa.
1: Não, tá.
0: Tá gostoso, lá. Tá gostoso.
1: Tá bem.
0: Então tá bom. Meu irmão, vamos rezar hoje na intenção de quem?
1: É da toda a minha família, né? Filhos, família, todos, netos, esposa, todo mundo. Pra todo mundo e para os irmãos do terço também, que sempre não esquece da gente, sempre reza pra gente. Pede oração pra gente, quer rezar pra todo ele, mas assim, eu não vou falar o nome porque eu não consigo falar. É gente
0: tá
1: demais.
0: É só
1: o Eduardo pra
0: a mãe,
1: conversar com todo mundo.
0: A mãe conhece o seu coração, meu irmão. Ela sabe que você está rezando por todos.
1: E aí de modo de pedir pra todo ele, que eles pedem pra gente, então tem que.
0: Isso.
1: Pedir para eles também, os irmãos do terço. E vamos rezar, né, Eduardo?
0: E vamos rezar, contemplando hoje o nosso mistério gozoso, o mistério da alegria.

0: santificado seja o vosso nome, venha a nós o vosso reino, seja feita a vossa vontade, assim na terra como no céu.
1: O pão nosso cada dia nos dá hoje, perdoamos a nossa ofensa, assim como nós perdoamos aqueles que ofendidos, não deixeis cair em tentação, livrai todo mal. Amém.
0: Ave Maria, cheia de graça, o Senhor é convosco. Bendita sois vós entre as mulheres.

0: Jesus.
1: Santa Maria, Mãe de Deus, rogai por nós, pecadores, agora e na hora de nossa morte. Amém.
0: Ave Maria, cheia de graça, o Senhor é convosco. Bendita sois vós entre as mulheres, e bendito é o fruto do vosso ventre, Jesus.
1: Santa Maria, Mãe de Deus, rogai por nós, pecadores, agora e na hora de nossa morte. Amém.
0: Ave Maria, cheia de graça, o Senhor é convosco. Bendita sois vós entre as mulheres, e bendito é o fruto do vosso ventre, Jesus.
1: Santa Maria, Mãe de Deus, rogai por nós, pecadores, agora e na hora de nossa morte. Amém.
0: Ave Maria, cheia de graça, o Senhor é convosco. Bendita sois vós entre as mulheres, e bendito é o fruto do vosso ventre, Jesus.
1: Santa Maria, Mãe de Deus, rogai por nós, pecadores, agora e na hora de nossa morte. Amém.
0: Ave Maria, cheia de graça, o Senhor é convosco. Bendita sois vós entre as mulheres, e bendito é o fruto do vosso ventre, Jesus.
1: Santa Maria, Mãe de Deus, rogai por nós, pecadores, agora e na hora de nossa morte. Amém.
0: Ave Maria, cheia de graça, o Senhor é convosco. Bendita sois vós entre as mulheres, e bendito é o fruto do vosso ventre, Jesus.
1: Santa Maria, Mãe de Deus, rogai por nós, pecadores, agora e na hora de nossa morte. Amém.
0: Ave Maria, cheia de graça, o Senhor é convosco. Bendita sois vós entre as mulheres, e bendito é o fruto do vosso ventre, Jesus.
1: Santa Maria, Mãe de Deus, rogai por nós, pecadores, agora e na hora de nossa morte. Amém.
0: Ave Maria, cheia de graça, o Senhor é convosco. Bendita sois vós entre as mulheres, e bendito é o fruto do vosso ventre, Jesus.
1: Santa Maria, Mãe de Deus, rogai por nós, pecadores, agora e na hora de nossa morte. Amém.
0: Ave Maria, cheia de graça, o Senhor é convosco. Bendita sois vós entre as mulheres, e bendito é o fruto do vosso ventre, Jesus.
1: Santa Maria, Mãe de Deus, rogai por nós, pecadores, agora e na hora de nossa morte. Amém.
0: Ave Maria, cheia de graça, o Senhor é convosco. Bendita sois vós entre as mulheres, e bendito é o fruto do vosso ventre, Jesus.
1: Santa Maria, Mãe de Deus, rogai por nós, pecadores, agora e na hora de nossa morte. Amém.
0: Glória ao Pai, ao Filho e ao Espírito Santo.
1: Como era no princípio, agora e sempre. Amém.
0: Ó meu bom e amado Jesus,
1: perdoai e livrai do fogo do inferno, levar as almas todas para o céu e socorrer somente os que mais precisarem da nossa infinita misericórdia.
0: Nossa Senhora das Graças,
1: rogai por nós.
0: São José,
1: valei, São José.
0: Senhora Aparecida, Mãe, Rainha e Padroeira do Brasil,
1: rogai por nós, corremos a voz.
0: São Lourenço,
1: rogai por nós.
0: Meu querido Agrênio, obrigado por ter rezado conosco, meu irmão. Um dia abençoado a você, uma semana abençoada a você, a toda a sua família. Fique com Deus.
1: Amém. Para nós tudo e para vocês e também na rádio e todo mundo aí.
0: Amém. Salve Maria.
1: Salve Maria.

acolhendo meu irmão, minha irmã, você que reza conosco aí na sua casa. A Mari Cuidadora está lá em Araucária, no Paraná, rezando por ela, pela vida e saúde dela e do filho, Leonardo. Rezando conosco também a Marta de Valinhos, pedindo por ela e pela família. O Jauri Matinhos rezando conosco, na verdade ele está lá em Dourados, recebendo, rezando pela chegada da sétima neta, a Maria Cecília, graças a Deus e louvado seja nosso Senhor Jesus Cristo. Seja bem-vinda e ilumine a família. Renata, mãe, o Tiago, papai, gratidão, mandou a foto aqui da linda Maria Cecília dormindo. Ei, coisa boa, hein, Jauri? Parabéns, vovô. Que Deus abençoe você, viu? Sua esposa, sua família, a nossa querida, a querida Renata e o querido Tiago, papai e mamãe da Maria Cecília. E a todos os pais que tiveram esse presente nos últimos dias, nesse final de semana, o nascimento de seus bebês. Que Deus abençoe muito vocês.

0: que a Mãe Aparecida cubra a todos com seu manto sagrado. O Rafael Cunha, lá em Itabaiana, no Sergipe, pedindo por ele e pela Verinha. Reza conosco também o Marcial de Pinda, rezando pela Dona Isaura, pelos filhos, filhas, netos e netas, pela aposentadoria dele também. O Rui Tomé, lá em Quirinópolis, rezando por ele e pela família, louvando e agradecendo a Deus. A Marlene, lá de Curvelo, Minas Gerais, nos ouvindo pela rádio Centro Minas FM, rezando conosco. E hoje, de modo muito especial, pela neta dela, a Gabriela. Gabriela, só gratidão à senhora. Estive aí há 4 dias e eu ia dar... ela esteve aqui há 4 dias rezando, pedindo as bênçãos da Mãe Aparecida. Que maravilha! Obrigado, fui eu e toda a minha família, meus netos, minha filha. Que coisa linda, hein, Marlene? Parabéns, minha irmã. Veio trocar olhares com a Mãe Aparecida. A Gorete em Baipendi rezando pelo Tiago, que é o filho, pelo Cláudio em Tremembé, e também pelo Pedro em Lagoinha, a Elza e o Pedrinho também. A Edelma rezando conosco por ela e pela família. A Gláucia Rodrigues de Juiz de Fora. A Maria Elza e o Manuel lá em Ananindeua, no Pará, louvando e agradecendo a Deus pela vida deles, dos filhos, dos genros, netos, noras, toda a família. E quem reza conosco é o nosso irmão Paulo Brito. Está rezando com a gente lá de São Sebastião do Passé. Bom dia, Paulo.
1: Bom dia, meu irmão. A paz e o amor de Maria. Salve Maria.
0: Salve Maria. Paulo, as suas intenções.
1: Então, Eduardo, eu quero primeiro agradecer a Deus pelo dom da minha vida, da minha saúde. Quero rezar pela minha família. Quero rezar também por todos os pais, que ontem foi o Dia dos Pais. Quero desejar um feliz Dia dos Pais atrasado para todos, né? Inclusive para você, que é o nosso anjo da madrugada. Quero rezar por todo deficiente visual. Eu sou um deles. Rezar por Inês de Campina, Dona Joana, Dona Creuza em Bom Jesus da Lapa, a Dona Inês de Campinas. Quero rezar para meus irmãos em Cristo, né, pelo Jauli, Amarildo, para Dona Raimunda, pela alma do seu Domingo, pela alma dos meus pais falecidos também. Quero rezar pelo Dona Nenê, pela Dona Marita, pela saúde da neta dela, Ana Gabriela, a Cláudia Silva e todos nossos irmãos em Cristo, né? Todos.
0: Amém.
1: A Lu Valdir, a Guilherme Jedail, o Amarildo, vamos rezar.
0: Vamos rezar e agradecer a Deus por tudo em nossa vida. Pai nosso que estais nos céus, santificado seja o vosso nome. Venha a nós o vosso reino, seja feita a vossa vontade, assim na terra como no céu.
1: O pão nosso de cada dia nos dê hoje, perdoa os nossos devedores, nos dê, Senhor, cair em tentação, mas livrai, Senhor, do mal. Amém.
0: Ave Maria, cheia de graça, o Senhor é convosco, bendita sois vós entre as mulheres, e bendito é o fruto do vosso ventre, Jesus.
1: Santa Maria, Mãe de Deus, rogai por nós, pecadores, agora na hora de nossa morte. Amém.
0: Ave Maria, cheia de graça, o Senhor é convosco. Bendita sois vós entre as mulheres, e bendito é o fruto do vosso ventre, Jesus.
1: Pelo seu Carlos Ferreira e Dona Zélia e Giovanni, Senhor do Bonfim. Santa Maria, Mãe de Deus, rogai por nós, pecadores, agora na hora de nossa morte. Amém.
0: Ave Maria, cheia de graça, o Senhor é convosco. Bendita sois vós entre as mulheres, e bendito é o fruto do vosso ventre, Jesus.
1: Santa Maria, Mãe de Deus, rogai por nós, pecadores, agora na hora de nossa morte. Amém.
0: Ave Maria, cheia de graça, o Senhor é convosco. Bendita sois vós entre as mulheres, e bendito é o fruto do vosso ventre, Jesus.
1: Pela Luzia Cândida em Brumadinho, Santa Maria, Mãe de Deus, rogai por nós, pecadores, agora na hora de nossa morte. Amém.
0: Ave Maria, cheia de graça, o Senhor é convosco. Bendita sois vós entre as mulheres, e bendito é o fruto do vosso ventre, Jesus.
1: Pela Célia Janice, Santa Maria, Mãe de Deus, rogai por nós.

0: nós, pecadores, agora na hora de nossa morte. Amém.
1: Ave Maria, cheia de graça, o Senhor é convosco. Bendita sois vós entre as mulheres, e bendito é o fruto do vosso ventre, Jesus.
0: Santa Maria, Mãe de Deus, rogai por nós, pecadores, agora na hora de nossa morte. Amém.
1: Ave Maria, cheia de graça, o Senhor é convosco. Bendita sois vós entre as mulheres, e bendito é o fruto do vosso ventre, Jesus.
0: Por todos os caminhoneiros e todos os motoristas de ônibus, Santa Maria, Mãe de Deus, rogai por nós, pecadores, agora na hora de nossa morte. Amém.
1: Ave Maria, cheia de graça, o Senhor é convosco. Bendita sois vós entre as mulheres, bendito é o fruto do vosso ventre, Jesus.
0: Santa Maria, Mãe de Deus, rogai por nós, pecadores, agora na hora de nossa morte. Amém.
1: Ave Maria, cheia de graça, o Senhor é convosco. Bendita sois vós entre as mulheres, e bendito é o fruto do vosso ventre, Jesus.
0: Quero rezar por todos os ouvintes da Rádio Bom Jesus, na Lapa. Rezar também por todos os ouvintes da Rádio Cultura de Aracaju. Santa Maria, Mãe de Deus, rogai por nós, pecadores, agora na hora de nossa morte. Amém.
1: Ave Maria, cheia de graça, o Senhor é convosco. Bendita sois vós entre as mulheres, e bendito é o fruto do vosso ventre, Jesus.
0: Santa Maria, Mãe de Deus, rogai por nós, pecadores, agora na hora de nossa morte. Amém.
1: Glória ao Pai, ao Filho e ao Espírito Santo.
0: Como era no princípio, agora e sempre. Amém. Ó meu Jesus, perdoai, livrai do fogo do inferno, levai as almas todas para o céu e socorrei, principalmente a quem mais precisar, da vossa divina misericórdia. Santa Luzia, protetora da nossa visão,
1: rogai por nós.
0: Nossa Senhora Aparecida, Nossa Rainha e Padroeira do Brasil, rogai por nós. Nossa Senhora das Candeias, Santa Dulce dos Pobres, São Sebastião,
1: rogai
0: por Jesus da Lapa,
1: rogai por nós. Senhora Amém. Aparecida, Rainha e Padroeira Amém. Do Brasil,
0: rogai por nós que recorremos a vós.
1: Paulo Brito, muito obrigado, meu irmão. Uma semana abençoada, um dia abençoado a você, a toda a família. Fique com Deus.
0: Amém, meu irmão. Obrigado, digo eu, nosso anjo da madrugada, que sombrais, que ilumina sua garganta. E peço a todos os irmãos em Cristo que reza por mim, que eu estou enfrentando a dificuldade da visão. Tive um médico essa semana, o médico disse que minha visão está bastante debilitada, já quase chegando ao fim, mas para Deus e Nossa Senhora não tem fim.
1: Amém, meu irmão.
0: Salve Maria.
1: Salve Maria.

rezando conosco, pedindo, louvando e agradecendo pela vida e saúde, os nossos irmãos que rezam conosco no trabalho, na estrada, no seu cantinho de oração, na sua casa. O Vicente lá em Mococa, interior de São Paulo, rezando por ele e pela família, louvando e agradecendo a Deus por tudo. O Paulo Sapateiro em Nova Russas, no Ceará, rezando com a gente. O nosso irmão Osvaldo Marques, também rezando por ele e pela família. A Rosa Inimutaba, rezando por ela, pela família. O nosso José João em Palhoça, Santa Catarina, rezando por ele e pela família, louvando e agradecendo a Deus por tudo. Quem reza conosco também é a Márcia, Maria Márcia, lá em Manhuaçu, Minas Gerais, rezando por ela, pela família, louvando e agradecendo a Deus por tudo. A Maria de Brasília, também na sintonia conosco, pedindo por ela, pela família. O Anderson em Franca, São Paulo, rezando por ele e pela família. O Reginaldo Guimarães em Batatais, rezando por ele e pela família. O Leleu em Pedregulho, louvando e agradecendo a Deus por tudo, pelos filhos, pela irmã dele, rezando com a gente, também pelos filhos dela, pela Dona Marita, pelos bisnetos, Ana Carolina e Felipe, louvando e agradecendo a Deus por tudo. A Lazarina em Pindamonhangaba reza por ela, pela família. Seu José Garcia, aqui em Aparecida, rezando conosco

0: também louvando e agradecendo a Deus. A Márcia, o Sérgio, Lucas, seu Paulo e Dona Lúcia, em Indaial, Santa Catarina, rezando conosco, louvando e agradecendo ao bom Deus por tudo e por todos, pedindo sempre a proteção e as bênçãos da Mãe Aparecida, louvando e agradecendo ao bom Deus por tudo que temos, por tudo que somos. Quem reza conosco também, pedindo a proteção e as bênçãos da Mãe Aparecida, por ela, pela família, a Dona Nenê, lá em Bom Jesus da Lapa. A Dona Nenê, né, que vai rezar conosco esse mistério, louvando e agradecendo ao bom Deus por tudo na vida dela e na vida da família. Rezando com a gente também, pedindo a proteção e as bênçãos do Senhor Jesus, os nossos irmãos queridos que rezam conosco. Ah, está rezando com a gente em Veracruz, o Gilberto Locatelli, pedindo por ele, pela família. Ele está em Veracruz, Porto Seguro, a Romaria a pé, saiu da diocese de Nossa Senhora Auxiliadora de Eunápolis, indo para o Santuário de Nossa Senhora da Ajuda, no Arraial da Ajuda, 68 quilômetros. Que Deus acompanhe todos e que não percam a fé em Deus e em Nossa Senhora. Amém, meu irmão. Boa caminhada para todos vocês que estão aí rezando conosco, louvando e agradecendo ao bom Deus por tudo e por todos. Reza com a gente o Duarte, pedindo as bênçãos da Mãe Aparecida, Duarte Dias. Ele está em Poço Fundo, Minas Gerais, rezando por ele e por toda a família, louvando e agradecendo ao bom Deus por tudo que temos, por tudo que somos. E quem reza conosco pedindo as bênçãos da Mãe Aparecida, louvando e agradecendo, é o nosso irmão querido Jauri, que está rezando com a gente lá de Dourados, no Mato Grosso do Sul, pedindo as bênçãos da mãezinha querida por ele, pela família, louvando e agradecendo e feliz da vida, dando graças a Deus. Bom dia, Jauri.
1: Bom dia, Eduardo.
0: Tudo
1: bem-vindo na minha casa.
0: Amém, meu irmão. Felizinho da vida?
1: Graças a Deus, meu Deus do céu. É só felicidade nessa casa aqui.
0: Que maravilha. Graças a Deus. Que maravilha. E hoje você reza na intenção de quem, meu irmão?
1: Gente, meu pensamento está tumultuado. Muita coisa para agradecer. E também agradecer essa oportunidade de estar rezando com vocês, com todos esses irmãos do Santo Terço, que são bastante, como disse o Agrêmio, tem bastante gente para falar o nome. Mas eu rezo pelo Paulo Brito, senhor Marildo, por todos os irmãos que estão ouvindo pela Rádio Coração aqui nessa região de Dourado, no Rio do Sul. Rezo por você, Eduardo. Você é nosso anjo da madrugada, como diz aí o nosso irmão Paulo Brito. Rezo por Dona Marita, ela que representa todas as mulheres do nosso texto, todo o nosso grupo. Peço por minha família, pela família dos meus filhos, que é só bênçãos. Eu quero agradecer desde o início, onde estive aqui na nossa capelinha, que é pertinho de casa, duas quadras só, que se chama São Joaquim e Santa Ana. Pertinho de casa, muito bonita essa capela aqui, achei grande demais, o bairro, né? Mas graças a Deus, tudo aqui é forte. Rezo por todos que foram na missa, por todos que estão aqui. Eu vou, no pensamento, eu falo para todo mundo, e só Amém. Agradecer a Deus por tudo, por meu sogro que mora aqui no fundo da nosso terreno, nossa casa, por aqui uns dias, e agora agradecer, depois voltar a pedir pela minha cirurgia que eu vou fazer em setembro, aí em Curitiba, no Paraná.
0: Se Deus quizer.
1: Vamos rezar, meu irmão.
0: Vamos rezar, meu irmão. Agradecer pelo dom da vida da Cecília, que chegou com saúde, graças a Deus, pela Renata, pelo Tiago, por toda a família. Pai nosso que estais nos céus, santificado seja o vosso nome. Venha a nós o vosso reino, seja feita a vossa vontade, assim na terra como no céu.
1: O pão nosso de cada dia nos dai hoje, perdoai as nossas ofensas, assim como nós perdoamos a quem nos tem ofendido. e não nos deixeis cair em tentação, mas livrai-nos

0: do mal,
1: amém. Ave Maria, cheia de graça, o Senhor é convosco. Bendita sois vós entre as mulheres, e bendito é o fruto do vosso ventre, Jesus.
0: Santa Maria, Mãe de Deus, rogai por nós, pecadores, agora e na hora de nossa morte. Amém.
1: Ave Maria, cheia de graça, o Senhor é convosco. Bendita sois vós entre as mulheres, e bendito é o fruto do vosso ventre, Jesus.
0: Santa Maria, Mãe de Deus, rogai por nós, pecadores, agora e na hora de nossa morte. Amém.
1: Ave Maria, cheia de graça, o Senhor é convosco. Bendita sois vós entre as mulheres, e bendito é o fruto do vosso ventre, Jesus.
0: Quero colocar na oração o casal de Itaporã, de Fátima do Sul, quer dizer, a Eliane e o esposo dela, e o Marquinhos, que sempre estão mandando mensagem para você aí, por isso, as intenções. Santa Maria, Mãe de Deus, rogai por nós, pecadores, agora e na hora de nossa morte. Amém.
1: Ave Maria, cheia de graça, o Senhor é convosco. Bendita sois vós entre as mulheres, e bendito é o fruto do vosso ventre, Jesus.
0: Santa Maria, Mãe de Deus, rogai por nós, pecadores, agora e na hora de nossa morte. Amém.
1: Ave Maria, cheia de graça, o Senhor é convosco. Bendita sois vós entre as mulheres, e bendito é o fruto do vosso ventre, Jesus.
0: Santa Maria, Mãe de Deus, rogai por nós, pecadores, agora e na hora de nossa morte. Amém.
1: Ave Maria, cheia de graça, o Senhor é convosco. Bendita sois vós entre as mulheres, e bendito é o fruto do vosso ventre, Jesus.
0: Santa Maria, Mãe de Deus, rogai por nós, pecadores, agora e na hora de nossa morte. Amém.
1: Ave Maria, cheia de graça, o Senhor é convosco. Bendita sois vós entre as mulheres, e bendito é o fruto do vosso ventre, Jesus.
0: Santa Maria, Mãe de Deus, rogai por nós, pecadores, agora e na hora de nossa morte. Amém.
1: Ave Maria, cheia de graça, o Senhor é convosco. Bendita sois vós entre as mulheres, e bendito é o fruto do vosso ventre, Jesus.
0: Vou rezar pelo Enio Teixeira, que é o locutor da Rádio Coração, que depois das 5 horas assume aqui os microfones da nossa rádio, da Diocese. Santa Maria, Mãe de Deus, rogai por nós, pecadores, agora e na hora de nossa morte. Amém.
1: Ave Maria, cheia de graça, o Senhor é convosco. Bendita sois vós entre as mulheres, e bendito é o fruto do vosso ventre, Jesus.
0: Santa Maria, Mãe de Deus, rogai por nós, pecadores, agora e na hora de nossa morte. Amém.
1: Ave Maria, cheia de graça, o Senhor é convosco. Bendita sois vós entre as mulheres, e bendito é o fruto do vosso ventre, Jesus.
0: Santa Maria, Mãe de Deus, rogai por nós, pecadores, agora e na hora de nossa morte. Amém.
1: Glória ao Pai, ao Filho e ao Espírito Santo.
0: Assim como era no princípio, agora e sempre. Amém. Ó meu bom e amado Jesus, perdoai-nos e livrai-nos do fogo do inferno, levai as almas todas para o céu e socorrei principalmente as que mais precisarem da vossa infinita misericórdia.
1: Nossa Senhora,
0: Nossa Senhora, Aparecida, Rainha e Padroeira do Brasil,
1: rogai por nós que recorremos a vós. São José.
0: Nossa Senhora do Brasil, a padroeira do Paraná, e Nossa Senhora, Rainha dos Apóstolos, que é aqui a paróquia da nossa região.
1: Rogai por
0: Rogai.
1: nós. Meu irmão querido Jauri, muito obrigado por ter rezado conosco. Uma semana abençoada, um dia abençoado a você, a toda a família. Fique com Deus.
0: Amém, obrigado, forte abraço, salve Maria.
1: Salve Maria.

0: Rezando conosco, Silvio Barbeta, lá em Massaranduba, Santa Catarina, rezando por ele e pela família, louvando e agradecendo a Deus por tudo na vida e na saúde de todos. O Sebastião da Silva rezando conosco, o Ademir Almeida também rezando com a gente, pedindo as bênçãos da Mãe Aparecida, o Mauri Camargo de Cruzília, Minas Gerais, rezando conosco, o nosso irmão Ronaldo, Ronaldo de Castro, em Matozinhos, Minas, rezando por ele e pela família, louvando e agradecendo ao bom Deus por tudo em nossa vida. O Antônio Pereira, rezando por ele e pela família, a Eliete em Curvelo, o nosso querido irmão Luiz, lá em Portugal, rezando por ele e pela família, Serginho Varela, também em Portugal, rezando por ele e pela família, a Maria, em Verona, na Itália, rezando conosco por ela e por toda a família. O Zico está em Jales, interior de São Paulo, rezando por ele e pela família. Seu Joaquim Pereira, em Franca, ele e Dona Maria Divina, rezando pelos filhos, pelos netos, funcionários, por todos os irmãos do Santo Terço. E quem reza conosco é a Dona Cleusa, lá de Bom Jesus da Lapa. Dona Cleusa, bom dia!
1: Bom dia, meu querido, bom dia!
0: Tudo
1: que
0: bem?
1: Que maravilha que eu recebi agora, que glória a Deus!
0: Amém! E hoje nós rezamos por quem, Dona Cleusa?
1: O Eduardo, em primeiro lugar, quero agradecer a Deus pelo dono das nossas vidas, né? Quero pedir pela minha saúde, quero pedir pela saúde dos meus netos, das minhas filhas, dos meus genros, de toda a minha família. Quero também rezar por uma tia que está na UTI lá em Guanambi. Eu cheguei de lá ontem, fui fazer um procedimento no olho. Ainda estou sem enxergar nada, meu querido. Estou precisando de uma cirurgia, mas estamos vendo ainda aí, dando um tempinho para ver se esse sangue desce, que se não descer, vou ter que fazer uma cirurgia, mas vou pedir a Nossa Senhora que passe na frente para mim, que cuide, mas Jesus me dê, que não precisa eu fazer. Quero rezar também pelos meus amigos, por meus irmãos em Cristo, por todos da minha família, vivo e falecido. Quero rezar por seu Geraldo Madeira, seu Giovanni, Dona Neném, seu Paulo Brito, que é quem marca para mim. Quero rezar também por Dona Inês Maria de Campina, Maria Márcia, a Rosa de Mitaba, que sempre reza por mim. Agradecer também a todos que rezam por mim. Rezar por você, por aquele menino das 10, o meu nome, eu sempre esqueço o nome dele.
0: Evandro.
1: Quero rezar também pelo José Antônio, que eu rezei com ele. Rezar por todos que precisam de nossas orações, né?
0: Isso
1: nossos
0: mesmo.
1: Irmãos que estão nas ruas, nossos irmãos que estão precisando de um acolhimento, nossos irmãos que estão nos hospitais, né, Eduardo?
0: Isso mesmo.
1: E por todos os deficientes visual, todos aqueles que precisam da nossa mão, né? Que Jesus nos ajude a nos levantar, né, de todas as nossas situações.
0: Vamos rezar.
1: Vamos rezar.
0: Vamos rezar e agradecer e confiar sempre na misericórdia do Pai, na intercessão de nossa mãezinha querida, na nossa vida, em tudo aquilo que nós estamos passando no momento. Vamos confiar sempre.
1: É como disse, passando, vai ser passageiro,
0: exatamente,
1: né?
0: Exatamente.
1: Com certeza.
0: Vamos louvar e agradecer. Pai nosso que estais nos céus, santificado seja o vosso nome, venha a nós o vosso reino, seja feita a vossa vontade, assim na terra como no céu.
1: O pão nosso de cada dia nos dai hoje. Perdoai as nossas ofensas, assim como nós perdoamos a quem nos tem nos ofendido. E não nos deixeis cair em tentação, mas livrai, Senhor, de todo mal. Amém.
0: Ave Maria, cheia de graça, o Senhor é convosco. Bendita sois vós entre as mulheres, e bendito é o fruto do vosso ventre, Jesus.
1: Quero rezar também, não posso esquecer da minha amiga querida, que sempre me liga, Dona Raimunda, e pela alma de seu domínio. Santa Maria, Mãe de Deus, Rogai por nós, pecadores, agora e na hora de nossa morte. Amém.
0: Ave Maria, cheia de graça, o Senhor é convosco. Bendita sois vós entre as mulheres, e bendito é o fruto do vosso ventre, Jesus.
1: Santa Maria, Mãe de Deus, rogai por nós, pecadores, agora e na hora de nossa morte. Amém.
0: Ave Maria, cheia de graça, o Senhor é convosco. Bendita sois vós entre as mulheres, e bendito é o fruto do vosso ventre, Jesus.
1: Rezo por todos os casais em Cristo. Santa Maria, Mãe de Deus, rogai por nós, pecadores, agora e na hora de nossa morte. Amém.

0: Ave Maria, cheia de graça, o Senhor é convosco. Bendita sois vós entre as mulheres, e bendito é o fruto do vosso ventre, Jesus.
1: Santa Maria, Mãe de Deus, rogai por nós, pecadores, agora e na hora de nossa morte. Amém.
0: Ave Maria, cheia de graça, o Senhor é convosco. Bendita sois vós entre as mulheres, e bendito é o fruto do vosso ventre, Jesus.
1: Santa Maria, Mãe de Deus, rogai por nós, pecadores, agora e na hora de nossa morte. Amém.
0: Ave Maria, cheia de graça, o Senhor é convosco. Bendita sois vós entre as mulheres, e bendito é o fruto do vosso ventre, Jesus.
1: Santa Maria, Mãe de Deus, rogai por nós, pecadores, agora e na hora de nossa morte. Amém.
0: Ave Maria, cheia de graça, o Senhor é convosco. Bendita sois vós entre as mulheres, e bendito é o fruto do vosso ventre, Jesus.
1: Santa Maria, Mãe de Deus, rogai por nós, pecadores, agora e na hora de nossa morte. Amém.
0: Ave Maria, cheia de graça, o Senhor é convosco. Bendita sois vós entre as mulheres, e bendito é o fruto do vosso ventre, Jesus.
1: Santa Maria, Mãe de Deus, rogai por nós, pecadores, agora e na hora de nossa morte. Amém.
0: Ave Maria, cheia de graça, o Senhor é convosco. Bendita sois vós entre as mulheres, e bendito é o fruto do vosso ventre, Jesus.
1: Santa Maria, Mãe de Deus, rogai por nós, pecadores, agora e na hora de nossa morte. Amém.
0: Ave Maria, cheia de graça, o Senhor é convosco. Bendita sois vós entre as mulheres, e bendito é o fruto do vosso ventre, Jesus.
1: Santa Maria, Mãe de Deus, rogai por nós, pecadores, agora e na hora de nossa morte. Amém.
0: Glória ao Pai, ao Filho e ao Espírito Santo.
1: Assim como era no princípio, agora e sempre. Amém. Ó meu Jesus, perdoai-nos, livrai-nos do fogo do inferno, levai as almas todas para o céu e socorrei principalmente as que mais precisar da vossa infinita misericórdia.
0: Santa Luzia,
1: rogai por nós. Nossa Senhora do Perpétuo Socorro,
0: rogai por nós. São Roque,
1: rogai por nós. São José,
0: rogai por nós. Valei-me, São José.
1: Valei-me, São José.
0: Dona Cleusa, minha querida, muito obrigado por ter rezado conosco. Um dia, uma semana abençoada para a senhora. Força aí, continue sempre firme. Fique com Deus.
1: Eu que te agradeço, meu querido, e que Nossa Senhora proteja todos com seu manto sagrado, inclusive Amém. Você, meu querido,
0: a
1: que
0: todos
1: Deus,
0: nós.
1: Você é um ser de luz e não é um ser de luz muito grande para todos nós, viu? Nós. Que Deus sabe de todas as coisas nas nossas
0: sempre.
1: Vidas e você nos dá uma força muito grande, porque foi por você que a minha vida foi por você não. Foi com você que a minha vida se transformou.
0: Amém. Assim
1: a primeira
0: seja.
1: Palavra que eu vi foi a sua, numa reflexão. Ai, mas foi transformador.
0: Amém.
1: E que Deus te abençoe muito e Nossa
0: a
1: Senhora te proteja,
0: nós.
1: Tu e tua família.
0: Amém.
1: Viu?
0: Salve Maria.
1: Salve Maria.

Rezando conosco, Adélcio Vasconcelos Pimentel, lá de Itamarandiba, Minas Gerais. Rezando por ele e pela família, louvando e agradecendo. Em Várzea Paulista, os nossos irmãos, família Espinassi, rezando com a gente, pedindo as bênçãos da Mãe Aparecida. Está lá o José, rezando conosco, louvando e agradecendo a Deus. O Darcy Ferreira, pedindo as bênçãos da Mãe Aparecida por ele e pela família. Em Darcy Quadra, lá em Osasco, São Paulo. Reza conosco Lucas Fernandes, ele está em Lavras, Minas Gerais, pedindo por ele, pela família, agradecendo a Deus pelo dom da vida e pela conclusão da Romaria a pé, 280 quilômetros de Lavras até a casa da Mãe Aparecida, pedindo a Deus pelo meu pai, que o Senhor acalente o coração dele. Amém, meu irmão. Parabéns, viu? Que Deus lhe abençoe, que a Mãe Aparecida cubra todos os nossos irmãos.

nessa caminhada com seu manto sagrado. A Maria de Lourdes rezando conosco em Juiz de Fora por ela e pela família. Seu Geraldo Madeira e Dona Raimunda rezando conosco. Ivanildo Clementino em Guarabira, na Paraíba. O Ednei Paulo rezando conosco em Carmo do Paranaíba, Minas Gerais. O Rubens Aparecido lá em Itapurã, ele e toda a família. Dona Benedita Lopes lá em Oeiras, rezando conosco. José Francisco em Três Corações, Minas Gerais, rezando conosco, louvando e agradecendo a Deus e todos os nossos irmãos e irmãs em Cristo que rezam conosco. Evandro Cruz em Juiz de Fora, todos acolhidos pela mãezinha querida, a Senhora Aparecida. E nós rezamos o nosso quinto mistério, louvando e agradecendo a Deus por esta Semana da Família, pela Semana Vocacional, 57ª Semana Vocacional. Pai nosso que estais nos céus, santificado seja o vosso nome. Venha a nós o vosso reino, seja feita a vossa vontade, assim na terra como no céu. O pão nosso de cada dia dai-nos hoje, perdoai-nos as nossas ofensas, assim como nós perdoamos a quem nos tem ofendido. E não nos deixeis cair em tentação, mas livrai-nos do mal. Amém. Ave Maria, cheia de graça, o Senhor é convosco. Bendita sois vós entre as mulheres, e bendito é o fruto do vosso ventre, Jesus. Santa Maria, Mãe de Deus, rogai por nós, pecadores, agora e na hora de nossa morte. Amém. Ave Maria, cheia de graça, o Senhor é convosco. Bendita sois vós entre as mulheres, e bendito é o fruto do vosso ventre, Jesus. Santa Maria, Mãe de Deus, rogai por nós, pecadores, agora e na hora de nossa morte. Amém. Ave Maria, cheia de graça, o Senhor é convosco. Bendita sois vós entre as mulheres, e bendito é o fruto do vosso ventre, Jesus. Santa Maria, Mãe de Deus, rogai por nós, pecadores, agora e na hora de nossa morte. Amém. Ave Maria, cheia de graça, o Senhor é convosco. Bendita sois vós entre as mulheres, e bendito é o fruto do vosso ventre, Jesus. Santa Maria, Mãe de Deus, rogai por nós, pecadores, agora e na hora de nossa morte. Amém. Ave Maria, cheia de graça, o Senhor é convosco. Bendita sois vós entre as mulheres, e bendito é o fruto do vosso ventre, Jesus. Santa Maria, Mãe de Deus, rogai por nós, pecadores, agora e na hora de nossa morte. Amém. Ave Maria, cheia de graça, o Senhor é convosco. Bendita sois vós entre as mulheres, e bendito é o fruto do vosso ventre, Jesus. Santa Maria, Mãe de Deus, rogai por nós, pecadores, agora e na hora de nossa morte. Amém. Ave Maria, cheia de graça, o Senhor é convosco. Bendita sois vós entre as mulheres, e bendito é o fruto do vosso ventre, Jesus. Santa Maria, Mãe de Deus, rogai por nós, pecadores, agora e na hora de nossa morte. Amém. Ave Maria, cheia de graça, o Senhor é convosco. Bendita sois vós entre as mulheres, e bendito é o fruto do vosso ventre, Jesus. Santa Maria, Mãe de Deus, rogai por nós, pecadores, agora e na hora de nossa morte. Amém. Ave Maria, cheia de graça, o Senhor é convosco. Bendita sois vós entre as mulheres, e bendito é o fruto do vosso ventre, Jesus. Santa Maria, Mãe de Deus, rogai por nós, pecadores, agora e na hora de nossa morte. Amém. Ave Maria, cheia de graça, o Senhor é convosco. Bendita sois vós entre as mulheres, e bendito é o fruto do vosso ventre, Jesus. Santa Maria, Mãe de Deus, rogai por nós, pecadores, agora e na hora de nossa morte. Amém. Glória ao Pai, ao Filho e ao Espírito Santo, como era no princípio, agora e sempre. Amém. Ó meu bom e amado Jesus, perdoai-nos, livrai-nos do fogo do inferno, levai as almas todas para o céu e socorrei principalmente aquelas que mais precisarem da vossa infinita misericórdia.
Nossa Senhora do Perpétuo Socorro,

Rogai por todos nós, Senhora Aparecida, Mãe Rainha e Padroeira do Brasil, rogai por nós que recorremos a vós. Infinitas graças vos damos, Soberana Rainha, pelos benefícios que todos os dias recebemos de vossas mãos maternais. Dignai-vos agora e para sempre tomar-nos debaixo de vosso poderoso amparo, e para mais vos saudamos com uma Salve Rainha. Salve Rainha, Mãe de Misericórdia, vida, doçura e esperança, nossa salve. A vós bradamos os degredados filhos de Eva, a vós suspiramos gemendo e chorando neste vale de lágrimas. Eia, pois, advogada nossa, esses vossos olhos misericordiosos a nós volvei, e depois deste desterro, mostrai-nos Jesus, bendito fruto do vosso ventre. Ó clemente, ó piedosa, ó doce sempre Virgem Maria, rogai por nós, Santa Mãe de Deus, para que sejamos dignos das promessas de Cristo. Assim seja. Amém. E chegou o momento de nós nos entregarmos à nossa Mãe Santíssima, consagrar a ela o suor do nosso trabalho, a nossa semana, o nosso dia de hoje, as nossas alegrias, as nossas tristezas, entregar a ela a nossa saúde, as graças que desejamos. Que a Senhora Mãe cuide de tudo para cada um de nós. Ó Maria Santíssima, pelos méritos de nosso Senhor Jesus Cristo, em vossa querida imagem de Aparecida, espalhais inúmeros benefícios sobre todo o Brasil. Eu, embora indigno de pertencer ao número de vossos filhos e filhas, mas cheio do desejo de participar dos benefícios de vossa misericórdia, prostrado a vossos pés, consagro-vos o meu entendimento, para que sempre pense no amor que mereceis. Consagro-vos a minha língua, para que sempre vos louve e propague a vossa devoção. Consagro-vos o meu coração, para que depois de Deus vos ame sobre todas as coisas. Recebei-me, ó Rainha incomparável, vós que o Cristo crucificado deu-nos por mãe, no ditoso número de vossos filhos e filhas. Acolhei-me debaixo de vossa proteção, socorrei-me em todas as minhas necessidades espirituais e temporais, sobretudo na hora de minha morte. Abençoai-me, ó celestial cooperadora, e com vossa poderosa intercessão, fortalecei-me em minha fraqueza, a fim de que, servindo-vos fielmente nesta vida, possa louvar-vos, amar-vos e dar-vos graças no céu por toda a eternidade. Assim seja. Obrigado a você, meu irmão, a você, minha irmã, a você que rezou conosco. Nós estivemos e continuaremos sempre unidos, em nome do Pai, do Filho e do Espírito Santo. Amém. Fiquem todos com as bênçãos do Senhor Jesus, a proteção e a intercessão de nossa Mãe Santíssima, a Senhora Aparecida. Nos encontramos na próxima madrugada, se Deus quiser.

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4: 5 horas, horário de Brasília.
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Iniciamos aí mais um dia, estamos iniciando nesta segunda, hoje 10 de agosto, 10 de agosto de 2026, feriadão aqui em Manhuaçu, feriado, dia do padroeiro São Lourenço, e para você que está aí na sintonia com a gente, bom descanso para você que é aqui da cidade, para você que é de outras cidades, bom trabalho, tudo de bom, nosso abraço. São 5 horas mais 2 minutos, 5 e 2. Hoje é um novo começo. Acredite, siga e faça acontecer. Bom dia, bom dia. É aqui com a gente, hein?

Oi, gente, bom dia, bom dia. E aí, como vai? Tudo legal? Tudo bem com vocês aí nesta manhã de segunda-feira? Grande abraço para você que sintoniza com a gente aqui no nosso Amanhecer na Minha Terra.

5:03, nosso amanhecer de hoje começa com essa moda aqui, ó. Irídio Irineu, vem cá, moreninha.

0: Aê, começamos bem com Iride e Irineu aqui na Manhuaçu. Vem cá, moreninha. Agora são 5:06. Bom dia para você que sintoniza com a gente. De pertinho, de longe, onde quer que esteja aí, receba aí o nosso abraço, hein? A você que está participando com a gente, nosso abraço, bom dia. Cafezinho aí já está pronto, vai passar daqui a pouquinho, hein? Bom dia. Aí eu atendo aqui a participação dos nossos ouvintes na sintonia com a gente. A Dilma vai falar comigo lá de Santa Gertrudes, está na sintonia por aí, né, Dilma? Bom dia, bom dia.
1: Bom dia, Marcelo Costa. Quero ouvir uma música

0: filho adotivo com Sérgio Reis.
1: Tá legal.
0: Quero oferecer para todos os ouvintes da 106.9 e quero oferecer para a Érica, o Alisson, o Heitor e minha prima Aparecida de Souza, no Corvo do Tabuleiro.
1: Valeu, Dilma. Obrigado pela audiência aí, Santa Gertrudes. Tudo de bom para vocês aí, hein? Também a participação aqui do Antenor, lá do Jatobá, vai falar com a gente também, né, Antenor? Bom dia, bom dia.
2: Ô, Marcelo, bom dia. Queria se você pudesse rodar uma música para nós aí. A Ciganinha aí, mandar para o nosso povão do Jatobá, pois o Beto para a Natália, o Cláudio para a Maria, para o Zequinha, para a Silvana. O Adilson Amado, o Pedro Garcia, nosso amigão José Alinha e Raiz, o Gilberto, com a Natália, e o Suneném e a Dona Maura em Manhunçum. Em Deus de já, Marcelo, muito obrigado. E seja um dia de paz e assim seja.
1: Amém.
2: O que a gente está falando é o Antenor.
1: Valeu, muito meu amigo. Obrigado. Bom dia, bom dia. Abraços aqui para a nossa ouvinte, Andréia e o Paulo, lá de Martins Soares. Bom dia, Paulo. Bom dia, Andréia. Boa semana para vocês aí também, tá joia? Ainda também aqui a participação nesta manhã. Um abraço vai para o nosso ouvinte, o Machado da Ponte do Silva. Abraço à família, a gente aqui da rádio também. Bom dia. A Enila do bairro Matinha. Bom dia, Eni. Tudo de bom para vocês aí. Geraldo Lima também da Ponte do Silva. Mandou uma mensagem para nós. Bom dia, Geraldo. A Lena e o Pedro, lá na comunidade do Arrependido, em Durandé. Grande abraço. Leonel Faria está lá no Bom Jardim, Santa Margarida. Oi, Leonel, tudo bem com você, com a família por aí? Boa segunda-feira. O Geraldo Pereira, mandou mensagem para mim aqui, ó. Marcelo Costa, bom dia para você e para todos os ouvintes. Vamos tomar um cafezinho com bolo de coco? Aí sim, hein, Geraldo? Bom dia. Bom demais também. A Maria Aparecida do Engenho da Serra, também abraçando a todos os ouvintes. Bom dia. 5 horas mais 9 minutos.

0: Aê, música com Sérgio Reis, filho adotivo. Agora são 5h16.
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1: Agora 5:18. A nossa ouvinte aqui, a Enedina, vai falar com a gente nesta manhã de segunda-feira. Enedina, bom dia, bom dia.
2: Ô Marcelo Costa, bom dia. Aqui é Nedinho do Corpo do Suíço. Ô Marcelo Costa, passa a música pra mim, Água no Leite.
1: Tá joia.
2: Não sei qual cantor cantar, não. Canta ela pra mim, faz um favor. Uma coisa assim: eu ofereço para meu esposo, meus filhos, meu sobrinho, meus afilhados, meus netos, meu bisneto.
1: Tá legal.
2: Para Matheus Joaquim no Corpo do Sossego, para a Tia Judina no Corpo do Barroso, para os primos todos, e comadre, compadre, tias e tios, e todos vocês aí da rádio. Ouça maior, tchau, obrigado.
1: Valeu, Nedina. Ótimo dia para vocês aí nos Suíços. Para você e toda a família, todos os nossos ouvintes aí acompanhando sempre a gente. Também a participação aqui nesta manhã. Nosso abraço para o nosso ouvinte, o Jandir Augusto. Está no Coqueiro Rural, ouvindo a gente, participando do nosso Amanhecer na Minha Terra também. Legal, ótimo dia, Jandir, para você e para a família aí. Quem mandou uma mensagem bem cedinho aqui pra gente também é a nossa ouvinte lá de Durandé, a Silvia Arantes. Oi, Silvia, bom dia, tudo jóia? Pedindo aqui uma música com o trio Parada Dura. Eu vou mandar aqui pra vocês a música Amaremos, tá jóia? E ela tá oferecendo para o esposo, o Célio, Célio Arantes. E mandou dizer aqui, né, tá dizendo aqui na mensagem que ama ele demais da conta. Aí sim, hein? Valeu, obrigado pela audiência. Bom dia, Sérgio, bom dia a Silvia e todos os ouvintes aí de Durandé. Maria Márcia fala com a gente também. Oi, Maria. E a merenda, hein, Maria? Foi boa? Fala com a gente, bom dia.
3: Ei, Marcelo Costa, bom dia, Marcelo, bom dia.
1: Tá acelerado aqui, né? Agora vai, ó.
3: Ei, Marcelo Costa, bom dia, Marcelo, bom dia, galera. Marcelo, hoje estou passando aqui para me agradecer a todos que me parabenizaram aí, sábado, pelo meu aniversário, viu, Marcelo?
1: Beleza.
3: Deixo um beijo no coração de cada um. Agradeço a todos, a todos, a todos. Agradeço demais a Rádio Manhuaçu por me proporcionar, né? Esses amigos, essas pessoas que gostam da minha voz. Amo demais essas pessoas. Meu Deus, que Deus os abençoe.
1: Amém.
3: Muito obrigado, Marcelo, por esse amanhecer na minha terra. E que Deus abençoe a todos, gente. E agora é só esperar os 60, se Deus quiser, né? Com Deus aí, Marcelo. E vai na boa, minha gente.
1: É isso aí, Maria. Vai na boa. Ótimo dia para você aí. Muito obrigado pela audiência. Os ouvintes aí do São Roque ligados com a gente. O Florindo tá ligado com a gente lá também. Ela mandou aqui, ó. Marcelo, a merenda continuou até ontem. Foi a semana toda praticamente, né? Isso aí, Maria. Bom dia, tudo de bom aí. Também aqui a nossa ouvinte, a Leni do Carmo. Oi, Leni, bom dia, bom dia. Mandou mensagem para nós aqui em São João do Manhuaçu. Ela mandou, Marcelo, hoje é aniversário da minha cunhada, Elisiane. Parabéns, Elisiane. Felicidades para você e muita saúde, muita paz, tá bom? São João do Manhuaçu, que esteve em festa aí no final de semana, né? E ela mandou aqui uma foto aqui com o nosso companheiro de profissão, né? Ele já trabalhou com a gente aqui, o Eduardo Satil. Ela mandou aqui, ó. Estou muito feliz porque fiz uma foto com o Eduardo Satil. Legal, gente muito boa. Isso aí, Elisiane, bacana. Tudo de bom para vocês aí, tá? Teve a corrida rústica lá em São João, né? Então a galera participou, o Eduardo foi lá correr. Esse moço corre muito, hein? 5:22, também o nosso ouvinte aqui.

Ó, deixa eu ver quem está na sintonia com a gente. Bom dia para a nossa ouvinte lá de Santana do Banhoaçu, a Ivanilda e o Jorge, eles estão lá na Areia Branca. Bom dia para vocês aí, tá? Tudo de bom. O senhor Alípio e a dona Ana está em Martins Soares, ouvindo a gente. O Jorge Leite na Vila Formosa também sintonizado. Bacana demais, hein? No Boa Vista, em Santo Amaro, é a Vicência do Carmo Costa, ouvindo música, ouvindo o programa e mandando um abraço aí para a sobrinha Amanda Cecília, que está aniversariando hoje, 12 anos, que bacana, hein? Parabéns, Amanda Cecília, felicidades, hein? E deixa eu ver aqui, oferece também para a prima, a Rosilene, pelo aniversário hoje. Parabéns, felicidades. São 5h23 aqui no nosso Amanhecer na Minha Terra. Um abraço para você que sintoniza com a gente, de pertinho, de longe, onde quer que esteja aí, recebendo o som da Manhuaçu. Um ótimo dia.

0: Essa música é bacana demais, hein? Trio Parada Dura, amaremos.
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0: São 5h30 aqui no nosso amanhecer na minha terra. 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
0: Agora são 5h30 aqui na Manhuaçu, 5h30. Um abraço aqui, um bom dia para o nosso ouvinte aqui, ó, ligado com a gente. Fala, Rogério Rosa, bom dia, bom dia. Deixa eu colocar aqui a participação do Rogério no ar. Agora sim, bom dia.
2: Ô, Marcelo Costa, bom dia, Marcelo. Bom dia, bom dia. Quem fala aqui é o Rogério Rosa.
0: Fala com a gente.
2: Fala aí da cabeceira do Jaguaraí, garoto.
0: Bacana, uai.
2: Toca pra nós aí, os carreteiros, a sua escolha aí, garoto. Nós estamos ligadão aí, tenha um bom dia, uma boa segunda-feira. E pra todos que estão ouvindo aí, os carreteiros, meu garoto.
0: A joia. Um abraço pra você e pra todos aí da cabeceira de Jaguaraí. Daqui a pouquinho os carreteiros vão cantar aqui pra gente, tá bom? É a Caminhonete Branca. É isso aí, Rogério, bom dia. Vai um abraço também para Maria de Lourdes, a Lourdinha lá de Viana, abraçando a toda a família, os filhos e a gente aqui da rádio também. Ainda o Rogério Costa, do Córrego da Raiz. Bom dia, Rogério. Tudo bem com você, com a família por aí, meu amigo? Grande abraço. Benoni da Paixão, tá ligado com a gente no bairro São Vicente, aqui em Manhuaçu. Ótimo dia, Benoni. Vai um abraço também para o João Machado, ligado com a gente, lá na região do Santa Clara, do Urupi, né? Também a Fiinha, todos vocês aí, recebam aí o nosso carinho, bom dia.

0: Participação também aqui nesta manhã do nosso ouvinte, o Edivaldo Lourenço. Está na Barra da Água Limpa, ligado no nosso amanhecer. Ótimo dia, Edivaldo. 5 horas 32 minutos.
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0: Agora são 5 horas mais 38 minutos, 5h38. Para você que está aí ligado com a gente, nosso abraço, bom dia. Para você que está aqui em Manhuaçu, vai descansar ou vai estar no batente assim como a gente, hein? Bom descanso para você, bom trabalho para quem vai trabalhar. E hoje é feriado, dia de São Lourenço, padroeiro aqui de Manhuaçu e da paróquia São Lourenço, né? E hoje tem aí as festividades aí do dia de São Lourenço na paróquia. Você é convidado a estar participando desse momento importante de fé da nossa paróquia de Manhuaçu. E hoje teremos aqui a transmissão na Rádio Manhuaçu a partir das 17 horas. Fique ligado com a gente, hein? Iniciando com a procissão e logo na sequência a Santa Missa e ainda o show com o Ministério Abba. Participe, você pode acompanhar através aqui da Rádio Manhuaçu e também através da internet, do YouTube, da Paróquia São Lourenço. Fique à vontade e participe com a gente nesse momento importante da nossa comunidade católica aqui de Manhuaçu, Paróquia São Lourenço. 5h40. Eu vou atender aqui a participação da nossa ouvinte ligada no nosso Amanhecer na Minha Terra. Deixa eu ver quem está por aqui com a gente nesta manhã. Ah, é a Nilza. Ô, Nilza, fala com a gente. Bom dia, bom dia.
1: Oi, Marcelo. Bom dia. Aqui é a Nilza, do nosso grande Santana do Manhuaçu.
0: Beleza.
1: Ô, Marcelo, oi. Passa a música para mim aí, do Zé Henrique Gabriel, Mala Amarela. Quero oferecer pro meu pai, que ontem foi dia dos pais, né?
0: Isso.
1: E dizer para ele que eu amo muito, já estive lá, já falei para ele.
0: Bacana demais.
1: Mas ontem não fiquei em casa.
0: Sim.
1: Aí eu ofereci para ver essa música para ele, tá?
0: Tá joia.
1: Se for possível, Marcelo, passa essa música para mim.
0: Deixa com a gente, Nilza.
1: Tchau, Marcelo. Fica com Deus,
0: fica
1: tá?
0: Fica com Deus também. Um ótimo, por nada, ótimo dia para vocês aí. Também o Leonel Quinupe e a Celita estão lá em São João do Manhuaçu ouvindo a gente. Ótimo dia, tá, Leonel? Também a participação aqui nesta manhã. É o Ocimar Pereira. Ocimar, bom dia para você, para toda a família na sintonia com a gente, acompanhando o nosso Amanhecer na Minha Terra, nas manhãs aqui da Manhuaçu. É isso aí, ótimo dia para todos vocês aí, que sintonizam sempre com a gente aqui nas manhãs da 106.9. Ainda o Geraldino. Oi, Geraldino, tudo bem com você? Com a família? Está em Manhuaçu, Geraldino? Descansando? Bom descanso, ótimo dia para vocês aí no bairro Lajinha. Ainda também a participação aqui da nossa ouvinte, a Luciana Batista, está ouvindo a gente lá nos Cristinos, em Luisburgo, também sintonizada sempre com a gente. Música.

0: Agora 5h44.
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0: É a Ana Flávia quem traz a informação para a gente hoje. Bom dia, Ana Flávia.
2: Bom dia, Marcelo Costa. Bom dia a todos os ouvintes do Amanhecer na Minha Terra. Vamos para as informações de hoje. Óleos vegetais fecham semana em queda. O mercado de óleos vegetais encerrou a semana em queda, pressionado por incertezas regulatórias, oscilações no petróleo e pela fraqueza do complexo de grãos. Segundo a StoneX, os contratos do óleo de soja completaram na sexta-feira, dia 31, o quinto pregão consecutivo de perdas em um ambiente marcado também por melhores previsões climáticas para a Corn Belt e dúvidas sobre a demanda de biocombustíveis. Vencimento de setembro do óleo de soja recuou 1,41% na sessão para 67,26 por libra, enquanto o contrato de dezembro, mais negociado, caiu 0,58% para 66,90 por libra. Desde 24 de julho, as perdas acumuladas chegam a 8,45% para setembro e 7,10% para dezembro, reforçando o movimento negativo observado nas últimas sessões. Entre os fatores de pressão, está a indefinição sobre a isenção da IEPA destinadas a pequenas refinarias, conhecidas como CRs. A questão permanece como a principal fonte de incerteza para a demanda de biocombustíveis em meio ao enfraquecimento observado nos mercados agrícolas e ao comportamento instável do petróleo. O óleo de palma também terminou a sexta-feira em baixa. Apesar da retração semanal, o óleo de palma ainda registrava valorização de 2,46% no mês, caminhando para o segundo mês consecutivo de alta. O desempenho foi sustentado pelo avanço das exportações da Malásia e pela maior alocação de biodiesel na Indonésia para atender ao B50. Assim, o mercado terminou a semana com perdas, mas manteve sinais distintos entre o desempenho semanal e ao acúmulo mensal da palma. Para o Amanhecer na Minha Terra, repórter Ana Flávia Domingos.
0: Valeu, Ana Flávia. Obrigado pela informação aqui no nosso Amanhecer na Minha Terra nesta manhã de segunda-feira. 5h47, daqui a pouquinho tem a prece do amanhecer com o padre Carlos Altoé. Fique ligado com a gente nesse momento de oração, de fé aqui na Manhuaçu. Na sequência é o Jornal Regional.
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1: Agora são 5h49, atendendo aqui a participação dos nossos ouvintes. O Leonel Knupp pediu aqui a música Acidente de Amor com Gilly Geno, mandando para a Celita, para todos os nossos ouvintes. Valeu, Leonel, bom dia. Também a nossa ouvinte lá do Córrego da Raiz, a Ana Maria Gomes, está pedindo aqui uma música com Gilly Geno, oferecendo para a família, para todos que sintonizam com a gente. Desejo uma semana abençoada para todos, para vocês também aí, tudo de bom. Vai um abraço para Conceição, lá do Santa Luzia, abraçando todos os pais pelo Dia dos Pais ontem, e manda um alô para todos os ouvintes também. O Edivaldo da Barra da Água Limpa está mandando um abraço para o seu compadre Tião, que está ouvindo a gente lá na Barra da Água Limpa também. Ô, Sebastião, bom dia para todos vocês aí na sintonia com a gente, compadre aí do Edivaldo. Também aqui na sintonia do nosso Amanhecer na Minha Terra. Deixa eu ver quem está por aqui na sintonia. Ah, bom dia para a Elza e Prudete, sintonizados com a gente no nosso Amanhecer na Minha Terra, acompanhando sempre a gente por aqui. Estão digitando aqui, daqui a pouquinho eu vou concluir aqui a mensagem deles, né? E também, bom dia, deixa eu ver, para quem que está na sintonia, o Genésio. Oi, Genésio, tudo bem com você, com a família? Sempre na sintonia do nosso Amanhecer na Minha Terra, em Santaninha de Chalé. Ah, que bacana, ótimo dia para vocês aí também. 5h51.

0: São 5h55 agora. Participação aqui da nossa ouvinte, a Maria Aparecida. Fala comigo, Maria.
1: Bom dia, Mestre Cor, Maria Pisa Baixão, toca na Chitão em Chororó, coração quebrado. Feliz pra Dona Inho, Maria das Garbagens da Serra, Inha Fátima, Coco Rosal, Margarida Ziana, Lua Mirim, Ana Maria Pedro Vaí, Jandir Gomes, Daniel de Lima, Mano Lourival, Maria da Gosama, tudo, bairro Santa Terezinha, e para todos os meus amigos do Coqueiro Rural, todos os ouvintes, todos vocês da Rádio, para mim e para você. Um abraço, fique com Deus, bom trabalho, a hora de segunda para todos nós.
0: Fica com Deus também, boa segunda, boa semana. Também a participação aqui dos nossos ouvintes aqui, ó, ligados com a gente. Vai um abraço para o Antônio Alves, lá de São João do Manhuaçu, na Sintonia do Amanhecer. Abraçando a família e todos os ouvintes, muito obrigado. Também aqui a participação da Olivia, lá do Beira Rio, em Durandé. Abraçando a família, os amigos e amigas, ouvintes. Ótimo dia, Olivia. Grande abraço. Ainda também a participação aqui do Fabrício, lá de Laranja da Terra, ligado sempre no nosso Amanhecer. Tudo de bom para você e para a família aí, Fabrício. É, a Elza e o Dete estão lá no São Vicente Simonésia também, abraçando a todos os ouvintes. E o almoço está pronto por aí, gente? É? É, mandaram aqui, o almoço está pronto, Marcelo. Vamos que vamos. Aí sim, hein? Grande abraço, bom dia. Também um alô para o João Ricardo Soares, ligado com a gente, ouvindo o nosso Amanhecer na Minha Terra, lá em Governador Valadares. Grande abraço para você, para a família. Ele está abraçando a esposa, a Josélia, e todos nós aqui da Manhuaçu. Grande abraço, tudo de bom aí. Boa semana para vocês. Finalzinho do nosso Amanhecer, um beijo no coração. Fiquem com Deus. Uma semana abençoada e feliz para todos.

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3: Bom dia, meu amigo. Bom dia, meu irmão. Bom dia, família. Bom dia, Marcelo Costa. Grande abraço, bênçãos de Deus na sua vida, em nosso caminho. Hoje, segunda-feira, agradecemos a Deus o final de semana, tudo que nós conseguimos celebrar e viver. Renovemos o nosso compromisso da fé. Agradeçamos a Deus a vida. Prezado ouvinte, querida família, orações e preces aos trabalhadores e trabalhadoras. Nossa prece aos doentes, enfermos, famílias enlutadas, aos idosos. Parabéns aos aniversariantes, catequistas e catequizandos. Que Deus abençoe. E São Lourenço, derrame bênçãos pela intercessão do Senhor em nossas vidas, em nosso caminho. Reze comigo a oração de São Lourenço. Hoje, dia 10, festa do nosso padroeiro. Ó Trindade Santa, vos pedimos, pela intercessão do Santo Mártir Lourenço, a graça de permanecermos inabaláveis em nossa fé, defendendo-nos de todos os erros e dos inimigos de Deus. Vos suplicamos que, a exemplo de São Lourenço, possamos socorrer os pobres, dar

0: conforto aos aflitos, acompanhar os doentes, sendo verdadeiros apóstolos de vossa caridade e de vossa justiça. Não deixeis, Senhor, que reneguemos as verdades da nossa fé, que possamos anunciar vosso santo nome a todos os povos, com a mesma coragem que animou São Lourenço a doar a vida através do martírio, vencendo as chamas do fogo abrasador. Vos pedimos que abençoeis e dê esta santa coragem ao Santo Padre, o Papa Leão, ao nosso Bispo Juarez, a todos os nossos sacerdotes, leigos e leigas. Dai-nos, Senhor, a graça de sermos sempre firmes e corajosos para enfrentarmos os combates em nome da verdade e da fé. Concedei-nos, pela intercessão de vosso servo São Lourenço, a graça que vos pedimos por Cristo, na unidade do Espírito Santo. Amém. Prezado ouvinte, querida família, neste dia fazemos a memória, celebramos a festa de São Lourenço, mártir da fé, diácono e mártir Lourenço da Igreja Primitiva, que viveu no século III, foi martirizado no ano 258 da Era Cristã. Lourenço viveu a fé de um modo exemplar, dando testemunho de Cristo de modo bem-humorado e com muita ousadia. Não teve medo do martírio e encarou com reverência a morte, vendo nela a coroação de seus trabalhos em prol da igreja, em prol da vida, em prol dos pobres. Toda vez que fazemos memória de um mártir ou celebramos sua festa, somos convidados a refletir sobre nosso agir cristão e a nossa fé no Cristo Jesus, mártir dos mártires, o primeiro a viver o martírio e mostrar que quem faz pouca conta de sua vida neste mundo, conservá-la para a vida eterna. Reze comigo a oração desta segunda-feira. Ó Deus, o diácono São Lourenço, inflamado de amor por vós, brilhou pela fidelidade no vosso serviço e pela glória do martírio. Concedei-nos amar o que ele amou e praticar o que ele ensinou. Ó nosso Senhor Jesus Cristo, vosso Filho, que é Deus e convosco vive e reina na unidade do Espírito Santo, por todos os séculos dos séculos. Amém. Primeira música da nossa prece do amanhecer. Ninguém explica a Deus, Daniel.
1: Precisamos lembrar o seguinte, que acima de tudo isso, acima de todos nós, existe um Deus que nos cuida, nos protege, nos abençoa, nos ama, que é o nosso Pai, que é simplesmente e unicamente o nosso Deus. Viva Jesus! Viva Deus Pai! Viva Nossa Senhora Aparecida!

Prezado ouvinte, querida família, o Evangelho de hoje, São João capítulo 12, versículos de 24 ao 26. Naquele tempo disse Jesus a seus discípulos: em verdade vos digo, se o grão de trigo que cai na terra não morre, ele continua só um grão de trigo, mas se morre, então produz muito fruto. Quem se apega à sua vida, perde-a, mas quem faz pouca conta de sua vida neste mundo, conservá-la-á para a vida eterna. Se alguém me quer servir, siga-me, e onde eu estou, estará também o meu servo. Se alguém me serve, meu Pai o honrará. Palavra da salvação. Glória a vós, Senhor. Prezado ouvinte, querida família, quando nós nos voltamos para a vida de Lourenço, quando nós nos voltamos para a festa deste dia, com certeza, à luz do Evangelho, conseguimos entender o único a trazer presente a palavra, ou esta palavra de Jesus, mostra que não podemos querer preservar a vida no sentido de nos furtar a ajudar o próximo. Lourenço deixou

um grande exemplo de doação e de entrega. Ao mesmo tempo, somos convidados a nos envolver nas soluções dos problemas diante da vida ou diante dos conflitos, diante dos questionamentos que surgem. Se assim fizermos, seremos grãos de trigo que não caem na terra,

reino. Mesmo que venhamos a morrer, por causa disso, teremos vida e vida para sempre junto de Deus. E o sangue derramado irrigará outras sementes para que a missão continue produzindo frutos. São esses os exemplos dos mártires. Eles alvejaram suas vestes no sangue do Cordeiro. Eles são sementes de trigo caídas na terra e que estão produzindo frutos. Foi assim com o diácono Lourenço. É assim com todos os mártires de ontem e de hoje. Que os exemplos dos mártires nos encorajem, que o testemunho de Lourenço possa fortalecer em nós a fé, a vida nova e a doação. Jesus diz: se alguém me quer servir, siga-me. Para seguir Jesus Cristo, não basta apenas dizer que somos cristãos. Não serão as palavras, mas as atitudes que demonstrarão se realmente seguimos o Senhor. Seguir Jesus Cristo significa renunciar a privilégios que nos prendem a realidades mundanas e doar-nos em favor dos necessitados. Uma vida doada produz muitos frutos, assim como fez São Lourenço, o mártir da fé. Pai nosso que estais no céu, santificado seja o vosso nome. Venha a nós o vosso reino. Seja feita a vossa vontade, assim na terra como no céu. O pão nosso de cada dia nos dai hoje. Perdoai as nossas ofensas, assim como nós perdoamos a quem nos tem ofendido. E não nos deixeis cair em tentação, mas livrai-nos do mal. Prezado ouvinte, querida família, nossa programação, Paróquia de São Lourenço. Hoje, segunda-feira, dia 10 de agosto. Enfim, festa de São Lourenço. Às 9 horas, teremos missa na Igreja Matriz do São Lourenço. E às 17 horas, procissão. E logo na sequência, nós teremos a missa presidida por Dom Juarez del Horto Seco. E na sequência da missa, teremos o show com o Ministério Abba. Amanhã, terça-feira, às 4 horas da tarde, missa no Lar São Vicente de Paulo. Amanhã, terça-feira, 16 horas, missa no Lar dos Idosos. E às 18h10, Igreja Matriz do São Lourenço. Amanhã, daremos início à reflexão, ao estudo da Semana Nacional da Família. Última música, São Lourenço Padroeiro. Pela intercessão de São Lourenço, desça sobre você, sua família, nossos lares. A bênção de Deus Todo-Poderoso, Pai, Filho e Espírito Santo. Amém. Felicidades. E até amanhã, neste mesmo horário, em nova prece do amanhecer.

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1: 6 horas 23 minutos. Bom dia, hoje é segunda-feira, 10 de agosto. Começa agora a edição 9054 do Jornal Regional. E você confere na edição de hoje. A ação no centro de Manhuaçu celebra 20 anos do Olho Vivo na Faixa. Fé e música marcam o nono dia da novena de São Lourenço em Manhuaçu. Campanha oftalmológica é realizada em Abricampo e segue até esta terça-feira. Polícia Rodoviária Federal prende condutor com carro clonado em Realeza. Polícia Militar apreende arma de fogo após ocorrência de agressão em Espera Feliz. Carro furtado é recuperado e homem é preso em Caparaó. E visitante é detida com drogas no presídio de Manhuaçu.
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1: Em Manhuaçu, céu claro, na manhã desta segunda-feira, a temperatura no momento está em 17 graus. Confira outras informações sobre o clima e o tempo com o professor Rui Brandos Reis.
3: Olá, bom dia. O tempo deverá ficar com sol entre nuvens durante o dia nesta segunda-feira em todos os municípios da Zona da Mata. Temperatura máxima em Manhuaçu, Manhumirim, Alto Itiba, Espera Feliz, em torno de 29 graus. Uma frente fria que está passando ao longo do litoral do Rio de Janeiro vai influenciar na Zona da Mata a partir da noite. Há possibilidade de chuviscos na noite de segunda e na madrugada de terça na Zona da Mata. Nada significativo. A presença da nebulosidade vai deixar a temperatura máxima, mas apenas principalmente entre terça, quarta e quinta-feira. A máxima na região não deve passar dos 24 graus. As temperaturas voltam a subir novamente a partir de sexta-feira. Segunda-feira, com sol entre nuvens nas demais regiões do estado. Capital mineira, com temperatura máxima em torno de 31 graus. Direto da Climatempo, Rui Brandos Reis.
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1: 6h25. Manhuaçu realizou na manhã do último sábado uma ação em comemoração aos 20 anos da campanha permanente Olho Vivo na Faixa. A iniciativa realizada na região central aqui de Manhuaçu também marcou o Dia Nacional do Pedestre e reuniu atividades educativas. Detalhes com Ana Flávia Domingos.
4: Durante a programação, foram realizadas atividades educativas, panfletagem e demonstrações do Corpo de Bombeiros. A ação também contou com a participação dos policiais mirins. Um dos momentos de destaque foi a lavagem da faixa de pedestre, chamando a atenção da população para a importância de utilizar e respeitar o espaço destinado à travessia. O presidente do Conselho de Segurança Pública de Manhuaçu, o CONSEP, Anísio Gonçalves, falou sobre a importância da ação, os 20 anos do Olho Vivo na Faixa e as atividades realizadas durante a programação.
5: É nessa manhã a gente comemorando a campanha permanente Olho Vivo na Faixa em Manhuaçu, fazendo 20 anos. E hoje, como dia 8 é o dia do pedestre, nós viemos aqui fazer aquilo que iniciamos há 20 anos atrás, lavar a faixa, uma ação educativa, de panfletagem aos pedestres, aos usuários, aos motoristas passando, mostrando que a cidade de Manhuaçu respeita a faixa. E quando é uma campanha educativa, tudo flui pela educação. E na educação a gente conquista mais. Então hoje nós demos um exemplo, não só nós, mas junto com policiais mirim e conselheiros e conselheiras aqui na praça, cumprindo o papel social, né? Fazendo um papel de cidadania no centro da cidade, na Praça 5 de Novembro, fazendo esse marco de dar sustentação à campanha permanente Olho Vivo na Faixa em Manhuaçu. O próximo passo é dia 11, lá na Casa de Cultura, uma reunião itinerante do CONSEP junto com a Academia de Letras de Manhuaçu,

0: fazendo uma reunião de comemoração à campanha permanente Olho Vivo na Faixa, junto com a Academia de Letra, convidando você, cidadão, você que está nos ouvindo, você, conselheiro, você, conselheira, você, empresário, você, usuário do trânsito de Manhuaçu, você, motorista, você, ciclista, você, motoboy, estão todos convidados para o dia 11, para você tomar mais conhecimento o que, que é este Conselho de Segurança Pública e Defesa Social em Manhuaçu. Trânsito é cultura, trânsito é segurança, trânsito é vida. O CONCEP, junto com os conselheiros, o CONCEP sai à frente em Manhuaçu, dando esse baita exemplo de cidadania. Respeite a faixa, que é um bem maior que preservar a vida.
1: A presidente do COAMA, o Conselho das Associações de Moradores de Manhuaçu, Marinês Bragança, também esteve presente na ação e falou sobre a necessidade da implantação e manutenção de faixas de pedestres nos bairros do município.
2: O trânsito, ele acontece em todo o município, né? Então, nós, o COAMA, focamos muito nas atividades do trânsito nas comunidades, entendemos que se o trânsito for bem organizado nos bairros, nos distritos, automaticamente vai impactar na melhoria do trânsito no centro da cidade. Então nós trabalhamos no sentido de sinalizar bem as vias dos bairros, sinalizar inclusive com a faixa de pedestre, como a gente já disse, é um marco na nossa cidade e esse marco ele tem que se expandir principalmente nos bairros também.
3: Agora são 6:30. E no próximo bloco do Jornal Regional você confere. Fé e música marcam novena de São Lourenço em Manhuaçu.
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3: O dólar inicia segunda-feira cotado em R$ 5,08, queda de 0,46%. O euro negociado em R$ 5,87, queda de 0,13%. Na região de Manhuaçu, café arábica, bebida dura, tipo 6, safra nova, saca 60 quilos, inicia a semana cotada em R$ 1.707. Já o café arábica, Rio, saca 60 quilos, negociado em R$ 1.162. As informações são do site agrolink.com.br.
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3: 6h35. Foi realizada na noite deste domingo, dia 9 de agosto, a celebração do nono dia da novena de São Lourenço em Manhuaçu. Com o tema São Lourenço, exemplo para a comunidade cristã, a missa campal foi celebrada em frente à igreja matriz e reuniu fiéis de Manhuaçu e também de cidades vizinhas. O pároco da paróquia de São Lourenço, padre Carlos Altoé, destaca a importância da presença dos fiéis e a programação desta segunda-feira, dia do padroeiro da cidade.
4: São Lourenço é um homem que deixou um grande exemplo, um grande testemunho de fé. Eu acredito que este testemunho de fé é que atrai. Nós carecemos hoje muito de testemunhas de fé. Por isso que quando nós olhamos a vida de São Lourenço e a vida de quem passou por aqui, deixou sua marca de compromisso, de fidelidade, de doação, de entrega. Eu acredito que é isso que enriquece a nossa vida cristã e é isso que enriquece a nossa igreja. Quando nós conseguimos perceber o essencial da nossa vida e que o essencial da vida ele é formado a partir do momento que nós tomamos consciência de sair. A praça está cheia, repleta. O pessoal saiu. Tem gente que veio de perto, tem gente que veio de longe. E a atitude de sair, independente do lugar, já coloca em movimento e nos desperta, desperta em todos nós, esse compromisso. Compromisso cristão, compromisso com a vida, compromisso com a comunidade, compromisso agora de participar do show do Colo de Deus. Um grupo jovem e que tem atraído muito. Se nós soubermos aproveitar essas oportunidades, nós também, a exemplo de São Lourenço, seremos testemunhas de fé. Dia 10, segunda-feira, nós teremos às 17 horas, 5 horas da tarde, a procissão com São Lourenço pelas ruas da nossa cidade, uma missa que será transmitida pelas redes sociais, também pela rádio Manhuaçu FM 106.9, mas logo após a procissão, nós teremos a missa presidida por Dom Juarez de Loto Seco, nosso bispo diocesano. Então, é um momento festivo, é um momento de alegria. E concluindo amanhã à noite, o Ministério Abba, que irá cantar para toda a comunidade. O nosso agradecimento a Deus, mas também o nosso agradecimento a todos que colaboraram, que participaram, que estiveram e que continuam presentes, celebrando a vida e celebrando a fé.
3: O vigário da paróquia de São Lourenço, padre Rafael Henrique, fala sobre a celebração, o significado do momento e a participação dos jovens na comunidade.
5: É um momento muito importante para nós,

0: É o momento de ele pela chave de ouro, em um feriado. Nós celebramos essa missa e encerramos com o senhor, que a presença da juventude, a juventude inteira se faz presente no Brasil, e agora no show com maior robustez, é claro, que era para poder prestigiar e participar do Senado tão especial.
1: Além da celebração religiosa, a noite também foi marcada pela música. O grande momento do nono dia da novena foi a apresentação da banda Colo de Deus, que levou ao público um repertório de músicas católicas e reuniu principalmente os jovens. A prefeita de Manhuaçu, Maria Imaculada Dutra, falou sobre a expectativa para o show e a presença dos jovens na programação da festa do padroeiro.
2: Olha, né? Bem-vindo aí da juventude, eu entendo o de Deus. Enfim, eles que realmente é o momento de trazer eles aqui, né? Nessa comemoração linda, mais uma novena hoje em Serrano, São Lourenço, né? Com essa grande festa, que hoje é famílias na praça, jovens na praça, nós estamos muito felizes. E amanhã nós temos mais.
1: A presença do Colo de Deus também representa o momento de aproximação com o público jovem e de participação em uma programação que une fé, música e comunidade. O integrante do Colo de Deus, Jonathan Marques, destaca a responsabilidade de cantar em uma cidade durante as festividades do padroeiro.
3: No lugar que a gente vai, a gente entende que Deus ele tem algo separado para cada uma das cidades, para cada pessoa específica que vai estar no show junto com a gente, que vai estar aqui adorando também. Então, é um sentimento de expectativa daquilo que Deus ele tem para fazer aqui hoje, né? A gente está vindo de um batidão, na verdade, de várias cidades. Então, quando a gente chega aqui, talvez a gente esteja até um pouco fisicamente cansado, mas aquilo que Deus quer entregar para a gente sempre surpreende a gente. A gente já foi em vários lugares onde a gente estava bem cansado fisicamente falando, mas Deus surpreendeu muito a gente e o povo todo.
4: É uma responsabilidade, eu falei isso há uns dias atrás, que toda vez que a gente vai numa cidade, seja numa festa de aniversário da cidade ou na festa de um padroeiro, é uma responsabilidade muito grande, porque geralmente é uma data que mobiliza toda uma cidade, mobiliza toda a igreja local, então...
5: Tá aqui nesse dia, celebrando essa festa do padroeiro, é de fato essa responsabilidade de saber que junto com a igreja a gente está aqui também para celebrar aquilo que a igreja celebra junto com o nosso carisma e fazer as coisas que Deus pede para a gente nessa noite.
1: 6 horas 41 minutos. E daqui a pouco você confere, campanha oftalmológica é realizada em Abricampo e segue até esta terça-feira. A atleta manhuaçuense é destaque em mountain bike no Espírito Santo. E Polícia Rodoviária Federal prende condutor com carro clonado em Realeza.
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3: 6h46. A Prefeitura de Abricampo, por meio da Secretaria Municipal de Saúde, realizou neste domingo uma campanha oftalmológica no ESF Alcides Ferreira da Rocha, no distrito de Granada. A programação segue nesta segunda-feira, dia 10, e amanhã, terça-feira, no ESF Oliel Bruno Dias, no bairro Esplanada. Os atendimentos começam às 8 horas da manhã e são realizados por ordem de chegada. Para participar, é necessário apresentar o cartão do SUS. Durante a campanha, são oferecidos exames e avaliações oftalmológicas, como fundoscopia, retinoscopia, teste do olhinho, avaliação para glaucoma, ceratometria, pressão ocular e fundo de olhos. Agora 6h47. E o atleta de mountain bike Igor Nascimento, nascido em Manhuaçu, vem sendo destaque nos campeonatos do Espírito Santo. Iniciado no esporte aos 14 anos em 2008 e acumulando pódios em campeonatos brasileiros, a última conquista do atleta foi o campeonato estadual de XCO no Espírito Santo. Os esportes com bike vêm se desenvolvendo em Manhuaçu e região, muito em função do bom relevo para a prática da bicicleta em montanhas, como indica o atleta Igor Nascimento.
4: Manhuaçu é um celeiro imenso para o motobike. Não só Manhuaçu, mas a região também. Falo do Caparaó, região de Luisburgo. Comecei treinando ali e ali foi as montanhas que me moldou. A minha vida inteira treinei ali, me preparei ali, fiz vários treinamentos específicos para as competições fora, nessas regiões, e para a prática do motobike são perfeitas. Que é o motobike é uma prova que é uma modalidade que é de montanha, né? Já falo pelo nome. Então, essa região de Manhuaçu, Zona da Mata ali, ela é específica para isso. É muito bom o relevo, o terreno para o motobike. Minha cidade hoje, como eu falei do Espírito Santo, Conceição do Castelo, é uma cidade. O alto relevo do terreno é muito parecido com Manhuaçu, é a região de montanha também. Eu consigo ter quase igual Manhuaçu em questão de treino.
3: O Igor também.

0: destaca o desempenho na prova do campeonato estadual conquistado.
1: O estadual de CO foi uma prova muito boa, porque foi aqui na minha região, foi em Venda Nova, 12 quilômetros da onde eu moro. Foram 5 voltas e tive um desempenho muito bom nas 5 voltas, conseguindo manter a constância em todas as voltas. E é muito gratificante poder correr assim, amigos, familiares, tudo vindo, né, e curtindo a corrida, torcendo pra gente. Graças a Deus, consegui conquistar mais um título aí da categoria Elite, né, que é a principal categoria.
0: Para Igor, o desempenho nas provas e a visibilidade conquistadas ajudam a incentivar jovens atletas, além de poder transformar a vida das pessoas.
1: Dúvida, né? Hoje a gente vive num mundo que tudo é computador, celular, jogos online. Então, sim, hoje a gente vê uma facilidade muito grande nos jovens. É difícil, que com o videogame você compete diretamente ali com o videogame, com o celular. E eu acredito muito no esporte, sem dúvida. O esporte muda a vida e te dá uma disciplina enorme, né? Porque você tem rotina para treinar, alimentação, você tem rotina de competição, você tem um planejamento para você fazer, para você chegar naquela competição. Isso tudo molda o caráter da pessoa, né? Então, o esporte, sem dúvida, salva vidas e molda a pessoa. A ser uma pessoa honesta, uma pessoa de compromisso, uma pessoa que já tem uma rotina ali, uma rotina de horário de dormir, de horário de acordar, de horário de alimentar, horário de descansar, uma rotina mesmo exemplar.
0: 6h50. Por volta das 10 horas da noite do último sábado, em Realeza, distrito de Manhuaçu, a equipe da PRF abordou o condutor de um Volkswagen Cross que ostentava placas do município de Franco da Rocha, estado de São Paulo, registrado em nome de uma mulher. Ao ter os documentos solicitados, o condutor informou ter adquirido o veículo há cerca de 2 meses por meio de negociação no Marketplace do Facebook, mediante um pagamento inicial de R$ 26 mil. Conforme apurado, ao ser aprofundada a fiscalização dos elementos identificadores que apresentavam divergências do padrão de fábrica, constatou-se tratar-se, na verdade, de um veículo com queixa de roubo registrada em maio deste ano no município de São Bernardo do Campo, também em São Paulo. O condutor foi encaminhado à Delegacia de Polícia Civil de Manhuaçu para as providências cabíveis em tese pelo crime de receptação. 6h51. E daqui a pouco você confere: Polícia Militar apreende arma de fogo após ocorrência de agressão em Espera Feliz. Carro furtado é recuperado e homem é preso em Caparaó. E visitante é detida com drogas no presídio de Manhuaçu.

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5: 6h55, a Polícia Militar de Minas Gerais atendeu na tarde de sábado uma ocorrência de lesão corporal e apreendeu uma arma de fogo na zona rural de Espera Feliz. Três pessoas envolvidas foram encaminhadas à autoridade policial. Mais informações com Ana Flávia Domingos.
6: Os militares foram acionados para averiguar um desentendimento familiar em uma propriedade rural. No local, apurou-se o que uma mulher de 30 anos envolveu-se em um atrito verbal e físico com seu companheiro, um homem de 61 anos, causando danos ao veículo da família e desferindo agressões e ameaças contra ele. Uma jovem de 23 anos, filha do homem, também esteve envolvida no atrito e relatou ter sido agredida e ameaçada pela mulher. Durante o atendimento da ocorrência na residência, a equipe policial localizou e apreendeu uma espingarda do tipo polveira. Todos os envolvidos foram encaminhados para atendimento médico e posteriormente apresentados à Delegacia de Polícia Civil para as providências cabíveis, juntamente com a arma de fogo apreendida.
5: E a Polícia Militar recuperou um automóvel furtado e prendeu um homem de 21 anos na tarde de sábado no centro de Caparaó. A ação também resultou na apreensão de uma placa veicular adulterada.
6: Durante patrulhamento na rua João Dornelas Gomes, os militares abordaram o automóvel Hyundai HB20. Na vistoria técnica, foram constatadas divergências nos sinais identificadores do veículo, entre elas a ausência de etiqueta de segurança, irregularidades na placa instalada, incompatibilidade entre a numeração do chassi e os caracteres dos vidros. A consulta aos sistemas mostrou que a numeração do chassi pertencia a outro veículo com registro de furto ou roubo. Questionado sobre a origem do bem, o condutor prestou informações sobre a negociação do automóvel. Ele recebeu voz de prisão pelos crimes de adulteração de sinal identificador e receptação. Após atendimento médico de praxe, foi apresentada a Delegacia de Polícia Civil e o veículo e a placa adulterada foram encaminhados a um pátio credenciado.
5: E uma ação de segurança realizada no presídio de Manhuaçu resultou, no último sábado, na apreensão de aproximadamente 20 gramas de substância semelhante a maconha e 40 gramas de material semelhante a fumo, que seriam introduzidos irregularmente na unidade durante o horário de visita local. Novamente, as informações com Ana Flávia Domingos.

0: Durante os procedimentos de entrada para visita, os policiais penais de plantão, juntamente com a coordenação de segurança da unidade, realizaram a abordagem e identificaram a presença dos materiais proibidos. Os materiais estavam ocultos junto ao corpo da visitante, que realizou a retirada voluntária dos itens na presença de uma policial penal feminina. A atuação dos policiais penais foi fundamental para impedir a entrada dos materiais na unidade prisional, demonstrando o profissionalismo, a atenção e o compromisso dos servidores com a segurança e a manutenção da ordem no ambiente prisional. A ação também reforça a importância dos procedimentos de fiscalização realizados diariamente pelos policiais penais, que desempenham um papel essencial na prevenção da entrada e circulação de drogas e outros materiais proibidos nas unidades prisionais. Após a apreensão, foram adotadas as medidas administrativas e legais cabíveis, com o devido registro da ocorrência e realização dos procedimentos de praxe. O caso permanece em andamento. A atuação dos policiais penais do presídio de Manhuaçu reafirmou o compromisso dos servidores com a segurança da unidade, a preservação da ordem e o cumprimento das normas do sistema prisional.
1: Agora são 7 horas. E termina aqui mais uma edição do Jornal Regional, uma produção do Tribuna do Leste, Rádio Manhuaçu. Trabalhos técnicos de Marcelo Costa. O Jornal Regional volta amanhã a partir das 6h20. Mais notícias você confere no tribunadoleste.com.br. Tenham todos uma excelente segunda-feira.

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1: Segunda-feira, 10 de agosto de 2026. Um bom dia para você, uma excelente semana. Começa agora a edição de número 2408 do Notícias em 30, uma produção da Rede Aparecida de Rádio em parceria com a Cygnis Brasil. Eu sou Mário de Paula, comigo Leandro Rodrigo nos trabalhos técnicos, a equipe Master Web na transmissão multimídia e na apresentação Ana Maria Reis. Ana, bom dia.
2: Bom dia, Mário. Um ótimo dia a você que nos acompanha pelas emissoras de inspiração católica em todo o país, em especial pela Rádio Cristo Rei em Oeiras, no Piauí, pela Rádio Metropolitana em Uberaba, Minas Gerais. Lembrando que você pode acompanhar imagens ao vivo aqui dos nossos estúdios pelo canal da Rádio Aparecida no YouTube, nossa página no Facebook, pelo aplicativo Aparecida e ainda no portal a12.com/rádio. Vamos conferir o que é destaque na edição de hoje.
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1: Hoje você confere que Congresso Nacional retoma os trabalhos nesta segunda-feira com esforço concentrado de votações nesta primeira semana.
2: Especialista analisa a ausência de mulheres em chapas competitivas na disputa pela presidência em 2026.
1: E ainda, o MEC divulga os dados do IDEB. Ensino médio avança pouco e continua longe da meta.
4: Política.
1: O Congresso Nacional volta ao trabalho hoje depois do recesso parlamentar. Apesar de a Constituição prever o retorno do recesso para o dia 1º de agosto, tanto a Câmara dos Deputados quanto o Senado Federal se deram uma semana a mais de folga. Para compensar, ainda em julho, o presidente da Câmara, Hugo Mota, estabeleceu um calendário com semanas específicas de esforço concentrado para liberar os deputados para fazerem campanhas em suas bases eleitorais. A ideia foi acatada também pelo presidente do Senado, Davi Alcolumbre, que propôs o mesmo para a casa vizinha.
2: Entre agosto e outubro, as sessões na Câmara e no Senado vão acontecer em apenas duas semanas. Além desta semana, o Congresso vai se reunir entre os dias 31 de agosto e 3 de setembro. Na Câmara, os líderes partidários vão se reunir amanhã para definir a pauta da semana. Um dos projetos com provável votação, de acordo com o

0: o entorno de Mota, é o que permite usar receita extra de petróleo para reduzir impostos sobre combustíveis, que foi enviado pelo governo ao Congresso em abril.
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3: Nenhuma das chapas consideradas competitivas na disputa das eleições de 2026 tem uma mulher como candidata à presidência ou à vice-presidência da República. Esse cenário é inédito em um século. Das 13 chapas que concorrem ao cargo, apenas duas mulheres vão disputar a linha de frente: Clarina Barão, do Democracia Cristã, e Samara Martins, do Unidade Popular. Segundo Ananda Marques, doutoranda em ciência política pela Universidade de Brasília, a ausência de mulheres na disputa presidencial é resultado de um processo de avanço do conservadorismo e também de obstáculos à participação feminina nos espaços de poder.
4: A gente tem um período aí nos últimos 15 anos, mais ou menos, né, de ascensão da extrema-direita no Brasil, e o que a gente chama na ciência política de backlash, né, uma resposta conservadora aos avanços nos direitos femininos. Então, e a presença feminina na política, né? Eu acho muito previsível que nessa eleição nós não tivéssemos candidatas mulheres, né, à presidência ou sequer à vice-presidência. Acho que esse é um caminho que vem sendo trilhado há algum tempo, né? E aí é muito curioso esse paradoxo. As mulheres são a maioria do eleitorado. A gente tem percebido, né, toda uma discussão sobre a importância dessas eleitoras para decidir 2026, e ao mesmo tempo não temos candidatas. Que fala muito sobre como o sistema político, né, barra mesmo, né, coloca limites, obstáculos à participação feminina nos espaços de poder.
0: De acordo com a pesquisadora, os discursos que questionam o direito das mulheres ao voto vão além de opiniões individuais e representam ataques à democracia e à participação de uma parcela expressiva do eleitorado.
4: Eu tenho dito nas entrevistas que essa fala é um ataque à democracia brasileira que deveria ser coibido e punido. Fazer esse tipo de discurso, né, contra a participação de um grupo, uma parcela da população nas eleições, isso é antidemocrático, isso prejudica a qualidade da nossa democracia e tem efeitos, porque isso é estratégia política. Isso não é um comentário, uma piada, algo sem importância. Tem efeito e, como eu disse, isso faz parte, né, de uma estratégia maior, né, de ascensão da extrema-direita antidemocrática e que, no fim das contas, esses ataques prejudicam a nossa democracia.
0: Para Ananda Marques, as cotas para candidaturas femininas não alcançaram o resultado esperado. Segundo ela, os partidos têm papel fundamental na escolha das candidatas e nas condições oferecidas para que elas sejam competitivas.
4: Olha, a responsabilidade pela baixa representação feminina no sistema político brasileiro é dos partidos políticos, porque são eles que selecionam as candidaturas, são eles que dão condições ou não para as candidaturas serem competitivas. Então, a gente teve, né, a implementação das cotas, que no fim das contas elas não tiveram os efeitos esperados, porque os partidos políticos atuam de uma forma a impedir que as mulheres participem. Então, infelizmente, foi uma medida, né, resultado de disputa, e a implementação não foi como se esperava. E o que eu posso dizer é que é isso, né? Os partidos políticos têm uma responsabilidade enorme nesse resultado. O Brasil ocupa uma posição muito ruim, né, num ranking de participação política, de equidade. Então, infelizmente, enquanto não houver uma mudança interna dos partidos, a gente não vai ter mais mulheres candidatas e, consequentemente, mulheres eleitas.
0: Você acompanhou a análise da Ananda Marques, que é doutoranda em ciência política pela Universidade de Brasília.
3: E o primeiro debate entre candidatos ao governo do estado de São Paulo ontem à noite teve nacionalizado com trocas de críticas entre o governador Tarcísio de Freitas, do Republicanos, e o ex-ministro Fernando Haddad, do PT. Os dois foram os únicos participantes do confronto pela Bandeirantes, a Band. Tarcísio reclamou no desempenho do governo Lula na economia, mas foi Haddad quem trouxe a gestão federal para a discussão ao afirmar que o rival deveria agradecer ao presidente por ações aqui no estado. O ex-presidente Jair Bolsonaro também foi citado, mas seu filho, o presidenciável Flávio Bolsonaro, apoiado pelo governador, não foi.

0: Como é tradicional, a emissora abriu a temporada de debates eleitorais no país. Além do Distrito Federal, outros 12 estados tiveram encontros simultâneos entre candidatos aos governos estaduais de São Paulo, Rio Grande do Sul, Piauí, Rio de Janeiro, Ceará, Amazonas, Bahia, Paraná, Rio Grande do Norte, Paraíba, Maranhão e Goiás. A Band também já marcou o debate entre os candidatos à presidência da República. O encontro será realizado no dia 23 de agosto, às 8 da noite, nos estúdios da emissora em São Paulo.
1: Educação.
2: O Ministério da Educação divulgou o resultado do IDEB e o ensino médio avançou pouco, continuando longe da meta. Reportagem de Rafael Rodrigues.
3: O Ministério da Educação divulgou os novos resultados do Índice de Desenvolvimento da Educação Básica, o IDEB, que é o principal indicador da qualidade do ensino aqui no Brasil. Nos anos iniciais, a nota média passou de 6 para 6,3. Nos anos finais, ainda do ensino fundamental, subiu de 5 para 5,3. E no ensino médio, o desempenho nacional avançou de 4,3 para 4,5. Agora, se formos contar somente com os dados da rede pública de ensino, os anos iniciais registraram 5,7 para 6,1 e os finais cresceram de 4,7 para 5. E o ensino médio seguiu como o maior desafio, com uma nota caindo de 4,7 para 4,3. E para entender esses números e o que eles revelam para a educação brasileira, vamos conversar com Carlinhos Costa, especialista em educação pública e sócio fundador de Os Pedagógicos. Professor, os resultados do IDEB mostram um avanço no ensino fundamental, mas ainda apontam dificuldades no ensino médio. O que explica essa diferença de desempenho entre as etapas da educação?
4: Isso é possível notar porque quanto mais o aluno avança dentro da educação básica, maiores são os índices de reprovação, maiores são os índices de evasão e de abandono. Além disso, a gente também vê no nosso país muitas falhas na proficiência dos alunos em língua portuguesa e matemática, o que fica mais evidente a partir dos anos finais e também no ensino médio. E como o IDEB avalia a proficiência e o fluxo escolar, as taxas tendem a diminuir. Os números são menores nos anos finais e no ensino médio. Não quer dizer que nós também não possamos melhorar lá nos anos iniciais.
3: Professor, mesmo com a melhora dos indicadores, duas das três etapas avaliadas não alcançaram ainda metas estabelecidas para 2021. Quais hoje são os principais desafios para elevar a qualidade da educação?
4: Temos muitos desafios. Eles partem da infraestrutura das escolas, da formação dos professores, da gestão pedagógica eficiente. Tudo isso vai colaborar para que a gente não tenha um bom IDEB. Há um grande investimento em educação, mas esse investimento ele não é eficaz. É preciso pensar em políticas públicas que tenham resultado nas aprendizagens dos alunos e garantam que esses estudantes vão estar nas salas de aula e aprendendo, retomando a função social da escola.
3: Professor, para a gente encerrar, os dados também mostram... uma queda no IDEB no ensino médio da rede pública, enquanto da rede privada apresenta crescimento. O que essa diferença revela sobre as desigualdades educacionais aqui do nosso país?
4: O ensino médio passou por grandes mudanças desde 2017. Essas mudanças, elas foram mais facilmente absorvidas pela escola privada, que reorganizou seu currículo para a oferta do ensino médio. Nas escolas públicas, essa mudança ainda não foi totalmente consolidada. A escola privada também tem uma visão diferente de educação do que a da escola pública. Ela treina esses alunos para a prova do Enem e, obviamente, então, nos exames, esses alunos vão ter notas maiores. Além disso, a escola pública sofre com maiores pressões para evasão e abandono, como o aluno que é forçado ao trabalho, a gravidez na adolescência, a violência na escola. Por isso, os dados da rede pública são dados menores do que da rede privada, que tem um grupo de estudantes, um recorte de um grupo de estudantes diferentes, com menor evasão, com menor taxa de reprovação, com aprendizagens elevadas e treinadas. Por isso, o IDEB da escola privada tende a aumentar e o da escola pública tem mais dificuldade para esse aumento.
3: Nós ouvimos Carlinhos Costa, especialista em educação pública e sócio fundador de Os Pedagógicos. Rafael Rodrigues para a Rede Aparecida de Rádio e Signes Brasil.
0: E os dados do IDEB são tema do editorial desta segunda-feira com o jornalista Felipe Zangari. Olá, Felipe, bom dia.
1: Olá, muito bom dia para vocês aí no estúdio. Um abraço para você que me acompanha em todo o país pela Rede Aparecida de Rádio.

pelas nossas associadas Signes Brasil, dentro do Notícias em 30. Saiu o IDEB, o Índice de Desenvolvimento da Educação Básica no Brasil, e os dados segmentados por faixa de educação, anos iniciais, anos finais e ensino médio, e também segmentados por região, por

0: de assegurar que as condições de aprendizagem das crianças estejam conforme aquilo que é o esperado para cada momento, né, da educação. O que que a gente percebe e que eu quero trazer aqui como dois destaques? Primeiro, nós temos ainda nesse IDEB de 2025 um efeito rebote importante das limitações causadas pela pandemia da Covid. Alunos que concluíram o ensino médio agora, em 2025, estiveram nos anos finais do fundamental com dificuldades por conta dos limites impostos pelo isolamento social. E aqueles que estão nos anos finais do fundamental também tiveram uma perda importante justamente no momento em que os processos de alfabetização e de letramento matemático se consolidam, que é justamente aquela fase do quarto para o quinto ano do ensino fundamental. Isso posto, a gente precisa então ter como um elemento fundamental para compreender e relevar eventuais distorções de números que se apresentem nessas faixas. Num outro lado, a gente percebe que é muito importante o esforço que os entes federativos como um todo, a União, os estados e os municípios têm feito para garantir a alfabetização das crianças na idade certa. Colocar uma criança para aprender a ler e escrever e garantir que esse processo se desenvolva no momento adequado do crescimento e do próprio desenvolvimento cognitivo da criança é algo que é padrão ouro, ou seja, todas as evidências científicas mostram que uma criança alfabetizada na idade certa será matematicamente letrada na idade certa e terá muito mais tranquilidade para aprender. Que esse esforço permaneça nos próximos anos. Grande abraço, até a semana que vem.
1: Vamos agora a um breve intervalo conhecer mais os apoiadores do jornalismo. Na sequência, você acompanha outras informações aqui na Rádio Aparecida.
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1: Já estamos de volta e aproveito para registrar a audiência dos ouvintes que nos acompanham pela web rádio Em Sintonia com Deus, em Goianésia, Goiás, pela Rádio Pioneira, em Teresina, no Piauí, além de todas as emissoras da Rede Aparecida de Rádio e Signes Brasil.
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4: No Ângelus deste domingo, 9 de agosto, houve mais um veemente apelo do Santo Padre, o Papa Leão XIV, em favor da paz, com um olhar para a trágica situação no Sudão, expressando sua proximidade espiritual com todo o povo daquele país. O pontífice também pediu que cessem os ataques sobre os civis por parte da Rússia e da Ucrânia, lembrando que a guerra apenas gera mais guerra e provoca enorme sofrimento. Após ressaltar a presença de muitos jovens que escolhem dedicar alguns dias de férias a atividades formativas e de amizade como sinal de esperança, Leão XIV lembrou o evento dos jovens franciscanos que teve a alegria de encontrar na última quinta-feira em Assis. O Papa recordou que nesses dias o calendário litúrgico propõe algumas figuras luminosas de santos e santas, convidando-os a conhecê-las melhor e a se deixarem entusiasmar por estas testemunhas exemplares do Evangelho.
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1: Julgamentos do STF neste mês decidem sobre demarcações, licenciamento ambiental e mineração em terras indígenas, do Conselho Indigenista Missionário Adispésia.
6: Nas próximas duas semanas, os ministros do Supremo Tribunal Federal irão decidir aspectos fundamentais do processo demarcatório dos povos indígenas ao julgar de forma conjunta os embargos de declaração nas ações que discutem a Lei 14.701 e no recurso extraordinário que trouxeram para o debate público a tese do marco temporal. Rafael Modesto, advogado e assessor jurídico do Conselho Indigenista Missionário e representante do povo Xoclém no processo, explica qual foi o pedido que o povo fez à corte.
7: Que expanda ou que defina melhor o conceito de renitente esbulho para fins de análise sobre direitos indenizatórios de terceiros que ocupam as áreas de ocupação tradicional indígena que vêm então a ser demarcadas. Em relação à ocupação, em 88, é muito clara, mas em relação ao renitente esbulho, o Supremo carece de esclarecer um pouco melhor.
6: A Articulação dos Povos Indígenas do Brasil, a APIB, e suas 7 organizações regionais defendem que uma decisão que impacta diretamente a vida, os territórios e o futuro dos povos indígenas não pode acontecer sem a presença de seus principais interessados, conta Dinamã Tuxá, coordenador executivo da APIB.
8: Os direitos dos povos indígenas, mais uma vez, estão sob análise e sob ameaça. Mas, principalmente, nós precisamos ter ciência que esse julgamento ele vai se dar de forma virtual. E nós pedimos à Suprema Corte, por uma questão de justiça, de acesso à justiça, de transparência e, principalmente, de dar oportunidade da população, dos povos indígenas e de toda a comunidade acompanhar esse referido julgamento de forma presencial. Então, nós estamos clamando à Suprema Corte que coloque esse julgamento na forma presencial, porque trata-se da nossa vida, trata-se da nossa história e trata-se principalmente do nosso futuro.
6: Enquanto a votação sobre o processo demarcatório acontece no plenário virtual, no dia 12 de agosto, em plenário presencial, a Corte deverá analisar em conjunto as ações que questionam a constitucionalidade da nova Lei Geral do Licenciamento Ambiental. No dia seguinte, 13 de agosto, está na pauta do Supremo Tribunal Federal o julgamento que trata da regularização da exploração de minérios em terras indígenas. Comunidades indígenas de todo o país estão mobilizadas para acompanhar os 3 julgamentos de Brasília e a partir de seus territórios. Do CIMI, a Adispésia, para a Rede Aparecida de Rádio e Signes Brasil.
3: Meio Ambiente.
4: A Defesa Civil do Rio Grande do Sul atualizou para 2.686 o número de pessoas desalojadas no estado em decorrência de uma linha de

0: instabilidade associada a uma frente fria que causou fortes tempestades na região, com estragos registrados em 117 municípios, incluindo destelhamentos, quedas de árvores e também de postes de energia. Em novo balanço divulgado ontem pela manhã, a Defesa Civil do Estado informou que os danos foram causados por fortes chuvas e ventos formados pela frente fria e não por causa do ciclone Bomba, um outro fenômeno meteorológico que se formou entre a Argentina e o Uruguai, mas que se deslocou pelo oceano, trazendo ventos à costa gaúcha sem maiores impactos sobre o continente.
1: Até o momento, foram reportados um óbito e 5 feridos desde a última sexta-feira, quando as tempestades castigaram mais o estado. A vítima foi um homem que se acidentou na rodovia estadual RS-124, no município de Montenegro, enquanto trafegava de moto. Dos 5 feridos, um é do município de Novo Hamburgo. Ele se enroscou em fios enquanto estava em trânsito durante o vendaval. Segundo informações da Defesa Civil, o estado de saúde dele exige mais atenção. Um militar também foi atingido por estilhaço enquanto estava dentro da viatura em atendimento no município de Osório. E em Dom Feliciano, outras 3 pessoas teriam sofrido ferimentos leves. Entre as localidades mais atingidas está o município de Minas do Leão, com 500 pessoas desalojadas.
2: Saúde.
0: E o estado de São Paulo confirmou o segundo caso de gripe aviária neste ano de 2026. Esse novo caso foi encontrado em um marreco no Parque Ibirapuera, na zona sul de São Paulo. Segundo a Secretaria de Agricultura e Abastecimento, através da Diretoria de Defesa Agropecuária, o vírus foi identificado em um irerê, espécie encontrada na África tropical, nas Antilhas e também na América do Sul. Trata-se, segundo o governo do estado, de um caso isolado em ave silvestre. Por esse motivo, não há alteração de status sanitário do estado e do Brasil na Organização Mundial de Saúde Animal. Não existem estabelecimentos avícolas comerciais em um raio de 10 quilômetros da ocorrência do caso, de acordo com a Defesa Agropecuária, que aponta também a realização de ações de vigilância epidemiológica na área em busca de outros casos em aves. A confirmação do caso veio a partir de análise do Laboratório Federal de Defesa Agropecuária. Outro caso de gripe aviária havia sido relatado aqui no estado no início do mês de julho. Registrado no município de Guaíra, o vírus também foi encontrado em um irerê.
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1: Pelo menos 12 pessoas foram mortas e 39 ficaram feridas hoje em um ataque de drone ucraniano a alvos industriais e civis na região de Tartaristão, na Rússia, local de uma grande refinaria de petróleo. A refinaria de petróleo da região, que é uma das mais tecnologicamente avançadas da Rússia, foi atingida no ataque, segundo vários meios de comunicação russos. A refinaria Taneco da Tatneft, atingida pela Ucrânia no início de junho, processou 17 milhões de toneladas de petróleo bruto em 2024, produzindo mais de 2 milhões e 700 mil toneladas de gasolina e 8 milhões e meio de toneladas de diesel. A Ucrânia intensificou os seus ataques às refinarias de petróleo russas nos últimos meses em uma campanha que causou escassez de combustível em muitas partes da Rússia, embora as autoridades digam que a maioria desses problemas iniciais já foi resolvida.
0: Nós ficamos por aqui. O Notícias em 30, a primeira edição, está de volta amanhã às 7 da manhã. Você pode rever as notícias da edição de hoje através do youtube.com/radioaparecida e outras informações nos boletins de rede ao longo da programação.
1: Trabalhos técnicos de Robson Marcelo e Leandro Rodrigo, a equipe Master Web nas transmissões pelas redes sociais. 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
0: Um ótimo dia para você, uma excelente semana.
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3: Bom dia pra você, meu grande amigo. Bom dia pra você, minha grande amiga. Hoje é segunda-feira, dia 10 de agosto, feriado em Manhuaçu. É o dia do nosso padroeiro, do nosso patrono, São Lourenço, que está sendo celebrado já há muitos dias aqui em Manhuaçu, na matriz de São Lourenço, com grande participação de fiéis de toda a cidade e também de toda a nossa região. São Lourenço, rogai por todos nós, é o mártir da fé, nosso querido São Lourenço. Hoje é o dia dele, 10 de agosto, feriado em Manhuaçu. Então, bom dia para você que está em casa, está no trabalho, está na estrada, está curtindo a Rádio Manhuaçu, pelo rádio, pelo site, pelo aplicativo, está na sintonia, está conectado, está conectada. Sejam todos bem-vindos. Estamos aqui com a bênção do nosso Deus e a proteção de Nossa Senhora Aparecida, Rainha e Padroeira do Brasil. Que prazer estar com você mais uma vez na Rádio Manhuaçu. Manhã de segunda e nós estamos juntinhos.
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3: Ao iniciarmos o Manhã do Ouvinte, temos palavras de otimismo, aquela mensagem preparada para ir direto ao seu coração. Por mais que a solução esperada não aconteça tão rápido quanto imaginamos, o tempo que ficou pensando positivamente, no mínimo levará para longe a tristeza. Então, não se martirize pelo que ficou no passado. Já aconteceu e não há como voltar atrás. É igual aquele ditado que a gente conhece, a água que passou debaixo da ponte não volta mais, né? A única solução está em arranjar formas de esquecer o que passou e não permanecer no sofrimento. Não acontecerá nada de positivo se continuar pensando através do pessimismo e da negatividade. Palavras de otimismo e a mensagem dessa manhã para a nossa reflexão no início de mais uma semana. É o tempo todo. Na sintonia. 106,9 Manhuaçu FM. Já está liberado o nosso WhatsApp para sua participação. 988-18-8890 é o Zap Zap da Manhuaçu FM. Fique à vontade, manda para cá o seu bom dia. E é sempre um prazer enorme ter você com a gente aqui na programação da 106.9 em todos os horários, tá? Pode chegar para cá.
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3: Pode ter certeza que nós vamos tocar muita música boa para você, nós vamos trazer o seu bom dia, trazer as notícias da cidade, da região, aquilo que é destaque nacional também nós vamos trazer para você. Amanhã, com toda certeza, vai ser nossa mais uma vez aqui na Rádio Manhuaçu. E hoje nós convidamos para abrir o programa, iniciarmos bem essa semana, a dupla Henrique e Juliano, uma das duplas que estão fazendo o maior sucesso e não é de hoje. E nós vamos começar com a música Depois da Chuva. É a nossa primeira de hoje. Bom dia!

0: E essa foi só a primeira de hoje aqui no nosso Manhã do Ouvinte com Henrique e Juliano, depois da chuva. Bom dia para você que está chegando agora para acompanhar o nosso Manhã do Ouvinte. É sempre um prazer ter você com a gente aqui na 106.9. Então, mais uma vez, seja bem-vindo, seja bem-vinda para mais um Manhã do Ouvinte. Bom demais a gente poder se encontrar aqui no rádio. Hoje a temperatura está mais alta um pouquinho, né? 18 graus agora aqui no centro da cidade de Banhoaçu. Nós vamos ter a previsão do tempo durante o programa de hoje para saber como vai ser o comportamento, né, do tempo, da temperatura desse dia de feriado em Banhoaçu. Então, você que está na cidade próxima, cidades vizinhas, também no Espírito Santo e outras regiões, Banhoaçu hoje é feriado, hein? Repartições públicas, comércio, está tudo fechado hoje porque é o dia do padroeiro São Lourenço. Por sinal, segue a programação de São Lourenço, hoje é a grande festa, com a procissão às 17 horas e depois tem a Santa Missa, celebrada pelo Dom Juarez, que é o bispo diocesano de Caratinga, e também nós teremos o show com o Ministério ABBA. Então a programação de hoje, nessa segunda-feira. Mas durante todo o dia você vai ficar sabendo como que será esse dia de São Lourenço em Manhuaçu. 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São João e Gardingo Atacarejo. 7h37, após o intervalo, a boa notícia de hoje, falando sobre aquela atleta nossa maravilhosa, né, ginasta, a Rebeca Andrade, é daqui a pouquinho. 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

0: A boa notícia do dia chegando para você. Rebeca Andrade volta após quase 2 anos e alcança maior nota no Mundial do Salto. Olha só que notícia boa da gente dar, né? Essa volta da Rebeca Andrade, depois de um período aí fora das competições. Então ela alcançou um novo marco desde que voltou às competições. Na última sexta, em Brasília, Rebeca recebeu 14.800 pontos no salto, a maior nota registrada no aparelho no mundo, em 2026. Ela apresentou ou representou o Flamengo no Campeonato Brasileiro de Ginástica Artística e executou um Yurkshenko com dupla pirueta. A apresentação terminou com aterrissagem firme e colocou Rebeca no topo das notas internacionais da temporada no aparelho. O resultado ganha ainda mais peso pelo momento da carreira da brasileira. Em junho, ela havia retornado oficialmente às competições depois de 20 meses afastada dos torneios, participando do Campeonato Pan-Americano de Ginástica Artística no Rio de Janeiro. Na ocasião, Rebeca recebeu 14.533 pontos em seu primeiro salto classificatório. Poucas semanas depois, no brasileiro, chegou a 14.800. A diferença de 0,267 ponto mostra uma evolução concreta desde a retomada competitiva. Rebeca retomou então as competições. Depois dos Jogos Olímpicos de Paris em 24, ela passou o ano de 25 sem disputar competições. O retorno aconteceu de maneira gradual, com a ginasta concentrando inicialmente suas apresentações no salto. Então aí está, Rebeca Andrade, a maior nota no salto de 2026, 14.800 pontos. Parabéns, Rebeca Andrade. E ela é a nossa boa notícia de hoje.
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0: Que prazer estar com você na Rádio Manhã Azul. Dia começando, segunda-feira, feriado, e nós estamos juntinhos. Bom dia para você que está escutando aí no Alto Rádio, aí no seu automóvel, passando pela 262, pela 116, pelas MGs, aqui nas ruas da cidade. Aquele abraço, tá? Léo Chaves e Guilherme Benuto, amigo apaixonado.

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3: Participações da Rádio Manhuaçu, seu bom dia chegando aqui pra gente nesta manhã super legal. É bom demais ter você com a gente diariamente na Rádio Manhuaçu. E a sua comunicação com a gente é maravilhosa. A Laís do centro da cidade dá o bom dia.
4: Bom dia, Luiz. Que deseja você um excelente feriado pra você e família. E manda mensagem pra mim de otimismo.
3: Tá ótimo, tá ótimo. Já já chega pra você a mensagem de hoje, tá? A Vicência do Carmo, nosso amigo lá da Boa Vista, em Santo Amaro, tá mandando música hoje pra sobrinha dela, a Amanda Cecília, fazendo 11 aninhos de idade. Amanda, parabéns pra você. É 10 de agosto, é o dia do seu aniversário, né? Então, parabéns pra você, Amanda, e também a prima Rosilene, que também está fazendo aniversário hoje, a prima da Vicência. Então, bom dia pra vocês e parabéns, tá? Parabéns para todo mundo que está de aniversário hoje, inclusive a nossa amiga aqui do rádio, Ana Flávia Domingos, que está de folga hoje, está de aniversário também nesse dia 10. Parabéns para a Ana Flávia. A Gilmara está ligada em Batiba, no Espírito Santo. Bom dia para você. Nosso querido Dino está no bairro Lajinha, mandando um abraço apertado para todos nós aqui. A Maria Aparecida Cardoso, do Engenho da Serra, também está com a gente. A Maria Aparecida Paixão está sintonizada na 106.9, curtindo aqui o nosso Manhã do Ouvinte. Ótimo dia, ótima semana para você. Tem também aqui a participação de uma amiga nossa que mandou assim: ô Nascimento, hoje quero mandar um bom dia para Nádia Borel, que está de aniversário. É um dia especial para todos nós, né? Para ela e para todos nós. Quem mandou a mensagem foi a Marlene Ambrosio. Então, Nádia Borel, parabéns para você também, pois hoje é o seu aniversário. E daqui a pouquinho tem mais ouvintes participando aqui com a gente na Manhã do Ouvinte, 7h48.
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Esse é o nosso Cantinho Caipira, começando agora na Rádio Manhuaçu, trazendo para você a música raiz, a música tradicional, aquela música que você gosta de recordar, de matar saudades. Então a gente toca aqui nesse horário para você. E a nossa primeira de hoje é com João Mineiro e Marciano. Essa é uma música das mais conhecidas da dupla. Ainda ontem chorei de saudade. Bom dia!

0: Pedro Bento e Zé da Estrada. Fechando então nosso Cantinho Caipira com a música Mágoa de um Boiadeiro. Clássica das clássicas, essa que fechou hoje nosso Cantinho Caipira. Teve também Tião Carreiro e Pardinho, A Mão do Tempo. E a primeira, João Mineiro e Marciano. Ainda ontem, Chorei de Saudade. Cantinho volta amanhã, nesse horário, das 7h45 da manhã.
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0: Ontem teve sorteio da Mega Sena, concurso 3042, e teve um ganhador nesse concurso, levando aí 3 milhões e meio de reais. Nós temos então as seguintes dezenas sorteadas: 02, 05, 10, 35, 40 e 53. Então esse é o resultado da Mega Sena, sorteio realizado ontem. E nós tivemos ontem a aposta com 6 acertos, essa que eu acabei de anunciar. Eu disse 3 milhões e meio, mas fazendo aqui a correção, quem ganhou levou 164

0: milhões de reais. Então, o resultado de ontem e esse prêmio saindo, então, com essa grana aí. A Loto Fácil, o concurso 3757, prêmio principal acumulou e as dezenas sorteadas foram 01, 02, 03, 04, 06, 08, 11, 12, 15, 17, 20, 21, 22, 23 e 24. Aqui na concurso 7087, prêmio principal ficou acumulado. E as dezenas são as seguintes: 25, 27, 51, 58 e 65, 65. Mais loterias amanhã. E agora são 8h04 da manhã, o Padre Carlos está chegando com a Igreja em Reflexão. Padre Carlos, bom dia, seja bem-vindo aqui à programação desse dia de São Lourenço.
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2: Bom dia, meu amigo, bom dia, meu irmão, bom dia, Luiz Nascimento. Bom dia a todos os devotos de São Lourenço. Nosso bom dia aos doentes, enfermos, famílias enlutadas, aos idosos. Nosso bom dia todo especial aos aniversariantes deste dia, aos que estão trafegando pelas BRs da nossa região. Paz, alegria, bênção de Deus e proteção de São Lourenço na sua viagem, no seu empreendimento deste dia. Nosso bom dia todo especial aos catequistas, catequizandos, aos ministros extraordinários da palavra, da Eucaristia. Nós, tanta gente, temos nas nossas ruas ajudando, preparando o trajeto da nossa procissão, preparando o palco onde será celebrada a Eucaristia, a Igreja Matriz, pessoas que estão trabalhando, preparando a partilha para a noite. Deus abençoe cada um, cada uma, que coloca a vida a serviço. Reze comigo, Igreja em Reflexão, o Salmo Responsorial. Feliz o homem caridoso e prestativo, feliz o homem que respeita o Senhor e que ama com carinho sua lei. Sua descendência será forte sobre a terra, abençoada a geração dos homens retos. Feliz o homem caridoso e prestativo, que resolve seus negócios com justiça, porque jamais vacilará o homem reto. Sua lembrança permanece eternamente. Ele não teme receber notícias más. Confiando em Deus, seu coração está seguro. Seu coração está tranquilo e nada teme, e confusos há de ver seus inimigos. Glória ao Pai, ao Filho e ao Espírito Santo, como era no princípio, agora e sempre. Amém. Feliz o homem caridoso e prestativo. Prezado ouvinte, caro telespectador, reze comigo a oração de São Lourenço. Ó Trindade Santa, vos pedimos, pela intercessão do Santo Mártir Lourenço, a graça de permanecermos inabaláveis em nossa fé, defendendo-nos de todos os erros e dos inimigos de Deus. Vos suplicamos que, a exemplo de São Lourenço, possamos socorrer os pobres, dar conforto aos aflitos, acompanhar os doentes, sendo verdadeiros apóstolos de vossa caridade e de vossa justiça. Não deixeis, Senhor, que reneguemos as verdades da nossa fé, que possamos anunciar vosso santo nome a todos os povos, com a mesma coragem que animou São Lourenço a doar a vida através do martírio, vencendo as chamas do fogo abrasador. Vos pedimos que abençoeis e dê esta santa coragem ao Santo Padre, o Papa Leão, ao nosso Bispo Juarez,

a todos os nossos sacerdotes, leigos e leigas. Dai-nos, Senhor, a graça de sermos sempre firmes e corajosos para enfrentarmos os combates em nome da verdade e da fé. Concedei-nos, pela intercessão de vosso servo São Lourenço, a graça que vos pedimos, por Cristo, na unidade do Espírito Santo. Amém. Prezado ouvinte, querida família, caro telespectador, enfim, chegamos ao dia tão esperado. Hoje celebramos São Lourenço, o mártir da fé. Refletimos sobre a inspiração da trajetória do nosso padroeiro aqui em Manhuaçu. São Lourenço viveu nos primórdios da igreja como diácono do Papa Sisto II. Recebeu a nobre missão de administrar os tesouros da igreja com um propósito claro: cuidar dos pobres, dos doentes, dos necessitados. A sua maior virtude sempre foi a caridade e a doação constante aos pequenos. A história nos conta que durante a dura perseguição do imperador Valeriano, o império cobiçou as riquezas financeiras da igreja e deu a Lourenço um prazo de até 3 dias para entregá-las. Em uma atitude inusitada e de extrema lealdade, ele vendeu o que pôde vender, distribuiu aos necessitados e reuniu os pobres, os doentes e os enfermos. Ao encontrar o imperador que aguardava as riquezas materiais, Lourenço apresentou aquela grande multidão e declarou com firmeza: aqui está o tesouro da igreja. Essa coragem, caro ouvinte, caro telespectador, em dar voz aos marginalizados, lhe custou a vida. Ele foi martirizado, jovem, aos 33 anos, em uma cama de fogo. No entanto, mesmo no momento de maior sofrimento, São Lourenço revelou virtudes extraordinárias: a compaixão. Orando por seus algozes e pelos não cristãos, e uma alegria imensa, o santo lidou com a dor através do bom humor, dizendo aos carrascos na grelha ardente: pode me virar, porque este lado já está bem assado. Que o exemplo do mártir da fé, São Lourenço, marcado pelo amor radical aos pobres e por uma esperança inabalável, continue abençoando nossa cidade e nos inspire a entregar nossas dores ao altar e a enfrentar os desafios diários com essa mesma força e esta mesma fé. E São Lourenço, nosso padroeiro, derrame bênçãos abundantes de paz, justiça, solidariedade. E São Lourenço continue nos inspirando a colocar a vida a serviço dos doentes, dos pobres, dos sofredores. Pai nosso que estais nos céus, santificado seja o vosso nome. Venha a nós o vosso reino, seja feita a vossa vontade, assim na terra como no céu. O pão nosso de cada dia nos dai hoje. Perdoai as nossas ofensas, assim como nós perdoamos a quem nos tem ofendido. E não nos deixeis cair em tentação, mas livrai-nos do mal. Amém. Caro ouvinte, caro telespectador, grande abraço a você, Luiz Nascimento, e toda a equipe do Manhã do Ouvinte. Bênçãos abundantes de Deus, força e paz, alegria. Trabalhemos pela justiça, pelo amor, para que os pobres tenham voz e vez. Grande abraço, vamos participar juntos na nossa paróquia de São Lourenço. Hoje nós teremos a missa às 9 horas da manhã,
na Igreja Matriz do São Lourenço, e teremos uma missa transmitida, festiva, procissão, às 17 horas, com o Santo Mártir pelas ruas da nossa cidade.

0: Venha participar conosco.
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2: Com a apresentação do Padre Carlos, que vai voltar amanhã, 8 horas da manhã, no Igreja em Reflexão. E hoje às 11h30, Caminho Verdade e Vida, também apresentado pelo Padre Carlos. Às 2 horas tem Igreja Viva, 3 da tarde tem a consagração, às 6 da noite tem oração. Aliás, hoje, aquela programação especial, como o Padre Carlos acabou de anunciar, não teremos o momento da oração do Ângelus, né? Porque nesse momento vamos estar transmitindo direto da Matriz de São Lourenço a Santa Missa Festiva de São Lourenço e a programação anunciada agora há pouco pelo Padre Carlos Altoé. Gente, bom demais estarmos aí juntinhos, celebrando o nosso padroeiro, feriado em Mãe Uaçu. 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A cidade de Mãe Uaçu tem nesse momento a temperatura em 21 graus, está em elevação, e a umidade do ar em 77%. A máxima de hoje será menor do que a de ontem. E o Rui Brando Zeis traz a previsão completa. Bom dia, Rui Brando.
3: Olá, bom dia. O tempo deverá ficar com sol entre nuvens durante o dia nesta segunda-feira em todos os municípios da Zona da Mata. Temperatura máxima em Mãe Uaçu, Mirim, Alto Jequitibá e Espera Feliz em torno de 29 graus. Uma frente fria que está passando ao longo do litoral do Rio de Janeiro vai influenciar na Zona da Mata a partir da noite. Há possibilidade de chuviscos na noite de segunda e na madrugada de terça na Zona da Mata. Nada significativo. A presença da nebulosidade vai deixar a temperatura máxima, mas amenas, principalmente entre terça, quarta e quinta-feira. A máxima na região não deve passar dos 24 graus. As temperaturas voltam a subir novamente a partir de sexta-feira. Segunda-feira, com sol entre nuvens nas demais regiões do estado. Capital mineira, com temperatura máxima em torno de 31 graus. Direto da Climatempo, Rui Brandos Reis.
2: 8h17 da manhã, vem aí o Plantão Esportivo.
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2: Futebol para você aqui na Rádio Manhuaçu. E o jovem Endrick pode deixar o Real Madrid novamente, e dessa vez por empréstimo. Segundo o jornal espanhol AS, o atacante brasileiro já recebeu propostas e avalia seriamente uma nova saída do clube nesta temporada. A situação mudou após a chegada de Carlos Espe. O técnico José Mourinho vê Endrick principalmente como opção para a posição de centroavante, mas entende que o brasileiro ainda não tem as características de um camisa 9 mais fixo e posicional. Com isso, Endrick aparece atualmente atrás do Mbappé e de Espe na disputa pela posição. O cenário também é complicado pelo excesso de opções para atuar pelo lado direito. Nós temos vários jogadores nessa posição e, inclusive, um deles é o Rodrigo, brasileiro, quando estiver recuperado da lesão, são alternativas para o setor. Tem o Brahim Dias, tem o Bernardo Silva e são vários jogadores. Então, a situação do Endrick está realmente com pouco espaço lá e provavelmente ele vai ser emprestado novamente, né? Já se sabe, inclusive, qual seria o papel dele no elenco do Real Madrid. E essa nova saída é considerada para que ele tenha mais minutos em campo. Então, Roma e Aston Villa são dois clubes que já apareceram como possíveis destinos para o brasileiro Endrick, o jovem Endrick. E o Arsenal anunciou na manhã do último sábado a contratação do Bruno Guimarães, o jovem brasileiro que jogou na seleção, inclusive. Ele estava no Newcastle United. O jogador da seleção brasileira assinou um contrato de 4 anos com opção de renovação por mais uma temporada. E aqui no Brasil, no Vasco da Gama, quem está chegando é o Santiago Sosa. Desembarcou no Rio de Janeiro na madrugada de hoje, no aeroporto do Galeão, para assinar contrato com o Vasco. O volante argentino de 27 anos vai realizar exames médicos nesta segunda-feira para assinar contrato com o Vasco. Ele estava no Racing da Argentina desde 2024. Lá, inclusive, conquistou a Copa Sul-Americana. Em 2025, fez ótima campanha na Libertadores e chegou até as semifinais. Ele era capitão da equipe argentina e pode atuar tanto como volante ou zagueiro. Então, torcida do Vasco recebendo hoje Santiago Sosa. Vamos falar do Campeonato Brasileiro. Pela Série B, a rodada 21, na sexta, Operário 1, São Bernardo 3, Ceará 2, Ponte Preta 0. No sábado, Vila Nova 0, Sport 1, Botafogo 2, América 1. Atlético venceu o Criciúma ontem pelo placar de 2-0 lá no seu estádio em São João del Rei. Novo Horizontino perdeu em casa para o Juventude ontem 1-0. Teve empate no domingo de 1-1 entre Náutico e Atlético de Goiás. Ontem o Cuiabá recebeu Fortaleza e terminou a partida empatada de 1-1. Hoje, 7:30 da noite, lá no estádio da Serrinha, Goiás e Londrina se enfrentam. E amanhã, 7:30 da noite, o Avaí recebe o CRB na Ressacada. Na Série B, o G4 ficou assim. Criciúma é o primeiro com 40, Juventude é o segundo colocado com 38, em terceiro, Fortaleza com 35, em quarto, aparece o Operário com 35. O Atlético, com a vitória, vai a nono, subiu aí 2 posições, tem 31 pontos. E na zona de rebaixamento, o Londrina, 17º com 20, o Avaí, 18º também com 20, o América é o vice-lanterna com 11 pontos na 19ª colocação e a Ponte Preta é a lanterna, 9 pontos, 20ª colocada. Então esse é o Campeonato Brasileiro da Série B. Pelo Brasileirão, nosso principal campeonato, a rodada 22 começou sábado, o Grêmio venceu o São Paulo por 2-1 lá na Arena do Grêmio. O Remo recebeu o Atlético e o jogo ficou empatado de 2-2 lá no Mangueirão. Tivemos também no Couto Pereira a vitória do Coritiba em cima da Chapecoense por 2-1. E ainda no sábado, clássico do Rio de Janeiro, Botafogo e Fluminense ficaram de 1-1. Ontem o Cruzeiro venceu o Mirassol, esse jogo foi às 11 da manhã, 3-1, teve estreias inclusive no time cruzeirense, resultado importante para o Cruzeiro, essa vitória no Mineirão. Palmeiras e Internacional não saíram do empate em 0-0, lá no Nubank Park. Teve também Bahia e Vasco.

0: Atlético 0-0 lá na Fonte Nova. Santos perdeu em casa para o Atlético do Paraná pelo placar de 2-0. Bragantino foi derrotado em casa também pelo Corinthians 2-0 lá no Cícero de Souza Marques. E no Maracanã, fechando a rodada 22, o Flamengo venceu o Vitória pelo placar de 2-0. Então esse é o Campeonato Brasileiro e a classificação agora para você. Palmeiras segue líder, 48 pontos. Flamengo é o vice-líder, 42. Flamengo tem um jogo a menos que o Palmeiras. O Atlético do Paraná é o terceiro com 40. Quarto é o Fluminense com 35. Cruzeiro subiu duas posições. Está na quinta colocação agora, com 33 pontos. Sexto é o Bahia com 33. Sétimo é o Corinthians com 32. Oitavo é o Bragantino, 31. Nono é o Botafogo com 30. Também tem 30 o Coritiba na décima colocação. O Atlético caiu uma posição, depois do empate com o Remo, 29 pontos, é o 11º. São Paulo, 26 pontos, 12º, também tem 26. O 13º que é o Vitória. Grêmio é o 14º com 25. 15º é o Mirassol com 23. O Internacional tem 23, é o 16º colocado. Aí na zona de rebaixamento, o Santos com a derrota do final de semana é o primeiro ali na zona de rebaixamento, 17º com 22. O Vasco é o 18º com 22. Remo é o 19º com 22. E a Chapecoense é a lanterna, 10 pontos na 20ª colocação. Na artilharia, o Viveiros segue firme, comandando aí a artilharia, 14 gols. Ele é do Atlético do Paraná. E o Pedro do Flamengo é o vice-artilheiro, com 12 gols. 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
1: 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Bom dia para o Emílio em Manhumirim, está sintonizado aqui na 106.9. Nessa manhã é do dia 10, segunda-feira, feriado em Manhuaçu. Grande Emílio, bom dia para você e obrigado aí pela presença, tá? Bom dia também para minha amiga que está na sintonia, a Ilma Rosa, tá ligadona, mandando bom dia para a família dela, para as amigas. Aquele abraço para você, minha amiga Ilma. Bom dia também, agora há pouco chegou a participação aqui no nosso Zap Zap do Hélio Leonardo. Bom dia para você. Obrigado aí pela sintonia e também a presença aqui, tá? O Gustavo Lima cantando Retrovisor.
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4: Olha só que legal, seu bom dia na Rádio Manhuaçu, aqui no 988-18-8890. Muito obrigado, tá, pela sua presença aqui com a gente. Tem mais ouvintes se manifestando? Tem um bom dia aqui do nosso amigo Antônio. O Antônio me deu uma mensagem que diz assim, que essa nova semana comece com luz, fé e propósito. Segunda-feira não é um recomeço qualquer, é uma nova chance que o universo te dá para realinhar suas intenções, renovar suas forças e caminhar com mais confiança em direção aos seus sonhos. Aí está. Grande Antônio, bom dia pra você. Tá ligado em Martins Soares, curtindo aqui a Rádio Manhuaçu. A Betinha, lá de Barbacena, ela tá dizendo assim, ó, Nascimento, que São Lourenço nos abençoe a todos nós, né? Isso aí, minha amiga. Aquele abraço pra você, tá? E aí, tá acordando agora? Feriado em Manhuaçu, tem muita gente que tá de boa hoje. Bom dia pra você que acabou de acordar, vai tomar um cafezinho hoje, diferente, né? Aí na sua casa, com a família, isso é bom demais. Meninada tá em casa, não tem aula, tá todo mundo de boa hoje. E se você tá trabalhando, bom trabalho pra você aí no comércio, você que está trabalhando na área de saúde, você que está nos postos de gasolina, pessoal que tá no batente, né? Nas padarias, tem atividade que não pode parar, como a nossa aqui do rádio, né? Que tem que estar aí firme, né?

mesmo nos feriados. Então vamos trabalhar com alegria e com energia positiva nessa segunda-feira, dia 10. E que São Lourenço nos ajude nessa jornada. Agora tem Matheus e Cauã com a Ana Castela. Ilusão de ótica. Bom dia!

Atenção, são da Yasmin Santos com Murilo Huff na Rádio Manhã. Se a gente ainda te amasse. Yasmin Santos, Gustavo Mioto, né? Não é, Murilo Huff, Nascimento? Acorda aí, Nascimento! Acorda aí, rapaz! Mas é isso, gente. Deixa eu falar aqui de uma notícia importante. A Polícia Rodoviária Federal apreendeu sábado, dia 8, em Realeza, durante

0: Operação de combate ao crime, um veículo T-Cross que estava com placas do município de Franco da Rocha, São Paulo, registrado em nome de uma mulher. E esse veículo foi apreendido, o condutor foi preso, porque esse veículo estava com queixa de roubo em São Paulo. E, na verdade, então, tratava-se desse veículo com essa queixa de roubo registrada em maio em 2026 em São Bernardo do Campo, na Grande São Paulo. E o condutor disse, né, que pagou R$ 26 mil numa negociação feita num site por esse veículo. Ele foi encaminhado à Delegacia de Polícia Civil para as providências cabíveis, em tese, pelo crime de receptação. Então, essa ocorrência da Polícia Rodoviária Federal. Daqui a pouco eu volto com você.
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1: Nosso amigão Marcinho da Vila Nova tá ligado a 106.9 novamente. Bom dia para o Jair Malaquias e a esposa, o Zé Honório e a Dona Lourdes, o Ailton Antena. Também bom dia para a Sheila, nossa secretária aqui, e para todos ligados na Manhuaçu. Grande Marcinho, aquele abraço para você, tá? Obrigado aí pela participação. A minha amiga lá de São João do Manhuaçu, a Leni do Carmo, tá ligada. Inclusive, ela mandou uma foto aqui dela com o Eduardo Satil. Grande Satil, hein? O homem que corre, né? Esse é veloz, hein? Grande ratinho de praia. Bom dia para você. Fala comigo.
2: Bom dia, Luiz Nascimento. Aqui é Leni do Carmo, São João do Manhuaçu. Ó, Luiz Nascimento, acabei de chegar da ginástica agora. Aqui, mando os parabéns para uma pessoa muito especial para mim, a Elisiane Romano, que está fazendo aniversário hoje, Luiz. É aniversário da Elisiane, minha cunhada. E também, Luiz, eu tive a oportunidade de conhecer uma pessoa muito especial, Eduardo Satil, na festa de São João da Corrida Rústica. Aí tive a oportunidade de tirar uma foto com ele, fiquei muito feliz, porque eu gosto muito da pessoa dele também. Agora, Luiz, só esperar a vez que você vir para cá para nós tirar uma foto também. Bom dia para você, que Deus abençoe você e toda a família.
1: A você também, minha amiga, muito obrigado. Tá? Ela até mandou a foto aqui dela com Eduardo Satil. É o seguinte, a gente pode até tirar foto, né? Mas com certeza eu não vou a São João para correr, porque eu não aguento correr, né? O Satil é veloz, né? É parente do Sonic, né? Agora o Nascimento não, o Nascimento já tá em outra vibe. Um abraço para você, meu amigo, tudo de bom, tá? Obrigado aí pela sintonia aqui na Manhuaçu FM. Coisa boa ter você com a gente. Deixa eu dar um bom dia também para uma amiga nossa que mandou um recado aqui dizendo assim: ô Nascimento, eu sou aqui de Santana do Manhuaçu, sou a Tatiane. E a gente faz aqui um revezamento para cuidar de uma pessoa que ama o seu programa, que é a vovó Maria Gabriel. Isso mesmo, a vovó Maria Gabriel, que está aqui em Santana, com os seus bordados, sempre ouve o seu programa. E nós da família ficamos aqui com ela, fazendo o revezamento, dando assistência 24 horas para essas crianças velhas que precisam dos nossos cuidados. Verdade, Tatiane. Um abraço para você, tá? Obrigado aí pela informação que você trouxe. E para nossa amiga, a vovó Maria Gabriel, o nosso bom dia. O bom dia da Rádio Manhuaçu. O bom dia do Luiz Nascimento, o bom dia da Tatiane, o bom dia da família, o bom dia de todos. Maria Gabriel, aquele abraço para a senhora, um beijo e felicidades, tá? Bom dia também para esse amigão nosso que ontem esteve em Manhuaçu na festa de São Lourenço. Fala comigo.
3: Bom dia, Luiz Nascimento, aqui é o Lucas Nunes, né? Sou da paróquia São Sebastião de Durandé, Igreja Induzeira, né? Ontem estive

0: E participando da Santa Missa, nono dia da novena do Padre São Lourenço. E depois nós assistimos o show, né, do Colo de Deus, foi muito bom, né, e por final nós tivemos a foto com o Colo de Deus. Quero pedir a música, Anjo de Resgate, né, oferecer para todas as famílias, queridos pais que foi ontem, eu ouço a melhor e a melhor.
1: Valeu, Lucas, bom dia para você, pessoal e da comunidade, muito obrigado pela sintonia, tá? Vamos a Matipó, de Durandé para Matipó. Aureliana.
2: Bom dia, Luiz Nascimento. Ontem, graças a Deus, minha casa estava cheia, cheia, rodeada de amigos, pessoas que a gente ama e que sabe, a gente sabe que ama a gente.
1: Isso é bom demais, né? Hein?
2: Graças a Deus, minhas três filhas estavam reunidas com o pai delas ontem. Um feliz dia dos pais para você atrasado. Um abraço para a Chile aí na portaria. E não vou pedir música, não, só tenho a agradecer, né, a Deus por ter acordado. E mandar um alô para minhas três bênçãos, né? Que é a Ana Laura, a Ana Júlia, a Ana Luísa, o meu José Augusto, que tá para chegar, e meu genro Lucas e o meu esposo Adriano, né? Que é o pai delas, né? Falou, obrigado, e coloca risadinho.
1: Tá certo, minha amiga. Bom dia para você. Obrigado pela participação, tá? Essa é a Aureliana, lá de Matipó. Tá ligada diariamente com a gente. Anjos de Resgate, chamando Deus de Pai.

0: Anjos e Resgate na Rádio Manhuaçu, chamando Deus de Pai. Agora são 8h56 da manhã. 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
0: Intervalo bem rapidinho e vem aí a super sequência hoje com o Marrá. Vai ter também a presença do Skank. Muita música boa para você na super sequência, já já, aqui na 106.9.
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0: Mais uma super sequência top pra você na Rádio Mãe Uaçu, sendo encerrado hoje por Annie Lennox, Y, Fagner Deslizes, All For One, I Swear, Skank, Algo Parecido, e Ahá, Stay On These Roads. Tem mais super sequência amanhã, a partir das 9 horas da manhã, aqui na sua Rádio Mãe Uaçu. Olha, hoje tá um dia assim legal, né? Bonito, céu azul, sol brilhando, a temperatura está em elevação. Para você ter uma ideia, eu comecei o programa e estava 18 graus e agora já estão aí com 24 graus, né? Estamos com 24 graus de temperatura e umidade do ar em 67%. Então você que de manhã o açúcar está de folga hoje, aproveita, pega aí a família, né? As crianças, saia, dê aquela passeada, faz aquela boa caminhada, aproveite o feriado de São Lourenço em Maiuaçu. Bom feriado para você. E daqui a pouquinho volto, porque o Manhã do Ouvinte vai ser a sua companhia durante toda a manhã. É o tempo todo. Na sintonia. Nove e vinte e dois, na festa de São Lourenço, hoje, 17h, tem a procissão, em seguida tem a Santa Missa, presidida por Dom Juarez, bispo de Caratinga, e depois tem o show com o Ministério Maná, Ministério Abba. Então essa é a festa de São Lourenço, nesse dia 10.
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E daqui a pouquinho eu vou retomar o atendimento à sua participação pelo nosso WhatsApp, o 988-18-8890. João Neto e Frederico com Rio Negro e Solimões. Solteiro, sofredor. Vamos ouvir?

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0: Ana Castela e Mato Grosso e Matias, Tentei Te Esquecer. Bacana, hein?
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0: Mais participações da Rádio Manhuaçu. Bom dia agora. É para meu amigo, minha amiga, que está mandando aí um recadinho no Zap Zap da 106.9. Nascimento, hoje quero oferecer para meu esposo Lucimar Romano, meus filhos Cássia e Paulo Henrique, para o meu pai Alair Alves e Anilda, meus pais, né? Meus irmãos, e hoje é só agradecer, pois estou completando mais um ano de vida. Tô sabendo, já me falaram mais cedo aqui, Elisiane Alves, aí de São João, que é o dia do seu aniversário, então, parabéns pra você. Obrigado aí pela sintonia, tá? Muitos anos de vida. Elisiane Alves, nossa amiga de São João, sempre ligada aqui na 106.9. Mais um bom dia que está chegando, deixa eu ver de quem é. Nascimento, manda pra gente uma música do padre Ezequiel. Quem pediu aqui foi... Aliás, é o nosso amigo, né? O José Geraldo Damasceno. Grande, Zé. Por sinal, bom dia para o Ítalo. Eu estive com ele lá no supermercado sábado. Ele dizendo assim: ô Nascimento, manda um bom dia para mim. Então, eu sou o Ítalo. Você conhece meu pai? É o Zé Geraldo Damasceno. Falei: esse eu não conheço, não. Eu conheço é o Zé Rulinha. Aí falou: é esse mesmo. Tá certo, então. O Ítalo deve ser o Pardalzinho, né? Porque o Zé Rulinha é o pai. Então o Ítalo é o Pardalzinho, né? Tá certo. Bom dia pra vocês, Zé. Obrigado pela sintonia. Bom dia também pra dona Adriana, curtindo a gente, né? Tem também aqui a participação da minha amiga de todas as manhãs, a Shirley, de Martins Soares. Ela e o GG, também o Noah, estão ligados por lá. Hoje ela quer mandar uma música aqui pra todos ligados, né? E especialmente pra irmã dela, que é a Grace Kelly, lá nos Batistas, em Martins Soares. Também o sogro Ailton, a sogra Maria Isabel Schwenk, lá no São Geraldo também, Martins Soares. E é claro, né? Ela não esquece aí do esposo, que é o Ananias, o maridão, o filho Andrei, que também estão na escuta, na obra, e curtindo aqui a 106.9. Ô família, obrigado aí pela sintonia, tá? Valeu, Shirley. Bom dia pra você e pra todos.

aí. Tem um bom dia também, que chegou agora há pouco. Deixa eu voltar a tela do Zap aqui, para ver para onde que eu vou. Ah, sim. Ah, é para aqui mesmo, ó. O Marquinhos e o Flávio estão em Manhumirim, ligados na Rádio Manhuaçu, né? Segundo ele, estava no hospital aqui em Manhuaçu, acompanhando o filho, e saiu, né, do hospital agora há pouco. Então tá certo, meu amigo. Coisa boa, né? Que notícia boa que você nos passa aí. Passou por esse momento e agora já está se recuperando. Tá ótimo, tá? Papai do céu, continue abençoando aí. O Jean da Vila Nova também está com a gente. Ele é a Patrícia, ligados aqui na 106.9. E é claro, né? O filhão Abraão e a Valentina. O Abraão, toda vez que me vê, acena assim, né? Esse é o Abraão. A Valentina também. Bom dia para vocês aí. E daqui a pouquinho tem mais ouvintes aqui no nosso Zap Zap. 9h35 da manhã, JQuest.

0: Que saudade. Bacana essa, hein, gente? É Preciso Saber Viver, cantada aqui pelos Titãs. Essa música tem a versão com o Roberto Carlos, né? Tem a versão também com o Padre Antônio Maria. É uma mensagem muito boa de se ouvir. Teve também o Padre Ezequiel, Meu Barquinho, e Jota Quest. Daqui só se leva o amor, que é a grande verdade, né? 9h48 da manhã. 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Inclusive a Rosana mandou mensagem agora há pouco para mim, dizendo assim: Nascimento, estou precisando baixar o aplicativo da rádio, manda o link aí para mim. Acabei de mandar para a Rosana. Então, Rosana, você pode baixar o aplicativo e acompanhar a melhor programação da 106.9 Manhuaçu FM. E daqui a pouquinho tem mais participações. Faltando 11 para as 10.
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1: Manhã Açu, há 20 anos, estava instalando aqui faixa de pedestre. E essa celebração, essa comemoração, aconteceu sábado passado aqui no centro da cidade, marcando aí os 20 anos da faixa de pedestre em Manhã Açu, com essa campanha que vai conscientizando as pessoas sobre o uso da faixa. E no último sábado foi inclusive o Dia Mundial do Pedestre, né? Então houve uma movimentação aqui no centro, com a presença das autoridades, Conselho de Segurança Pública, CONSEP, também Corpo de Bombeiros, PM, policiais mirins, Departamento de Trânsito, populares. Local escolhido foi o centro da cidade, onde as faixas foram instaladas inicialmente e agora se expandindo aí para mais pontos da cidade. Inclusive a Marinês Bragança, que é presidente do COAMA, disse mais cedo aqui na rádio que é preciso levar as faixas de pedestre também para as ruas dos bairros da cidade. Eu concordo com ela, porque tem muitos bairros aí que tem um movimento muito grande, né, e a faixa de pedestre vai ajudar nesse controle, nessa segurança da travessia. E a campanha Olho Vivo na Faixa tomando dimensões importantes, tornando-se símbolo e rendendo essa segurança maior para a cidade, inclusive a cidade onde todos os motoristas respeitam a faixa de pedestre. Bom, tem alguns que ainda insistem em não respeitar. E a gente precisa continuar as campanhas nesse sentido para que mais e mais pessoas que estejam no trânsito conduzindo seus veículos e o pedestre também que vai estar utilizando aí as ruas da cidade sejam cidadãos, praticando, né, sempre a travessia segura e a condução dos veículos com segurança. Então parabéns aí pela movimentação, vamos torcer para que esse movimento cresça ainda mais. Já já mais participações aqui na Rádio Manhã Açu. E agora tem Cleiton Romário com Zé Felipe, Se Eu Te Perdoar.

0: Eduardo Costa, na Rádio Maiuaçu. Imagina eu. Semana passada foi divulgada a agenda do Papa Leão XIV e ele vai estar aqui na América do Sul. Isso, vai visitar o Uruguai, a Argentina e o Peru. Ele vai estar aqui de 6 a 17 de novembro desse ano de 2026, aceitando o convite dos chefes de Estado e das autoridades eclesiásticas do país. O Santo Padre vai visitar Montevidéu, Paysandu e Flórida, de 6 a 8 de novembro, Buenos Aires, Córdoba e Luján, de 8 a 11 de novembro, e Lima, Chiclayo, Cusco e Pucúpa, de 11 a 17 de novembro. Então aí está, né, o Papa Leão XIV fazendo a sua visita à nossa região, né, América do Sul, ao nosso continente. São 10 e 1 da manhã, bom dia para você. Daqui a pouco eu volto na sequência do nosso Manhã do Ouvinte.
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0: 10 e 3 da manhã, bom demais estarmos juntos aqui na Rádio Maiuaçu.
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0: Interessante que a Rosana pediu o aplicativo da rádio agora há pouco, né? O link, mandei pra ela já tá ligada. Isso aí. Rosana, bom dia pra você, obrigado pela participação, tá? Vamos aqui ao Zap Zap, o Benoni da Paixão tá ligado com a gente, no bairro São Vicente, obrigado pela presença. O Osimar Pereira está em São João do Maiuaçu. Mandou esse recado aqui. Fala, Osimar.
5: Bom dia, Luiz Nascimento. Aqui é o Osimar Pereira, São João do Maiuaçu. E eu vi uma música do Janer Odin, Não Se Vá, oferecer para todos que estão na sintonia da FM 106.9, a maior e melhor. Um abraço a todos vocês, fiquem com Deus.
0: Fica com Deus também. Obrigado pela participação, tá, Osimar? Vai tocar a versão forró dessa música com Frank Aguiar daqui a pouquinho, tá? Deixa eu ver para onde eu vou agora. Esse Zap Zap, ele não para de receber mensagens. Vai atualizando o tempo todo, né? Bom dia!
6: Bom dia, Luiz Nascimento. Aqui é a Maria Aparecida do Córrego do Barreiro. Estou pedindo uma música e oferecendo para mim.

0: Aniversário da minha sobrinha Fernanda, que está aqui no Barreiro também. Hoje é dia do aniversário dela, completo mais um ano de vida.
1: Que bom.
0: E ela gosta da música do Pequeno Príncipe, qualquer um.
1: Tá certo, bom dia pra você, obrigado aí pela participação, tá? Parabéns aí. Mais uma participação, Magna Lourdes, bom dia. Tá me ouvindo? Tá ligada na manhã da Rádio Manhã Sua. A Janice de Santo Amaro também tá com a gente, ligadona aqui na 106.9. Uma feliz segunda-feira para você, tá? Obrigado aí também pela mensagem e pela participação aqui na programação. E daqui a pouquinho eu sigo atendendo porque o Zap Zap tá recheado, cheio de participações. 10h05!

Zé Neto e Cristian, sucesso do ano 2024, Pulando o Muro. E a 54ª subseção da OAB Manhuaçu realizou sábado passado a segunda corrida de rua, reunindo atletas de diversas cidades circunvizinhas a Manhuaçu. A concentração aconteceu na Praça 5 de Novembro, percorreu as principais ruas da cidade.

0: incluindo pessoas e provando que todas podem sair do sedentarismo com a força, a coragem e a determinação. A prova foi bastante disputada, teve 5 quilômetros exigindo velocidade, técnica, preparo físico dos atletas, além da experiência em correr na rua. Então, parabéns aí aos organizadores, teve premiação do primeiro ao quinto lugar e que novas promoções, novas corridas assim, venham. Essa aí promovida pela 50ª subseção da OAB Manhuaçu, que tem à frente o Dr. Glauber Vidal. 10h16 e hoje, gente, 5 da tarde, tem a procissão em homenagem a São Lourenço, padroeiro de Manhuaçu. Em seguida tem a Santa Missa, em frente à Matriz de São Lourenço, Missa Campal, presidida por Dom Juarez Delorto, Bispo de Caratinga, vai estar com a gente aqui. E depois tem o show, né, com o Ministério Abba, para fechar aí toda essa grande comemoração de São Lourenço, padroeiro de Manhuaçu. Daqui a pouco eu volto com você. 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
1: O Reinaldo Lessa, grande Lessa, tá ligado na Manhuaçu, lá no bairro São Jorge. Mandou mensagem pra gente um pouquinho mais cedo e agora chegamos lá, né, Lessa? Bom dia pra você. Tá de folga hoje, amigo? Um abraço, então, bom descanso, aproveitando aí o feriado de São Lourenço. A Fátima, do Sagrada Família, também está comigo. Oi, Fátima, bom dia.
2: Bom dia, Luiz Mendes. Deus te abençoe você, abençoe sua família, abençoe a todos vocês aí. Uma boa semana pra todos, tá? Gostaria de ouvir qualquer uma música, Luiz Mendes. Eu tenho parada dura, eu ofereço minha família e para vocês da rádio, para todos os ouvintes. Fica com Deus.
1: Até a próxima, minha amiga. Um dia abençoado para você também, tá? Tem aqui a participação também do nosso amigo. Mandou uma mensagem mais cedo, né? Final 9501. João Batista, grande João. Edivaldo Lourenço está na Barra da Água Limpa. Também ligado na Manhuaçu FM. Nos cumprimentando aqui, desejando um ótimo dia para todos. A minha amiga Maria Isabel também está ligada em Divino. Bom Jesus Divino, está sintonizada. Ótima segunda para você. Ana Lúcia, bom dia, está em São Domingos, Santa Margarida. E a Ronina também está com a gente em São João do Manhuaçu, lá na fazenda do Dr. Jorge, né? Sintonizada, curtindo aqui a 106.9. Muito obrigado a vocês que participam e mandam mensagens aqui na manhã da Rádio Manhuaçu. Trio Parada Dura, com Zé Neto e Cristiano.
3: Honra demais cantar com o Trio Parada Dura, né?
4: Que prazer.

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1: Maiara e Maraíza, rasgando o verbo e cantando Narcisista na manhã da Rádio Manhuaçu. Teve também Panda e Gustavo Lima, Última Dose de Coragem. Trio Parada Dura, Zeneto e Cristiano, Vivendo Aqui no Mato. Essa música que é um grande sucesso, né, do ano de 2023, né? Gente, daqui a pouco nós vamos ter mais participações pelo WhatsApp, 988-18-8890. E teremos também às 11 horas, Saúde em Foco, aquela dica que nós trazemos diariamente para você. E agora tem uma paradinha para informação, a notícia de momento.
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1: Manhã de sol em Manhuaçu, temperatura em elevação, nesse momento 27 graus, aqui no centro da cidade. A máxima prevista para hoje aqui em Manhuaçu é um pouco menor do que a de ontem. Ontem a máxima prevista era 33, ficamos aí na casa de 32 graus ontem e hoje a máxima prevista é de 29 graus. Como eu disse, nesse momento 27 graus, umidade do ar 57%. O dólar do câmbio comercial opera em alta de 0,17%, valendo R$ 5,09. O euro também está operando em alta de 0,1%, R$ 5,88. A Bovespa está operando em alta de 0,11%, 172.700,92 pontos. Então essa é a cotação do dólar no início dessa semana. Vai até o dia 20 desse mês o prazo para o eleitor solicitar a habilitação para votar em trânsito nas eleições de outubro. A solicitação pode ser feita pela página do Tribunal Superior Eleitoral, na internet ou nos cartórios eleitorais em todo o país. O voto em trânsito permite ao eleitor votar fora de sua cidade no dia do pleito. Se optar pela solicitação eletrônica, o eleitor deve clicar no menu Fazer Transferência Temporária do Local de Votação. Em seguida, deve preencher seus dados, consultar os locais com vagas disponíveis e seguir os comandos da página. No caso de atendimento presencial, basta apresentar um documento oficial com foto no cartório eleitoral mais próximo. E o eleitor que optar pelo voto em trânsito deve ficar atento às regras para ter acesso ao benefício, que está disponível nas capitais e nos municípios com mais de 100 mil eleitores. Terremoto de magnitude 7,4 atingiu a Colômbia nesta segunda-feira e chacoalhou a capital Bogotá e outras cidades do país, segundo agências internacionais. O tremor aconteceu em San José del Palmar, no oeste colombiano, segundo a Agência Geológica dos Estados Unidos, o SGS. Seu epicentro ocorreu a cerca de 230 quilômetros de Bogotá e a cerca de 150 quilômetros de Medellín e de Cali. A profundidade do terremoto ainda destoa entre as agências. Enquanto no USGS aparece 107 quilômetros, a Agência Sismológica Europeia, EMC, fala em 95 quilômetros. A governadora de Chocó, estado mais atingido, afirmou que o terremoto causou uma destruição significante e deixou feridos, porém não especificou quantos. Vídeos que circulam nas redes sociais mostram o impacto do terremoto em diversas cidades colombianas. E esse terremoto, inclusive, na cidade de Manizales, uma das mais afetadas, derrubou uma cúpula de uma basílica metropolitana que teve graves danos, segundo a Rádio Caracol.

0: Terremoto também, como eu disse no início, chacoalhou a capital Bogotá, segundo o repórter da agência de notícias Reuters. Sirenes de terremoto tocaram na cidade. O tremor foi sentido também no Equador e na Venezuela, que foi atingida recentemente por um duplo terremoto que devastou o país em junho, segundo as agências de notícias Reuters e AP. Ainda não havia notícia de impactos aqui no Brasil. São 10h36 da manhã, termina a edição do Girando. Mais notícias a qualquer momento.
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0: Sucesso na Rádio Manhuaçu, Diego e Vitor Hugo, Beijei a Cura, entre as 10 mais tocadas Brasil afora. Pessoal, aqui em Manhuaçu, um homem não identificado foi encontrado inconsciente em um beco na rua Tupis, bairro Santa Luzia. Ele apresentava um TSE, que é traumatismo craniano, encefálico grave, edema importante nos dois olhos e ferimento no supercílio esquerdo. Após o primeiro socorro, foi encaminhado ao Hospital César Leite. Em Divino, um homem de 20 anos ficou ferido numa colisão entre uma moto e um carro na BR-116, sentido Bom Jesus do Divino. A vítima sofreu traumatismo crânioencefálico e um ferimento na face, sendo encaminhada à Casa de Caridade de Carangola. Ainda em Divino, uma mulher de 58 anos foi atendida após um caminhão atingir uma residência na rua Durval de Freitas, no centro. Ela não apresentava ferimentos, recusou atendimento hospitalar e permaneceu no local. Em Luisburgo, um adolescente de 17 anos foi transferido da Unidade Básica de Saúde para o Hospital César Leite após sofrer uma queda de motocicleta. O paciente apresentava fratura exposta na perna esquerda e evoluiu com rebaixamento do nível de consciência e hipotensão severa. Então são atendimentos prestados pelo SAMU nesses últimos dias aqui em Manhuaçu e cidades da região. 10h47.
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0: Mais uma sequência com os melhores ouvintes. Você ligado, ligada e mandando seu bom dia na Rádio Manhuaçu. Maria dos Reis, fala comigo.
4: Oi, Luiz Nascimento. Bom dia.
0: Bom dia.
4: Eu sou Maria dos Reis. Eu quero oferecer uma música para dona Leila, que ela está passando mal, tadinha. Está lá com o rádio ligado, esperando a música dela. Então, eu quero que você passe para mim Folha Seca, se você puder.
0: Tá certo, tá certo. Bom dia. Maria dos Reis, aquele abraço. Maria das Graças, minha outra amiga, lá do Gavião, em Dom Correia. Tá ligada sempre, né? Minha amiga, foi tudo 10 no final de semana, tá? Desejo para você uma semana maravilhosa. E muito obrigado aí pela sintonia. Em Gavião, comunidade São Caetano. Bom dia também para Cleusa, para o Ailton, né, para Bruna, enfim, para toda a comunidade aí curtindo a Rádio Manhuaçu. Outro bom dia é da Lúcia Helena. Ela é da Barra de Jaguaraí, tá dizendo: "Senhor Nascimento, que coisa linda ontem, a missa celebrada pelo Padre Carlos, o show com a banda Colo de Deus, maravilhoso, e você lá com a gente." Pois é, minha amiga, hoje vamos estar de volta, né? Hoje tem a procissão às 5, tem a missa às 18, 6 horas da noite, né? Em seguida tem o show com a banda Ministério ABBA. E se Deus quiser, vamos estar lá mais uma vez. Obrigado aí pelo carinho sempre, tá? Lúcia Helena, da Barra de Jaguaraí. Tem também um amigo nosso, daquela região lá. Fala comigo. Bom dia, Geraldo.
5: Bom dia, Luiz Nascimento. Tudo bem? Tudo. Olha, gosto muito de...

0: de toda a programação da Rádio Moel Sul, mas o seu programa é nota mil, viu? Então, Momento Caipira, que coisa bacana, as músicas de raiz, as músicas tradicionais do nosso tempo de jovem. Agora a gente já está com quase 78 anos, ouvir aquelas músicas antigas, que é gostoso demais, que dá saudade, viu? Aqui um bom dia para você, uma semana cheia das bênçãos de Deus, tá, Luiz?
1: Para você também.
0: Eu sou o Geraldo do Jaguaré.
1: Valeu, Geraldo, bom dia para você, para a esposa, pessoal daí curtindo a mãe, o Açu FM. Faltando 9 para as 11, Saúde em Foco daqui a pouquinho. Amado Batista e Simone Simária. Folha Seca.

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Se a gente não tá namorando, quem que tá, hein? Caltra Beach era Castela, né? Tem que esclarecer esse negócio aí. Tá namorando ou não tá, hein? Até lembrei daquele programa.

0: Programa antigo, né? É, do Silvio Santos. É namoro ou amizade, hein? É namoro ou amizade? Lembra disso? Lembra disso? Ah, meu Deus do céu. Gente, daqui a pouco tem Saúde em Foco aqui na Rádio Manhuaçu. Aquela dica, aquela orientação que nós trazemos diariamente para você, tá? Já, já, essa orientação. Infelizmente, ontem, nós tivemos no início da noite um acidente com vítima fatal. E esse acidente aconteceu em Pedra Bonita. E foi por volta das 5 horas da tarde, uma colisão entre uma moto e um Fiat Palio, que bateram frontalmente. A vítima é Josiane Fernandes Carvalho, 33 anos. O acidente aconteceu no Córrego do Quintão, zona rural de Pedra Bonita. A Josiane estava na garupa da moto do esposo dela. Infelizmente, ela foi socorrida e faleceu durante esse deslocamento para o hospital. E o marido e ela estavam nessa moto, nessa colisão. Infelizmente, ela veio a falecer. Além do motorista do carro, um homem de 34 anos estavam também no veículo, uma mulher de 23 e uma criança de 1 ano. Todos foram atendidos pelo SAMU e encaminhados ao serviço de saúde. É a nota triste da região de Pedra Bonita, lá do Quintão, esse acidente ontem por volta das 17 horas, 5 da tarde.
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0: E a dica desta segunda-feira é o cuidado com a hidratação nesse tempo seco. Hidratar-se constantemente, beber bastante água é essencial para evitar o ressecamento do corpo. Melhorar a umidade do ambiente. Você pode usar o umidificador de ar. Bacias de água ou toalhas úmidas nos cômodos vão ajudar a deixar o ar mais confortável. Hidratar a pele e os lábios usando cremes hidratantes e protetores labiais. E evitar a exposição a poluentes. Atividades físicas entre 12 e 16 horas não são recomendadas, pois há uma maior concentração de poluentes no ar. E ventilar a casa, abrindo as janelas em horários mais frescos para permitir a circulação de ar mais puro. Então esse é um cuidado, ou estes são cuidados que nós devemos ter nesse tempo mais seco. Mais Saúde em Foco, amanhã.
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1: Vamos à última sequência de participações aqui no nosso Manhã do Ouvinte nesta segunda-feira maravilhosa. Nós temos aqui o bom dia do Alípio Ventura, tá ligadão com a gente. A Sandra Moraes, do Engenho da Serra, também dá o bom dia dela, mandando aqui uma mensagem. Obrigado, tá? E essa amigona nossa é a Maria da Penha. Fala, Maria da Penha, bom dia.
2: Luiz Nascimento, aqui é a Maria da Penha, Martim Soares. Quero ouvir uma música, pode ser sua escolha. Eu tô aqui na casa da minha amiga, Dona Tereza, que é mãe da minha sobrinha, que é a Luíse, a Lide e a Luciene e meu sobrinho Guilherme. Pode passar uma música sua escolha, que eu amo eles de paixão. E um abraço para você. E meu companheiro Valtair, que eu amo de verdade.
1: Tá certo, não pode esquecer do Valtair, senão o negócio não fica bom, né? Aquele abraço da Maria da Penha. Obrigado aí pela participação, tá? O Kaique de Santo Amaro também tá com a gente, né, Kaique? Tá dizendo, seu Nascimento, manda aí uma música para o meu pai, ele é meu herói, né? Tá certo, também para o meu irmão. Valeu, Kaique, é isso aí, família é tudo de bom, né? A Vera, nossa amigona lá de São João do Manhuaçu, tá dizendo, Nascimento, tô arrumando um porco aqui, olha só, que delícia, hein? Padre Carlos já chegou, tá aqui com a gente no estúdio, né? Ô, Padre Carlos, é um porquinho assim arrumado no dia, bom demais, hein? Carne fresca, né? E a Vera tá dizendo assim, nós estamos arrumando aqui, Nascimento, uma feijoada para o encerramento da festa de São Lourenço, que é o padroeiro da nossa comunidade aqui, no Zadão, em São João do Manhuaçu. Tá ótimo, Vera. Festa aí, festa aqui, e a gente vai louvando a Deus pela vida de São Lourenço. Aquele abraço para você, tá? Mais um bom dia.
3: Bom dia, Luiz Nascimento. Tudo bem?
1: Tudo olha, certo.
3: Gosto muito de toda a programação da Rádio Manhuaçu, mas o seu programa é nota mil, viu? Então, Momento Caipira, que coisa bacana, as músicas raiz, as músicas tradicionais do nosso tempo de jovem. Agora a gente já está com quase 78 anos, ouvir aquelas músicas antigas, que é gostoso demais, que dá saudade, viu? Aqui um bom dia para você, uma semana cheia das bênçãos de Deus, tá?
1: Para você também. Esse é o Geraldo, nosso amigo lá de Jaguaraí, em Reduto. Valeu, amigão. Ótima semana para você, para todos aí sintonizados.

0: Atualizados, tá? Mais uma.
1: Bom dia, Luiz Nascimento. Bom dia a todos os ouvintes da Rádio Mãe Uaçu, que é Luzia de Santo Amaro. Quero uma música de Amado Batista, Serenata. Roda pra mim aí, fazendo um favor.
0: Tá certo, Luzia. Tocamos o Amado Batista agora há pouco, né? Bom dia pra você, toda a comunidade aí de Santo Amaro. A Maria Rita mandou o bom dia dela também. E com a participação da Maria Rita, nós queremos agradecer a todos que mandaram mensagens hoje pelo WhatsApp, o 988188890, que é o Zap Zap da Manhã Uaçu. Agora pela manhã tivemos várias participações, fica liberado à tarde também, com o Moreira Lopes, no Sertanejão, enfim, na programação da Manhã Uaçu, nesse dia 10. Agora tem Chitãozinho e Chororó, Bailão de Pião, 11:11.

0: Esse é o novo sucesso do Zezé de Camargo na manhã da Rádio Manhuaçu. Isso mesmo, Zezé de Camargo, tá? Aqui não é Zezé de Camargo e Luciano, é só o Zezé de Camargo cantando Irmão da Lua, Amigo das Estrelas. Sabe quem é fã do Zezé de Camargo? É Neida de São João do Manhuaçu. Ela mandou uma mensagem agora para mim aqui, dizendo assim: Nascimento, manda um bom dia para mim e para o meu maridão, que é o Fernando. Nós estamos aqui escutando a Rádio Manhuaçu. Ótimo, Neida! Uma semana maravilhosa para você e também para o seu maridão e para toda a família aí, curtindo a Rádio Manhuaçu. Daqui a pouquinho eu volto já no finalzinho do Manhã do Ouvinte e às 11h30 tem o Caminho Verdade e Vida. O padre Carlos Altoé vai estar com a gente aqui.
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2: E assim nós chegamos ao final do Manhã do Ouvinte desta segunda, dia 10, dia de São Lourenço. Amanhã, se Deus quiser, 7:30 da manhã, nosso novo encontro aqui na Rádio Manhã Iguaçu. Daqui a pouquinho, após a comunidade Colo de Deus, que apresentou-se ontem em Manhã Iguaçu, cantando aí na festa de São Lourenço, encerramento da novena ontem, então nós vamos ter o padre Carlos Altoé com o Caminho Verdade e Vida. Desejo para você um bom restante de segunda, para quem está em Manhã Iguaçu, em feriado, tudo de bom restante de feriado e até amanhã. Fiquem todos com Deus. Tchau, gente! Música.

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3: Bom dia, Luiz Nascimento. Bom dia, ouvintes. Grande abraço, bênçãos de Deus na sua vida. Uma segunda-feira feliz e abençoada para você, caro ouvinte, sua família, nossos lares, nossas comunidades, nossa igreja. Enfim, chegou o dia 10 de agosto, dia que nós celebramos a festa de São Lourenço. Agradecemos a Deus a vida, pensamos a sua intercessão sobre nossas famílias, nossos lares, nossos grupos e pastorais, nossa catequese inicial, permanente. Grande abraço, orações e preces aos doentes, enfermos, famílias enlutadas, aos idosos. Quando pensamos na vida de São Lourenço, pensamos num diácono a serviço da igreja. Um homem que colocou a sua vida a serviço, à disposição, gastou a sua vida, talvez o melhor da sua vida, em prol dos pobres, daqueles que mais necessitavam. Por isso que ele continua inspirando cada vez mais a vida do serviço, da doação e da entrega. Prezado ouvinte, querida família, São Lourenço nasceu no ano 225 e morreu no ano 258, terceiro século do cristianismo. Lourenço está entre os diáconos do início da Igreja de Roma. Eles eram considerados os guardiães dos bens da igreja e os dispensadores de ajuda aos pobres. E quando nós usamos a expressão pobres, retomando o Antigo Testamento, as viúvas, os órfãos, os fragilizados da história. São Lourenço viveu muito próximo do Papa Sisto II e foi o responsável por um centro dedicado aos pobres. Quando nós olhamos ou refletimos sobre esta atitude, um centro dedicado aos pobres, uma igreja nascente, terceiro século, diante da exclusão e da marginalização, diante da desigualdade e, ao mesmo tempo, da arrogância dos imperadores, de toda aquela estrutura do Império Romano, a igreja já despertada para acolher, para ajudar e para continuar a igreja nascente, a exemplo de Jesus, que na sua vida pública foi uma vida doada e disponibilizada aos pobres. No ano de 257, os cristãos começaram a ser perseguidos e mortos por ordem do imperador Valeriano I. No ano 258, o Papa Sisto II foi decapitado, exatamente 3 dias antes da morte de Lourenço. São Lourenço é um dos grandes de Deus, pela fidelidade, pela perseverança e pela persistência. Caro ouvinte, querida família, quem é do Evangelho, olha com amor para os mais necessitados e excluídos. Após a morte do Papa, o imperador exigiu

que a igreja lhe entregasse todos os seus bens. Por isso que a atitude heróica de Lourenço, durante 3 dias, preparou para responder ao imperador. E apresentou 3 dias depois, no final do prazo dado pelo imperador, os pobres que eram assistidos pela igreja, e disse ao imperador: eis toda a riqueza da igreja. O imperador, tomado de grande raiva, ordenou que Lourenço fosse queimado vivo. Foi o martírio de Lourenço, foi o martírio de outros, não apenas desta forma, mas a crueldade do Império Romano, que nos primeiros séculos do cristianismo gerou inúmeros mártires da fé, homens e mulheres. É só recordar alguns: Santa Luzia, São Sebastião, São Lourenço, Santa Águida e tantos outros homens e mulheres. Ainda jovens, como Lourenço, que ainda tinha uma longa vida pela frente, mas foi ceifada a sua vida, foi tirada a oportunidade de continuar assistindo, se dedicando, se empenhando e colocando a vida a serviço dos pobres. Reze comigo a oração de São Lourenço. Ó Trindade Santa, vos pedimos pela intercessão do Santo Mártir Lourenço a graça de permanecermos inabaláveis em nossa fé, defendendo-nos de todos os erros e dos inimigos de Deus. Vos suplicamos que, a exemplo de São Lourenço, possamos socorrer os pobres, dar conforto aos aflitos, acompanhar os doentes, sendo verdadeiros apóstolos de vossa caridade e de vossa justiça. Não deixeis, Senhor, que reneguemos as verdades da nossa fé, que possamos anunciar vosso santo nome a todos os povos, com a mesma coragem que animou São Lourenço a doar a vida através do martírio, vencendo as chamas do fogo abrasador. Vos pedimos que abençoeis e dê esta santa coragem ao Santo Padre, o Papa, Papa Leão, ao nosso Bispo Juarez e a todos os nossos sacerdotes leigos e leigas. Dai-nos, Senhor, a graça de sermos sempre firmes e corajosos para enfrentarmos os combates em nome da verdade e da fé. Concedei-nos, pela intercessão de vosso servo São Lourenço, a graça que vos suplico, por Cristo, na unidade do Espírito Santo. Amém. Primeira música do nosso Caminho, Verdade e Vida desta segunda-feira: O Senhor Me Chama, Padre Ezequiel.

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1: Muito bem, caro ouvinte, o Senhor me chama. Canta, Padre Ezequiel. Ele continua chamando. Chamou e continua chamando. Chamou durante toda a história da salvação. Deus chamou no primeiro testamento. Jesus continua chamando no segundo, no novo testamento. É este chamamento que continua sendo dirigido a todos nós. Precisamos ter ouvidos, ouvidos atentos. Vamos ao evangelho de hoje. Temos o texto de São João, capítulo 12, versículos de 24 ao 26.
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1: Naquele tempo, disse Jesus a seus discípulos: em verdade vos digo, se o grão de trigo que cai na terra não morre, ele continua só um grão de trigo. Mas se morre, então produz muito fruto. Quem se apega à sua vida, perde-a. Mas quem faz pouca conta de sua vida neste mundo, conservá-la-á para a vida eterna. Se alguém me quer servir, siga-me. E onde eu estou, estará também o meu servo. Se alguém me serve, meu Pai o honrará. Palavra da salvação. Prezado ouvinte, querida família, quando nos voltamos para o evangelho de hoje, no dia que nós celebramos a festa na igreja, a cor litúrgica hoje é a cor vermelha. E a cor vermelha, quando nós a usamos, é sempre a expressão do sangue derramado. É do martírio, da doação da vida, da entrega total em prol do reino de Deus. Por isso que, de vez em quando, a gente escuta a expressão, ou a gente mesmo pronuncia a expressão, as exigências de Jesus para o seguimento. Hoje, por exemplo, se alguém me serve, meu Pai o honrará. O serviço cristão é uma busca, não é uma busca de reconhecimento. Não é a busca do poder, do prestígio, nada disso. É amor que se entrega e produz vida. Servir a partir do evangelho.

Evangelho significa caminhar atrás de Jesus, assumir seus sentimentos, sua humildade, sua disposição de entregar-se. Por isso, caro ouvinte, a palavra de Jesus, ela é clara. Se alguém me quer servir, siga-me. Para seguir Jesus Cristo, não basta apenas dizer que somos cristãos. Não serão palavras, mas o que Ele quer de cada um de nós é atitude. São atitudes que demonstrarão se realmente seguimos o Senhor de verdade. Seguir Jesus Cristo significa renunciar a privilégios que nos prendem a realidades mundanas e doar-nos em favor dos necessitados. Uma vida doada produz muitos frutos, assim como fez São Lourenço. Produziu frutos abundantes, perdeu a vida neste mundo, mas conseguiu ganhá-la e ganhá-la na eternidade. São Lourenço, uma vida doada produz frutos abundantes. Para seguir o Senhor, ele renunciou sonhos, privilégios, promessas de uma vida feliz, dedicar-se inteiramente a Deus, servindo os pobres, sem esperar recompensa alguma. Para ele, os pobres eram o maior tesouro da igreja. Por causa da sua fé no Senhor, foi preso, condenado à morte. Todavia, nada conseguiu abalar a fé daquele jovem chamado Lourenço, que soube servir a Deus, servindo os pobres, os marginalizados. Por isso, caro ouvinte, querida família, somos convidados a continuar renovando a vida e a fé. E que nunca nos esqueçamos. Valores cristãos, na verdade, são renovados e fortalecidos no dia a dia da vida. É na comunidade, é à luz do Evangelho, é celebrando a Eucaristia, é observando os mandamentos, é a prática da vida cristã. É praticar a vida cristã. Em outras palavras, é colocar a vida a serviço daqueles que mais necessitam. É o grão de trigo, que para produzir é preciso colocar na terra, é preciso que ele morra, é preciso que ele nasça, é preciso que ele cresça para produzir frutos e frutos abundantes. São Lourenço exerceu o ministério diaconal na Igreja de Roma. Dedicou-se particularmente ao cuidado dos mais fragilizados da história. Perdeu a sua vida neste mundo, mas recebeu a palma do martírio como recompensa além do reino de Deus. Segunda música do nosso Caminho Verdade, Muitos Grãos de Trigo, Coral Palestrina.

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1: Muito bem, caro ouvinte. Nós temos ouvido inúmeras parábolas durante os domingos, durante a semana. E quando nós ouvimos no início do capítulo 13 de São Mateus, hoje lembrando que nós ouvimos São João. Quando nós ouvimos nas parábolas o grão de trigo é coisa boa, é coisa maravilhosa, é a semente boa que o semeador lançou no campo. E São Mateus, ele narra com maestria essa semeadura. Por isso que João diz, em verdade vos digo, se o grão de trigo que cai na terra não morre, ele continua sozinho, mas se morre, ele produz frutos. Vamos trazer para nós, o bom cristão é aquele cristão que se entrega, que se coloca a serviço, que se coloca à disposição. Por isso que este evangelho, ele é apresentado num dia como hoje, festa de São Lourenço. São Lourenço não se preocupou muito com a vida dele, como diácono. Ele fez da sua vida uma doação, uma entrega, um serviço. Vamos repetir a expressão. Ele morreu para os interesses dele, para canalizar tudo para o reino de Deus. E uma vida doada em prol dos pobres. Por isso que hoje nós celebramos uma festa. Que a palavra continue nos iluminando. Mas que a palavra continue despertando em todos nós a alegria da vida, a fé e as grandes convicções para continuarmos respondendo o apelo do Senhor. Prezado ouvinte, querida família, programação de hoje, a segunda-feira, dia 10 de agosto, festa de São Lourenço, às 17 horas, nossa programação. Teremos a procissão, uma procissão que sairá da Igreja Matriz do São Lourenço. Vamos passar pela Rua do Sinal, aqui na Praça 5 de Novembro, Juventino Nunes. Depois vamos pegar a Rua Olímpio Vargas. Vamos passar aí na ponte, na Rua da Tinalto, Antônio Velerson. Retornaremos para a Igreja Matriz do São Lourenço. Teremos logo na sequência a nossa missa campal. E a missa de hoje será presidida por Dom Juarez del Horto Seco, nosso bispo diocesano. E após a missa, nós teremos o Ministério Abba, o show da noite. Que Deus continue nos acompanhando, que Deus continue nos fortalecendo. E para as nossas comunidades, paróquia de São Lourenço, a partir de amanhã, terça-feira, dia 11 de agosto, até sábado, grupos pastorais, movimentos, catequese, catequistas e catequizandos, nossos grupos de reflexão,

estão todas as comunidades convocadas para a Semana Nacional da Família. É comunhão, é sintonia, é graça, mas é estudo e reflexão para podermos continuar crescendo como família. Semana Nacional da Família. E a nossa programação, Paróquia de São Lourenço, amanhã, às 16 horas, Missa no Lar São Vicente de Paulo. E de amanhã até sexta-feira, a missa na Igreja Matriz do São Lourenço, às 18h10. Além desta missa às 18h10, nós teremos apenas duas missas, além dessas. Amanhã, às 16 horas, missa no Lar São Vicente de Paulo. E na quarta-feira, a missa das 6 horas da manhã, a missa no Hospital César Leite. Que o Senhor nos ilumine, que São Lourenço nos acompanhe, mas também que ele nos inspire a viver de uma forma intensa e plena o nosso compromisso, a vida e a missão. Rezemos agradecendo a Deus todos os que, de uma forma ou de outra, se colocaram e continuam se colocando a serviço. Rezemos pelas nossas famílias, nossos lares, os doentes, enfermos, crianças e jovens. Pai nosso que estais nos céus, santificado seja o vosso nome. Venha a nós o vosso reino. Seja feita a vossa vontade, assim na terra como no céu. O pão nosso de cada dia nos dai hoje. Perdoai as nossas ofensas, assim como nós perdoamos a quem nos tem ofendido. E não nos deixeis cair em tentação, mas livrai-nos do mal. Amém. Prezado ouvinte, querida família, um grande abraço, bênçãos de Deus. Você é nosso convidado, venha rezar conosco. Às 17 horas, procissão, na sequência, a missa. Depois da missa, o show com o Ministério Abba. Pela intercessão de São Lourenço, pela intercessão de Nossa Senhora, Mãe de Deus, Mãe da Igreja e Nossa Mãe, desça sobre você, sua família, nossos lares. A bênção de Deus Todo-Poderoso, Pai, Filho e Espírito Santo. Amém. Luiz Nascimento, um grande abraço, uma boa tarde, um bom descanso, muito obrigado. Na sequência, Sintonia da Tarde com Moreira Lopes. E até amanhã, neste mesmo horário, em Novo Caminho, Verdade e Vida. Última música, São Lourenço Padroeiro, Ir ao Povo.

0: 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Inverno chegando e é hora de colocar aquela roupa quentinha, pois além de aquecer, a prevenção de doenças respiratórias é fundamental. 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
5: Chegando. Alô, gente, amigo, um abraço, carinho. Hoje, segunda-feira, dia 10 de agosto de 2026, hein? Manhuaçu, feriadão municipal, dia do padroeiro São Lourenço. Aí no seu município, a vida vai tocando, né, de leve, com aquele clima de trabalho. Por aqui tá tudo naquela paz, né? Naquela tranquilidade, tá bom? E assim, nós vamos movimentar a sua tarde, levar informação, prestação de serviço, a comunicação, a música, você interagindo, participando com a gente através do nosso WhatsApp, que é o 33 988 18 88 90. E aí, está tudo bem? Final de semana, como é que foi? Legal, de descanso, de bons momentos, bons encontros, para estar aí com muita motivação a partir de agora, aqui com você na Manhuaçu FM 106.9. Abraço muito especial para você, minha amiga dona de casa. E aí, o almoço já está pronto, já ficou pronto, o pessoal já almoçou, já saiu, o pessoal está em casa. Conta para mim de onde você está aí nos ouvindo, de onde está aí sintonizado através do radinho, pelo aplicativo ou mesmo pela internet no site manhuaçufm.com.br. Tem como você ouvir e em tempo real com muita, mas muita qualidade. E assim, nesse ritmo mais que especial, vamos em frente, abraçando você que vai se ligando com a gente. Já chegamos a 222 dias do ano, é isso mesmo, 222 dias de 2026. Para 2027, faltam 143 dias na 19ª semana do tempo comum. Aniversário seu hoje, parabéns, felicidades. E a gratidão pela vida sempre, agradeça. E você que tem alguém na família, no grupo de amigos aniversariando, conta aí, nós estaremos aqui registrando com muito, mas muito carinho. Nesse ritmo gostoso, nessa tarde super especial, quente, né? A previsão para essa semana vai ser assim, hein? Pelo menos a meteorologia já prevê, né, que vai ser esse ritmo aí mais quente, principalmente a partir dessa segunda-feira e até a previsão lá para quinta ou sexta-feira. Vamos aí nesse clima gostoso, com muito, mas muito calor humano. É, daqui a pouquinho vamos ter o convidado do dia, que já está no site da manhuaçufm.com.br. Também tem para você o Artista da Terra, as histórias mais curiosas que envolvem mineiros e mineiras. Fique sabendo tudinho por aqui. Tem em destaque, já, para você poder acompanhar o Igreja Viva com a catequese no seu lar. Depois tem toques e dicas, tem informações, tem muito mais, a consagração, mensagem de otimismo, fato ou fake. É a sua segunda-feira mais que especial. Música.

E a nossa mensagem de hoje é que você possa colocar Deus conscientemente em tudo aquilo que você faz, em todos os seus problemas, em todas as suas dificuldades, em todas as suas realizações. E assim, vai estar verificando que seus sofrimentos se transformarão em experiência e aprendizagem.

0: realizado. Coloque Deus em todos os seus pensamentos e sua vida se transformará no hino de alegria e louvor, porque as dores se esvairão como as trevas, que desaparecem aos primeiros clarões das luzes da aurora. Então, coloque Deus conscientemente em tudo o que você faz, em todas as situações da sua vida.
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0: E assim nós vamos juntinho. Chegou agora, vai lá, deixa seu recado, conta pra mim.
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0: Fred Fabrício.

0: E nós tivemos Hugo Henrique e Léo Foguete. Terminou pra quê? Diz aí, Fred e Fabrício. Te amar é meu talento. Conferindo. A hora certa agora, 12:17.
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0: Sua tarde de segunda-feira, hoje 10 de agosto, em Manhuaçu, feriado municipal, dia do padroeiro São Lourenço. E por aí na sua comunidade, como é que tá a vida? E você, tá curtindo, tá aproveitando bem a segunda-feira? Natanzinho Lima chegou, alô, fala comigo, 12:20.

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1: E aí, vamos em frente com você. Ligadinha aqui na Manhuaçu. E aí, tá feliz? É, hoje, super segunda-feira, dia 10 de agosto. Abraçando você que chegou agora, tá mandando sua mensagem, seu abraço, seu alô. Chefe Eliacê acabou de encaminhar aqui a sua participação, sua receita. Ah, hoje é uma receita da hora, hein? Você não pode perder, tá? E assim, deixa eu mandar um abraço aqui também para a... Vamos lá, rapidinho, a Dona Áurea, né? Ô, Dona Áurea, um abraço, é a mãe da Rose Valentim, a nossa ultramaratonista, né? Sempre aí representando bem, não apenas a nossa região, nosso estado de Minas, mas também o nosso Brasil aí nas competições. E vem aí mais uma participação internacional. Deixa eu ver aqui, há poucos dias ela mandou, né, Moreira? Deixa eu ver aqui, convocada para o Mundial 100 quilômetros da Espanha 2026, Roselânia Alves Valentim, é, da seleção brasileira, hein? Isso, bem representada aí a nossa nação. Um abraço para você, tá? E sucesso sempre. E para mamãe aí, aquele abração muito legal.
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0: Desse jeito. Conferindo Laura Pausini vem chegando. Emergência da Amore. Olha a hora, 12:32.

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1: Sintonia você, João Bosco e Vinícius. Chora, me liga. Contra-vite Guilherme Benuto viralizou. É assim, na Manhuaçu, a programação feita para você. Hora certa agora, 12:45.
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1: Com você na sua tarde, na segunda-feira, feriadão em Manhuaçu, dia do padroeiro São Lourenço, e nós vamos seguindo em frente. Diz aí, Ana Carolina, quem de nós dois?

0: E aí, gostou? Ana Carolina, quem de nós dois? Bom momento na sua tarde.
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0: E agora tem Belo MC Tudo, sossegadinha.

0: E aí, gostando? Assim, na Mãe Iguaçu é mais emoção no seu rádio, tenha certeza. Conferindo agora, 12:59. Quem deu o recado foi a Adriana Calcanhoto, hein? Inconfundível, a música Maresia.
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0: É por aqui nós contamos histórias de mineiros e mineiras e você fica sabendo tudo. Hoje vamos falar de um artista expoente do movimento neoconcreto. Ele trabalhou com pintura, desenho, gravação, cenografia, figurinos e trabalhos gráficos. Estamos falando de Willis de Castro. Nasceu em Uberlândia, em 16 de fevereiro de 1926. Faleceu em São Paulo em 5 de junho de 1988. Portanto, esse artista Willis de Castro trabalhava sua linguagem visual relacionada com a cor, forma, espaço e tempo. Em sua obra, destaque historicamente para a coleção Objetos Ativos, realizada no começo da década de 60, e que unia a cor da pintura ao relevo da escultura. Peças de madeira exibindo pinturas geométricas em 3 de suas 4 arestas, prendendo-se a 4ª aresta à parede, de maneira que o espectador não consegue abranger, num único olhar, a extensão do trabalho. Aos 15 anos, o mineiro Willis de Castro, que morava em Uberlândia, mudou-se para a cidade de São Paulo, onde iniciou os estudos em desenho com André Forte. De 44 a 45, trabalhou como desenhista técnico. Em 1948, formou-se em Química. Já em 1950, iniciou um estágio no campo das artes gráficas e pintura com as primeiras obras abstratas geométricas, que traz o seu interesse em 1953 nas obras construtivistas russas, se inspirando em artistas como Tatlin, Kastin, também do The Stills e outros grandes nomes internacionais. Uniu-se ao artista Hércules Barsotti em 54 e fundou um estúdio de projetos gráficos. O mineiro Willis Castro participou do movimento Ars Nova e escreveu uma série de poemas concreto-visuais apresentados no Teatro Brasileiro de Comédia. Se interessou pelo teatro e participou da fundação da revista Teatro Brasileiro em 55. Começou a trabalhar em cenários, figurinos e peças para o Teatro de Arena e para o Teatro Cultura Artística. Em 57, recebeu o prêmio da Associação Paulista de Críticos Teatrais. Em 59, uniu-se ao grupo Neoconcreto do Rio, junto de Hércules Barsotti, Ferreira Goulart, Franz Welsmann e Lígia Clarke. De 59 a 62, Willis de Castro trabalhou em sua coleção Objetos Ativos, explorando o espaço como elemento plástico. Ainda nos anos 60, integrou o Conselho Artístico na Galeria de Artes das Folhas e também da cofundação da Associação Brasileira de Desenho Industrial e o Grupo Novas Tendências. De 66 a 67, desenhou estampas para tecidos voltados para a produção industrial. Na década de 80, iniciou a pesquisa com efeitos artísticos sobre a cor e o movimento da madeira, metal, inox e outros materiais. Willis veio a falecer em 1988, aos 62 anos, na cidade de São Paulo, deixando um grande legado na arte moderna brasileira. Participou de várias exposições e seus acervos também estão aí nos principais locais, casas de mostras, com a trajetória de Willis Castro, artista expoente do movimento neoconcreto. Trabalhou com pintura, desenho, gravação, cenografia, figurinos e trabalhos gráficos. Histórias de mineiros e mineiras nós contamos diariamente para você aqui no Sintonia, só ficar ligadinho.
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0: E o convidado do dia hoje, hein, já em destaque para você a partir de agora. Uma dupla que é sucesso em todo o Brasil, tá a fim de indicar a música? Com Rio Negro e Solimões. Vamos lá, detalhes para você a partir de agora.

Aí Rio Negro e Solimões, essa dupla sertaneja famosíssima, hein? Composta por Ronaldo Adriano Silva, conhecido como Rio Negro, e José Divino da Silva, conhecido como Solimões. Pra você, mais uma Estrela Guia.

Rio Negro e Solimões, na sua tarde. Agora, 1h12 e o frio da madrugada, hein? É, porque na tarde tá bem quente, não é mesmo? Sim.

Esse hoje, destaque para Rio Negro e Solimões, a história dessa dupla, sucesso em todo o Brasil, hein? E essa dupla foi formada em 1989, na cidade de Franca, estado de São Paulo. Rio Negro e Solimões começaram as carreiras separadamente em outras duplas antes de se unirem, mas foi a parceria entre eles que os levou ao estrelato. Daqui a pouquinho nós vamos contar mais e ouvir mais músicas. Tá gostando? Manda aí a sua mensagem, destaque Moreira. Tô ligadinho aqui curtindo Rio Negro e Solimões. Conta pra mim se você tá afim de indicar também uma música, quer indicar o seu convidado, fique bem à vontade. Música.

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Vamos em frente, com você ligadinho aqui pela Mãe Oss FM, agora 1h19. Ou de casa, ou de fora, vamos lá. Rio Negro e Solimões no convidado.

Aí, Rio Negro e Soleões, e você tá gostando, hein? Essa dupla continua ativa, né? Eles completaram 37 anos de carreira e seguem viajando pelo Brasil com agenda de shows bem movimentada. Agora, de São Paulo a Belém, essa é bem pedida. 1h25, conta pra mim. Tá gostando? Tô aguardando aí o seu alô. É, vamos lá.

0: Eu sou a alegria na programação da manhã. Eu sou feita pra você com Rio Negro e Solimões. E ao longo da carreira, a dupla lançou uma série de álbuns de sucesso, conquistou o público com músicas como Frio da Madrugada, Na Sola da Bota, Bate Pé, Peão Apaixonado e muitas outras. São conhecidos por suas letras românticas e também por músicas animadas que celebram a cultura sertaneja. Agora, 1h32.
1: É na

Rio Negro e Solimões, além do trabalho musical, a dupla também se envolve em projetos sociais filantrópicos, apoiando causas humanitárias e culturais. A história e a carreira de Rio Negro e Solimões são marcadas por dedicação à música sertaneja e a criação de canções que ressoam com o público brasileiro. Eles continuam a ser uma presença relevante na cena musical brasileira e mantêm uma base de fãs dedicada. E assim, a última de hoje, tô por aí. Amanhã o novo convidado. E aí, gostou? Conta pra mim, vai lá.

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1: Hoje dia do Marte São Lourenço, ele padroeiro de Manhuaçu, e logicamente toda a expectativa aí para o encerramento hoje com a festa aí do padroeiro. Ontem nós já tivemos apresentação musical, hoje também, tá? E você podendo conferir tudo isso aqui na programação da Manhuaçu. E vamos em frente, atendendo você que tá ligadinho, deixa seu recado.
2: Boa tarde.
1: Boa tarde.
2: Tudo bem?
1: Tá tudo bem.
2: Fala, Zaqueu da Marcela.
1: Fala, Zaqueu.
2: Tudo bem, família? Cara bem posta, aproveitando esse feriadão, dia 10 de agosto. Estamos aqui escutando a rádio, que é sucesso em nossa região. E mandar um alô especial também pro Vinícius Matheus, que tá trabalhando próximo a gente aqui, ó, derrubando a lavoura para poder fazer uma lavoura nova na escavadeira hidráulica VM Terraplanagem. Alô para você, todo mundo aí. Um abraço especial e um ótimo feriado.
1: É o Zaqueu, um abraço, obrigado aí pela participação, tudo de bom, tá? Opa, aí Moreira, ligadinho aqui, é, manda uma música pra galera do Flamengo, é, pra todos que estão, Daniel Venâncio, turma do Açougue, né? Aí na região do bairro São Vicente, abração pra todos vocês e aquele feriadão bacana também, tá? Vamos aí com o Zé Vaqueiro, vida boa!

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E aí, ligadinho? É, tá feliz? É, nesse ritmo muito especial, hein? De onde quer que você esteja aí, ligadinho, mandando o seu abraço, seu alô e deixando o seu recado. Deixa eu atender aqui a participação da nossa ouvinte, Ana Cláudia, tá curtindo aí a programação e destaca, eu tô aqui no Pouso Alegre. Um abraço para você, Ana Cláudia, bom feriado, hein? A ouvinte lá de Santo Amaro, Vicência do Carmo, ligada, a fim de ouvir uma música e abraçando para a sobrinha Amanda Cecília, hoje completando 12 aninhos, né? É, oferece também para a Roselê, aniversariante de hoje, 10 de agosto. Alusão, então, para todos que estão aí aniversariando, um grande abraço, felicidades, muita paz, muitas alegrias. E aí, vamos destacando mais uma que toca aqui na Manhuaçu, vem chegando, sabe quem? É Ana Castela. Olha onde eu tô.

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1: Ligadinho, ah, nesse clima, vamos aí com seu abraço, seu alô, José Emílio, conta aí.
2: Vai ter festa do São Lourenço hoje?
1: Opa!
2: Eu queria ver a música do padre Marcelo Rota, qualquer um do seu gosto aí fazendo favor pra nós. Tchau, com Deus.
1: É, hoje é a festa do padroeiro São Lourenço, né? É o dia, né? 10 de agosto, tá? E aqui na Manhuaçu, a transmissão através da rádio a partir das 17 horas, iniciando aí com a procissão, logo depois a Santa Missa. E hoje nós vamos ter também a apresentação do Ministério Aba, né? Um show realmente espetacular, tá? É, você está convidado, venha participar! E agora, Padre Marcelo Rossi, Luan Pereira, eu seguirei. 1h51.

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1: Muito bem, vamos em frente conferindo a hora certinha agora, 1h54. Um terremoto de magnitude 7,4 atingiu a Colômbia hoje e causou destruição em diversas cidades do país. Segundo os últimos balanços de autoridades locais, 47 pessoas morreram. Em Cali, 20 prédios desabaram e há pessoas presas sob os escombros. O epicentro do tremor ocorreu em San José del Palmar, no oeste colombiano, a uma profundidade de 110 quilômetros, segundo a Agência Geológica dos Estados Unidos. A cidade fica a cerca de 230 quilômetros de Bogotá e a cerca de 150 quilômetros de Medellín e de Cali. Uma réplica de magnitude 5.0 e 100 quilômetros de profundidade foi registrada cerca de uma hora depois. O tremor foi o mais forte registrado na Colômbia na última década, segundo o Serviço Geológico do país. A governadora de Chocó, estado mais atingido, afirmou que o terremoto causou uma destruição significante e deixou feridos, porém não trouxe detalhes de quantos. Núbia Carolina diz que está preocupada com réplicas que está avaliando os danos. Em Pereira, 18 pessoas morreram e há feridos. Segundo o prefeito Maurício Salazar Peláez, ele apresentou que o terremoto causou danos graves na cidade. Na cidade de Manizales, duas pessoas morreram e uma das cúpulas da Catedral Basílica Metropolitana sofreu graves danos. Um outro vídeo mostra um prédio colapsando. Segundo a governadora de Vale del Cauca, o tremor deixou 27 mortos. Em Cali, ao menos 20 prédios desabaram por conta da força dos tremores. E há pessoas presas sob os escombros, segundo o prefeito Alejandro Eder.

0: Portanto, aí, um resumo desse terremoto de magnitude 7,4 que atingiu a Colômbia, derrubando prédios e, segundo os levantamentos, mais de pessoas mortas até o momento. Infelizmente, nessa situação registrada hoje. 1:57, daqui a pouquinho tem o Igreja Viva, a catequese no seu lar, na sua tarde de segunda-feira.
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1: É a pouquinho nós trazemos aí as informações sobre a Colômbia, os terremotos, né? E falávamos de 40 e poucos mortos, né? Segundo atualizações, já chegando a 70 mortos.

0: nesse tremor de magnitude 7,4. Hora certa, agora são 2 horas.
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0: Muito bem, agora chegando o momento do Igreja Viva, catequese no seu lar e a comunicação do Padre Rafael Henrique.
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6: Olá, meu querido irmão, minha querida irmã, está no ar o nosso Igreja Viva. Este momento em que nós nos encontramos, momento para a nossa catequese, em que nós fazemos a leitura de um documento da igreja, de uma exortação apostólica, momento em que nós retomamos a nossa catequese inicial e também aprimoramos a nossa catequese permanente. Que Deus abençoe imensamente você, a sua família, o seu lar, onde quer que você esteja neste momento nos acompanhando, que Deus abençoe imensamente. Neste momento do Igreja Viva, nós estamos na leitura da exortação apostólica pós-sinodal Verbum Domini, do Santo Padre Bento XVI, sobre a Palavra de Deus na vida e na missão da Igreja. Nesta exortação apostólica, nós continuamos a leitura do número 93, que vai nos dizer o seguinte: é necessário descobrir cada vez mais a urgência e a beleza de anunciar a palavra para a vinda do reino de Deus que o próprio Cristo pregou. Neste sentido, renovamos a consciência tão familiar dos padres da Igreja de que o anúncio da palavra tem como conteúdo o reino de Deus, sendo este a própria pessoa de Jesus, o autobasileia, como sugestivamente lembra Orígenes, o Senhor oferece a salvação aos homens de cada época. Todos nós damos conta de quão necessário é que a luz de Cristo ilumine cada âmbito da humanidade: a família, a escola, a cultura, o trabalho, o tempo livre e os outros setores da vida social. Não se trata de anunciar uma palavra anestesiante, mas desinstaladora, que chama a conversão, que torna acessível o encontro com Ele, através do qual floresce uma humanidade nova. Muito bem, meu querido irmão, minha querida irmã, aqui nós somos então chamados a vivermos essa palavra, este anúncio, a tomarmos essa palavra e este anúncio para trazer esta nossa responsabilidade de dizer, de falar, de proclamar em todos os âmbitos. Quer dizer, todo tempo e todo espaço, em todo momento, é momento para a evangelização. Seja nos mais diversos ambientes, viver a palavra de Deus e anunciar a palavra de Deus é uma missão nossa. que nós assumimos e recebemos o Senhor. O anúncio do reino de Deus deve estar em todo o ambiente e em todo lugar. Portanto, estejamos atentos para vivenciar, para anunciar essa palavra de Deus em todo e qualquer momento da nossa vida. Não sejamos tímidos em anunciar a palavra de Deus, mas sejamos destemidos anunciadores. Que Deus abençoe imensamente você, abençoe o seu lar, abençoe a sua família. Um grande abraço, fiquem com Deus e até o nosso próximo Igreja Viva.

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1: E assim nós tivemos em destaque para você aqui no Sintonia da Tarde, o Igreja Viva e a comunicação do Padre Rafael Henrique de volta amanhã, neste mesmo horário. Fique ligado.
2: E cuidados práticos para o inverno. Cuidados com o ambiente para evitar crises alérgicas. O tempo frio e seco favorece a ocorrência de alergias respiratórias, como a rinite alérgica. Para evitar as crises, a recomendação é beber bastante água, fazer lavagens nasais com soro fisiológico, manter os ambientes limpos e arejados.
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1: E daqui a pouquinho tem Toques e Dicas no feriadão. Dia do Padroeiro, São Lourenço, aqui em Manhuaçu, tudo naquela paz, em tranquilidade.
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1: E Guilherme Santiago.

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1: Chegou a hora, hein, para você estar conferindo o Toques e Dicas de hoje, segunda-feira, 10 de agosto, com o chefe Eliassi Fernandes. Uma boa receita.
2: Boa tarde, ouvintes do Toques e Dicas. A nossa receita de hoje é batata recheada com carne moída. Então, caneta e papel para anotar os nossos ingredientes: 6 batatas grandes, 1 tabrete de caldo de carne, 4 colheres de sopa de óleo, 500 gramas de carne moída, 1 cebola picadinha, 1 colher de sopa de tempero pronto, 1 tomate picado, meia xícara de azeitonas verdes picadas.

0: Então vamos preparar então a nossa batata recheada com carne moída. Lave as batatas e cozinhe em água, fervente, né, com um tablete de caldo de carne, deixando a batata al dente. Quanto às batatas amonari, descasque e corte-os ao meio e deixe reservado. Prepare o recheio. Em uma panela, aqueça o óleo e frite a carne. Adicione a cebola e o tempero pronto, o tomate picado, as azeitonas, o sal, a pimenta e o cheiro verde. Deixe um pouquinho reservado. Mexa e desligue. Retire parte da polpa de cada batata cozida e enche com tempero. Unte uma forma refratária com manteiga e coloque a batata. Despeje o molho de tomate sobre elas e logo em seguida polvilhe aí o parmesão ralado. Leve para gratinar ao forno pré-aquecido a 180 graus. E depois faça aquela decoração com o restinho do cheiro verde que ficou reservado. Até o nosso próximo encontro, se Deus assim nos permitir. E um beijo repleto de sabor.
1: E aí, uma boa receita para você na segunda-feira, começar bem a semana, hein? Quem sabe aí, colocar em prática, hein? Poder preparar para a família, para os amigos.
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0: dicas e cuidados práticos para o inverno. Pratique exercícios físicos. A prática de exercícios físicos no inverno é outro hábito importantíssimo para fortalecer a imunidade em todo o organismo, promovendo a saúde física e mental. Além de acelerar o metabolismo, os esportes são capazes de melhorar a disposição para encarar a rotina.
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2: Com você agora tem Roger e Robson. Se liga, 12h20.

0: E aí, gostando? Sintonia da Tarde, seu programa na super segunda-feira da Mãe Iguaçu. Ele não vai mudar. Joneta e Frederico, antes Hugo e Guilherme, Henrique Juliano e Marília Mendonça no Poporri na sua tarde.
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Deixa eu mandar um abraço ao Robson e também ao Júnior. Essa turma trabalhando, na construção civil. Moreira, estamos aqui no Batidão, no Paraná. Alusão para vocês aí, tá? A Margarida também mandou a sua mensagem. Ela mora no Correio da Fortaleza, Luisburgo. Alô, pessoal aí da Fortaleza, um abração. Alô, Margarida. E ela destaca, ligadinho aqui na melhor companhia, Rádio Mãe Uaçu, FM 106,9. E assim, manda um alô pra nós aqui, tá? Valeu, um abração pra todos. E agora tem Raça Negra. E não vou mais deixar você tão só. Vamos conferir?

0: Com você no Sintonia, nós tivemos assim, Avni Vini, Mari Fernandes, vazou um áudio, hein? Agora são 12h45.
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3: E nós vamos iniciando aqui destacando as quartas de final da Série D do Campeonato Brasileiro. Representante mineiro na competição é o Uberlândia, que fez seu dever de casa no último sábado. Uberlândia, lá no Parque do Sabiá, venceu o CSA por 1-0 e agora joga pelo empate. O próximo jogo vai ser lá no Estádio Rei Pelé, em Alagoas, hein? E assim, se conseguir a classificação, já vai figurando aí na próxima fase para estar realmente na Série C do Campeonato Brasileiro do próximo ano. Por falar na Série C, nós tivemos a 16ª rodada, os seguintes jogos, e você confere a partir de agora. A equipe do Figueirense empatou com a Ferroviária em 2-2, Botafogo da Paraíba com o Santa Cruz ficou em 2-2, Inter de Limeira 2-0 no Volta Redonda, Ituano 2-0 no Barra de Santa Catarina, Amazonas venceu fora de casa por 3-0 Maringá, Ipiranga do Rio Grande do Sul 4-1 no Floresta. Tivemos ainda o Caxias vencendo fora de casa o Itabaiana lá no Etelvino Mendonça, 2-0 para o Caxias. O Maranhão bateu o Brusque por 2-1. Hoje às 20 horas tem Anápolis e Guarani. Também às 20, Paysandu e Confiança. Na Série C, liderança agora é da Inter de Limeira com 28 pontos, Brusque 27, Botafogo da Paraíba 26, Guarani 26 pontos. E a Série B do Campeonato Brasileiro com a 21ª rodada, jogos que aconteceram: São Bernardo bateu o Operário por 3-1, Ceará venceu a Ponte Preta 2-0, Sport 1-0 no Vila Nova, o Botafogo de São Paulo venceu o América Mineiro por 2-1 de virada, né? O América estava vencendo e a situação está realmente cada vez mais complicada para o América e perdeu de virada por 2-1. Atlético venceu o Criciúma por 2-0, lembrando que o Criciúma é o líder da competição e o Atlético em casa se deu bem e venceu o líder por 2-0. Novo Horizontino, que perdeu em casa para o Juventude por 1-0, Náutico e Atlético Goianiense empataram em 1-1. O Cuiabá empatou com Fortaleza em 1-1. Hoje, 19h30, tem Goiás e Londrina lá no estádio da Serrinha. E amanhã, às 19h30, na Ressacada, tem Avaí e CRB. A classificação da Série B, nós vamos destacando para você. Criciúma continua líder com 40 pontos. O Juventude com a segunda colocação 38, depois Fortaleza 35, Operário 35, Vila Nova 34, Novo Horizontino 33 pontos. O Londrina em 17º na zona de rebaixamento com 20 pontos, o Avaí com 20 pontos, América Mineiro cada vez mais indo para a Série C com apenas 11 pontos, é o 19º, e o time da Ponte Preta, o Lanterna, com apenas 9 pontos. Série A do Brasileiro, nós tivemos os seguintes jogos no final de semana. O Grêmio bateu o São Paulo por 2-1. Remo e Atlético Mineiro empataram em 2-2. Coritiba, 2-1 na Chapecoense. Botafogo e Fluminense, 1-1. Cruzeiro, 3-1 no Mirassol. Palmeiras empatou com o Internacional, 0-0. Bahia e Vasco ficaram no 0-0. Atlético Paranaense venceu o Santos lá na Vila Belmiro por 2-0. Corinthians venceu lá no Cícero de Souza Marques o Bragantino por 2-0. E o Flamengo no Maracanã bateu vitória por 2-0. Classificação tem o Palmeiras líder 48, depois o Flamengo com 42 pontos. Um jogo a menos que o Palmeiras, Atlético Paranaense 40 pontos, Fluminense 35, agora o Cruzeiro na zona da Libertadores com 33 pontos, o Bahia, o

0: sexto colocado também com 33 pontos. E agora o Santos voltando para a zona de rebaixamento, hein? Santos é o 17º com 22, o Vasco 18º, 22, Remo 22 pontos, 19º, Chapecoense na lanterna com apenas 10 pontos. Hora certa, agora são 2h53.
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E aí, vamos em frente, você ligadinho aqui na Mãe Uaçu, tem agora ele, Eduardo Costa, na sua tarde com Pra Não Pensar em Você. Daqui a pouquinho a consagração, fique ligado.

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1: Muito bem, agora em destaque a consagração à Nossa Senhora Aparecida, direto de Aparecida, São Paulo, na intenção especial de todos os enfermos.

Boa tarde para você que está aqui na Capela São José. Boa tarde para você que acompanha pelo nosso portal a12.com ou pelo YouTube Aparecida ao Vivo. Boa tarde para você que está aí na sua cidade, seguindo pela sua rádio local, aqui junto com a Rádio Aparecida, este momento.

0: Momento de consagração a Nossa Senhora. Eu sou o Padre Batitini, nosso organista, o Juninho, conhecido de todos. Mais de 65 rádios associadas às emissoras por todo o nosso Brasil, transmitindo este momento de consagração a Nossa Senhora Aparecida. Em nome do Pai, do Filho e do Espírito Santo.
1: Amém.
0: O anjo do Senhor anunciou a Maria.
1: E ela concebeu do Espírito Santo.
0: Ave Maria, cheia de graça, o Senhor é convosco. Bendita sois vós entre as mulheres. E bendito é o fruto do vosso ventre, Jesus.
1: Santa Maria, Mãe de Deus, rogai por nós, pecadores, agora e na hora de nossa morte. Amém.
0: Eis aqui a serva do Senhor.
1: Faça-se em mim segundo a vossa palavra.
0: Ave Maria, cheia de graça, o Senhor é convosco. Bendita sois vós entre as mulheres. E bendito é o fruto do vosso ventre, Jesus.
1: Santa Maria, Mãe de Deus, rogai por nós, pecadores, agora e na hora de nossa morte. Amém.
0: E o Verbo se fez carne
1: e habitou entre nós.
0: Ave Maria, cheia de graça, o Senhor é convosco. Bendita sois vós entre as mulheres. E bendito é o fruto do vosso ventre, Jesus.
1: Santa Maria, Mãe de Deus, rogai por nós, pecadores, agora e na hora de nossa morte. Amém.
0: Rogai por nós, Santa Mãe de Deus,
1: para que sejamos dignos das promessas de Cristo.
0: Oremos e infundi, Senhor, vos rogamos a vossa graça em nossos corações, para que nós que conhecemos pela anunciação do anjo a encarnação de Jesus Cristo, vosso Filho, por sua paixão e morte na cruz, cheguemos à glória da ressurreição. Pelo mesmo Cristo, Senhor nosso.
1: Amém.
0: Você que está aqui na Capela São José, pode sentar enquanto nós cantamos para preparar um momento de meditação. Cantemos.

Você que está acompanhando pela rádio aí na sua cidade, você que está acompanhando pela internet, já vai deixando a água aí pronta para daqui a pouquinho darmos a bênção da água, de preferência a água filtrada, para que você possa beber, todos os que estão aí na sua casa, e você já ter a água benta aí para você beber. Você que está aqui no santuário, daqui a pouquinho a gente, na Capela São José, a gente dá a bênção da água. Hoje a igreja comemora São Lourenço. São Lourenço era diácono, ele ajudava o Papa Sisto e eles rezavam a missa nas catacumbas em Roma, porque estava tendo perseguição para com os cristãos, era ali era o lugar mais seguro. A guarda romana adentrou ali nas catacumbas, prenderam o Papa Sisto e levaram. Depois de 5 dias, ele foi morto. Sobrou quem? Lourenço e os outros que ficavam ajudando o Papa. O Império Romano queria pegar essas pessoas. Então, foram lá ao encontro de Lourenço e o prefeito de Roma foi lá falar com Lourenço. Olha, eu quero toda a riqueza da igreja. Lourenço pensou, falou, o senhor vai ter que dar um tempo para que eu possa juntar todos os bens da igreja e te apresentar. E ele deu esse tempo. Quando concluiu-se o tempo dado, lá volta o prefeito lá com Lourenço. Lourenço levou o prefeito lá na igreja. Quando entraram na igreja, a igreja estava cheia de gente, cego, surdo, mudo, aleijado, idosos, crianças, jovens.

jovens, doentes, estava tudo ali. E o prefeito, doidinho para catar o dinheiro e a riqueza. Cadê? E aí Lourenço falou, aqui está a riqueza da igreja. O prefeito gostou dessa história? Não. Prendeu Lourenço, ele foi, né, muitas vezes torturado, e aí puseram numa grelha. Quem já fez churrasco sabe o que é a grelha, né? Puseram fogo embaixo e aquecendo aquela grelha, e ali puseram Lourenço, e ele ficou ali. Lourenço tinha um senso de humor, mesmo na hora da morte, então ele chama os guardas e fala, olha, vem aqui, me vira do outro lado, porque esse lado aqui já torrou, já queimou tudo, agora me vira do outro lado. Ele morreu martirizado, até na hora da morte, né? A glória é muito mais importante, o corpo se desfaz na cabeça de Lourenço. E o evangelho de hoje nos fala dessa entrega. Jesus diz para os seus discípulos, se o grão de trigo não morrer, ele não vai dar frutos. Então, o grão de trigo, quando ele cai na terra, ele estoura, as sementes que vão saindo dali vão gerar novas sementes, novos frutos, porque o grão de trigo arrebentou-se. Se ele não é enterrado, se ele não é colocado para germinar, ele é só um grão de trigo. Assim nos remete a Jesus Cristo. Se o Cristo não morre, não tem os frutos. Nós somos esses frutos de Jesus Cristo, porque ele morreu por cada um de nós. Então a sua morte gerou frutos. Lourenço, quando morreu, é aí que a igreja começou a crescer. A ideia do Império Romano com Lourenço não deu certo. A ideia do Império Romano matando Jesus também não deu certo. Então, aí é que deu mais frutos, porque foram perseguidos, mortos por causa de Jesus, por causa de Deus. Então, meu irmão, minha irmã, entrega a sua vida para Deus, siga os caminhos de Deus, viva os desafios da vida em Deus. Você que está aí em casa, pega agora a sua água. Você que está aqui na Capela São José, pegue aí agora a sua água, segure. Oremos. Deus eterno e todo-poderoso, quisestes que pela água, fonte de vida e princípio de purificação, as nossas almas fossem purificadas e recebessem o prêmio da vida eterna. Abençoai esta água que os romeiros trouxeram ao santuário, nossos ouvintes que estão nos seguindo pela rádio, pela internet. Renove em cada um de nós a fonte da vida, de vossa graça, a fim de que nos livre de todos os males e possamos nos aproximar de vós com o coração puro e receber a salvação. E que esta água recorde para nós a água do batismo, como fonte que jorra para a vida eterna. Em nome do Pai, do Filho e do Espírito Santo. Amém. Fiquemos de pé. Vamos olhar para Nossa Senhora. Você aí na sua casa, no seu trabalho, que está acompanhando pela internet, pela rádio Aparecida, tem a imagem de Nossa Senhora Aparecida aí? Não tem? Não se preocupe. Nossa Senhora de Fátima, Nossa Senhora de Lourdes, Nossa Senhora que você tiver aí, é a mãe de Salvador. Não tem nenhuma dessas? Também não tem problema. Põe a mão no coração, você que está em casa, acompanhando pela internet, e nós aqui na Capela São José, nós vamos estender as nossas mãos em direção à Nossa Senhora Aparecida e rezar. Ó Maria Santíssima, pelos méritos de nosso Senhor Jesus Cristo, em vossa querida imagem de Aparecida, espalhais inúmeros benefícios sobre todo o Brasil
Eu, embora indigno de pertencer ao número de vossos filhos e filhas, mas cheio do desejo de participar dos benefícios de vossa misericórdia, prostrado a vossos pés, consagro-vos o meu entendimento, para que sempre pense no amor que mereceis. Consagro-vos a minha língua, para que sempre vos louve e propague a vossa devoção. Consagro-vos o meu coração, para que depois de Deus vos ame sobre todas as coisas. Recebei-me, ó Rainha incomparável, vós que o Cristo crucificado deu-nos por mãe, no ditoso número de vossos filhos e filhas. Acolhei-me debaixo de vossa proteção, socorrei-me em todas as minhas necessidades, espirituais e temporais, e sobretudo na hora de minha morte. Abençoai-me, ó celestial cooperadora, e com vossa poderosa intercessão, fortalecei-me em minha fraqueza, a fim de que, servindo-vos fielmente nesta vida, possa louvar-vos, amar-vos e dar-vos graças no céu por toda a eternidade. Assim seja. Dai-nos a bênção.

0: O Senhor esteja convosco.
1: Ele está no meio de nós.
0: Por intercessão de Nossa Senhora Aparecida, São José, São Lourenço, a bênção de Deus Todo-Poderoso, Pai, Filho e Espírito Santo. Amém. Uma salva de palmas, Nossa Senhora Aparecida. Viva Nossa Senhora Aparecida. Viva São José. Viva São Lourenço. Obrigado a você que seguiu conosco. Segue aí a programação da sua rádio local. Segue a programação da Rádio Aparecida. Você que nos acompanha pelo portal A12, pelo YouTube, Deus abençoe. E obrigado a você que veio à capela São José. Cantemos o nosso canto final. Boa tarde.

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As grandes vitórias são construídas de forma silenciosa e gradual, por meio de pequenas conquistas diárias que muitas vezes parecem insignificantes. Em uma sociedade focada apenas em resultados finais, é essencial aprender a valorizar o caminho percorrido e reconhecer a importância de cada obstáculo superado, mesmo quando as circunstâncias sugerem desistência. O processo real envolve o aprendizado gerado pelos erros e o amadurecimento diante das dificuldades, mostrando que a verdadeira evolução está em pequenos momentos e decisões. Celebrar esses pequenos avanços fortalece a autoconfiança necessária para enfrentar desafios maiores, funcionando como uma forma de um exercício de gratidão pela própria história de superação. A trajetória pessoal não deve ser comparada

com a de outras pessoas. Pois, na verdade, cada pessoa enfrenta batalhas e limites únicos. O que parece pequeno para o mundo pode representar um esforço imenso para quem o vivencia, tornando injusta e dolorosa qualquer comparação externa baseada apenas em aparências. Por fim, viver com mais gratidão e menos cobrança permite equilibrar a busca pelo futuro com a valorização do presente. Grandes histórias são compostas por pequenos capítulos, e são justamente esses passos iniciais e discretos que preparam a pessoa para alcançar os objetivos que hoje parecem distantes.

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2: Vamos lá tirar a sua dúvida antes de compartilhar. É bom saber qual é a origem, a verdade daquela informação, tá? E tem uma que está aí viralizando e realmente é uma notícia verdadeira, hein? Carros chineses já são mais da metade dos veículos importados pelo Brasil. É isso mesmo. A presença dos carros chineses no mercado brasileiro ganhou força em 2026 e já representa mais da metade dos veículos importados pelo país. Entre janeiro e julho, mais de 180 mil automóveis produzidos na China foram desembarcados aonde? Aqui no Brasil. O equivalente a 52,4% de todas as importações registradas no período. Os dados são da ANFAVEA, que é a Associação Nacional dos Fabricantes de Veículos Automotores, mostrando que a entrada de veículos chineses cresceu 105,4% na comparação com os primeiros 7 meses de 2025. O ritmo de alta ficou muito acima do registrado pelas importações totais. Chegaram a 344.100 unidades e avançaram 25,7% em um ano. O resultado reforça a mudança na composição dos veículos que chega ao mercado brasileiro. A China passou a concentrar uma parcela importante das importações, justamente no momento de expansão das marcas chinesas no mercado, com novos fabricantes anunciando operações e planos de crescimento para os próximos anos. O avanço das importações chinesas ocorre no cenário de aumento de oferta de veículos estrangeiros no Brasil. Apesar disso, o crescimento da China se destaca pela velocidade. Enquanto o total de automóveis importados aumentou pouco mais de um quarto em relação a 2025, os modelos vindos do país asiático registraram crescimento superior a 100%. Então, notícia verdadeira, carros chineses já são mais da metade dos veículos importados pelo Brasil.
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0: com você no Sintonia. Deixa eu mandar um abraço aqui, ouvinte, a Geraldo do Carmo Araújo. Tudo bem, Geraldo? Alusão, tá? E obrigado aí pela participação, deixou sua mensagem. Moreira, tô aqui curtindo a rádio. Mãe Uaçu, manda alô pra nós aqui, tá? Alusão pra todos aí, muito obrigado pela participação. Também ligadinho o nosso ouvinte, o Alicate, né? Tá aí, opa, Moreira acompanhando aqui. A Maria Aparecida Cardoso, do Engenho da Serra, também acompanhando. Grande abraço, alusão para todos vocês, tá? E o Osimar, lá em São João do Manhuaçu, também deixou o seu recado. Um abraço a todos aí, muito obrigado pela sintonia. A Jéssica Aparecida, oi Jéssica, um abração, tá lá na Boa Vista, curtindo aqui a programação, diz ela que tá bom demais. Bruno Marrone, Henrique Diego, esqueci você.
1: Oh, moda boa.

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1: E o convite está feito. Vamos voltar juntos através da Mãe Iguaçu FM 106,9. Hey, Joe, Kiko Zambianchi. Hey.

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1: Com você, com muita alegria, deixa eu mandar um abraço que Marquinhos e Flávio trabalhando lá em Moimirim. Essa turma não para, né mesmo? Um abração para vocês aí, obrigado pela participação. Alusão aqui também para a Leni, a nossa ouvinte, a Isabel Pedrosa também, um grande abraço e obrigado aí pela participação. Valeu, gente amiga, no feriadão do padroeiro de Manhuaçu, São Lourenço, deixando o abraço, e daqui a pouquinho tem o sertanejão na Manhuaçu, depois tem a transmissão a partir das 17 horas, com a procissão do padroeiro, a celebração da Santa Missa, tudo isso você vai poder acompanhar aqui na Manhuaçu FM 106,9. Fique ligadinho, um grande abraço, bom feriado para você de Manhuaçu, para você da região que vai levando a vida com a normalidade, porque o feriado é local, né, municipal aqui na cidade. E assim, deixando um alusão muito especial para todos e agradecendo o carinho, hein? Continue ligado!
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3: Alô Manhuaçu, alô região, alô Minas, alô Brasil, está no ar mais um Sertanejão pelas ondas amigas da Rádio Manhuaçu em 106.9 FM. Você ficou muito bem acompanhado com Moreira Lopes no Sintonia da Tarde, até agora há pouco e a partir de agora é com a gente. Eu sou Robert Giovanni, com muito prazer te faço companhia aqui no Sertanejão com o melhor da música sertaneja clássica, raiz tradicional. E nós vamos juntos nesta segunda-feira, dia 10 de agosto, feriado municipal. Né, dia de São Lourenço, padroeiro da cidade. A fase da lua é minguante, a estação é inverno, já se passaram 222 dias de 2026, restando agora 143 para 2027. Nós estamos na 19ª semana do tempo comum. A igreja celebra hoje Santos Lourenço, nosso padroeiro, Filomena e Deusdete e Mercês. Na liturgia desta segunda-feira tem a seguinte passagem na segunda carta de São Paulo, na segunda carta de São Paulo aos Coríntios. Quem pouco semeia, pouco também colhe. Quem semeia em largueza, colhe com largueza. 2 Coríntios capítulo 9, versículo 6. H. Castelan disse assim um dia: a família é uma catedral que desenha a mulher, constrói o homem e sacraliza os filhos. Vamos juntos aqui no Sertanejão, você nos ouve pelo radinho tradicional e também pela internet, no nosso site e no nosso aplicativo, hoje com a programação especial, daqui a pouquinho a transmissão direto da Igreja Matriz de São Lourenço a partir das 5, procissão e Santa Missa, direto da Igreja Matriz de São Lourenço. Até lá, vamos.

tocando o melhor da música sertaneja aqui no Sertanejão. Hoje é segunda-feira, espero que você tenha tido um final de semana abençoado, final de semana prolongado, né? Estamos ainda neste final de semana prolongado, que você tenha uma semana abençoada. Abrimos o Sertanejão de hoje com Chitãozinho e Xororó, 60 dias apaixonados.

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4:48. Daqui a pouquinho, a partir das 5, a transmissão da Santa Missa, né? Com procissão a partir das 5 horas. Procissão e Santa Missa, direto da Igreja Matriz de São Lourenço, na festa do padroeiro São Lourenço. É daqui a pouquinho na programação da Manhã Uaçu FM 106.9.

0: Vitor e Léo Deus e Eu no Sertão. Teve também nessa sequência trio Parada Dura, Amaremos, Rick Renner, O Amor e Eu. Na sequência, a Santa Missa em Família e a Festa do Padroeiro São Lourenço. A gente fica por aqui, volta amanhã, se Deus quiser, a partir das 16h30. Muito obrigado pelo carinho e pela companhia. Continue com a gente na programação da Manhã Oeste FM 106.9. A partir de agora, a transmissão da Procissão e Santa Missa, direto da Igreja Matriz de São Lourenço.
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Se não sei, eu falar com ele desde pra amanhã. Estão rezando. Desde quando eu vou estar rezando, Pai Nosso, Ave Maria, creio em Deus Pai. Assim de fato, vou poder caminhar com bastante carinho, bastante piedade diante de, da nossa posição e juntamente com o nosso santo padroeiro, São Lourenço. Canta comigo! São

E assim nós vamos caminhando, vamos cantando e vamos respeitando um ao outro. Rezando a Ave Maria, Santa Maria, o Pai Nosso, que é Deus Pai, salve a Ilha, e também cantando.

0: de Deus.
1: Era rico de nada.
0: Era rico de nada.
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0: Só tinha esperança.
1: E mais uma coisa.
0: E o pó da estrada.
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0: Também sou teu povo, Senhor.
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0: sempre, Jesus. Santa Maria, Mãe de Deus, rogai por nós, os pecadores, agora e na hora de nossa morte.
1: Entre eles, o meu deve
2: salve, Rainha.
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fazer o carro de som, nós iremos rezar, iremos cantar, iremos com esse gesto de carinho, de amor e de devoção pelas ruas de nossa cidade, fazendo então o início deste nosso momento festivo, este nosso momento celebrativo. Vamos juntos, à medida da nossa possibilidade, rezando com alegria, com muita devoção ao nosso Santo Padroeiro.

0: Viva São Lourenço!
1: Viva!
0: Viva nossas famílias!
1: Viva!
0: Viva Jesus!
1: Viva!
0: Pai nosso, que estás nos céus, santificado seja o vosso nome, venha a nós o vosso reino, seja feita a vossa vontade, assim na terra como no céu. O pão nosso de cada dia nos dai hoje, perdoai as nossas ofensas, assim como nós perdoamos a quem nos tem ofendido. E não nos deixeis cair em tentação, mas livrai-nos do mal. Amém. Ave Maria,
1: cheia de graça, o Senhor é convosco. Bendita sois vós entre as mulheres. Bendito é o fruto do vosso ventre, Jesus. Santa Maria, Mãe de Deus, rogai por nós, pecadores,
0: agora e na hora de nossa morte.
1: Amém.
0: Ave Maria,
1: cheia de graça, o Senhor é convosco.
0: Bendita sois vós entre as mulheres. Bendito é o fruto do vosso ventre, Jesus. Santa Maria, Mãe de Deus, rogai por nós, pecadores, agora e na hora de nossa morte. Amém.

0: Creio em Deus Pai,
1: Todo-Poderoso,
0: Criador do céu e da terra, e em Jesus Cristo, seu único Filho, nosso Senhor, que foi concebido pelo poder do Espírito Santo, nasceu da Virgem Maria,
1: padeceu sob Pôncio Pilatos, foi crucificado, morto e sepultado, desceu à mansão dos mortos, ressuscitou ao terceiro dia, subiu aos céus, está sentado à direita de Deus Pai Todo-Poderoso, de onde há de vir julgar os vivos e os mortos. Creio no Espírito Santo, na Santa Igreja Católica, na comunhão dos santos, na remissão dos pecados, na ressurreição da carne, na vida eterna. Amém.
0: Não deixeis, Senhor, que reguemos as verdades da nossa fé, que possamos anunciar vosso santo nome a todos os povos, com a mesma coragem que anunciou São Lourenço.

0: Viva São Lourenço!
1: Viva!
0: Viva nossa igreja!
1: Viva!
0: Viva nossas famílias!
1: Viva!
0: Salve rainha!
1: Mãe de misericórdia, vida, doçura e esperança nossa, salve! A vós bradamos, degradados, filhos de Eva, a vós suspiramos, gemendo e chorando neste vale de lágrimas.
0: Eia, pois, advogada nossa,
1: estes vossos olhos misericordiosos a nós envolvei-nos.
0: E depois deste desterro,
1: mostrai-nos Jesus, bendito é o fruto do vosso ventre. Ó clemente, ó piedosa, ó doce sempre Virgem Maria, rogai por nós, Santa Mãe de Deus, para que sejamos dignos das promessas de Cristo.
0: Amém.

0: estais nos céus, santificado seja o vosso nome. Venha a nós o vosso reino. Seja feita a vossa vontade, assim na terra como no céu. O pão nosso de cada dia nos dai hoje. Perdoai as nossas ofensas, assim como nós perdoamos a quem nos tem ofendido. E não nos deixeis cair em tentação, mas livrai-nos do mal. Amém. Ave Maria, cheia de graça, o Senhor é convosco. Bendita sois vós entre as mulheres. Bendito é o fruto do vosso ventre, Jesus. Santa Maria, Mãe de Deus, rogai por nós, pecadores, agora e na hora de nossa morte. Amém. Ave Maria,
1: cheia de graça, o Senhor é convosco.
0: Bendita sois vós entre as mulheres.
1: Bendito é o fruto do vosso ventre, Jesus. Santa Maria, Mãe de Deus, rogai por nós, pecadores, agora e na hora de nossa morte.

0: Viva São Lourenço!
1: Viva!
0: Viva nossa comunidade!
1: Viva!
0: Viva nossa igreja!
1: Viva!
0: Viva toda a família!
1: Viva!
0: Pai nosso,
1: que estais nos céus, santificado seja o vosso nome. Venha a nós o vosso reino, seja feita a vossa vontade, assim na terra como no céu. O pão nosso de cada dia nos dai hoje, perdoai as nossas ofensas, assim como nós perdoamos a quem nos tem ofendido. E não nos deixeis cair em tentação, mas livrai-nos do mal.
0: Amém. Amém. Ave Maria, cheia de graça, o Senhor é convosco. Bendita sois vós entre as mulheres, bendito é o fruto do vosso ventre, Jesus. Santa Maria, Mãe de Deus,

0: São Lourenço! Eita! Ave Maria!
1: Cheia de graça, o Senhor é convosco. Bendita sois vós entre as mulheres. Bendito é o fruto do vosso ventre, Jesus. Santa Maria, Mãe de Deus, rogai por nós, pecadores, agora e na hora de nossa morte. Amém.
0: Ave Maria, cheia de graça, o Senhor é convosco. Bendita sois vós entre as mulheres.
1: Bendito é o fruto do vosso ventre, Jesus. Santa Maria, Mãe de Deus, rogai por nós, pecadores, agora e na hora de nossa morte. Amém.

0: salve, Rainha,
1: Mãe de misericórdia,
0: vida, doçura e esperança nossa, salve. A vós, bradamos desgredados, filhos de Eva, a vós suspiramos, gemendo e chorando, neste vale de lágrimas.
1: Eis a pois, advogada nossa, estes vossos olhos misericordiosos a nós envolvendo-nos.
0: E depois deste desterro, mostrai-nos Jesus, bendito é o fruto do vosso ventre. Ó clemente, ó piedosa, ó doce sempre Virgem Maria, rogai por nós, Santa Mãe de Deus, para que sejamos dignos das promessas de Cristo. Amém. Rogai por nós, Santa Mãe de Deus,
1: para que sejamos dignos das promessas de Cristo. Amém.
0: Rogai por nós, Santa Mãe de Deus,
1: para que sejamos dignos das promessas de Cristo.
0: Amém. Após a execução do Papa, o imperador ameaçou a igreja para entregar a sua riqueza no prazo de 3 dias. Passaram 3 dias, São Lourenço levou as pessoas que foram auxiliadas pela igreja e os fiéis cristãos diante do imperador. Depois, exclamou a seguinte frase que lhe valeu a morte: estes são o patrimônio, riqueza da igreja. O imperador, furioso e indignado, mandou prendê-lo e ser queimado vivo sobre um braseiro ardente, por cima de uma grelha. A tradição católica diz que o santo conservou o seu bom humor mesmo enquanto era executado, dizendo aos que queimavam: podem me virar agora, pois este lado já está bem assado.

0: Viva São Lourenço! Viva São Lourenço!
1: Viva!
0: Me chamaste para caminhar na vida contigo.

0: e graças ao Senhor é convosco. Bendita sois vós entre as mulheres. Bendito é o fruto do vosso ventre, Jesus.
1: Santa Maria, Mãe de Deus, rogai por nós, pecadores, agora e na hora de nossa morte. Amém.
0: Ave Maria, cheia de graça, o Senhor é convosco. Bendita sois vós entre as mulheres. Bendito é o fruto do vosso ventre, Jesus. Santa Maria, Mãe de Deus, rogai por nós, pecadores,
1: agora e na hora de nossa morte. Amém.
0: Santo Agostinho diz que o grande desejo

0: viva!
1: Viva! Que estais nos céus, santificado seja o vosso nome. Venha a nós o vosso reino. Seja feita a vossa vontade, assim na terra como no céu. O pão nosso de cada dia nos dai hoje. Perdoai-nos as nossas ofensas, assim como nós perdoamos a quem nos tem ofendido. E não nos deixeis cair em tentação, mas livrai-nos do mal. Amém. Cheia de graça, o Senhor é convosco. Bendita sois vós entre as mulheres. Bendito é o fruto do vosso ventre, Jesus. Santa Maria, Mãe de Deus, rogai por nós, pecadores, agora e na hora de nossa morte. Amém.

0: Ave Maria,
1: cheia de graça, o Senhor é convosco.
2: Bendita sois vós entre as mulheres. Bendito é o fruto do vosso ventre, Jesus.
3: Santa Maria, Mãe de Deus, rogai por nós, pecadores, agora e na hora de nossa morte. Amém.
0: Ave Maria,
1: cheia de graça, o Senhor é convosco. Bendita sois vós entre as mulheres. Bendito é o fruto do vosso ventre, Jesus.
3: Santa Maria, Mãe de Deus, rogai por nós, pecadores, agora e na hora de nossa morte. Amém.
0: Isso.

0: Ave Maria, cheia de graça, o Senhor é convosco. Bendita sois vós entre as mulheres. Bendito é o fruto do vosso ventre, Jesus.
1: Santa Maria, Mãe de Deus, rogai por nós, pecadores, agora e na hora de nossa morte. Amém.
0: Viva São Lourenço!
2: Viva!
0: Viva as nossas famílias!
2: Viva!
0: Viva a nossa comunidade!
2: Viva!
0: Viva Jesus Cristo!
2: Viva!
0: Nós, celebrando então esta festa de São Lourenço, temos como o lema deste ano 80 anos da presença dos missionários sacramentinos na paróquia de São Lourenço. Para que nós possamos fechar com chave de ouro este novenário e também esta festa, nós preparamos, depois dessa procissão, um documentário que será exibido aqui para nós, onde nós iremos ver e participar deste pequeno e breve comentário que irá nos introduzir no espírito desta nossa missa, e nós iremos então entender este lema, 80 anos da presença dos missionários sacramentinos aqui na paróquia de São Lourenço. E neste ano em que nós celebramos 80 anos da presença dos missionários sacramentinos, nós temos a graça de dizer e caminhar juntamente com o venerável Padre Júlio Maria rumo aos altares. Logo, logo, o nosso fundador se torna santo. Pela sua intercessão, nós alcançaremos e já alcançamos milagres e bênçãos, e nós, neste ano, preparamos este pequeno documentário que relata a presença dos 80 anos dos missionários sacramentinos, com este espírito do missionário, do venerável missionário Júlio Maria de Lombardi. Então vamos assistir a este pequeno documentário, nos introduzindo no espírito desta missa que iremos celebrar, na missa festiva do nosso padroeiro São Lourenço.
3: Há histórias que não podem ser

0: contadas apenas por datas. São histórias construídas pela fé, pela oração, pelo serviço, por pessoas que escolheram fazer da própria vida uma missão. Em Maiuaçu, essa história ganhou um novo capítulo há 80 anos, quando os missionários sacramentinos assumiram a paróquia de São Lourenço. Desde então, gerações de sacerdotes, religiosos e leigos ajudaram a construir uma comunidade que se tornou referência de evangelização, acolhimento e serviço. Uma caminhada que marcou não apenas a história da paróquia, mas também da Diocese de Caratinga e de toda a região.
1: A paróquia de São Lourenço, a presença dela ali é muito importante na cidade de Maiuaçu. É um povo muito católico, muito fervoroso, tem uma participação imensa nas missas. Então, a alegria de poder estar lá mais uma vez na festa do padroeiro e essa busca da santidade através da Eucaristia, da confissão, trabalho extenso dos nossos padres sacramentinos também, seja através da rádio, seja através das missas, da confissão, trabalho árduo, bonito, né? Então é muito importante agradecer aos padres sacramentinos e também ao todo o povo de Deus que participa, que é tão participante das missas, das celebrações, e que incentiva também a nós, aumenta a nossa fé também, ao ver tanta gente animada, a gente também se anima com a graça de Deus, com o amor de Deus, vivenciando essa presença bonita na Igreja de São Lourenço.
0: Celebrar esses 80 anos é fazer memória, é olhar para o passado com gratidão, reconhecer aqueles que dedicaram suas vidas ao anúncio do Evangelho, é perceber que essa missão continua viva. Tudo começou com um sonho. O sonho do venerável Padre Júlio Maria de Lombardi, fundador da Congregação dos Missionários Sacramentinos de Nossa Senhora, que desejava ver esta paróquia confiada à congregação que havia fundado. Ele não viveu para assistir esse momento, mas o sonho permaneceu e foi realizado por aqueles que deram continuidade à sua missão.
2: Celebrar 80 anos da presença sacramentina numa paróquia é um momento assim de ação de graças. Primeiro por perceber já uma história consolidada, uma história marcada pelo testemunho, pelo compromisso. Então é um momento onde a gente faz uma anamnese, recorda toda a trajetória dos nossos missionários sacramentinos que por ali passaram, deram suas vidas, ofertaram o seu testemunho. O primeiro momento é fazer essa memória, né? Foram quantos sacramentinos que estiveram ali de forma bastante atuante na cidade de Maniuaçu, de modo concreto na paróquia de São Lourenço, né? Então fazer essa memória, uma gratidão. Então recordar, agradecendo a Deus por tantas vidas, por tantos missionários que ali passaram, os párocos, os vigários também, né?
0: Ao longo dessas 8 décadas, Maiuaçu cresceu, a cidade mudou, novos bairros surgiram, a sociedade se transformou, mas uma coisa permaneceu: a missão de anunciar Jesus Cristo. Inspirados por Maria e fortalecidos pela Eucaristia, os missionários sacramentinos ajudaram a construir uma comunidade marcada pela oração, pela formação, pela presença nas famílias e pelo cuidado com aqueles que mais precisam.
3: Todo o trabalho dos missionários sacramentinos de Nossa Senhora estão fundamentados em 2 elementos que são importantíssimos: Maria e a Eucaristia. E quando nós conseguimos entender, quando nós conseguimos nos centrar em Maria e a Eucaristia, nessa espiritualidade, nesse carisma congregacional, nós conseguimos viver de uma forma mais intensa e plena a missão, o compromisso, a resposta generosa às necessidades. Nos diversos setores, nas diversas preocupações e numa doação total e plena, seja com os pobres, com os doentes, com as crianças, com os idosos, com aqueles que mais necessitam. E quando nós nos alimentamos dessas duas fontes, Maria e Eucaristia, nós conseguimos viver a dimensão missionária e conseguimos responder da melhor maneira possível o que

0: o próprio da nossa congregação.
1: Mas uma paróquia não é construída apenas pelos seus sacerdotes. Ela ganha vida através das pessoas, daqueles que visitam, que acolhem, que rezam, que estendem a mão, que fazem da fé um compromisso diário. É assim que o Evangelho continua chegando aos lares, aos hospitais, aos asilos e às comunidades.
2: São 15 lares dos idosos que eu visito. Gosto muito de visitar as pessoas, eu gostava muito. Minha mãe me ensinou a andar de madrugada. A gente pensa que vai ser bom para eles, mas melhor para a gente. Muito bom mesmo. Eu vou conversar com eles, cantar, né? Porque eles gostam muito. Depois eles vão contar a vida deles para a gente também, né? E acaba sendo uma amizade. É muito bom, viu?
1: A missão continua, porque existem pessoas que entenderam que servir também é uma forma de evangelizar. Muitas vezes, basta uma visita, uma conversa, um canto, uma oração. Pequenos gestos que deixam marcas profundas na vida de quem recebe e também de quem serve.
3: A gente consegue perceber como que para eles fazem a diferença, porque eles não podem estar na igreja, né? Não podem ir à missa, mas fazem questão de receber o corpo do Senhor. E quando você vai lá, você cria um vínculo, você entende, você percebe o carinho que eles têm com a comunidade, com a paróquia, e sobretudo com o amor de receber o próprio Cristo. Então assim, chega a ser, eu falo assim, o diferencial de como ministra é fazer essas visitas, porque a gente vê que a gente faz diferença na vida das pessoas, porque eles nos acolhem, né? Eles se preparam e nós vamos com a humildade que o coração pede, né? Como servos de Deus.
1: Celebrar 80 anos não significa apenas recordar o passado. Significa assumir a responsabilidade de continuar escrevendo essa história. Os desafios de hoje são diferentes daqueles enfrentados pelos primeiros missionários. Mas o chamado permanece o mesmo: evangelizar, acolher, servir.
4: Desde o início, já vem sendo construída uma história, no início de uma maneira, de um modo diferente. Ao passar do tempo, essa maneira e modo foi sendo transformado e até chegar a essa sociedade moderna, contemporânea, adaptar esta missão e dar continuidade a ela neste momento presente e pensando também no futuro.
1: Ao longo dessas 8 décadas, milhares de pessoas passaram por esta igreja. Aprenderam que a igreja é feita de pessoas que caminham juntas. Cada padre que passou por esta paróquia deixou a sua contribuição. Cada religioso, cada voluntário, cada catequista, cada ministro, cada família, todos ajudaram a construir esta história. Uma história que continua sendo escrita todos os dias.
4: Tenho certeza que hoje vocês fazem parte não somente da história de uma igreja, vocês fazem parte da família Júlia e Mariana, celebrando 80 anos da presença dos missionários sacramentinos de Nossa Senhora na paróquia, temos também a alegria de celebrar o venerável Júlio Maria de Lombardi. Isto é graças às orações de todos os fiéis. Vamos continuar rezando juntos para que o nosso fundador, o padre Júlio Maria de Lombardi, seja agora, quem sabe, um beato e logo mais um santo para a nossa igreja, que nestes lugares em que ele foi e é para nós uma figura de santidade, seja de fato um santo no altar das igrejas. Que Deus abençoe imensamente a todos e tenham força para poder seguir o amor sacrifício, levando Jesus pelo jeito de Maria, o jeito mariano de ser. Que Deus abençoe a todos e que nesses 80 anos tenhamos mais motivos de comemoração.
1: O testemunho de São Lourenço continua iluminando esta comunidade. O exemplo do venerável Padre Júlio Maria continua inspirando novos missionários. E o trabalho dos missionários sacramentinos continua encontrando eco no coração de cada fiel que faz desta paróquia uma verdadeira família de fé. E que os próximos capítulos dessa história sejam escritos com o mesmo espírito que marcou estes primeiros

80 anos. Amor, sacrifício, serviço e evangelização. Paróquia São Lourenço. 80 anos da presença dos missionários sacramentinos em Manhuaçu. Uma história de fé que continua sendo escrita.

0: Louvado seja nosso Senhor Jesus Cristo.
1: Para sempre seja louvado.
0: Queridos irmãos e irmãs, transmitimos ao vivo, diretamente da Igreja Matriz de São Lourenço de Moimaçu, a Santa Missa em Família, pela Rádio Moimaçu FM 106,9, pelo aplicativo de nossa rádio, em vídeo, pelo canal do YouTube da Paróquia de São Lourenço. Celebramos em comunhão com a Igreja a festa de São Lourenço, diácono e mártir. São Lourenço viveu no século III e foi diácono do Papa Sisto II. Segundo antiga tradição, foi queimado vivo sobre uma grelha, enfrentando o sofrimento com serenidade. Antes de morrer, foi intimado pelas autoridades a entregar os tesouros da comunidade. Diante desta ordem, apresentou os pobres, dizendo: eis os verdadeiros tesouros da Igreja, o exemplo da fé e coragem do padroeiro dos diáconos, nos fortaleça no serviço à Igreja. Rezemos por todos os idosos, enfermos e doentes, por todas as famílias, por todos os catequistas e catequizandos, por todos os agentes das pastorais e liderança de nossa comunidade, por todos os ministros extraordinários da Palavra e da Eucaristia, por todos que trabalham e doaram seu tempo e serviço para a realização da novena, do novenário e festa de São Lourenço, pelo aniversário de Silvio Santana de Abreu, pela saúde de Celita Batista de Andrade Quinupi, Neuli Tasca e Anitza Inatida, Alvim de Carvalho Leite, Magali Cruz, Luciana Gonçalves Muniz, Rogério de Freitas Diniz, pela família enlutada que perdeu o ente querido, sétimo dia de Yolanda Pires Pimentel, trigésimo dia de Matheus Vargas Oliveira Estanilau e Lourdes Mascarello Atué, e ainda pelas intenções pessoais que trazemos em nosso coração e por aquelas intenções que cada família apresenta neste momento. Elevemos o nosso coração a Deus e participemos intensamente

Exatamente desta celebração eucarística. Esta celebração será presidida pelo bispo Dom Juarez e concelebrada pelos padres Carlos, Rafael e Odésio. Com entusiasmo e muito fervor, cantemos.

0: Em nome do Pai, do Filho e do Espírito Santo.
1: Amém.
0: O Deus da esperança, que nos cumula de toda alegria e paz em nossa fé, pela ação do Espírito Santo, esteja convosco.
2: Bendito seja Deus que nos reuniu no amor de Cristo.
0: Alegria de nos encontrarmos hoje aqui em Manhuaçu, nesta tarde de segunda-feira, noite de segunda-feira já, e celebrarmos a festa do nosso padroeiro, São Lourenço. Estarmos juntos com os padres sacramentinos, Padre Carlos, Padre Rafael, Padre Odésio, com cada um de vocês que veio de longe ou de perto para celebrar esta Eucaristia. Também minha saudação àqueles que nos acompanham através da rádio, das redes sociais de nossa paróquia ou da nossa rádio. Graças e bênçãos para todos nós. Minha saudação também e agradecimento aos órgãos públicos que colaboram também para com essa festa. Fizemos a nossa procissão e agora então a nossa missa em honra ao nosso padroeiro. O Senhor Jesus, que nos convida à mesa da palavra e da Eucaristia, nos chama a segui-lo fielmente. Reconheçamos ser pecadores e invoquemos com confiança a misericórdia do Pai.

0: Rezar pelas nossas famílias, estamos na Semana da Família. Ontem foi o Dia dos Pais. Rezar pelos nossos pais. Ó Deus, o diácono São Lourenço, inflamado de amor por vós, brilhou pela felicidade no vosso serviço. E pela glória do martírio, concedei-nos amar que ele amou e praticar o que ele ensinou. Por nosso Senhor Jesus Cristo, vosso Filho, que convosco é Deus e convosco vive e reina, na unidade do Espírito Santo, por todos os séculos dos séculos.
1: Amém.

leitura da carta de São Paulo aos Coríntios. Irmãos, quem semeia pouco, colherá também pouco. E quem semeia com largueza, colherá também com largueza. Dê cada um conforme tiver decidido em seu coração, sem pesar nem constrangimento, pois Deus ama a

0: dá com alegria. Deus é poderoso para vos cumular de toda sorte de graças, para que em tudo tenhais sempre o necessário e ainda tenhais de sobra para toda obra boa, como está escrito: distribuiu generosamente, deu aos pobres, a sua justiça permanece para sempre. Aquele que dá a semente ao semeador e lhe dará o pão como alimento, ele mesmo multiplicará as vossas sementes e aumentará os frutos da vossa justiça. Palavra do Senhor.
1: Graças.

0: O Senhor esteja convosco.
1: Ele está no meio de nós.
0: Proclamação do Evangelho de Jesus Cristo segundo João.
2: Glória a vós, Senhor.
0: Naquele tempo, disse Jesus a seus discípulos: em verdade vos digo, se o grão de trigo que cai na terra não morre, ele continua só um grão de trigo, mas se morre, então produz muito fruto. Quem se apega à sua vida, perde-a, mas quem faz pouca conta de sua vida neste mundo, conservá-la-á para a vida eterna. Se alguém me quer servir, siga-me, e onde eu estou, estará também o meu servo. Se alguém me serve, meu Pai o honrará. Palavra da Salvação.

povo de Deus aqui presente, povo de Deus também que nos acompanha através da rádio e das redes sociais. Manifesto minha alegria de estar com vocês nesta noite, na festa do nosso padroeiro, São Lourenço, diácono e mártir da igreja. Ouvimos as leituras de hoje, própria do santo, que nos mostra o caminho da entrega da vida. São Lourenço, como nós ouvimos na nossa procissão e também como nós conhecemos a sua história, é um diácono que administrava os bens da igreja e que o imperador queria tomar esses bens. E aí então, ao mesmo tempo, ele cuidava dos pobres. E aí então ele leva os pobres para o imperador. E este fica nervoso e manda prender.

Lourenço, usando da sua conduta de servo de Deus, não guardando nenhum rancor nem ódio, mas pelo contrário, demonstrando amor e gratidão a Deus pela sua vida, então entrega a sua vida ao martírio. E o imperador achava que matando os cristãos, torturando e matando os cristãos, iria acabar com a igreja que nascia. Foi o contrário. A igreja nasceu do sangue dos mártires. A igreja nasce com o testemunho dos mártires, a exemplo de São Lourenço. Ele, em vez de negar a fé, abraçou-a até o fim, seguindo Jesus bem de perto. E hoje somos nós que devemos dar o nosso testemunho de fé, nosso amor a Jesus, demonstrar o nosso amor a Jesus. Como fazemos isso? Necessário, então,

nos entregaram ao martírio, a exemplo de São Lourenço? Hoje, não, a exemplo de São Lourenço nesse sentido da brasa, né? Graças a Deus, esse tempo de perseguição acabou. Mas existem outras formas de perseguições hoje também. E existem outras formas de dar o mesmo testemunho de São Lourenço. A nossa perseverança na fé, na oração, na participação da Eucaristia, diariamente ou dominicalmente, e assim por diante, a participação nos grupos de reflexão, tudo isso nos ajuda a viver a nossa fé. Meditar e contemplar a palavra de Deus, viver na fidelidade, como disse, como foi tão bem cantado o nosso salmo, né? Que a gente possa ser caridoso, prestativo, resolver nossos negócios com justiça, com lisura, homem reto, correto nos nossos trabalhos, nas nossas ações, para que a nossa ação seja expressão verdadeira da nossa fé. Jesus é aquele que deu a sua vida por nós, é aquele que entregou a sua vida por nós, é aquele que demonstrou um grande amor. Também São Lourenço não entregou a sua vida porque não amava a vida, entregou a sua vida por uma fé, por uma causa, por um amor. Assim também temos que intensificar nosso amor a Deus. Intensificar nosso amor a Deus. E o testemunho e a festa de hoje que nós celebramos é justamente isso. Fazer memória da vida de São Lourenço, nos alimentarmos da palavra e da Eucaristia, fortalecer a nossa fé e assim, alimentados, sustentados na Eucaristia e na palavra, dar o nosso testemunho, a exemplo de São Lourenço. Então, esse é o sentido da nossa celebração hoje. Reviver essa memória que nos coloca nesse caminho do testemunho. E aí ouvimos as leituras da carta de São Paulo aos Coríntios, que coloca, né, quanto que é importante doar a vida, né? E doar a vida com alegria. Deus ama quem dá com alegria. E aí a importância da gente doar a nossa vida a Deus. Como é que eu dou minha vida a Deus hoje? Nós temos as nossas pastorais, nós temos as nossas catequeses, tantos catequistas que doam sua vida no seu ministério, né? E partilham um tempo da sua vida para a missão. Também aquelas pessoas que vão de casa em casa fazendo as missões, as pessoas que vão no grupo de reflexão e ali visitam os doentes, os idosos. Como é bom a gente fazer o bem. Então, doar a nossa vida, a exemplo de São Lourenço, hoje é praticar o bem às pessoas. Principalmente as pessoas mais idosas, aos doentes, aos pobres, a exemplo de São Lourenço. É caminhar perto de Jesus, na oração, na ação, da nossa vida. E onde quer que estejamos, sejamos presença do amor, presença de Deus, porque é Deus que dá sentido à nossa vida. São Lourenço não entregou sua vida porque não amava a própria vida. Não, pelo contrário, amava muito. E por amor a Deus, por amor aos pobres, por amor à igreja, então entregou sua vida. É diferente. Ele dá sentido à sua existência na entrega da própria vida. E aí, o que Jesus diz no Evangelho? A semente que não morre não produz fruto. Olha quantos frutos São Lourenço produziu com a sua morte. A ponto de tantos mil anos atrás, e a gente está aqui celebrando a sua memória. Tanto tempo atrás, nós estamos aqui celebrando sua memória. Padroeiro dos diáconos, padroeiro da nossa paróquia. Que alegria, que bênção para nós. E essa espiritualidade de São Lourenço também nos ajuda a rezar, a viver também a nossa entrega para Deus. Entregar
nossa vida.

nas mãos de Deus. E assim Jesus diz: se o grão de trigo que cai na terra não morre, ele continua só um grão de trigo. Mas se morre, então produz muitos frutos. Tem importância da gente produzir frutos. E aí, meu irmão, minha irmã, olhar para a nossa vida. Que frutos nós estamos produzindo? Como posso melhorar a minha vida a partir do exemplo de São Lourenço? O que eu posso doar mais na minha vida para Deus? O que devo fazer para agradar mais a Deus? Então é importante a gente se comprometer. São Lourenço é um homem comprometido com Deus, comprometido no amor aos pobres, comprometido com a igreja. E nós? Qual é o tamanho do meu amor a Deus? Como que eu me encanto pelas coisas de Deus? Qual é a minha vocação? Qual é o chamado que Deus faz para mim através da vida e o exemplo de São Lourenço? Caminhando com o Senhor. E aí Jesus diz: quem se apega à sua vida, perde-a. Mas quem faz pouca conta de sua vida neste mundo, conservá-la-á para a vida eterna. Então o que é desapegar a vida? Desapegar a vida não é não amar, é o contrário. É amar e é dar sentido à própria vida, o desapego. A não sermos egoístas, a partilhar os nossos dons, os nossos talentos para o irmão, para a irmã. Todos os dons que recebemos é para o bem comum, para fazer o bem às pessoas, para a nossa comunidade, para ajudarmos o nosso próximo. Esse é o nosso propósito. Esse é o caminho. E quando cada um dispõe daquilo que tem, olha quanto que a gente recolhe para dar aos pobres, para cuidar dos doentes. Então é muito importante cada um dar a sua contribuição, dar os frutos do seu amor, fruto do amor. E assim, então, todos se saciam pela bondade e o amor de Deus, que multiplica seus dons e talentos. Às vezes, a gente pensa isso, né? De que a lógica humana é quando a gente tem um tesouro, a gente quer segurar para nós esse tesouro. A lógica de Deus é diferente. Se nós temos um tesouro e partilhamos esse tesouro, esses dons, esses talentos se multiplicam cada vez mais em bondade e amor em nossa vida. Então, quanto mais eu sirvo a Deus, mais bênçãos e graças de Deus eu recebo. E aí a gente vai perceber a alegria e a felicidade daquelas pessoas que atuam na igreja. Vocês podem depois, se vocês quiserem, até fazer entrevista interessante. Faço isso na minha visita pastoral. Eu pergunto: qual é a sua alegria em ser ministro da Eucaristia? E aí todos falam daquele encantamento, conta um pouco da história do chamado de Deus na sua vida. Qual a sua alegria em ser catequista? E aí também todos vão falar e partilhar. É tão bonito a gente escutar as pessoas que se colocam à disposição de Deus por amor e se colocam a serviço. Essas pessoas são felizes porque fazem algo que agrada a Deus. E aquilo que, quando a gente faz algo que agrada a Deus e também ao nosso próximo, ao nosso irmão, à nossa irmã, isso Deus nos dá em abundância, na sua graça e bênção. A mão de Deus protege àqueles que o ama. A mão de Deus protege cada um de nós que nos colocamos a serviço do seu reino, na construção do seu reino, na vivência do seu amor. São Lourenço é um exemplo também disso. Também na história que nós estávamos ouvindo, na procissão, diz que São Lourenço queimou de um lado, depois pediu para virar para queimar do outro. São Lourenço
era muito elogiado pelos seus dons, pelos seus talentos, pelo modo de administrar os bens da igreja. E ele não sentiu dor. Pelo contrário, foi até irônico com aqueles que estavam se castigando, né, com seus opressores. E ele foi até irônico. Mas por quê? Porque estava acompanhado do Senhor. Deus não nos falta quando recebemos más notícias. Deus não nos falta quando estamos em dificuldades. Nos piores momentos, como diz o Salmo 22, nos caminhos tenebrosos da vida, Deus está sempre presente para aliviar nossas dores e sofrimentos. Ele não tira as dores e os sofrimentos, mas está ali conosco, né? Acompanhando de perto, acolhendo a cada um de nós. Então, São Lourenço foi esse que foi ajudado pela graça de Deus. Deus é seu ajudador. Quando a gente tem fé, quando a gente acredita, Deus está sempre conosco. Eis que estarei convosco todos os dias, diz o Senhor. E o Senhor também nos convida a termos coragem. São Lourenço é um homem corajoso de enfrentar o imperador com todas as suas tropas e poder, mas enfrentou e venceu pelo seu martírio. Para nós, às vezes, pensamos que o martírio é um momento de sofrimento, de perda, mas não é não. Pelo contrário, é uma vitória. Assim como a cruz de Jesus. Às vezes a gente acha que Jesus morreu condenado à morte. Não. Condenado à morte humanamente. Mas o Senhor o ressuscitou. A cruz é um canal de graça. Aquilo que foi sinal de condenação para nós cristãos é grande bênção de Deus. É a vitória do Cristo sobre a morte. É a vitória da vida sobre a morte. Então, como Cristo ressuscitou, São Lourenço também, e nós também ressuscitaremos com a graça de Deus, quando o Senhor justo juiz vier para nos resgatar para Ele. Então, a importância da gente viver essa comunhão e essa unidade com o Senhor. Se alguém me quer servir, siga-me, diz o Senhor. Então, quem quer servir o Senhor, siga-o de perto, com os olhos fixos no Senhor. Nós temos que sempre ter o nosso olhar voltado para Deus. Às vezes, a gente foca na nossa doença, no nosso problema, na nossa dificuldade. Não, temos que ter os olhos fixos no Senhor, porque é Ele que nos livra, nos protege, nos consola. É Ele que está sempre conosco, caminhando, sendo o nosso auxílio, a nossa proteção, o nosso refúgio. Então o Senhor está sempre conosco. Quem o segue bem de perto é feliz. E quem o serve também é muito feliz. Porque é feliz quem a Deus se confia. São Lourenço é aquele que confiou no Senhor. Não teve medo da morte. Não teve medo das brasas. Não teve medo do imperador. E assim superou tudo na graça e na bênção de Deus. E aí então Jesus diz: se alguém me serve, meu Pai o honrará. Então olha que honra tem São Lourenço diante de Deus, com o Pai do céu. Quanto mais teremos também nós honra diante do Senhor, se amarmos também o Senhor, exemplo de São Lourenço, nosso padroeiro. Então que o testemunho de São Lourenço nos ajude a rezar mais, nos ajude a sermos mais fiéis ao Senhor, nos ajude a sermos mais próximos dos pobres, dos doentes, a distribuir os nossos dons, os nossos talentos com amor, com dedicação, né? E assim nos beneficiarmos também de toda a graça e bênção que o Senhor vem para nós em nosso auxílio, sendo o nosso refúgio e a nossa proteção. Assim seja.

0: Nasceu da Virgem Maria, padeceu sob Pôncio Pilatos, foi crucificado, morto e sepultado, desceu à mansão dos mortos, ressuscitou ao terceiro dia, subiu aos céus, está sentado à direita de Deus Pai Todo-Poderoso, de onde há de vir julgar os vivos e os mortos. Creio no Espírito Santo, na Santa Igreja Católica, na comunhão dos santos, na remissão dos pecados, na ressurreição da carne, na vida eterna. Amém.
1: Vamos apresentar a Deus as nossas preces, os nossos pedidos.

0: Nossa resposta. Nossa resposta será: Deus dos humildes, atendei-nos.
1: Deus dos humildes, atendei-nos.
0: Pela Igreja, enriquecida pelo testemunho dos mártires, para que mantenha a coragem e a fé diante das ameaças e perseguições, rezemos.
1: Deus dos humildes, atendei-nos.
0: Pelos chefes das nações, para que garantam a liberdade do culto a todas as pessoas e se oponham a toda forma de intolerância religiosa, rezemos.
1: Deus dos humildes, atendei-nos.
0: Pelos que na Igreja exercem o ministério do diácono, para que façam da própria vida dom e ablação a Deus e aos irmãos e irmãs mais necessitados, rezemos.
1: Deus dos humildes, atendei-nos.
0: Pelos doentes, para que façam experiência do amor de Cristo e nele encontrem saúde douradoura, conforto e esperança, rezemos.
1: Deus dos humildes, atendei-nos.
0: Pela nossa comunidade, para que saiba acolher a todos os que dela se aproximam e encontrem meios de chegar aos que vivem afastado da Igreja, rezemos.
1: Deus dos humildes, atendei-nos.
2: Acolhe, ó Pai, essas nossas preces, pela intercessão do diácono e mártir São Lourenço, por Cristo nosso Senhor.
1: Amém.

0: Orai, irmãos e irmãs, para que esta nossa família, reunida em nome de Cristo, possa oferecer um sacrifício que seja aceito por Deus Pai Todo-Poderoso.
1: Receba, ó Senhor, com tuas mãos este sacrifício, para a glória do seu nome, para o nosso bem de toda a Santa Igreja.
0: Senhor, acolhei com bondade as oferendas que vos apresentamos com alegria na festa de São Lourenço e concedei que elas contribuem para a nossa salvação. Por Cristo nosso Senhor.
2: Amém.
0: O Senhor esteja convosco.
1: Ele está no meio de nós.
0: Corações ao alto.
1: Nosso coração está em Deus.
0: Demos graças ao Senhor nosso Deus.
1: É nosso dever e nossa salvação.
0: Na verdade, é digno e justo. É nosso dever e salvação darmos graças, sempre em todo lugar, Senhor Pai Santo, Deus Eterno e Todo-Poderoso. O sangue que o Santo Mártir São Lourenço derramou à imitação de Cristo, para a glória do vosso nome, manifesta as vossas maravilhas. Assim, transformais a fragilidade humana em força e aos fracos dais coragem para o testemunho por Cristo Senhor nosso. Por isso, com as virtudes celestes, vos celebramos na terra louvando vossa majestade, cantando a uma só voz.
1: Santo.

0: Na verdade, vós sois santo, ó Deus do universo, e tudo que criastes proclama o vosso louvor. Porque, por Jesus Cristo, vosso Filho e Senhor nosso, e pela força do Espírito Santo, dais vida e santidade a todas as coisas, e não cessais de reunir para vós um povo que vos ofereça em toda parte, do nascer ao pôr do sol, um sacrifício perfeito. Por isso, ó Pai, nós os suplicamos, santificai, pelo Espírito Santo, as oferendas que vos apresentamos, para serem consagradas, a fim de que se tornem o corpo e o sangue de vosso Filho, nosso Senhor Jesus Cristo, que nos mandou celebrar esses mistérios.
1: Enviai o vosso Espírito Santo.
0: Na noite em que ia ser entregue, Jesus tomou o pão, pronunciou a bênção de ação de graças, partiu e o deu aos seus discípulos, dizendo: tomai todos e comei, isto é o meu corpo, que será entregue por vós.

Do mesmo modo, no fim da ceia, ele tomou o cálice em suas mãos, pronunciou a bênção de ação de graças e o deu a seus discípulos, dizendo: Tomai todos e bebei. Este é o cálice do meu sangue, o sangue da nova e eterna aliança, que será derramado por vós e por todos para a remissão dos pecados. Fazei isto em memória de

0: Mistério da fé.
1: Anunciamos, Senhor, a vossa morte e proclamamos a vossa ressurreição. Vinde, Senhor Jesus.
0: Celebrando agora, ó Pai, o memorial da paixão redentora do vosso Filho, da sua gloriosa ressurreição e ascensão ao céu. E enquanto esperamos sua nova vinda, nós os oferecemos em ação de graças este sacrifício vivo e santo.
2: Aceitai, ó Senhor, a nossa oferta.
0: Olhai com bondade a oblação da vossa Igreja. Reconhecei nela o sacrifício que nos reconciliou convosco. Concedei que, alimentando-nos com o corpo e o sangue do vosso Filho, repletos do Espírito Santo, nos tornemos em Cristo um só corpo e um só Espírito.
2: O Espírito nos una num só corpo.
3: O mesmo Espírito faça de nós uma eterna oferenda para alcançarmos a herança com os vossos eleitos. A Santíssima Virgem Maria, Mãe de Deus, São José, seu esposo, os vossos santos apóstolos e gloriosos mártires, São Lourenço, nosso padroeiro, São João Batista, padroeiro da nossa diocese, e todos os santos que não cessam de interceder por nós na vossa presença.
2: Fazei de nós uma perfeita oferenda.
4: Nós vos suplicamos, Senhor, que este sacrifício da nossa reconciliação estenda a paz e a salvação ao mundo inteiro. Confirmai na fé e na caridade a vossa Igreja, que caminha neste mundo com o vosso servo Papa Leão e o nosso Bispo Juarez, com os bispos do mundo inteiro, os presbíteros e diáconos, os outros ministros e o povo por vós redimido. Atendei propício às preces desta família que reunistes em vossa presença. Reconduzi a vós, Pai de misericórdia, todos vossos filhos e filhas dispersos pelo mundo inteiro.
2: Lembrai-vos, ó Pai, da vossa Igreja.
5: Acolhei com bondade no vosso reino os nossos irmãos e irmãs que partiram desta vida, nossos parentes, amigos, familiares, entes queridos, e todos os que morreram na vossa amizade. Unidos a eles, esperamos também nós saciar-nos eternamente da vossa glória, por Cristo Senhor nosso. Por ele, dais ao mundo todo o bem e toda a graça.
0: Por Cristo, com Cristo e em Cristo, a vós, Deus Pai Todo-Poderoso, na unidade do Espírito Santo, toda a honra e toda a glória, por todos os séculos dos séculos.

0: O banquete da Eucaristia é sinal de reconciliação, vínculo de união fraterna. Unidos como irmãos e irmãs, rezemos juntos, como o Senhor nos ensinou. Pai nosso, que estais no céu, santificado seja o vosso nome. Venha a nós o vosso reino, seja feita a vossa vontade, assim na terra como no céu. O pão nosso de cada dia nos dai hoje. Perdoai as nossas ofensas, assim como nós perdoamos a quem nos tem ofendido. E não nos deixeis cair em tentação, mas livrai-nos do mal. Livrai-nos de todos os males, ó Pai, e dai-nos hoje a vossa paz. Ajudados pela vossa misericórdia, sejamos sempre livres do pecado, protegidos de todos os perigos, enquanto aguardamos a feliz esperança e a vinda do nosso Salvador, Jesus Cristo.
1: Vosso é o reino, o poder e a glória para sempre.
0: Senhor Jesus Cristo, dissestes aos vossos apóstolos, eu vos deixo a paz, eu vos dou a minha paz. Não olheis os nossos pecados, mas a fé que anima a vossa igreja. Dai-lhe, segundo o vosso desejo, a paz e a unidade. Vós que sois Deus, com o Pai e o Espírito Santo.
1: Amém.
0: A paz do Senhor esteja sempre convosco.
1: O amor de Cristo nos uniu.

0: felizes convidados para a ceia do Senhor. Eis o Cordeiro de Deus que tira o pecado do mundo.
1: Senhor, eu não sou digno de que entreis em minha morada.

Oremos, Senhor, alimentados com vossos dons sagrados, nós os pedimos humildemente que ao prestar-vos o devido culto na festa de São Lourenço, sintamos crescer em nós os frutos da vossa salvação. Por

Excelentíssimo, Reverendíssimo, Senhor Bispo, Dom Juarez del Horto Seco, os Reverendíssimos Padres Carlos, Rafael e Odésio. Quem esteve presente aqui no ano passado ouviu alguma coisa sobre o nosso querido Bispo, que ele é chegadinho aqui de nós. Ele nasceu em Cachoeiro do Itapemirim em 4 de julho de 1900. O ano eu vou deixar todo mundo pesquisar para ver se descobre, viu, Dom Juarez? Então, e ele já em 2001, ele foi ordenado presbítero. Um jovenzinho ainda foi ordenado presbítero. E em 2017, ele foi nomeado pelo Papa Francisco para ser bispo da Arquidiocese, bispo auxiliar da Arquidiocese do Rio de Janeiro. E também pelo Papa Francisco, dia 13 de dezembro de 2023, ele foi nomeado bispo da nossa diocese de Caratinga, cuja posse foi dia 17 de fevereiro de 2014. Só deu um pouquinho de falta de sorte nessa data, seu bispo. Sabe por quê? O senhor entrou para a diocese em 2024 e em 2025 eu me aposentei. 50 anos de sala de aula e eu tinha que preencher essa lacuna que estava dentro de mim. Você sabe o que que eu fiz? Passei a seguir o senhor nas redes sociais. Falei, não, eu vou conhecer muito bem quem é o nosso bispo e vou dizer para vocês, é um bispo que está presente em todas as paróquias que fazem parte da diocese de Caratinga. Eu vejo o Dom Juarez um dia aqui, outro dia ali, outro dia acolá. E não só, ele não participa só das paróquias, não. Ele faz questão de estar junto de tudo que tem na sua diocese. Eu sigo bem o senhor, viu? Estou sabendo de tudo que o senhor está fazendo, hein? Feliz demais de ter o senhor do nosso lado. O senhor é uma... Só para não dizer que eu estou falando coisas que não é verdade, quem presidiu para nós a missa dos 150 anos da nossa paróquia? Dom Juarez. E quem hoje está celebrando para nós, presidindo a celebração dos 80 anos do nosso congregação que está aqui na nossa paróquia? Dom Juarez. Então, nós sabemos do seu compromisso. Te parabenizo por isso, porque você não fala o que tem que fazer. Você faz e ensina como se faz. A sua presença tem sido muito importante, eu tenho certeza, em todos os lugares por onde o senhor passa. E com profunda alegria e gratidão, agradecemos sua presença entre nós para presidir a Santa Missa em honra ao nosso padroeiro São Lourenço. Sua disponibilidade em atender ao nosso convite e sua dedicação incansável ao povo de Deus são sinais do amor de Cristo que o Senhor transmite com simplicidade e zelo. E eu disse no ano passado que ele era portador de inúmeras especializações. Elevem isso ao cubo, ao quadrado, que agora que eu passei a acompanhá-lo mais, não são poucas não, hein? Suas palavras fortaleceram nossa fé e renovaram nossa esperança, deixando em nossos corações um testemunho de humildade e serviço. Sabendo de como o Senhor conduz essa diocese, temos muito a agradecer a Deus nos ter presenteado com um líder tão dinâmico. Que Deus continue iluminando sua missão episcopal,
concedendo-lhe saúde, sabedoria, que nós já vimos hoje mais um pouquinho dela, e perseverança para conduzir a igreja com amor e fidelidade. Receba nossa sincera admiração, carinho e gratidão. Conte sempre com nossas orações. Que o Senhor abençoe e São Lourenço o proteja em toda a sua missão. Paróquia São Lourenço.

Irmãos e irmãs, a nossa vida de igreja, de comunidade, ela não para, ela é dinâmica, ela é viva. Se hoje nós estamos concluindo a festa do nosso padroeiro São Lourenço, ontem concluímos o novenário, hoje a nossa festa, amanhã nas nossas comunidades, grupos e pastorais, movimentos, catequistas e catequizandos, grupo de reflexão, amanhã, a partir de amanhã, dia 11, terça-feira, até sábado no dia 15, nossa paróquia estará voltada para a Semana Nacional da Família. São encontros, é um roteiro provocado ou proposto pela CNBB, um roteiro que foi recuperado, trabalhado para a nossa diocese, a partir de uma equipe da diocese, que preparou esse roteiro para a Semana Nacional da Família. Um roteiro proposto pela Igreja do Brasil em comemoração aos 10 anos da Moris Letícia, Papa Francisco, e os 40 anos da Familiares Consórcio. São dois documentos

0: contemplo a família. 10 anos, Amores Letícia, e 40 anos, Familiares Consórcio. Então, nas nossas comunidades, salões de cada comunidade, não haverá nenhum compromisso, nenhuma reunião. As reuniões estarão acontecendo nas casas, nas ruas, nas vielas, nas escadarias, nos becos. Vamos nos voltar para as nossas famílias e aproveitar esta riqueza que a Igreja do Brasil, a nossa Diocese de Caratinga, nos apresenta. Nós temos motivos para agradecer, não é isso, Padre Rafael? Agradecer a Deus, nossas comunidades, nossos grupos e pastorais.
1: Nós temos muitos agradecimentos, né? São 10 dias. Então, são diversos grupos aí que nós temos a agradecer. Então, nossos agradecimentos a todos que participaram do novenário, que participaram da preparação para a festa e que participaram efetivamente deste dia. Foram dias de preparação, é claro, nós colocamos o novenário como dias efetivos de preparação, mas toda uma equipe que preparou, que motivou as pessoas para que esta novena e que este dia realmente acontecesse. Então, nós temos aí diversos grupos e pastorais para agradecermos neste dia de hoje, como agradecemos durante toda a semana.
0: Crianças, jovens, casais, nossas comunidades, que além da responsabilidade de cada dia do novenário, assumiu aquele gesto da partilha no final de cada celebração eucarística. Nosso agradecimento às nossas comunidades, nossos CPCs, Conselho Pastoral Comunitário, o nosso CPP, Conselho Pastoral Paroquial, nosso Conselho Econômico, todos que participaram, catequistas, catequizandos, grupos de reflexão, pastoral familiar, encontros de casais com Cristo, todos que participaram. E hoje na liturgia, a responsabilidade?
1: Ministros da Eucaristia, ministros da Palavra, todos eles estiveram, ministros extraordinários, estiveram envolvidos tanto na preparação, quanto nas partilhas, quanto na liturgia. Durante este novenário, todos os dias estavam envolvidos aí. Neste momento final, estiveram envolvidos na liturgia, na preparação do altar, na preparação deste palco que funcionou como presbitério, como altar para nós. Então, nosso agradecimento a todos os ministros extraordinários da Palavra, ministros extraordinários da Eucaristia, este grupo que se empenhou de maneira fortemente para que este nosso momento pudesse estar acontecendo.
0: Nosso agradecimento a todos. Inclusive, após a bênção final, ninguém precisa correr não, vai ter para todo mundo. Após a bênção final, enquanto o show vai começar, logo logo terá a partilha que será distribuída para todos. Tem partilha para todo mundo. Que Deus abençoe a vida e que Deus ilumine os passos de cada um, de cada uma, de modo especial nesta Semana Nacional da Família.
1: Agradecer também a nossa parceria, né, com a Secretaria de Turismo e Cultura, juntamente com a Prefeitura Municipal, que nos proporcionou juntamente com a Paróquia São Lourenço. Essa festa é a festa da Paróquia de São Lourenço, juntamente com a parceria com o município, podemos então trazer estes momentos de cultura, turismo. Trouxemos ontem Colo de Deus, hoje Ministério de Música ABBA, estes momentos de lazer, realmente este momento de família. É uma festa familiar, é uma festa onde todos nós podemos participar com muita paz, com muita tranquilidade. Agradecemos a todos os órgãos públicos. Hoje contamos com a Segurança Pública, a Polícia Militar, fazendo aí a parceria, cuidando do nosso trajeto durante a procissão. Nosso agradecimento a todos os órgãos públicos, de modo muito especial, Secretaria de Cultura, Turismo e a Prefeitura de Manhuaçu.
0: Agradecer a presença do Padre Odésio. Ontem falei que quem vem no novenário e volta é porque

Pastor, ontem tivemos a presença do Padre Felipe e hoje do Padre Odésio, muito obrigado. Dom Juarez, o nosso agradecimento ao Senhor pela presença, pela proximidade, que Deus abençoe a vida, ilumine os passos. Vamos cantar aquela música de novo? Abençoe o nosso pastor, vamos lá?

0: Vamos rezar juntos. Ave Maria, cheia de graça, o Senhor é convosco. Bendita sois vós entre as mulheres. Bendito o fruto de vosso ventre, Jesus. Santa Maria, Mãe de Deus, rogai por nós, pecadores, agora e na hora de nossa morte. Amém. Viva São Lourenço!
1: Viva!
0: Viva São Lourenço!
1: Viva!
0: Viva nossa comunidade!
1: Viva!
0: Viva o nosso bispo!
1: Viva!
2: Muito obrigado, né, homenagem também aos nossos padres, alegria estarmos juntos celebrando essa Eucaristia. A concelebração eucarística revela a nossa unidade, a nossa comunhão com Deus, também nossa família diocesana. Então, essa alegria de podermos viver profundamente esse amor a Jesus e também vivermos para testemunharmos, né, o anúncio do Evangelho com alegria, com paz, com amor no coração. Vamos receber a bênção. O Senhor esteja convosco.
3: Ele está no meio de nós.
2: A nossa proteção está no nome do Senhor,
3: que fez o céu e a terra.
2: Deus nosso Pai, que hoje nos reuniu para celebrar a festa de São Lourenço, padroeiro de nossa paróquia, vos abençoe, vos proteja de todo mal e vos confirme na sua paz.
3: Amém.
2: O Cristo Senhor, que manifestou em São Lourenço a força renovadora da Páscoa, vos torne testemunhas do seu Evangelho.
3: Amém.
2: O Espírito Santo, que em São Lourenço nos ofereceu um sinal da caridade divina, vos torne capaz de criar na Igreja uma verdadeira comunhão de fé e amor.
3: Amém.
2: E a bênção de Deus Todo-Poderoso, Pai, Filho e Espírito Santo, desça sobre vós e permaneça para sempre.
3: Amém.
2: Ide em paz e o Senhor vos acompanhe.
3: Graças a Deus.

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5: Olá pessoal, aquele abraço, ótima noite a você sintonizado, sintonizada aqui na Manhuaçu FM 106,9, programa Ritmos da Noite, chegando.

Santo, começando no seu rádio, no seu aplicativo, nas mídias digitais. 10 de agosto de 2026, feriado municipal São Lourenço, padroeiro de Manhuaçu. Você acompanhou agora há pouquinho, né, a transmissão da Santa Missa direto da matriz de São Lourenço, encerramento da novena de São Lourenço, na festa de São Lourenço. E a partir de agora é com a gente, né? Programa Ritmos da Noite começando aqui na 106,9. Eu sou Giovanni Amorim. Prazer imenso em ter você ligado, ligada com a gente essa noite muito especial, abençoada por Deus, não é? De segunda-feira, início de mais uma semana, 10 de agosto de 2026. Nós vamos agradecendo a Deus, claro, por mais essa semana que está começando, por mais esse dia, mais esse programa Ritmos da Noite também que está começando por aqui. E até às 11 com muita música, bate-papo, interação. Você ligado, ligada com a gente em toda a região. Abraço do Giovanni Amorim, seja muito bem-vindo, bem-vinda. É um prazer ter você ligado, ligada na maior audiência no leste de Minas. O programa de hoje começa com Jorge Mateus, Amor para Recomeçar. Boa noite.

Jorge Mateus, primeira de hoje em nosso programa Amor para Recomeçar. Agora 8:05, programa só começando na sua noturna de segunda-feira, 10 de agosto de 2026. Tem Bruno Marrone no programa Coração de Pedra.

João Bosco e Vinícius com Leonardo, deixaria tudo. 8h13, minha gente, programa só começando por aqui. E a gente fecha a primeira sequência com Jefferson Moraes.

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1: Muito bem, minha gente, 8 horas e 19 minutos agora. Programa Ritmos da Noite por aqui até às 11 com você. Vamos abraçando a você, ligado, sintonizado, conectado, conectada com a gente em toda a região. Seja muito bem-vindo, bem-vinda. É um prazer imenso ter você ligado, ligada, né? Curtindo o nosso programa. Mais uma semana que está começando, mais um programa. Eita, coisa boa, hein? Ter você ligado, ligada com a gente, tá bom? Vamos lá, deixa eu começar a atender as participações aqui no programa. Deixa eu atender a primeira de hoje, que vem de Manhuvirim. Nivanete, boa noite.
2: Boa noite, Giovanni Amorim. Aqui é a Nivanete, do bairro Morada Nova, Manhuvirim. Giovanni, hoje eu quero ouvir um sucesso do fundo do baú. Com Paulo Sérgio Rodrigo, quero ver você feliz. E ofereço para todos os meus filhos, Madre Maria Germano, para o Jorge Dutra, para todos aí da emissora, para você, para sua família, para a família do Marcelo Costa, para Marcelo Costa e para todos que estiver ouvindo, tá, Giovanni? Giovanni, uma boa noite, fique com Deus.
1: Tá ótimo, Nivanete. Fica com Deus também, minha amiga. Um abraço do Giovanni, boa noite, obrigado pela sintonia. Paulo Sérgio e o filho Rodrigo, quero ver você feliz.

0: Muito bem, que saudade no programa, hein? Paulo Sérgio e o filho Rodrigo, quero ver você feliz. Linda saudade. Pessoal, 8h24, vamos lá, né? Deixa eu seguir abraçando o pessoal que está interagindo, ouvindo o nosso programa. Quem fala com a gente é a Eni, do bairro Matinha. Oi, Eni, boa noite, fala com a gente.
1: Giovanni, boa noite. Sou Eni, bairro Matinha. Já estamos todos ouvindo a rádio. Todos colegados com o Tio Rural, Gracinha, Maternadinha, Padejão, Comadre Antônio e Maria Atividade. Todos colegados estão ouvindo o bairro Matinha. Queria amor do Rick Renner.
0: Tá, beleza, Eni. Um abraço pra você, Eni. Boa noite, boa semana. Obrigado pela sintonia, pela participação. Maria Isabel, de Divino. Boa noite, Maria.
2: Você acompanhou agora um pouquinho.
3: Boa noite, Giovana Mourinho. Tudo bem com você? Lourenço, aqui, roda pra nós aí. Se você tiver essa música, é antiga, antiga, antiga. Com Wagner Lopes, jogador na igreja. Ofereço pra todos que estão na escuta do programa. Conheço essa música desde criança.
0: Ô, Maria, um abraço pra você, minha amiga. Boa semana, obrigado pela sintonia, pela participação. Maria, nós não temos essa música na grade de programação, tá bom, minha querida? A gente vai ficar devendo pra você, tá bom? Um abração do Giovanni, uma boa noite, boa semana. Obrigado pela sintonia. E outra coisa, Maria, na hora de você gravar aí os seus áudios pra gente, tava ouvindo mais o rádio aí de fundo, né, a voz do Giovanni Mourinho, que é a sua voz. Tava alto o barulho, o som do rádio, minha querida. Baixa o volume do rádio no mínimo, o mínimo possível, porque eu tava ouvindo mais o rádio, melhor o rádio do que a sua voz. Aí no rádio ninguém entende nada, não é? Vai ouvir o Giovanni Mourinho duas vezes. Um abraço, Maria, boa noite, boa semana. Dona Antônia do bairro Matinha tá ligada com a gente. Oi, Dona Antônia, boa noite.
4: Giovanni Mourinho, boa noite. E a Antônia, mãe do Zezé Flamenguista, eu queria te pedir se você rodar a música pra mim com o Daniel, participação do Rick Renner com pessoas. Ofereço pra Eni, pra Márcia, pra meus filhos, pra minha filha Rita, meus netos, meus bisnetos, meus tataranetos, pra todos os ouvintes e pra você. Fica com Deus, um abraço.
0: Um abração, Dona Antônia. Fica com Deus também, minha querida. Um abraço pra você, pro Zezé, toda a família aí no bairro Matinha, tá bom? Obrigado pela companhia, pela audiência aqui na 106,9. Daniel com Rick Renner, a culpa é sua.

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1: Muito bem, minha gente, 8h31 na sua noturna de segunda-feira, 10 de agosto de 2026. Programa Ritmos da Noite vai seguindo com você, para você até logo mais às 11. Após o nosso programa, tem a Rede Aparecida de Rádio, programa com a Mãe Aparecida, a evangelização através do rádio. Deixa eu atender a participação do nosso amigo Diego. Tá retornando, né, de Aparecida, São Paulo, e tá ouvindo o nosso programa na parada do ônibus, né, no aplicativo, na internet. Não é, Diego? Fala com a gente, meu querido. Boa noite.
2: Fala, meu amigo Giovana Mourinho. Boa noite, você tá bom, né? Rapaz, tenho uma grata satisfação em falar com você hoje, porque eu estou ouvindo da casa da Mãe Aparecida hoje aqui. Estou na estrada aqui no Leopoldina, botei no aplicativo, estou escutando. Tá aí o meu amigo motorista aqui da Luz Tour, seu ouvinte, rapaz, de muitos anos já. Ele gosta muito de você, tem vontade de conhecer um dia. O Geraldino,

0: Gente boa demais da conta. Tô aqui batendo um papo com ele, botei no aplicativo aqui, falou que gostava. Nós estamos aqui curtindo o programa de Giovanna Mourinho aqui. Toca uma música bem bonita pra nós aí. E manda um abraço pra minha mãe que tá lá deitadinha me esperando. Daqui a pouco eu tô chegando, ó, Carlinhos. Um abraço, fique com Deus.
1: Eita, coisa boa, hein, Diego? Rapaz, você tá bem acompanhado, hein, Diego? É, tá aí junto com o Geraldino, nosso amigo, né? Nosso ouvinte também, que não perde o nosso programa. O Geraldino tá bem acompanhado com o Diego e o Diego tá bem acompanhado com o Geraldino. Tá joia, né? E eu tô mais bem acompanhado ainda com o Diego, com o Geraldino e com a Dona Antônia, que tá ouvindo a gente também, não é? No bairro Nossa Senhora Aparecida. Tá bom, Dona Antônia? Um abração pra senhora, Deus abençoe, obrigado pelo carinho, pela audiência. Dona Antônia não perde o programa não, né? A Dona Carlita dizendo melhor, né? Dona Carlita não perde o programa não. Tá bom, Dona Carlita? Um abração pra senhora aí no bairro Nossa Senhora Aparecida, uma boa noite. Obrigado pelo carinho da audiência, tá bom? Dona Carlita, um abraço pro Diego, né? É, tá em Leopoldina ouvindo o nosso programa, ele e o nosso amigo Geraldino. Um abraço pra eles, boa viagem, Deus esteja com vocês, tá bom, meus queridos? Um abraço aí de Giovanna Mourinho, uma ótima noite, 8h33, Chitãozinho Chororó, Fogão de Lenha.

Que música bonita, hein? Chitãozinho e Chororó. Essa foi para os nossos amigos, né? O nosso querido Diego, né? O nosso querido também, né? Que tá ligado com a gente, tá voltando de Aparecida. O Diego também tá voltando, né? O Geraldino. Estão na estrada ouvindo o nosso programa pela internet no aplicativo, né? Um abraço para eles. Boa viagem, que Deus esteja com vocês, meus queridos. E também para dona Antônia, né?

0: aqui em Manhuaçu, na Rua da Paz, bairro Nossa Senhora Aparecida. 8h37, quem fala comigo agora é a nossa querida amiga ouvinte, Arlete, no Córrego Canadá. Oi, Arlete, boa noite.
1: Boa noite, Giovana, aqui é a Arlete do Canadá. Eu gostaria de ouvir uma música com Henrique Juliano, Meu Amor é Você, e oferecer para Maiusa, oferecer para o Zé Prudente, lá do Jordão, para o Paulinho, lá em Jaguaraí, minha madrinha Irani, para o Marcelo Costa e para você, tá? Tchau, obrigado.
0: Tá ótimo, Arlete. A gente que agradece, minha querida, pelo carinho, pela audiência. Boa semana para você. Obrigado pela sintonia, pela participação no programa. Aí chegando Henrique Juliano.

0: Ô, música bonita, hein, minha gente? É Henrique Juliano, Meu Amor é Você. 8 horas e 41 minutos agora. O programa vai seguindo por aqui, sua noturna de segunda-feira. É, agora há pouco eu acabei trocando o nome da Dona Carlita, mas na hora eu corrigi, não é? Falei Dona Antônia, né? Dona Carlita, Diego. Já foi feita aqui a retificação, tá bom, meu querido? Um abraço pra você. Ótima noite, Dona Carlita. Nosso ouvinte número 1 no bairro Nossa Senhora Aparecida. Bom, vamos lá, deixa eu atender mais uma participação aqui no programa. Quem tá ligado com a gente é o Thiago, Thiago Polinário, de São João do Manhuaçu. Oi, Thiago, boa noite.
1: Olá, boa noite, Giovanni Morim. Aqui é o Thiago Polinário, de São João do Manhuaçu, Coque Santana. Gostaria de ouvir uma música do Eduardo Costa, Imagina Eu. Ofereço para minha esposa Raquel, minha filha Lara, minha filha Larissa, meu filho Michel, e pro Valdir, com a mamãe Ivana aí, todos os ouvintes. Aí do Coque Santana e tudo ouvindo da rádio. E falou, tchau, obrigado. Fique com Deus.
0: Tá joia, meu amigo Thiago. Fica

0: Aí o Eduardo Costa no programa Ritmos da Noite, imagina eu. Pessoal, 8h45, o programa vai seguindo por aqui no seu rádio, no seu aplicativo, nas mídias digitais. No Rio de Janeiro, Volta Redonda, quem tá ligado com a gente é o nosso amigo ouvinte, o Alfredo Lopes, ele e a esposa Marlete, um abraço para eles. Em Volta Redonda, no Rio de Janeiro, não é, Alfredo? Tá ligado com a gente, pediu uma música aqui com o André Andrade. Fala aí com a gente, meu amigo Alfredo, boa noite.
1: Giovanni, boa noite, Giovanni. Tudo beleza com você e a família? Joia. Se for possível, fazendo um favor, toca o... Passa o saininho aí com o André Andrade pra nós ouvir aí. Tá beleza, Giovanni? Um grande abraço, fique com Deus.
0: Opa, valeu, Alfredo. Um abraço pra você, meu querido, meu amigo, em Volta Redonda, esposa Marlete também. Um abraço, Giovanni, pra vocês. Fiquem com Deus, obrigado pelo carinho da audiência. André e Andrade cantam no programa.

0: Eita, modão no programa, hein? André e Andrade nas mãos de Deus. Minha gente, 8h49 é a hora certa. O programa vai seguindo. Quem tá comigo também é o meu amigo ouvinte, o Sebastião Garcia. Oi, Sebastião, boa noite.
1: Boa noite, boa noite. Aqui é o Sebastião. Também tô curtindo a 106.9 com meu amigo Giovanni. Giovanni, toca pra nós aí, um trio para nós aí daquele antigo. Marcos Pateu. Vou mandar pro Márcio que eu vim lá na Castelo Branco. Márcio da Elza.
0: Tá beleza, um abraço pro Márcio, pra Dona Elza na Castelo Branco, tá bom? Ô meu querido Sebastião Brandão, ou melhor, Sebastião Garcia. Hoje eu tô trocando o nome das pessoas, hein? Tá doido? É segunda-feira, né, gente? Tá começando a semana, só começando, né? Um abraço, Sebastião. Obrigado pelo carinho, pela sintonia. Tá aí o Trio Parada Dura, Barco de Papel.

0: Aí o trio Parada Dura no programa, mais um modão em barco de papel, 8h53. Quem tá com a gente é a Tereza, do bairro Ponte da Aldeia. Oi, Tereza, boa noite.
1: Oi, Giovanni Mourinho, sou a Tereza da Ponte da Aldeia. Quero uma música, ofereço. Quero uma música com o trio Parada Dura. Ofereço pra vocês da rádio, pra todas as minhas famílias, pro meu esposo Antônio, pra minha comadre Maria, com a Raimunda, com o Pazio Horácio e a Kenilda. Pra todos vocês da rádio. Quero que Deus abençoe, quero me gostei e toda a minha família. Obrigado.
0: Amém, Tereza. A todos nós. Deus abençoe a todos nós, minha querida. Obrigado aí. Boa semana. Como nós acabamos de tocar o trio Parada Dura, vou mandar a próxima música para você, tá bom, Tereza? Com essa eu vou atender também o Osimar Pereira, de São João do Manhuaçu. Boa noite, Osimar.
2: Boa noite, Giovana Mourinho. Aqui é Osimar Pereira, São João do Manhuaçu. Eu vi uma música com o Zezé de Camargo Luciano, inquilino de violeiro, e oferecer para todos que estão na sintonia da FM 106. Ponto 9, maior e melhor. Graças a todos vocês, fiquem com Deus.
0: Tá bom, Osimar. Com Deus também, meu amigo. Boa semana. Obrigado pela sintonia.

0: Que modão, hein? Luan Santana com Zezé de Camargo Luciano, Inquilina de Violeiro. 8h57, deixa eu mandar um abraço pro nosso amigo ouvinte, o Chechel do Táxi, bairro Petrina, aqui em Moinhos, ligado com a gente, né? Chechel é irmão do nosso amigo, que tá sempre ligado com a gente, curtindo o nosso programa também, lá em Reduto, no bairro Eringe, né? O Rafael Barbosa. Tá bom, Chechel, um abraço pra você, boa noite, meu amigo, obrigado pela audiência, sempre ligadinho aqui em Moinhos e nosso programa. Vamos lá, mais uma participação, José Martins, do Rio de Janeiro, boa noite.
1: Oi, Giovana Amorim, boa noite. José Martins do Rio de Janeiro. Eu gostei de ver quando tinha o carreiro, o Pardinho, a vaca, foi pro brejo. Por exemplo, para todos ouvindo a Rádio Manaus, para você, uma boa semana, uma semana abençoada para todos. Fico com Deus, um abraço.
0: Tá bom, José, um abraço, meu querido. Fico com Deus também, ótima noite. A nossa amiga ouvinte Ronina, São João do Manaus. Boa noite, Ronina.
2: Olá, boa noite, Rafael Avani. Que é Ronina que te dá um dia no Manaus? Ronina do Jorge? Eu tô te ouvindo aqui. Passa um tempo pra você, se você puder, uma música com o Sérgio Reis, filho adotivo. Eu ofereço pros meus quatro filhos, meu do netinho, minha mãe doida que mora lá no bairro Montenegro, meu marido Liás, pra você e todos os ouvintes. Obrigado, meu amigo. Fique com Deus. Tchau.
0: Tá joia, Ronina. Com Deus também. Boa noite. Boa semana.